0: defesa na altura do seu tórax, do corpo, não foi realmente bem batido o pênalti do Evangelista. Tudo igual, pelo menos, caso a LDU converta a próxima penalidade. 3-2, segue o placar nas penalidades. Não,
1: bateu muito mal, bateu fraco no canto direito, o Vale nem pulou muito, só fez a intervenção.
2: Pênalti para a equipe da LDU. Vem agora Cornejo para a cobrança de penal. É o terceiro pênalti para a equipe da LDU. Cornejo toma pouca distância. Carlos Miguel no centro do gol autorizado. Cornejo partiu para a bola. Bateu! Gol da LDU! O Cornejo tem que ter culhão, hein? Cornejo com culhão. Bateu no pé da trave direita, mas deslocou demais o Carlos Miguel. Acerta o canto o Carlos Miguel, mas a bola entra. Marca o quarto gol da LDU. E agora. A quinta do Palmeiras, a quinta da LDU, Milhoce.
0: No pé da trave, muito próxima da rede da costura. Um pênalti bem batido pelo Cornejo. Tudo igual nesse momento. 3-3. Vem Felipe Anderson para cobrar o próximo pênalti.
1: Bom, esse é o seguinte, viu? A carreira dele no Palmeiras até agora é fraca. Tem que fazer esse pênalti.
2: Felipe Anderson toma distância para a cobrança de pênalti. Você ligado no microfone da Bandeirante. Está 3-3. É a quinta cobrança. 3-3. Felipe Anderson centrado. Felipe Anderson autorizado. Bateu no gol. Gol do Palmeiras. Uma bomba, mais uma senhora bomba no centro do gol, é assim, certinho. Vale vaga na semi, no centro do gol, Milhoce.
0: Sem brincadeira, encheu o pé no meio do gol, Vale caiu pro canto direito, Felipe Anderson coloca o Palmeiras novamente na frente, 4-3, penalidade decisiva a favor da LDU.
2: Pênalti para a equipe da LDU, toma distância para fazer a cobrança.
0: Segovia
2: toma distância, Segovia para fazer a cobrança do que pode ser o último pênalti. O torcedor do Palmeiras tem que ficar esperançoso.
1: Se errar, acabou,
2: deposita,
1: hein?
2: Deposita fé em Carlos Miguel, deposita fé na classificação para a semifinal. Se perder, acabou. Se pegar, acabou. Se não fizer, acabou, vai dar Verdão. E aí o Palmeiras vai estar na semifinal da Copa Libertadores. Segovia para a bola, canhoto autorizado, bateu no gol. Palmeiras está na semifinal da Copa Libertadores da América. O Verdão despacha a LDU nos pênaltis. Numa noite de altos e baixos, numa noite de inconsistência, numa noite de insegurança, numa noite de superação, Carlos Miguel. A primeira vez, não se esquece, Carlos Miguel, o herói da noite, pegou duas no canto inferior direito, parou, Segovia, o Verdão. Anote aí, Comebol, anote aí, futebol sul-americano, o Palmeiras incomoda de novo. Carlos Miguel, o herói do jogo, termina em Quito. Agora, 4 para o Palmeiras nos pênaltis, 3 para a LDU. O Verdão está na semifinal da Copa Libertadores da América, Milhoce.
0: Pela sétima vez em 10 anos, é a sexta participação do técnico Abel Ferreira em semifinais de Copa Libertadores. Foi na emoção, nas penalidades, mesmo assim o Palmeiras avança a próxima fase. Está nas semifinais, vai encarar a equipe do Fluminense. O Verdão avança, a LDU fica pelo caminho, Martelli.
2: Ricardo Capriotti, o Palmeiras está na semifinal da Copa Libertadores da América, mas acho que os caras queriam uma hora extra, entendeu? Um dinheirinho a mais nessa noite, viu, Capriotti?
3: É verdade, Martelli. Vamos só, ó, porque é o seguinte, lá no Mineirão, ou na Arena MRV, né, na verdade, ó, tá pegando fogo a cobrança de penalidades máximas também lá no Mineirão, na Arena MRV, onde Santos e Atlético Mineiro estão lutando por um lugar na semifinal da Copa Sul-Americana. Tá 3-2, é isso, Everton Ramos?
4: Nesse momento sim, viu, o Capri, 3 cobranças para cada lado, o Fred acaba de desperdiçar a primeira pelos lados do Clube Atlético Mineiro. O Santos fez com bom tempo, 2-1 pro Atlético Mineiro, e quem desperdiçou no Santos, o Gabigol, começou as cobranças perdendo, João Schmidt também, duas belas defesas do goleiro Gabriel Delfim. Agora é Arthur quem parte para a quarta cobrança pelo Santos, camisa meia dúzia, perna esquerda, perdeu. E o Delfim defendeu.
3: Bom, se o Atlético fizer agora, vai terminar. Atenção, hein? O Santos será eliminado da Copa Sul-Americana. O Arthur, que entrou no segundo tempo, fez o Santos jogar bola, mas não conseguiu levar o time no tempo normal à classificação. Vamos lá, então. Atenção. Vamos ver se o Atlético fizer agora o gol, estará na semifinal da Copa Sul-Americana. E foi muito bem, hein? Muito bem. 3 pênaltis defendidos pelo goleiro reserva do Galo,
4: Gabriel Delfim.
3: 3 pênaltis defendidos pelo Gabriel Delfim. Impressionante o que o Gabriel Delfim está fazendo nessa sequência de penalidades máximas. Vamos lá, quem vem na cobrança ali do Atlético Mineiro?
4: Aparentemente é o...
3: Vamos ver então, atenção.
1: Thiago Borbas.
4: Thiago Borbas.
3: Thiago Borbas, vamos lá, pra bola, bateu, tá lá. Galo classificado, Santos eliminado da Copa Sul-Americana. Deu peixe, deu Galo em cima do peixe. 4-2 nas penalidades máximas. Que decepção pro Santos. O Santos contratou para ir à final da Sul-Americana, para ser campeão da Sul-Americana. E está eliminado nas quartas de final pelo Galo na Arena MRV. Que tristeza. Bom, a gente vai falar muito disso no apito final. Classificação do Palmeiras, eliminação do Santos, porque agora vem aí a melhor transmissão do rádio esportivo do Brasil para Corinthians e Estudiantes, valendo vaga na semifinal da Libertadores para o Timão. Agora é com você, solta a voz e vem, vem Ulisses Costa!
5: Futebol da Bandeirantes para você, torcedor ouvinte do Brasil, você ligado no microfone, ele vai com a tradição do rádio brasileiro. Pedro Martelli transmitiu a classificação do time do Palmeiras, difícil nos pênaltis, o peixe eliminado, e o futebol da Bandeirantes vem para Corinthians e Estudiantes. Eu errei tudo, né? É o Palmeiras não, mas o Santos achei que é mais longe. É peixe, o destaque no futebol da Bandeirantes é do Corinthians, do Timão. Paulo do Vale, boa noite.
6: Boa noite, Ulisses Costa, um abraço para você, para o amigo ligado aqui na Bandeirantes, o mesmo time da semana passada que empatou em La Plata. E ainda Diniz ganha o reforço de André, recuperado de lesão. No banco de reservas do Timão, precisa vencer. Resultado simples para classificar.
5: E o Estudiantes?
6: O Estudiantes não conta com o atacante Thiago Palacios, desfalque. Com isso, Tóbio Burgos forma dupla de ataque com Guido Carrijo.
5: No futebol da Bandeirantes, que volta já já, porque tem Libertadores da América, tem Corinthians e Estudiantes pra você. Ronaldo Giovanelli, daqui a pouquinho na Bandeirantes, com Léo Gens pra você. Fique ligado, o futebol é aqui.
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2: Para você, torcedor brasileiro, Corinthians e Estudiantes, faz o destaque do Timão do Vale.
3: Timão tenta voltar a uma semifinal de Libertadores depois de 14 anos. A última vez, quando foi campeão em 2012, o Timão, naquele jogo histórico, gol de Paulinho, eliminou o Vasco da Gama com defesaça de Cássio na bola de Diego Souza, Ulisses.
2: E o Estudiantes?
3: O Estudiantes hoje não tem Benedetti pelo lado esquerdo, com isso, Palácios é a novidade na defesa.
2: No futebol, tá, Bandeirantes, para você, Corinthians e Estudiantes, Ronaldo Giovanelli, ídolo da fiel torcida corintiana. Ronaldão, um destaque pra você no futebol da Bandeirantes. E aí, Ronaldo, espera o que do jogo? Boa noite.
4: Boa noite, Ulisses Costa, amigos da Rádio Bandeirantes. Eu diria o seguinte, hein, depois dessa noite estranha, né, velho? Santos de um lado, Palmeiras de outro, o Coringão aqui, é jogar sal grosso aí pra dentro da arena, porque o Corinthians com lesões, com um monte de coisa, Ulisses, é... Hoje é um jogo dificílimo para o Corinthians e vai depender muito da noite do Memphis Depay, do tanto que ele trabalhou, do próprio Garro também, do próprio Caio César, que é um menino que muitas vezes ele gosta de partir no mano a mano, partir para cima, mas algumas vezes tem que tocar essa bola. Então o Corinthians vai depender muito, mas muito da sua torcida e também de uma noite iluminada do Garro. Eu acho que o Garro hoje faz a diferença.
2: É verdade, Ronaldo, bem observado no futebol da Bandeirantes. O destaque da opinião Bandeirantes para você. Diz aí, Léo Gens. Boa noite.
5: Fala, Ulisses, tudo bem? Uma boa noite para você, para o Ronaldo, para o Paulo do Vale, para todo mundo ligado na Bandeirantes. Eu espero que o Corinthians tenha um repertório maior de jogadas do que tem demonstrado nos últimos jogos. Que o Corinthians seja criativo. O Estudiantes tem um desfalque considerável na sua lateral esquerda. Não terá o Benedetti, o Palácios, que não é lateral esquerdo de origem, é zagueiro, vai atuar nessa posição. Por isso, eu acho que uma peça fundamental para o Corinthians hoje será o Caio César, o ponta-direita, que tem o drible, a capacidade de decisão individual. O Caio César tem que partir para cima do lateral esquerdo do Estudiantes hoje, Ulisses.
2: Futebol da Bandeirantes, já já a gente escala os times Corinthians e Estudiantes para você.
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2: É o futebol da Bandeirantes que vem pra escalar os times e escalando o timão do Vale.
3: Em busca de retornar a uma semifinal de Libertadores 14 anos depois. Fernando Diniz escala o timão com um do Souza no gol. 2, Mateuzinho, 3, Gabriel Paulista, Gustavo Henrique, 13, Pintu, 21, Alan, 29, Carrijo, 19, 7, Vitor, 8, Garro, 37, Caio César e 10, Memphis.
2: O banco.
3: À disposição de Diniz, Cauê, Joca, Pedro, Raul, Vilãs, Matheus Pereira, Angelelli, Chaves, André, Iago, Guinegão, Dieguinho e Linga.
2: No futebol da Bandeirantes, para você, a Bandeirantes vem para escalar o Estudiantes.
10: Deve ganhar,
3: Cacique Medina, escala o experiente Muslera no gol 16, 40 Mancuso, 4 Nunes, 14 Pires, 24 Palácios, Piovi 21, Castro 22, 31 Baltazar, Correia 32, Tobio Burgos 17 e Guido Carrijo 9.
2: O banco.
3: E a Covid de sábado, Sousa, Gabriel Neves, Angulo, Gaiti, Neuza, Funes Mori, Aguirre, Pérez, Escudeiro, Pereira e Elia.
2: No futebol da Bandeirantes, para você, Corinthians, Estudiantes, Estudiantes e Corinthians, torcedor ouvinte no Brasil. A bola vai rolar já já para você. Uma festa incrível de papel picado na Neoquímica Arena. Impressionante, papéis pratas por sobre o gramado inteiro. Faz festa, fiel torcida corintiana. Com um papel em rolo também numa festa bonita na Neoquímica Arena para você, para Corinthians Estudiantes, no futebol da Bandeirantes. Ronaldo Giovanelli, ídolo da fiel torcida corintiana, Léo Gens, falam antes da bola rolar.
4: É, Ulisses Costa, a festa é demais, né? A torcida não merece esse time, a torcida não merece essa diretoria, a torcida não merece o que vem acontecendo, mas a verdade é uma só, é uma torcida diferenciada, né, velho? Que festa maravilhosa para uma equipe que vai ter que correr muito, vai ter que ajudar muito, porque é o seguinte, vai ter que ser na raça, vai ter que ser no amor, na paixão, porque na bola mesmo, quando você pega uma equipe como essa, que chega montadinha, chega para brigar, o Estudiantes é um time que briga muito também, você vai ter que ter essa força extra do lado de fora, agora, e vai ter que ter velocidade dentro de campo também, Ulisses. E o Caio César, assim como foi lembrado pro Duvalli, por muita gente, é o seguinte, é o cara que vai fazer a diferença. Vai quebrar as linhas, vai tentar passar, furar a defesa, vai tirar o time lá do lado da defensiva. Então acho que a briga vai ser boa e a torcida tá pronta para jogar, Ulisses.
2: No futebol da Bandeirantes, para você, Léo Gens, que coisa, faz festa, fiel torcida corintiana, para incentivar o time antes do jogo.
5: Repertório ofensivo, Ulisses, maior do que demonstrou nos últimos jogos. Corinthians teve dificuldades em casa contra a Chapecoense, contra o próprio Santos, porque criou poucas chances de gol. Eu espero um Corinthians mais criativo nessa noite, e o jogo para mim passa muito pelo Caio César, que pode explorar o ponto fraco do Estudiantes, a lateral esquerda. Nessa posição vai jogar o Palácios, que não é lateral esquerdo de origem, ele é zagueiro. Portanto, é um jogador muito mais lento e o Caio César é um homem de velocidade. O Estudiantes é um time que usa muito a bola longa para o seu centroavante. O Guido Carrilho, aquele centroavantão clássico de área que protege a bola, que usa a casquinha para a velocidade do Tóbio Burgos por um lado e do Brian Rodrigues pelo outro. O Estudiantes compete muito e vai jogar por uma bola. Cuidado com os contra-ataques e com a bola parada do time argentino, Ulisses.
2: Pra você ligado na Bandeirantes, sinto o clima da arena do Timão, sinto o clima da arena do Corinthians.
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2: Da fiel torcida corintiana, Corinthians, Estudiantes, Estudiantes e Corinthians, para você ligado no microfone Bandeirantes. A bola vai rolar daqui a pouquinho do Vale, algum detalhe a mais do Vale.
3: Bom, jogadores agora no círculo central com o protocolo do racismo da Conmebol. Diniz volta a contar com o André, machucado desde agosto, começa no banco de reservas. Hoje a opção foi pela manutenção dos 11 titulares que na semana passada conquistaram resultado importantíssimo em La Plata, um empate 1-1. Timão quer retornar uma semifinal de Libertadores, onde esteve justamente em 2012, ano do título. Passou pelo Vasco nas quartas, depois o Santos na semifinal, para na grande decisão bater o Boca Juniors. O Timão busca o bicampeonato. Ulisses Costa.
2: No futebol da Bandeirantes, para você, torcedor ouvinte do Brasil, vai começar o jogo. Você ligado no microfone, ele vai igual a tradição do rádio esportivo brasileiro. Tem Corinthians, tem Estudiantes, vale vaga para a semifinal da Libertadores da América. Vai tocar da bola pela primeira vez o Timão, meias brancas, calções pretos, camisas brancas. O Estudiante, meias pretas, calções brancos, camisas listradas no sentido vertical, em branco e vermelho. Vai começar o jogo, tudo pronto para a bola rolar, para você ligado na Bandeirantes, saída que pertence ao time do Corinthians. Muitos papéis picados no campo de jogo, num brilho especial, apita o árbitro, toca na bola Mendes. Ela rola, se ela rola, deixa ela rolar. Timão no campo de ataque, Benfis domina dentro da grande área, vai pra fita, faz o drible, cruzou na boca do gol, chegou o zagueiro, cortou, voltou, tentou toque de bola, não faz a falta. Tá parado o jogo, marcada falta pra equipe do Estudiantes, bater do campo de defesa, chegou tarde na bola, tá parado o jogo.
3: Já começa completamente em cima a equipe do Corinthians, o Memphis participando, mostrando que quer jogo, camisa 10 do Timão, 0-0 por enquanto por aqui.
2: Começa o jogo decisivo pro Corinthians. Corinthians precisa de uma vitória simples, empate, leva o jogo pros pênaltis. Cabos Elétricos, Silva, líder do Brasil, se assim você pode confiar. E jogadores do Estudiantes cercam já o árbitro do jogo, Memphis, capitão do Corinthians, vai lá falar com o árbitro. Confusão do campo de jogo, jogadores querem a providência do árbitro para cartão.
3: Exatamente, né? Porque logo depois da sequência, o Corinthians acaba fazendo a falta. E aí a arbitragem para a jogada, mas uma pressão desnecessária da equipe argentina com menos de um minuto de jogo.
2: A bola volta com o time do Estudiantes, jogando novamente Muslir. Muslir vai bater na frente do comando de ataque para você ligado no microfone da Bandeirantes, torcedor brasileiro. Levantamento vai ser feito no toque de bola que o time Muslir domina fora da sua grande área, tenta partir para o comando de ataque, faz o break, Memphis vai para cima. Ele rifa a bola, levanta no comando de ataque, Carrilho subiu, falhou. A bola voltou com o time corintiano, tenta ser o Hugo, não sai. Volta no toque de bola, Bidu. Inteligente, sai jogando para Bidon. Bidon já prende para o setor de esquerda, campo de defesa, tenta o levantamento à frente. Ele vem pro break, dá o tapa na bola que para Bidu. Bidu domina para cá. Carrilho, Corinthians sai jogando com categoria, abertura para Bidon, Bidon prendeu para a esquerda, tenta girar a jogada, abre no meio de campo para Garro, Garro domina para o time corintiano, gira a jogada na sua zaga central, empurrou para Gabriel Paulista que prende o lance para Carrilho, Carrilho domina para o time do Corinthians, abre para a direita do campo, ataque para Mateuzinho, Mateuzinho não chega na bola, vem para tirar de qualquer maneira, dá um bico na bola, Palácios, ela volta, volta com o time do Corinthians novamente, recolhe Gabriel Paulista, prende a jogada para Alan, Alan domina novamente para Gustavo Henrique na esquerda, tem Bidu, e enfiou para Bidu pelo setor de esquerda, que abre ataque do para o time do Corinthians, ele vem para a finta, tenta o tapa na bola, ela vai sair para escanteio para o Timão, bater ou não? Evita o escanteio, vem no mergulho para cortar o perigo novamente, o jogador Mancuso é lateral novamente no campo de ataque para o time do Corinthians, bater pela esquerda, lateral cobrado, bola vem para Alan, Alan domina para o time do Corinthians, abriu o curtido no meio de campo, recorda a jogada, curtinha para Garro, Garro volta para Gustavo Henrique, abriu para Gabriel Paulista que prende para o time corintiano, para ser jogando pela direita, abriu no toque de bola de Mateuzinho, Mateuzinho para Caio César, encara a marcação, vai Mateu, vai para cima, Caio César, ele prende, vai para finta, balança em frente à marcação, não consegue passar, falta para Mateuzinho, Mateuzinho domina no campo de defesa para o time do Corinthians que está jogando no campo de retaguarda, já prende o timão, recolhe a jogada Gabriel Paulista para Gustavo Henrique, ele domina Gustavo Henrique para o time do Corinthians, parece ser jogando pelo campo de defesa, volta a jogada para Alan, Alan domina para o time corintiano, já prende o lance no campo de retaguarda, recolhe a jogada para Gabriel Paulista, ele prende o lance para o time do Corinthians, abre a jogada pela direita para Carrilho, Carrilho domina para o time corintiano, tenta o levantamento para Caio César, chum, de cabeça vem para tirar de qualquer maneira, Palácios põe para fora em lateral, último tocar da bola foi o Pires, é lateral para o time do Corinthians bater pelo setor de direita, vem para a cobrança Mateuzinho, lateral para o Timão bater, Corinthians tenta apertar a abertura, vem para Garro, Garro domina, tentou o toque de bola, não consegue chegar na bola, Memphis não desiste do lance, vai para cima na marcação, aperta, tenta o levantamento, aperta Mateuzinho, vem de cabeça, corta, tira muito forte para o Bidon, tranquilo do gol, Muslera sai para fazer a defesa,
3: tentativa era do passe por ali de cabeça do Mateuzinho, né? Mas com muita força o Bidon ainda fez todo o esforço do mundo. O Corinthians pressiona, se mantém 100% no ataque no início do jogo.
2: Aí parado o jogo, tá marcada a falta e vai pintar primeiro cartão amarelo. Tá parado o jogo, Bidon amarelado.
3: Pois é, né? Com 3 minutos de jogo, impressionante. A arbitragem já mostrando o primeiro cartão amarelo pro Corinthians. Deixa Breno Bidon pendurado na partida.
2: É futebol, tá, Bandeirantes. Merecido amarelo pro Bidon, Ronaldo Giovanelli.
4: O jogo começou como a gente esperava, né? O Corinthians indo pra cima e o time da Argentina, né? Desse jeito, caindo no chão, um minuto segurando. Eles vão fazer isso aí o jogo inteiro. E o juiz vai estar junto com eles. Então o Corinthians tem que continuar tendo essa pegada, essa levada, aumentando sempre a velocidade pra tentar algo mais, né? É isso que a gente espera do Corinthians aqui hoje, Ulisses.
2: E aí, Léo Gens?
11: Bizão, forte, Ulisses. O cartão amarelo foi justo pro Bidon.
2: A bola volta no toque de bola, tenta do Mateuzinho tocar de cabeça, não consegue, a bola passa curtinho, o árbitro está parando o jogo, está marcando falta para a equipe do Estudiantes, bater pelo setor de esquerda, campo de ataque, falta para o Estudiantes cobrar, a Braspress transporta suas encomendas para qualquer lugar do Brasil, ela conta com 110 filiais distribuídas no país, acesse 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É falta para a equipe do Estudiantes, bater pelo setor de esquerda, campo de ataque, vem Baltazar para a cobrança, ele ajeita a camisa 31 do time do Estudiantes, para você ligado na Bandeirantes, é pelo setor de meio esquerdo em frente ao banco de reservas da equipe do Estudiantes, se posiciona para a cobrança Baltazar, chama o treinador para conversar, para falar, e haver falta para a equipe do Estudiantes cobrar. Não tem pressa, o árbitro permite a cera, demora para a cobrança de falta. É falta para a equipe do Estudiantes bater, se posiciona para a cobrança, vem levantamento à frente, Baltazar. Ele deixa, chega junto a ele também para bater a falta. Novamente Burgos. É falta para a equipe do Estudiantes bater, tem bola levantada para dentro da grande área. Vai partir Burgos. Burgos partiu para a bola, bateu a falta, levantou no boca do gol. Subiu de cabeça, vem para tirar Caio César. A bola volta do toque, levando o time do Corinthians, tenta descer. Caio César domina bem para a finta. Recolheu, já passou, partiu, tentou o drible, ele perde a bola na bola. Lateral para o time, bater pela direita no tempo de ataque, lateral. O árbitro não deu falta, falta cobrada, vem Corinthians na esquerda, Bidu. Tem uma avenida para descer, recolhe para o time corintiano. O árbitro mandou voltar, falou que a bola estava em movimento.
3: O Mason é muito inteligente, né? Ele cobra rapidinho, faz uma inversão de jogo perfeita. E a arbitragem não para o jogo no primeiro momento, mas me parece que o VAR interviu nessa.
2: A bola volta com o time do Corinthians para ser jogador no campo de defesa. Tem duas bolas no campo de jogo. E aí o que fez o Muslera? Meteu a bola, outra bola também para dentro do campo de jogo. É bola para o time do Corinthians bater falta no seu campo de defesa. 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A bola já volta, volta com o time do Corinthians. Jogo acompanha a jogada, a bola volta para Gustavo Henrique. Ele prende o lance para o time corintiano. Tenta o levantamento à frente, vai para o toque, levar o Coutinho. Memphis sobe de cabeça, tenta ganhar o lance. Não consegue, para a volta com o time corintiano. Aperta na marcação. Recolheu pelo setor de esquerda. Bidu ganha, tem Bidão aberto. Já desceu o Bidu. Ele vem para a finta em cima da marcação. Ficou no chão, não adianta cair se jogar, que o árbitro não dá falta. Aperta na o time do Corinthians para ganhar a jogada, não consegue. A bola volta curtinho com Pires. Pires domina para o time do Estudiantes, tenta ser jogando para Palácios. Palácios prendeu, vem para a tabela. Enfia a jogada no campo de ataque, garra, aperta, tentou ganhar. Vem Mateuzinho na raça, roubo. Ele abre para Mendes, o toque de para Caio César. Já parte Bidu pelo setor de esquerda, cabe ataque, vem Mendes. Domina para o time corintiano, tentou a finta, ficou no chão. O árbitro mandou seguir. O Mendes tinha que ter soltado para o Bidu, que passava na esquerda. Tenta descer do campo de ataque, aperta o time do Estudiantes, bola vem de graça, recolhe o time do Corinthians novamente no campo de defesa, tenta ser jogando, recolheu o garro, prende a jogada, Coutinho abre para Carrilho, Carrilho duvida para o time do Corinthians, para Alan, Alan prende para Carrilho, Carrilho recolhe para o time corintiano. A torcida corintiana não para de incentivar, já domina no toque, ele bola campo de defesa, o time do Corinthians, recolhe do campo da retaguarda para Bidon, Bidon prendeu, tentou levantamento à frente, a bola deu certo, a jogada para Bidu, Bidu dá um tapa na bola, tentou partir, corcou novamente no campo de retaguarda, vem para tirar dali, Mancuso põe para fora. É lateral pelo setor de esquerda, campo de ataque para a equipe do Corinthians bater. Manuel para o time corintiano cobrado pelo setor de esquerda, campo de ataque. 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A bola volta do toque, ele para o time do Corinthians, sai jogando contigo do campo de retaguarda. O time corintiano vem com Alan. Alan do para o time do Corinthians, gira a jogada, solta na sua zaga central. Recorde contigo com Gabriel Paulista. Ele já prende o lance pelo setor de direita para Mateuzinho. Mateuzinho volta para Gabriel Paulista. Recorde para o time corintiano, sai jogando com Alan. Alan prende para o time corintiano, estica a jogada pelo setor de direita, tenta levantamento à frente, já busca a jogada, empurra com Gustavo Henrique, que abriu para Bidu, Bidu prende para Mendes, Mendes recolhe para o Bidon, que não entendeu. O toque foi bom no Mendes, de facão no meio dos zagueiros, o Bidon não foi.
3: E dá para perceber que o Mendes está muito ligado no jogo, né? De novo participando, e o próprio Bidon pede desculpa, porque o pensamento do camisa 10 do Corinthians foi perfeito, o Bidon não aproveitou.
2: A bola volta, volta com o time do seu Diantes, levantamento à frente, a zaga do Corinthians parou, recolhe do toque de Baracutinho Alan, ele domina para o time corintiano, foi atropelado, árbitro para, marca falta para o time do Corinthians bater pelo setor de campo de defesa. 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É falta para o Corinthians bater do campo de retaguarda, 9 minutos de bola rolando, 0-0, Ronaldo Giovanelli.
4: É, agora temos um pouquinho mais de bola rolando, né? Uma chegada aqui, outra chegada ali e um pouco menos de cera, e o Corinthians continua colocando o time do Estudiantes para marcar um pouco atrás. E eu achei legal essa atitude do Corinthians, ainda mais.
2: E vem Mendes, dominou na área, tentou o toque, falhou, o zagueiro tirou, ela vai embora. Linha de fundo, escanteio pro Timão, bater na esquerda. Léo Gens, rapidinho.
11: Esperava mais dos primeiros 10 minutos, Ulisses. O jogo ainda tá frio. O Estudiantes está resfriando a partida. O Corinthians precisa ser mais intenso e a

0: marca a falta pro time do Corinthians bater.
1: A torcida vai à loucura pela sequência de lances, né? Primeiro, pelo puxão na camisa do Gabriel Paulista na cobrança de escanteio do Garro. Então tem essa cobrança. E depois, duas faltas praticamente na sequência. E aí a arbitragem já toma a primeira pressão por ali por parte do técnico Fernando Diniz.
0: 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Parado o jogo, tá marcada a falta. Pintou amarelo ou não?
1: Não, não pintou amarelo, Ulisses.
0: É falta pro time do Corinthians bater pelo setor de meio direita, contra-ataque em frente ao banco de reservas do time 1. 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Se posiciona pra cobrança, ele falta Memphis Coutinho pra Mateuzinho. Mateuzinho dominou, cruzou, levantou no banco do gol. Gustavo Henrique deu, Carrilho tentou girar pra bater pro gol. Vai pra fora, mas o Bandeirantes já marcava impedimento. O tempo não para, Bandeirantes marca. 11 minutos de bola rolando para você conferir. É o primeiro tempo de jogo girando o placar da Libertadores da América, quartas de final. É o jogo da volta. Continua Corinthians 0, Estudiantes também 0. No primeiro jogo, placar de 1-1, jogo empatado, tudo igual. 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Alô, alô. Lucas Bueno.
2: Ulisses, no outro jogo da Libertadores, o Palmeiras conseguiu a classificação após não conseguir a vantagem fora de casa contra a equipe da LDU nos pênaltis. Carlos Miguel defende duas cobranças e o Palmeiras enfrenta o Fluminense na semifinal da competição.
0: A bola volta no toque de bola, tenta descer novamente o time do Corinthians, vem Garro para a marcação, bola volta, Coutinho com o time do Estudiantes que tenta descer do campo de ataque, garra aperta, não consegue, bola volta no esquerdo, Charreco, olha a jogada, Coutinho no campo de defesa para o time do Corinthians com Burgos, ele duvida do campo de ataque, vai para a finta, vira a jogada, tenta o toque de bola, solta Coutinho no campo de retaguarda para Palácios. Palácios abre o lance, vem para o toque de bola, tenta tocar novamente a equipe do Estudiantes, a abertura vem pelo meio de campo, Coutinho na sua zaga, tentou com Pires, Pires prendeu pelo setor de direita, volta a bola, Estudiantes com o Muslera do campo de defesa para sair o jogando. 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A bola volta para Memphis, domina para o time do Corinthians, perde na dividida, ela vai sair em linha de lado para a equipe do Estudiantes bater pela direita no seu campo de defesa. Na Bandeirantes, Ronaldo Giovanelli fala, Corinthians 12, jogado 0-0, Estudiantes, diz aí.
3: Ulisses Costa, nesse campeonato da Libertadores tem VAR?
0: Tem.
3: Então ele tá desligado, hein? Porque esse lance dentro da área aí, amigo, empurra
0: em cima do
3: cá.
0: Gabriel Paulista?
3: É, puxa a camisa pra cá e pra lá. Se fizer isso aí do outro lado, tem que ter uma atenção redobrada, viu, menino? Agora o Corinthians começa a ver o jogo, hein? Estilo Diniz.
0: E aí, gente?
4: Eu acho que o jogo tá frio, Ulisses. O jogo para muito nesses primeiros 13, 14 minutos de partida. O Corinthians precisa acelerar. Jogadores do Estudiantes caem, ficam no gramado. Juiz para a partida. Os próprios jogadores do Corinthians não contribuem para que o jogo flua. É importante que o jogo tenha ritmo. E o Corinthians cai mais uma vez, para mim, na pilha do time argentino.
0: 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Tenta ser jogando pelo seu campo de defesa. Abertura vem no toque de Marcotinho na zaga central para Gabriel Paulista. Ele volta para Carrilho. Carrilho domina. Mateuzinho não se manda. Garro pede a jogada. Carrilho domina para o time do Corinthians. Está jogando aqui atrás novamente para Gabriel Paulista. Ele já solta a jogada para Gustavo Henrique, que domina para o time corintiano para ser para o jogo. Prende o lance, levanta a jogada pelo setor de ponta. Para o time do Corinthians, tentou o Bidu, ganha lateral. Lateral para o time do Corinthians bater pela esquerda, campo de ataque. 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A bola volta do toque de bola do Bidu. Novamente o time do Corinthians, abertura vem para o toque de bola. Coutinho no comando de ataque, perdeu Garro. Garro do Bidu para o time corintiano. Tenta o levantamento para Gabriel Paulista, que volta para Garro. O Estudiantes se fecha no seu campo de defesa. Garro inverte a jogada do toque de bola. Coutinho de Gustavo, ele bata no peito do Bidu. Gustavo Henrique para o time corintiano, prende para o seu campo de defesa. Tem ala aberta, campo de retaguarda, solta para Carrilho, Carrilho domina, ninguém do Corinthians se mexe na frente, fica difícil pro toque de bola, bola volta para Hugo, ele não deixa passar muito bem o Alan, Alan ganha pro time do Corinthians, abriu para Carrilho, Carrilho de primeira tenta o toque de bola, Coutinho, já solta a jogada pelo setor de direito do campo de defesa, abriu para Garro, Garro prende, tem Mateuzinho, já passa Bidon, abertura para Bidon, cai o César, vai partir na linha de fundo, tentou levantamento lateral pro Timão bater, manual pro time do Corinthians, cobrar Mateuzinho para Bidon, Bidon prende o lance pro time corintiano que tenta descer com Caio César. Lançamento vem errado, aperta na marcação, vem pra ganhar Coutinho no meio de campo, domina a palavra.

0: Vinícius, ele vem pro jogo, tenta descer curto novamente, Alan recolhe, já sai jogando do time corintiano, a abertura vem pra Bidu, Bidu prende pro time do Corinthians, parte com a bola dominada em velocidade, recolheu Bidu, vai pra finta, soltou a frente, tentou buscar Memphis, o toque sai muito forte, desvia o zagueiro, bola volta para Mateuzinho, Mateuzinho domina para Gabriel Paulista, que prende pro time do Corinthians, recolhe a jogada curtinho, o time corintiano já toma a bola do campo de defesa, abertura pra Bidon, Bidon prende o lance para Gabriel Paulista, Mateuzinho já passa pelo setor de direito do campo de ataque, Gabriel demorou pra passar, a hora que passou foi marcado, chegou na bola pra tocar Burgos, põe pra fora em lateral para o time do Corinthians, bater pela direita 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Corinthians, a abertura vem pra Bidon, Bidon já prende o lance, prende pra Carrilho, Carrilho abre para Gustavo Henrique, ele prende o lance pelo campo de defesa pro time do Corinthians, para Bidu, Bidu prendeu Memphis, é o único homem no ataque, se movimenta de um lado ao outro, a bola volta novamente no toque de Barco Coutinho, novamente recolheu Gustavo Henrique, ele prende pro time corintiano para Alan, Alan domina, vem pra finta, já abre Carrilho, Alan passa com a bola dominada, Memphis pede, a abertura vem para Memphis, Memphis domina, deu para Alan, Alan tenta o levantamento na bola dividida, lateral pro Timão bater, Manuel pro Corinthians bater pelo setor de esquerda, campo de ataque, lateral pro time do Corinthians cobrar, Cabos Elétrico Silva, líder do Brasil, Cecil, 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jogada, já domina do campo de defesa, recolheu novamente no campo de retaguarda, vai para finta, prende o lance, tenta o toque de bola curta, domina pelo setor de direito, o time do Corinthians, abertura para Gabriel Paulista, levantamento vem para Mateuzinho, não dominou, Mateuzinho aplaudiu, se ele domina, sairia na cara do gol, a bola volta com o time do Estudiantes, desguardecida a zaga, vem Gabriel Paulista de cabeça, tira, mas tira muito mal, ela dá no pé do zagueiro, vem pro toque de bola curta, na intermediária, Correia, Correia ganha o lance, chega, Caio César, toca na bola lateral para a equipe do Estudiantes bater. 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A bola volta, volta com o time do Estudante. Pende Pires. Pires domina do campo de defesa. Tenta o levantamento para Palácios. Palácios já recolhe. Abriu para o setor de esquerda. Capri ataque. Vem levantamento à frente. Cruzamento na boca do gol. Gustavo Henrique tira. Mateuzinho mata no peito. Tentou o domínio. Não teve. A bola volta no toque de bola. Aperta na marcação. Foi driblado. Mateuzinho chega na bola inteligentemente. Vem para o toque de bola. Gabriel Paulista. Ele solta para Garro. Garro tenta o domínio. Tava o tranco nas costas do Piuvi. É falta, defesa direita para o Corinthians bater.
1: Um dos poucos momentos que o Estudiantes está no campo de ataque, né? Tentando fazer alguma coisa, mas o Corinthians protege bem, chega firme, o Piuvi por ali, faz a falta, campo de defesa para o Timão.
0: 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A bola volta com o Timão, tenta sair jogando, Bidu passa mal, a bola volta novamente, Bidão não foi, não chega na bola porque a bola foi mal passada pelo Bidu. Recoletivo do Estudiantes para ser jogando pelo seu campo de defesa, o Estudiantes prende a jogada com Palácios, Palácios já domina, abre para a quarta zaga, recolhe com Pires, Pires prende o lance, tenta o levantamento 0-0, é o placar do jogo, a abertura vem pelo seu campo de defesa, tenta o toque de Barco Coutinho no setor intermediário, abre a jogada Coutinho a Palácios, Palácios recolhe novamente pela zaga central para Pires, Pires prendeu pelo setor de direita, tenta o levantamento no comando de ataque, sobe a zaga, corta, tira a bola, volta no toque de bola de Bidon, Bidon escapa na falta, escapa na marcação, domina Bidon, tenta a finta de calcanhar, tentou soltar, aconteceu a falta, o árbitro não deu, já domina do toque de bola, tenta arrancar novamente o time do Estudiantes, a abertura vem pelo setor de esquerda, campo de ataque para Burgos, Burgos domina, abre a jogada para a ponta, solta o lance à frente no comando para Correia, ele tenta a finta, volta a jogada Coutinho no seu campo intermediário, prende o lance curto no meio de campo, recolhe novamente Palácios, Palácios gira, jogada solta para a quarta zaga para Nunes, Nunes domina no campo de defesa, girou jogada, curtinho novamente para Piuvi, ele prende a jogada pelo comando de ataque, vai para finta, Palácios tentou cruzamento, levantou na entrada da grande área, afasta o time do Corinthians, vem para tirar, tira muito mal Alan, a bola volta com o time do Estudiantes que domina, já tenta descer para a quarta zaga, recolhe Nunes, Nunes prende e volta na circunferência central para Pires, Pires recolhe a jogada para Palácios, Palácios recolhe pelo setor de esquerdo, camisa 24, vem pro toque de bola com Burgos, ele volta a jogada novamente, o toque de bola de Pires, Pires recolhe pro time do Estudiante, levantamento à frente, parou a zaga do Corinthians, lançamento vem na intermediária, tentou tirar o Timão, não consegue, a bola volta no comando, aperta na marcação, já tenta descer, Garro aperta, vem pro toque de bola, tentou ganhar Carrilho, não conseguiu, na direita novamente Mancuso, ele prende pro time do Estudiante, tentou bater à frente, vem Garro pra tirar, vem pra cortar Bidon, Bidon tira, a bola volta no toque de bola novamente pro time do Estudiante, que tenta descer com o Palácio, Palácio prende e solta a jogada no setor intermediário, toca para Estudiantes de pé em pé, abertura vem pela esquerda, vem cruzamento dentro da grande área, o levantamento à frente muito forte, passa na direita, Mancuso dominou, recolheu, girou, soltou. tentou boa jogada no comando de ataque com Piovi. Piovi cruza na boca do gol, tentou o toque, ele para no peito, já domina novamente o time do Estudiantes, vem na pressão em cima do time do Corinthians, cruzamento na grande área para ninguém, estica forte demais Palácio, tiro de meta para o Corinthians bater.
1: E pela primeira vez nos últimos minutos, o Estudiantes tem o domínio no campo de ataque, o cruzamento não saiu legal por ali, justamente do Palácio, lateral esquerdo, passa na área, tiro de meta Corinthians.
0: 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Domina o time corintiano, abertura, vem pro toque de bola, tenta o domínio, Memphis não tem, afasta a zaga, vem para tirar o time do Estudiantes, bola volta no toque de bola contigo do campo de defesa, recolhe o time corintiano, vai deixar a bola sair para a linha de fundo, tiro de meta pro time do Corinthians cobrar. 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Corinthians, Corinthians 0-0 também para o Estudiantes. 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
2: O Atlético Mineiro garante a classificação na Sul-Americana. Após vencer por 4-2 o Santos no tempo normal, 3-1 nos pênaltis, avança às semifinais da competição.
0: E domina o Gustavo Henrique, vem pro toque, ele para pro time corintiano, tenta o levantamento para Bidu, Bidu mata no peito, domina pro time do Corinthians, tentou a finta, ouviu o toque na mão, tá parado o jogo, tá marcado, esquerda ataque, falta pro time do Corinthians bater.
1: E pode ser um momento de extrema importância ali pelo lado esquerdo, né? E de fato, o Bidu ele tenta a finta, tenta o lençol por ali, o marcador passa, a bola acaba explodindo na mão do camisa 31, o Baltazar, falta importante, momento bacana pro Corinthians tentar o primeiro.
0: 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É falta para a equipe do Corinthians bater pelo setor de direito do campo de ataque. Vem Memphis para a cobrança de falta. Timão quer o primeiro gol no jogo. É falta para o time do Corinthians bater pelo setor de direita. Memphis vem para a cobrança. Vem levantamento dentro da grande área pelo setor de esquerda, de perna direita. Memphis para a cobrança e também garro. É falta para o Corinthians. Partiu Memphis, bateu direto pro gol. Ela está na bochecha da rede pro lado de fora. Tiro de meta para o Estudiantes bater.
1: Foi mais a meia altura, né? Mas até pela infiltração do Bidon, pareceu a tentativa de fazer igual aqui contra a equipe do Rosário, né? Mas o Memphis surpreende, tenta pegar o Muslera de surpresa, boa chance do Timão.
0: 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No primeiro jogo 0-0, na Bandeirantes falam Ronaldo Giovanelli, Léo Jeans.
3: Bom, pelo que eu percebi até aqui, nos 15 minutos o Corinthians começa bem, depois acaba recuando um pouco mais e deixando o Estudiantes aparecendo. Esse Piovi é um cara que está sempre colocando a bola, girando para um lado e para o outro, fazendo o time do Estudiantes sair um pouco mais da defesa. O Corinthians está deixando esse espaço. Começa bem o Corinthians, mas depois está dando muito espaço para o time do Estudiantes, Ulisses, porque o Piovi está tendo muita liberdade para tocar e o Corinthians com muita dificuldade para sair da zona de defensiva para chegar até o ataque. Então o Corinthians, quando chega, chega em massa, mas está deixando muito na marcação e recuando muito para dentro do Hugo, Ulisses.
0: E aí, Léo?
4: Eu não gostei desses primeiros 24 minutos do Corinthians, não, Ulisses. Acho que o Corinthians deixa o Estudiantes esfriar a partida, rodar a bola de um lado para o outro e tirar o ritmo do jogo. Corinthians precisa acelerar e para acelerar precisa usar mais o Caio César pelo lado direito. Corinthians fica muito pelo lado esquerdo com o Matheus Bidu. Para mim, o jogo do Corinthians é do outro lado, com o Caio César partindo para cima do Palácios. Repito, o Palácios não é lateral esquerdo de origem. Ele tem 1,95m e ele é lento. Se o Caio César for para cima dele, vai ganhar os duelos e o Corinthians tem mais chances no jogo. O Corinthians só teve uma finalização, essa última falta do Memphis, mas não colocou o Muslera ainda para trabalhar. O uruguaio é um goleiro com falhas graves ao longo da carreira, ele é um goleiro fraco. Só que para fazer o gol, o Corinthians precisa finalizar na meta defendida pelo Muslera. Até aqui, 24 minutos de uma atuação, para mim, pobre do Corinthians, Ulisses.
0: A bola volta com o time do Corinthians, tenta o toque de bola, Coutinho na entrevetera, tentou tirar, não consegue, a bola volta com o tiro, comando de ataque, afasta muito mal, Gabriel Paulista recolhe novamente no campo de ataque, a equipe do Estudiantes, bola batida, vai para fora, tiro de meta para a equipe corintiana, bater, pegou mal na bola, Piovi.
1: Saiu a finalização do Corinthians, a primeira com o Memphis, agora sai a primeira do Estudiantes, né? Pouco inspirada, chute para fora, torto, cobra o tiro de meta, Hugo Souza.
0: A bola volta, volta no toque de bola para ser jogando do time do Corinthians, tiro de meta para o time corintiano bater, com a Mafri. 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A bola volta no toque de bola, curtido do campo de defesa, recolhe, curto no comando de ataque, afasta na marcação, já domina no toque de bola, tenta ganhar novamente Carrilho, ele toca na bola, mas a bola volta insistentemente para o time do Estudiantes pela direita com Mancuso. Mancuso prende o lance, volta, a jogada tranquiliza no campo de defesa com Nunes. Nunes recolhe para a quarta, jogada com Pires, Pires prende o lance, já domina novamente para o time, tenta o toque de bola, curtido no setor intermediário, recolhe no campo de defesa o time do Estudiantes com Muslera. Muslera bate na bola, tenta o levantamento, tenta dominar, recolhe, mata no peito de forma muito errada o Alan, porque a bola era do goleiro corintiano, ele rasga a frente, dá de graça com a equipe do Estudiantes, porque o Alan é fraco, já domina do toque de bola, recolhe pelo setor de ponta, aperta novamente o time do Estudiantes, a pintura vem com Burgos, Burgos prende o lance, vem na cobertura, Alan e põe para escanteio, uma bola que era do Hugo, o Alan tirou mal, e agora cede o escanteio para o Estudiantes.
1: É, agora ele teve que fazer o serviço por ali, né? Foi bem no carrinho, foi bem no bote, porque o jogador do Estudiantes ia para a área numa boa condição, mas tem escanteio. Primeiro do jogo para o time argentino por aqui em Itaquera.
0: Se posiciona para a cobrança de escanteio, escanteio novamente para a equipe do Estudiantes, bater vem Burgos para a cobrança de escanteio, vai partir para a bola, levantamento na grande área, confusão arrumada aí. Já tem jogador do Corinthians caído.
1: O que retarda a cobrança do escanteio, ó, tá por ali caído e é o Garro, tá caído o Garro ali naquela confusão, me pega daqui, me pega de lá, e a arbitragem agora precisa intervir por ali, Ulisses.
0: Pra você ligado no futebol da Bandeirantes, torcedor brasileiro, obrigado pelo carinho da sintonia. E foi o Nunes que empurrou o Garro no pescoço ali tudo. O árbitro manda a cobrança de escanteio. Vem para a cobrança Burgos para levantar a frente do comando de ataque. É escanteio. Escanteio novamente no toque de bola. Levantamento vem na grande área. Tentou apertar. Vem Carrilho de cabeça. Põe para fora e novo escanteio para o time do Estudiantes bater. Mas o árbitro está dando o último toque do jogador do Estudiantes. Tiro de meta, Corinthians.
1: Exatamente, né? O Corinthians fica com o tiro de meta importante para dar uma esfriada no ânimo da equipe do Estudiantes. Por enquanto, tudo igual. 0-0.
0: 0-0 é o placar do jogo. 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Já domina do toque de bola. É bola para o time do Corinthians bater falta no seu campo de defesa. Bola para o time Curitino. A abertura vem do toque de bola contigo do campo de defesa. O Estudiantes adianta a jogada. A bola volta com o toque de bola contigo de Mateuzinho. Mateuzinho recolhe para Gabriel Paulista. Deu para Mateuzinho. Mateuzinho domina do campo de ataque. Tenta ligar para Memphis. Mais para o zagueiro, vem para o toque de bola Palácios, ele tira o perigo para a volta no setor intermediário, de cabeça tenta jogar Carrilho, ele perde o lance, Estudiantes perde a bola novamente, vem para o toque de bola, recolheu, caiu, César passa mal, ele tentou buscar em velocidade, o Memphis tranquilo do gol, sai para pegar o Muslera,
1: aí vai mal, né, o Caio César, impressionante, né, um passe por cima, completamente equivocado, ele tinha o campo livre de visão para pensar, para tentar fazer melhor, desperdício o ataque do Corinthians.
0: Você ligado no microfone, Bandeirantes, torcedor brasileiro, dominando o campo de ataque, vem para o toque de bola contigo novamente no setor intermediário, recolhe novamente o time do Corinthians, tenta o toque de bola, Bidão perde o lance, a bola volta no toque para Garro, ele também falha, voltou para Bidu, Bidu para Garro, Garro domina para o timão, tentou soltar a frente no bate, rebate, a bola espirra, solta, vai sair para a linha de lado, em lateral para o time do Estudiantes bater.
1: É que explode na cabeça do Caio César, né? Do Garro tentando servir o camisa 37, assim como deu certo no primeiro jogo, passe do Garro, gol de Caio César no empate 1-1 na Argentina.
0: É lateral para o time do Estudiantes bater pelo setor de direito do campo de defesa. Mancuso, ele vem para a cobrança de falta. Lateral, lateral, campeonato aperto. O time do Corinthians vem para ganhar o lance. Levantamento foi feito à frente no comando de tanto. Toque de bola contigo na direita. Recolheu novamente Mancuso. Ele tenta o toque de bola no comando de ataque. Já domina, mata na coxa. Prendeu, domina, tenta a finta em cima da marcação. Balança novamente Correia. Ele tenta o drible. O árbitro para. Está marcada a falta para a equipe. O saída de bola para a equipe do Estudiantes bater pela direita. 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Vinícius, é grupo Souza Lima. É lateral pro time do Estudiantes bater pelo setor de direito do campo de ataque. Placar do jogo 0-0. Lateral cobrado para dentro da grande área. Subiu Gustavo Henrique de cabeça, tira pro time do Corinthians. Complemento o lance Alan. Ele tenta ligar a jogada no comando de ataque. Afasta novamente pela quica. Volta com o time do Estudiantes, que domina com o time do campo de ataque. A abertura vem pelo setor de esquerda. Já recolhe na ponta. Prende jogada Burgos. Burgos tenta finta. Mateuzinho parcialmente toca na bola. Tira. A bola vai embora em tiro de meta para o Corinthians bater. 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O tempo não para. Bandeirantes marca. 30 jogados para você conferir. É o primeiro tempo de jogo, girando o placar da Libertadores da América. Continua para você. Corinthians 0, Estudiantes também 0. No primeiro jogo foi 1-1. Tá tudo empatado então, por enquanto, indo para os pênaltis. Na Bandeirantes, quem vem para falar é você. Alô, alô, Bueno.
2: Em jogo atrasado da 21ª rodada do Campeonato Brasileiro, o Botafogo, jogando em casa, vence por 3-2 a equipe do Grêmio.
0: A bola volta para Memphis. Memphis domina para Bidu. Bidu prendeu no toque de Baracutinho para Memphis. Memphis em velocidade tentou descer. A bola sai para a linha de lado, Memphis no chão. Está marcado o lateral para a equipe do Estudiantes bater. A
1: torcida pede a falta, né? Mas o camisa 4, apesar da chegada dura do Nunes, ele atinge a bola, né? Resta saber se também ele pega o Memphis antes. Fica caído ainda o camisa 10 corintiano na descida do timão, lateral cobrado.
0: A bola volta para o toque de bola de Bidon. Bidon começa novamente com o time do Corinthians no seu campo de defesa com Gustavo Henrique. Gustavo Henrique domina, abre para Alan. Alan prende o lance para Gustavo Henrique. É na direita o jogo, tem Carrilho pedindo. Inverteu na esquerda, cabra ataque para Bidu. Bidu se dominar, é boba, dominou. Encara a marcação do Mancuso. Bidu vai para a finta, levou para a linha de fundo, cruzou, deu para o Memphis fora da grande área. Ele domina, gira dentro da grande área, tenta a finta, tenta o passe, tabelou. É para Bidu, vai fazer o gol, bateu em cima do goleiro, voltou para Bidu, mas acho que ele estava impedido, viu? Ele estava na frente.
1: É, agora o Garro pensa rápido, né? Muito inteligente para servir o jogador do Corinthians. O Bidu, arbitragem acaba dando por ali o impedimento, mas foi bem. O Memphis puxa a marcação, o Garro aparece como fator surpresa e dá o passe rápido.
0: 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Vem Muslera, Muslera na bola, vem pro toque de bola contigo no setor intermediário, aperta na marcação, já domina, recolhe o time corintiano, tenta o toque de bola, vem para rasgar Carrilho, ele rasga, mais a bola volta para Palácios, ganha a jogada, Mateuzinho responde de novo, sempre a segunda bola do time do Estúdio antes, Mateuzinho tira de novo, recolhe o time do Corinthians, Garro ganha a primeira pro time corintiano, levantamento vem no meio fácil, Hugo Souza sai do gol para pegar do goleiro corintianiceiro jogando, conte com a tecnologia do primeiro amortecedor pressurizado do 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Corinthians não ganhou a bola, abertura frente vem no bico da chuteira para tirar, Gabriel Paulista dá um bico nela, tira, põe para fora, é lateral pro time do Estudiantes bater e ser jogando. 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Domínio do toque de bola, tenta ser jogando. Recorde novamente. A equipe do Estudiantes prende jogada com Muslera. Muslera domina 33 minutos de bola rolando. É o primeiro tempo de jogo 0-0. Abertura frente vem pro toque de bola. Recorde Mateuzinho para ser jogando com Hugo. Hugo domina o goleiro corintiano. Rasga a jogada, tenta o levantamento pelo setor de direita. Abertura vem para um toque de bola, Caio César tentou ganhar, não conseguiu. Gabriel Paulista sobe, tira sempre a segunda bola da equipe do Estudiantes, é impressionante. A abertura vem à frente do comando de ataque, aperta Mateuzinho, ele tenta tirar, não consegue, volta o time do Estudiantes, tenta descer pelo setor de direito do campo de ataque na finta Correia, ele prendeu, tentou descer, vem para tirar Carrilho, ele tira para Mateuzinho, Mateuzinho para Caio César domina para o time do Corinthians, tentou partir, ganha lateral para o timão, bater pela direita de defesa. 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Opinião na Bandeirantes, ídolo da fiel torcida corintiana, Ronaldo Giovanelli, fala com o Léo Gens. Ronaldo.
3: É, na verdade, o Corinthians precisa aumentar um pouco mais esse ritmo agora, porque no começo do jogo teve um ritmo alucinante. Agora deu uma segurada e não adianta ficar pedindo falta, não adianta. O Gizão é diferenciado. O Corinthians está parando muito. E eu tô gostando de ver o Estudiantes, porque eles não estão saindo jogando, eles estão quebrando, rifando essa bola. E o Corinthians tem que ficar atento nisso.
0: E aí, Gens?
4: É um jogo muito brigado, muito batalhado, mas de poucas chances claras para ambos os lados. E esse cenário é mais favorável ao Estudiantes, que joga fora de casa e joga por uma bola. Ronaldo falou sobre a bola longa, é um recurso desse Estudiantes, porque o centroavante é o Guido Carrilho, um jogador muito alto, forte, que sustenta bem essa bola, joga bem no pivô. Então essa é uma arma do Estudiantes, que consegue esfriar a partida. O Corinthians não consegue criar duas, três chances em sequência.
0: E vem, Timão! Domina no toque, ele bala curtinho, prende Alan. Alan recolhe pro time do Corinthians, já solta a jogada pela meia direita no campo de ataque, soltou para Carrilho. Limpou, bate, dominou, bateu! Passa por sobre o gol, liga de fundo, tiro de meta pro Estudiantes bater.
1: No primeiro grande lance para inflamar o torcedor por aqui. Que finalização, que cacetada do Carrilho! Clareou pro peruano, ele arriscou por cima, quase, quase o primeiro do Timão Itaquera.
0: 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A bola volta no toque, ele para já, dúvida contigo do campo de defesa, aperta na marcação, tenta ganhar o time do Corinthians, Palácio Liba, dribla um, dribla dois, libra três, e põe a bola para fora. E acaba chutando aí o técnico do time do Corinthians, o Diniz, que ficou na reclamação. Lateral pro Corinthians, mas o árbitro para.
1: É, e primeiro o Mateuzinho, depois tenta dar um revide pelo Diniz, né? Ele passa a perna ali no jogador do Estudiantes e tenta cobrar o lateral rapidinho. A arbitragem não deixa, agora sim, arremesso autorizado.
0: A bola volta, volta no toque de bola, tenta ser jogando, recorde Coutinho. Faltou experiência pro Diniz ali, dúvida do toque de bola, uma pisadinha. Recorde do toque de bola, Coutinho do campo de retaguarda para ser jogando. O time do Corinthians, abertura, vem com o toque de bola de Carrilho. Lindo lance pra Garro. É no setor de direito do campo de ataque, vai pra finta, corta pra dentro, não cruza, porque não tinha pra quem cruzar. Agora vem levantamento pro Mateuzinho. Agora tem para quem cruzar, levantou no banco do gol, subiu o zagueirão, cortou, tenta chegar Bidon na bola, chega, mas a bola volta com o time do Estudiantes, que tenta sair jogando toda a segunda bola, tanto lá quanto cá do Estudiantes. Já dominou no toque de bola para ser jogando o time do Corinthians com toque de bola de Bidu, Bidu para Gustavo Henrique, que sai jogando em setembro a ESPN e vem com o futebol europeu, CLB, liberta e sul-americana, tem NFL, tênis, muito mais pelo plano prêmio do Disney Plus. A bola volta para Carrilho, Carrilho domina para o time do Corinthians, tenta o toque de bola para o time corintiano, abriu para Bidon, Bidon prende o lance, tenta esticar a jogada pelo setor de meio direito no campo de ataque para Gustavo Henrique, ele prende para o toque de bola de Bidu, Bidu já domina do campo de defesa, vai tentar a finta, tenta o toque, curtindo novamente no setor intermediário, recolhe novamente o time do Corinthians para ser jogando o lançamento, vem à frente no comando de ataque, aperta, tenta o toque de bola novamente, Bidon, Bidon prendeu, girou, jogada pelo comando, abre a jogada contigo no campo de retaguarda, solta para o toque de bola de Gabriel, abriu para Alan, sempre um perigo, Alan domina para o time Corinthians, deu o toque de bola Coutinho, vem para o toque de bola Garro, Garro tenta partir da direita para Mateuzinho, Mateuzinho dobrou para Caio César, vai para a finta, dominou, limpou, vai fazer o gol, bateu fraco. O chute saiu excelente, Muslera pegou no meio do gol.
1: Na jogada pelo lado direito, né? O Garro acha o Mateuzinho, que é rápido no pensamento, serve o Caio César. Dessa vez ele praticamente recua, facilita a vida do Muslera.
0: A bola volta no toque de bola, tenta descer novamente, o time do Corinthians não consegue, tá vendo, Ronaldo? O árbitro também não dá lá, é trombada, caiu, não vai dar falta, o árbitro nem lá e nem cai, hein, Ronaldo?
3: Ele não dá, não é que ele é maldoso, é o estilo dele, é o venezuelano que ele faz isso aí, dependendo do lado ele nem olha, ainda mais se o Garro ficar discutindo, não adianta. Discussão aí não adianta, é bola no chão, virar para um lado, para o outro, fazer o time correr atrás do Estudiantes que tá gostando do jogo, hein, Ulisses? Isso é ruim.
0: Não é? É isso, Léo?
4: É isso aí, exatamente. Eu acho que essa última jogada mostra um caminho pro Corinthians. Utilizar mais o Caio César e o lado direito de ataque, Ulisses.
0: A bola volta, volta com o time, tenta o toque de bola, o time do Estudiantes. 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E vem pro jogo, tenta dominar o time do Estudiantes. Levantamento foi feito, à frente, bola batida, gol em cima da marcação. Bidu vem pra tirar tranquilo, pega Hugo, não, a bola sai. Mas já estava marcado o impedimento quando a zaga do Corinthians pediu.
1: É, foi na finalização do Guido Carrijo, impressionante, né? Porque fica um bate e rebate danado na primeira que sobra pro camisa 9. Capitão do time, o mais importante jogador do Estudiantes, sobrou pra ele, mas desperdiçou por aqui, segue 0-0.
0: É o futebol da Bandeirantes e o Hugo tá chamando a atenção do árbitro. Jogadores do Corinthians cercam de novo o árbitro do jogo. É bola no campo de defesa pro time do Corinthians, ser jogando bola pro time corintiano, bater do campo de retaguarda com o Hugo, com uma Mafre, todo caminho é mais seguro, só vai, fale com o seu corretor, é Mafre. A bola volta no toque de bola para ser jogando, já domina contigo do campo de defesa, recolhe a jogada para ser jogando novamente, o time do Corinthians vem partir pra bola, Hugo, ele parte pra bola, bate, tenta o levantamento à frente para o comando de ataque, tentou o toque de bola contigo na intermediária, afasta a zaga corintiana, tenta tirar o time do Estudiantes. Abertura vem pelo setor de esquerda, campo de defesa, Burgos domina, Mateuzinho chega agora na marcação, ele tenta esticar da ponta em velocidade, tenta descer Correia, Correia tenta levar para a linha de fundo, bate o cruzado, bola volta para Garro, tenta armar contra golpe, mas com quem? Não tem ninguém. Ele domina, até aberto, Caio César, toca para Caio César, recolhe para o time do Corinthians, dá um tapa na velocidade, tentou passar, empurrado! Chegou Palácios fazendo a falta pela direita em frente ao banco de reservas do Corinthians, falta pro Timão bater.
1: E para tomar amarelo, né? Palácios, camisa 24, o primeiro amarelo para o Estudiantes, agora um amarelo para o Corinthians com o Bidon, Palácios amarelando, pegou o Caio César que em disparada por ali.
0: O tempo não para, Bandeirantes marca. Você confere, 40 minutos de bola rolando, 40 de bola rolando, o primeiro tempo de jogo, girando o placar da Libertadores da América. Marcelão capacita, curtindo o sonsaço, Bandeirantes, obrigado pelo carinho da sintonia, continua pra você. Corinthians 0, Estudiantes também 0 no primeiro jogo, 1-1 rápido, Bueno.
2: Último classificado da Libertadores sai amanhã entre Flamengo e Independente Del Valle.
0: Ah, Flamengo já tá classificado, Flamengo venceu 2-0, já tá classificado, é falta pro time do Corinthians bater de mão, vai pra cima, vem Gustavo Henrique na área, também Gabriel Paulista, levantamento na grande área, o toque de cabeça do Gabriel Paulista, a bola vai embora. Tiro de meta para o Estudiantes bater.
1: Depois do cruzamento do Memphis, né? Quase na entrada da grande área, o Gabriel apareceu por ali. A linha do Estudiantes estava alta praticamente na entrada dela. Desperdiça a chance o time corintiano.
0: No futebol da Bandeirantes para você, torcedor brasileiro. Se posiciona o time do Corinthians, o time do... Tenta o toque para o time do Estudiantes para ser jogando. Caio César sobe de cabeça, toca na bola. Ela sai para a linha de lado, está paralisado o jogo, marcado lateral para o Estudiantes bater. Na esquerda, campo de ataque. Você curtindo o sonsaço da Bandeirantes. A Bandeirantes com você. Se posiciona no toque para ser jogando o time do Estudiantes em lateral na linha aqui de videogramado. Obrigado, torcedor, pelo carinho da sua sintonia. Você ligado no microfone de maior tradição do Rádio Esportivo Brasileiro. Domínio do toque de bola, tenta ser jogando, já domina, recolhe novamente o time do Estudiantes, o passe de bola sai curto, carrilho e acompanha de longa distância, sobe de cabeça Mateuzinho, inteligente para Hugo, ele poderia abrir para Mateuzinho, prefere o toque no toque de bola para Gustavo Henrique. Gustavo Henrique já prende no campo de defesa para sair jogando, vai tentar o toque de bola contigo novamente no setor intermediário, prende o lance, o time do Corinthians para ser jogando no campo da retaguarda, já domina, lançamento vem para Garro, recolheu para carrilho, tira o pé na dividida com vontade, ganha o Estudiantes, já prende o lance. Pires, Pires dominou, vem Estudiantes, cruzamento na boca do gol, afasta a zaga parcialmente, a bola sobrou, batida pra fora, linha de fundo, num erro graço do Carrilho, o Garro dá a bola pra ele, ele não domina, agora os dois discutem, ele, o Garro fala com o Carrilho, tiro de meta Corinthians.
1: E o Gustavo Henrique tentou cortar essa bola, e aí ela acaba sobrando justamente pro Burgos, né? O Carrilho não conseguiu acompanhar por ali, o cruzamento acaba saindo, vem a pancada do camisa 17, essa bola abre um pouco, pega o efeito para a sorte do Corinthians, segue 0-0 por aqui.
0: Aí tá parado o jogo, tá marcado, bola pro time do Corinthians bater pelo setor de esquerda, campo de ataque, Giba no Guarujá, ligado na Bandeirantes, rapaziada do Dalmo, alô Antonella, curtindo o sonsaço da Bandeirantes, Antonella e o Giba, obrigado pelo carinho da sintonia. A bola volta, volta no toque de bola, é o Giba, domínio do campo de ataque, tenta descer consigo novamente o time corintiano, abertura para Gabriel Paulista, prende para Caio César, encara Caio César, ele vem pra finta, recolhe a jogada, prende mais limpa para voltar a jogada novamente, domina o time corintiano com Carrilho, Carrilho já prende pelo setor de direito do campo de ataque, vem pra finta, abriu pra Mateuzinho, vai pro cruzamento, levantou na boca do gol, se mexeu errado, novamente Memphis, mas a bola volta com o time do Corinthians, já domina pelo seu campo de defesa para ser jogando o time corintiano, a abertura vem pelo seu campo de retaguarda, vai tentar o toque de bola contigo no setor de meio do campo, você ligado na Bandeirantes, a Bandeirantes com você, obrigado torcedor brasileiro, domínio do toque de bola curto no comando de retaguarda, o time do Corinthians tenta descer Carrilho, ele lança para Mateuzinho, domina com dificuldade, vai perder o lance, domina errado e faz a falta. Além de categoria, faltou inteligência ao Mateuzinho.
1: É porque foi o bolão, né? O Carrilho, ele mete uma bola cheia de efeito por ali.
3: É seleção, velho.
1: E o Mateuzinho, jogador de seleção, como bem lembrou o Ronaldo Alenberg, Hugo Souza e o Bidon, não conseguiu dominar por ali.
5: A seleção nossa hoje tem prateleira A, B, a nossa é a C.
3: Tem
5: seleção
3: certeza?
5: Brasileira hoje,
3: tem
5: absoluta. Certeza. É só olhar os últimos anos. É uma tristeza.
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0: 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Que o Gabriel Paulista tá querendo ali, gente?
1: Acho que é resquício do primeiro jogo também, né? com o Guido Carrijo e tal. Primeiro jogo lá na Argentina foi quente, agora fica ali o bate-boca, é justamente, né? É Gabriel Paulista e Guido Carrijo.
5: Para jogar futebol você tem que ser inteligente, no mínimo, né? Então não tem que entrar nessa coisa que faz o time argentino. Deixa eles reclamar, deixa eles fazer, joga a bola e ganha o jogo. Mas é isso que interessa.
3: Mas você vê que eles não saem jogando, né? O Muslera sempre quebra essa bola para deixar o time dele lá no ataque.
0: E vem pro jogo o time do Corinthians. Mendes lançado pelo setor de direito do campo de ataque. Tentou a finta, Caio! Ele tentou o drible, o Mendes foi puxado, tá parado o jogo, marcada a falta e pinta amarelo.
1: O segundo quase na sequência pro Estudiantes. Pires, camisa 14. Ia perdendo da corrida pro Mendes, hein? Saiu atrás do camisa 10. Chegou à frente, tomou a falta importante. Mais um amarelado pro Estudiantes. Falta pro Corinthians, lado esquerdo.
0: Timão quer o primeiro gol do jogo. É falta pro time do Corinthians bater pra você ligar. No futebol da Bandeirantes, a Bandeirantes com você, torcedor brasileiro, obrigado pelo carinho da sua sintonia. É falta pro time corintiano bater, falta pro Corinthians cobrar. Você vem comigo daqui a pouquinho, tem intervalo. Bandeirantes com você, um intervalo inteligente com Ricardo Capriotti, aqui parado o jogo. Ele cabeceia para o meio da grande área, tenta o toque de bola, Gustavo Henrique caiu, o juiz mandou seguir. Dois. A bola volta no toque de bola, contigo do campo de defesa, pois não, do Vale.
1: Vamos a 47 no primeiro tempo, Ulisses.
0: A bola volta para Hugo, Hugo rasga, levanta para o comando de ataque, Mendes corre, tentou chegar mais para o goleiro Muslera que pega.
1: Experiente, né? Fez uma última Copa horrorosa, inclusive a convocação do Fulan que saiu hoje, obviamente não tem o Muslera entre os goleiros.
0: A bola volta, volta no toque de bola, já do meio do campo de defesa para ser jogando o time do Estudiantes, para você ligado no microfone Bandeirantes, Corinthians e Estudiantes, placar continua de 0 a 0 no primeiro jogo, 1 a 1, abertura para Mateuzinho, deixa a bola passar para ganhar, lateral para o Timão bater, daqui a pouquinho o Capri vem para comandar o intervalo da Bandeirantes, aqui a lateral para a equipe do Corinthians bater, vai bater lateral, o árbitro vai terminar o primeiro tempo, ele bate lateral, soltou curtinho, recolhe para Caio César, tenta a finta, houve a falta em cima do Garro, tá caindo o Carro com a mão nas costas.
1: Exatamente, já praticamente fora do campo. O banco do Estudiantes reclama, reclama sem razão. Tem falta, o Corinthians vai terminar a primeira etapa.
0: É falta pro time do Corinthians. Recolhe do campo de defesa. O time corintiano tenta descer. Ergue o braço, o árbitro termina o primeiro tempo. 0 Corinthians, 0 Estudiantes. As emoções ficam pro segundo tempo na Bandeirantes. Está chegando ele. Alô, Ricardo Capriotti.
6: Alô, Ulisses. Vamos lá então. Daqui a pouquinho tem todo o segundo tempo. Por enquanto, essa partida está indo para os pênaltis. Decisão indo para as penalidades máximas. Paulo do Vale, o clima na Arena do Timão. E aí, PDV, me fala.
1: É, tá gelado, né? Clima de 15 graus por aqui, mas o jogo é muito quente. O torcedor corintiano também por aqui, apoiando bastante a equipe. O Timão quer voltar a uma semifinal de Libertadores depois de 14 anos, onde foi muito feliz. À disposição de Diniz, Cauê, Choca, Pedro Raul, Milans, Matheus Pereira, Angelelli, Charles, André, Iago, Guinegão, Dieguinho e Lingard, Capriotti.
6: Bom, é o seguinte, ó, daqui a pouquinho, depois do intervalo, vamos ouvir Léo Gens e o Ronaldo Giovanelli, a nossa dupla de craques, explicando aqui como foi esse primeiro tempo e o que é que o Corinthians precisa fazer para evitar as penalidades máximas, garantir a classificação no tempo normal. Mas tudo isso rapidinho, depois da parada a gente já volta com o intervalo inteligente Bandeirantes. Até já.
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1: São 10 horas e 23 minutos, hora de opinião no intervalo inteligente Bandeirantes. Vamos ouvir os craques dos comentários, Léo Genz e Ronaldo Giovanelli, explicando esse primeiro tempo para o torcedor do Timão. E aí, Léo, me conta tudo, como é que foi esse primeiro tempo, boa noite.
2: Tudo bem, Capri, uma boa noite para você e para todo mundo ligado na Bandeirantes. Eu acho que eu esperava mais do Corinthians na etapa inicial. Finalizou pouco, ameaçou pouco a meta defendida pelo Muslera, uma finalização só por cima, aos 35 minutos com o Carrilho. Já o Estudiantes teve uma chance clara com o Burgos, um chute da entrada da área. O Estudiantes tira o ritmo da partida, sofre uma falta, cai e o jogo não flui, o que é péssimo para o Corinthians, que é um mandante. Acho que o Corinthians precisa acelerar um pouco mais o jogo e utilizar o Caio César pelo lado direito. Na única oportunidade mais clara, ou na chance que ele teve, ele foi para cima do Palácios e arrumou um cartão amarelo para o lateral esquerdo do Estudiantes. Esse é o caminho para o Corinthians no segundo tempo, para de repente arrumar uma expulsão desse atleta no segundo tempo, Capri.
1: Valeu, já volto com você, Léo. Agora eu quero ouvir ele, Ronaldo Giovanelli. Ronaldão, boa noite. E aí, me conta como é que foi esse primeiro tempo, a visão aí no camarote da Band, aí na Arena do Timão. Fala, Ronaldão.
3: Boa noite, Capri. Boa noite aos amigos da Rádio Bandeirantes. Eu diria o seguinte, o Corinthians começou até bem o jogo, estilo Diniz, pressionando, saindo um pouco, chegando até do lado esquerdo para cima da zaga do Estudiantes. Aconteceu o seguinte, o Corinthians depois de 15 minutos recuou e começou a assistir o jogo. Tanto é que teve só um arremate de fora da área, que foi o Carrilho. Então é muito pouco. E o time do Estudiantes com o Muslera, por mais que ele seja um grande do frangueiro de Copa, o que que ele faz? Ele quebra, ele não fica jogando aqui atrás. E é isso que o Diniz tem que aprender, vendo hoje também, serve como uma lição de quando você joga na casa do adversário, você não traz o adversário para a sua área, você deixa o adversário lá no meio de campo. Eu espero que ele tenha aprendido essa lição hoje, porque a lição hoje ele não saiu jogando em hipótese alguma, então ele não teve risco, só no chute de fora da área. Agora, quando o Corinthians recuou, o time começou a funcionar, o Piovi aí começou a fazer essa bola girar para um lado, para o outro, começou a cansar a defesa do Corinthians. O Corinthians marca muito bem, mas se puder no segundo tempo, Capri, melhorar na saída, no contra-ataque com o Caio, achar o Caio César um pouco mais aberto, alguém tem que pifar essa bola em condições para ele. O próprio Memphis também, vira e mexe, ele está tentando aparecer, mas tem muito campo para trabalhar. Então quem tiver no meio de campo, que é no caso o Garro, faz o time encostar. Então você não pode ficar com essa bola lá no Hugo, jogando para lá e para cá. O Corinthians erra nesse sentido, quer ter a posse de bola, mas uma posse de bola mentirosa, que é no seu campo. Então aí você vai chamar o perigo pro seu gol, e o Corinthians tem que evitar isso, Capri.
1: Maravilha, Ronaldão, já volto com você também, para todo o segundo tempo, já, os 45 minutos finais, o retorno do Ulisses Costa, e a gente volta daqui a pouquinho para conferir essa noite de quarta de gala do futebol, com o Lucas Bueno atualizando os jogos desta quarta-feira. Até já.
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3: São 10 horas e 31 minutos. Daqui a pouquinho, todo o segundo tempo de, por enquanto, 0 para o Corinthians, 0 para o Estudiantes. Noite de quarta-feira de muito futebol. Vamos lá, Lucas Bueno, atualizando os jogos, os placares. Diz aí, Lucas.
4: Vamos lá, Capri. Mais cedo, a LDU até venceu o Palmeiras por 3-2 na Libertadores. Porém, nos pênaltis, o Verdão venceu por 4-3 e se classificou para as semifinais da competição em frente ao Fluminense, que se classificou ontem. Na Sul-Americana, o Atlético Mineiro venceu por 4-2 o Santos no tempo normal, nas penalidades 3-1. Para a equipe do Galo, também avança na Sul-Americana para as semifinais, ainda aguarda o seu resultado. No Campeonato Brasileiro, o Botafogo, numa rodada atrasada, venceu por 3-2 o Grêmio, rodada essa 21ª. Amanhã teremos Libertadores com Flamengo, Independiente del Valle, Sul-Americana com Montevideo, City Torque e Cienciano. Assim, temos Boca Juniors e Vasco, Atlético Mineiro esperando o seu resultado na Sul-Americana e na Libertadores, até o momento, Palmeiras e Fluminense classificados.
3: Corinthians está voltando aí para o segundo tempo, o Estudiante já voltou. Tem mudança aí, PDV.
5: É, o Estudiantes voltou antes, Capri, já tá postado, o Corinthians volta não. Volta igual também a primeira etapa, as duas equipes idênticas, Capriotti.
3: Vamos voltar à Arena do Timão, vem aí os 45 minutos finais. Alô, torcedor do Timão, alô, Corinthians, empurrando o Corinthians com ele. Solta a voz e vem, vem Ulisses Costa.
6: Como é que você chama?
7: Eu me chamo Rafael Parada.
6: Quem vai ganhar o jogo?
7: O Timão, óbvio, aqui é Corinthians.
6: Quanto?
7: Eu acho que vai ser 1-0 Corinthians, gol do Gustavo Henrique.
6: Boa, tá botando fé o Paradinha. Apito o árbitro, toca na bola, a equipe do Corinthians, ela rola, deixa ela rolar. Vem pro jogo, o time corintiano tentou descer, bem fez, vem pra finta, tentou toque de bola contigo no setor intermediário, aperta na marcação, tentou ganhar a jogada do time corintiano com o Mateuzinho, ele não ganha na sequência, a segunda bola volta novamente com o time do Estudiantes que está jogando no campo de defesa, ele prende, recolhe pelo setor intermediário, vai pro toque de bola contigo novamente, arranca o time do Estudiantes, vem Gabriel Paulista, tentou tocar na bola, ela vai embora, linha de fundo, tiro de meta pra equipe do Corinthians bater, e fica sentindo o Gabriel, jogador do Estudiantes tentou cavar a falta bizarra ali, né?
5: É, e o Gabriel é inteligente, né? Ele consegue dar o bote perfeito, impede que o jogador do Estudiantes tenha sequência sem fazer a falta. E agora ele tá caído, sente o próprio jogador do Timão no lance de mais intensidade, mas foi muito bem o camisa 3.
6: Que coisa pra você ligar tudo no futebol da Bandeirantes, torcedor brasileiro. Ele se esforçou demais. Aí ele recolhe a perna, o jogador de Estudiantes dá um tapa na bola, a bola ia embora para a linha de fundo. E o árbitro tá dando bola pro time do Corinthians bater tiro de meta. Eu vou falar para você, eu achei que foi falta, viu, velho?
5: É, eu fiquei com a impressão também, Ulisses, que ele acaba tocando depois. A verdade é que o jogador do Estudiantes não alcançaria a bola de nenhum jeito pelo tapa que ele dá, também tive essa impressão. Mas o Gabriel tá sentindo bastante, hein? É, me parece que ele fez um esforço demasiado ali, tá sentindo, entra a maca em campo, vai ser retirado, os médicos do Corinthians estão ali examinando a perna do Gabriel, porque ele acaba, acho que depois ali, travando no gramado.
6: Muito bem, tá parado, marca em campo para retirar o Gabriel Paulista, zagueiro central do time corintiano, Ronaldo Giovanelli.
8: Por isso tem que acabar com essa palhaçada de ficar poupando, ah, vou poupar uma quarta, vou poupar no domingo, ele não jogou o final de semana, tá aí, ó, machucou, e você pode machucar. O atleta, ele tá sujeito a esse tipo de coisa. Agora você poupar o atleta de alta competitividade, o cara que vai ficar em casa fazendo o quê? Vendo jornal, lendo revista, aí vem num campo né? O campo tá molhado, né? E acaba sentindo. Então você não tem que ficar poupando, você tem que colocar pra jogar o que tá de melhor durante a semana. E gostei de ver o Hugo quebrando. Tem que fazer isso aí, ó. Tirar o perigo dentro da área, Ulisses.
6: Bate Hugo na bola, ele tenta o levantamento para o comando de ataque, a bola vem para o time do Estudiantes, que tenta descer, Memphis tenta brigar para ganhar, recolhe novamente, o time do Corinthians vai para o toque, curto na intermediária, recolhe Estudiantes, sai jogando no campo de defesa com o Piuvi, ele prende a jogada, abre para o setor de direita, esquerda, campo de retaguarda para Palácios, Palácios volta a jogada para o Estudiantes, que já sai jogando no seu campo de defesa, para você ligado no microfone da Bandeirantes, domínio do toque, ele para tenta descer, Coutinho, já recolhe curto novamente no campo de retaguarda, grande Naninha, um dos maiores cantores do Brasil, ligados na Bandeirantes, Naninha, a bola volta no toque, ele para, recolhe o Coutinho do comando de ataque, vem para finta, prende jogada, Coutinho pelo setor de esquerda, já domina novamente, prende o lance, o time do Estudiantes para ser jogando, vem com Mancuso, Mancuso prende a jogada para Pires, Pires recolhe para a quarta zaga, abriu para Nunes, Nunes para Pires, Pires inverte a jogada do outro lado, recolhe novamente Palácios, Palácios tenta descer, ameaça o cruzamento, solta no setor intermediário, recolhe o time do Estudiantes para ser jogando no campo de defesa, Cabos Elétricos, Silva, líder do Brasil, Cécio, você pode confiar. E domina o time do Estudiantes, a abertura vem pelo setor de direita, levantamento para dentro da grande área, aperta novamente o Estudiantes pelo setor de direita do campo de ataque, vem a marcação do Bidon, não conseguiu, é na volta, volta no comando, vem cruzamento para dentro da grande área, prendeu jogada, Baltazar prendeu, volta a jogada para a ponta, para Mancuso, Mancuso domina, vem na marcação, Bidu, ele tenta ganhar o lance, recupera o time do Corinthians para ser jogando com Memphis, Memphis já prende no seu campo intermediário, dá o tapa na bola, escapa na marcação no primeiro, Caio César partiu para a ponta, Memphis prende, levantamento viria pelo zagueirão, errado Mancuso, tocou, sobraria para o Caio César, domina o Estudiantes para ser jogador do campo de defesa, abra as 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Domínio do toque, ele para tempo terceiro, jogando o Coutinho novamente, recolhe pela direita, domínio novamente o time no toque de bola do Estudiantes, a abertura vem pela direita do campo de ataque, tenta o Palácios, abre a esquerda, tenta o levantamento à frente, a bola volta, cruzamento na grande área, Bidon vem na marcação, adianta demais, o zagueiro vem pra tirar, dali vem pra tocar na bola, dá um bico na bola, Coutinho com a Rídio, ele tira pro time corintiano, domina no campo de defesa, recolhe Coutinho novamente, domina no campo de retaguarda, vem pra quinta em cima da marcação, prende o lance o time do Estudiantes, placar do jogo, placar de 0-0, recolhe no campo de defesa, pra ser jogando, prende o lance curtinho, recolhe curto do campo de retaguarda, vem pra quinta, aperta na marcação, já tanto toca de bola, Coutinho novamente, prende o Baltazar, Baltazar prende o lance, vem na marcação, Bidon na dividida, ele perde a jogada, aperta o time do Corinthians, Memphis tenta chegar, não chega, ela volta com o time do Estudiantes para ser jogando no campo de defesa, componentes de suspensão, transmissão, direção para carro, caminhão, pode contar, é na Catar, a próxima volta contra o toque, ele para domina novamente o time do Estudiantes para ser jogando com Nunes, ele prende o lance, abre pelo setor de direito do campo de retaguarda, tenta esticar a jogada para o comando de ataque, lançamento muito forte, a bola não sai, já domina pelo setor de direita, tenta recolher novamente, domina novamente na esquerda, Palácios prende o lance, vai pra finta, ele domina, tenta o toque de bola, Mateuzinho chegou tarde na marcação, cruzamento do gol, tira mal a zaga corintiana, matou no peito, tentou Guido Carrídio, ele perde o lance, bola volta, volta novamente com o time do Estudiantes na entrada da grande área, a abertura vem na direita, cruzamento do gol, afasta a zaga corintiana, que volta com Garro, Garro tenta taçar de dois, perdeu pro Palácios, ele vem pra finta, recolheu Palácios, tentou descer, Garro na marcação, vem chegar Alan, Alan tira pro time do Corinthians, Alan corta, tira para a volta, pra ponta, prendeu, recolheu o time do Estudiantes, tenta descer do campo de defesa, toca na bola, Carrilho, pesadão, pesadão, escanteio pro time do Estudiantes bater.
5: Ele tava marcando de longe, né, teve que dar o bote por ali, colocou pela linha de fundo, tudo certo com o Gabriel Paulista, já voltou, tem um tempinho o zagueirão, tem escanteio, o Estudiantes, o Burgos está na bola.
6: 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do jogo, 0-0, se posiciona para a cobrança, Burgos, Burgos vem para o levantamento, partiu para a bola, correu, bateu, levantou na boca do gol, toque de cabeça na zaga, afasta a zaga, bola volta, volta para Burgos, novamente fora da grande área, domina Coutinho na intermediária, ameaçou o levantamento, Carrídio pede, a abertura vem pelo setor de ponta, chegou na marcação, toque de bola à frente, vem Gustavo Henrique, tira, é na quica do setor intermediário, Garro tenta ganhar para o time do Corinthians, ganhou, ligou para Memphis, Memphis prendeu para Bidon, Bidon domina no contra-golpe para o Corinthians, partiu pelo comando de ataque, corta para dentro, soltou para Bidu, Bidu prendeu na esquerda, cruzou na boca do gol, tentou bater pro gol, Caio César errou o chute, bola bate no pé esquerdo, bate no direito, vai embora a linha de fundo, tiro de meta, Estudiante
5: na primeira chegada do Corinthians nessa segunda etapa, não foi boa a finalização do Caio César, mas o suficiente
9: para em...
6: de fundo, o tiro de meta Estudiantes.
9: Na primeira chegada do Corinthians nessa segunda etapa. Não foi boa a finalização do Caio César, mas o suficiente para inflamar o torcedor.

0: prende o lance curto, Tibri Estudiantes, abertura vem na esquerda, Bidu na marcação, prende o lance Estudiantes, tenta descer, cobertura do Gustavo Henrique, cruzamento bem na segunda trave, o toque de cabeça, pra fora, linha de fundo, tiro de meta pro Corinthians bater.
1: E foi depois da enfiada de bola do Mancuso. O cruzamento sai do Baltazar. Essa bola desvia na defesa do Corinthians. Muda a trajetória e quase o Burgos faz o gol. Ele não finaliza da maneira correta. A cabeçada não sai legal. Mas ele estava praticamente livre por ali. O Estudiantes gosta do jogo na segunda etapa. Por enquanto, 0-0.
2: Ulisses.
0: A bola volta. Pois não, Ronaldo Giovanelli.
2: O Corinthians já voltou do intervalo? Já?
0: Não.
2: Só para saber.
0: É bola do campo de ataque, domina novamente, tenta o toque para o time do Estudiantes, a abertura foi feita à frente, entrada da grande área, bom drible, Gustavo Henrique vem para tirar, ergue os braços, aponta para os companheiros, chama a atenção de todo mundo, Léo Gens.
3: Corinthians não voltou bem no intervalo, Ulisses, está desligado no jogo, o Estudiantes toma conta da partida.
0: Escanteio para o time do Estudiantes, que não tem pressa nenhuma para a cobrança. 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Aqui parado o jogo, escanteio para o time do Estudiantes. Bater para você ligado no microfone da Bandeirantes. A Bandeirantes com você. Escanteio vai ser cobrado pela direita. Placar do jogo de 0 a 0. O Estudiantes vem para a cobrança de escanteio pela direita no campo de ataque. Vem levantamento para dentro da grande área. Escanteio cobrado. Coutinho Memphis vem para a marcação. Cruzamento na segunda trave, no alto sai para pegar o goleiro corintiano e já domina no toque de bola contigo no campo de retaguarda, recolhe novamente o time do Corinthians, tenta descer pelo setor de esquerda, a abertura foi feita à frente, tenta o toque de bola, recolhe no comando de ataque, o time corintiano vem com Carrilho abre a jogada curtinha para Mateuzinho, mata no peito, tem partindo Bidon pela direita do campo de ataque, recolheu Mateuzinho, cortou para dentro, abriu para Bidon prendeu pelo setor de direita, vem para finta, tenta o toque de bola, volta para Carrilho recomeça para o time do Corinthians, para Bidon, para Alan domina para o time corintiano, Mateuzinho partiu pela direita, Alan não tocou, recolhe a jogada porque achou que estava impedido, Bidon já prende o lance, abriu para Garro dominou, enfiou, tentou buscar, Caio César, o passe sai errado, Alan marca, ganha para o time do Corinthians, recolhe no comando de ataque, apertou do toque de bola, Coutinho pelo setor de ponta, vem chegar na bola, Bidu, ganhou o lance, girou, bateu pro gol em cima do zagueiro, volta para Memphis, entrada da grande área, tá dentro dela, levou para a linha de fundo, fez a finta, pode cruzar, levantou na boca do gol, afasta de qualquer maneira, Mancuso põe para fora. Bora! Escanteio pro Timão bater na esquerda.
1: Porque o Memphis bailou por ali, né? Fez o cruzamento, agora o Estudiantes no sufoco faz o corte, escanteio Timão.
0: Escanteio Timão pra cobrança Memphis, sempre a esperança de gol com Gustavo Henrique, Gabriel Paulista, escanteio pro Corinthians, Memphis partiu, levantou no gol, toque de cabeça do zagueiro Tílio, a para volta pra Garro domina pro time corintiano, recolhe pro time do Corinthians para ser jogando pelo seu campo de defesa, ele prende a jogada curtinha para Alan recolhe para Mateuzinho até aperto lá pela direita do campo de ataque, prefere voltar a jogada. Tinha um lance, o Mateuzinho lá na direita com o Caio César. Ele prefere voltar a jogada. Alan domina para o time do Corinthians, volta com toque de bola de Hugo. Hugo sai jogando como livre. Domina para o time corintiano, deu toque de bola para a direita para Mateuzinho. Mateuzinho domina, tem partindo para a ponta direita do campo de ataque. Em velocidade, o time do Corinthians, Caio César. Tentou chegar bem para a marcação. Houve a falta dele, o árbitro para e marca. Falta do Caio César para a equipe do Estudiantes bater.
1: Porque toma a frente por ali o Palácios, né? E aí ele é inteligente também, porque ele sente uma carga um pouco maior do Caio César, já desaba por ali, até porque o camisa 37 do Timão teria uma ótima condição depois.
0: 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O tempo não para, Bandeirantes marca. 11 minutos de bola rolando, 11 minutos de bola rolando, quinto sinal, marca, são 22 horas e 45 minutos, girando o placar da Libertadores da América. Continua pra você, Corinthians 0, Estudiantes também 0, na Bandeirantes, quem fala é você, Bueno.
3: Na Libertadores, no tempo normal, a LDU venceu por 3-2 o Palmeiras nos pênaltis, o Verdão venceu por 4-3, com isso se classifica para a semifinal da competição.
0: É o futebol da Bandeirantes pra você. 12 jogados, Léo Gens, Ronaldo Giovanelli, fala Ronaldo, o jogo.
2: O jogo agora ficou mais truncado que no primeiro tempo, né? Acho que agora o Estudiantes tá colocando um pouco mais em risco, tá saindo um pouco mais. Não fica com aquela brincadeirinha de tocar a bola com o Muslera ali, o Muslera sempre quebrando. E o Corinthians praticamente que não voltou do vestiário ainda. A gente espera um retorno do Corinthians o mais rápido possível. Porque você tem que aproveitar pelo menos os contra-ataques, Ulisses. E o Corinthians não está conseguindo fazer isso.

0: Segundo tempo.
1: Léo Gens.
2: Estudiantes faz um segundo tempo melhor do que o Corinthians. Coloca a bola no chão e troca passes de um lado para o outro. Corinthians pode usar o Caio César. O Palácio está amarelado. Caso ele tome o segundo cartão amarelo, ele poderia ser expulso e com um a mais, a vida do Corinthians ficaria mais fácil no jogo, Ulisses.
1: E domina no campo de defesa, mas o Caio César tem que partir pra cima dele, né? Já domina a jogada, tenta o toque de bola, o time do Estudiantes, a abertura foi feita à frente, Bidu na marcação, levantamento veio no campo de retaguarda para ser o jogando. 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A abertura vem com o Baltazar, Baltazar prende o lance, tenta o giro de bola pela direita, Mateuzinho não marcou. Vem cruzamento na grande área, bola toca no Mateuzinho, afasta o time do Corinthians, mas tira mal. Memphis tenta partir do campo de ataque, não consegue, bola volta com o time do Estudiantes para ser jogando no campo de defesa. 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A bola já volta, volta no toque, ele para o Coutinho. Campo de retaguarda, prende o lance curto. Domínio do campo de defesa, a bola foi solta, solta no toque de bola, Coutinho novamente. Domínio do campo de defesa para ser o jogando do tempo. Toque curto pelo comando de ataque, aperta na marcação o time corintiano. Já prende o lance à frente pelo setor de esquerda. Campo de retaguarda, prendeu o Bidon. Bidon pede para Bidu partir. Bidu não parte, gira para o toque de bola curto de Gustavo Henrique. Abriu do toque de bola de Gabriel Paulista. Gabriel Paulista prende pela direita, solta do toque de bola de Mateuzinho. É para Caio César, isso que ele tem que partir em cima do Palácios, mas ele corta para dentro, volta pro Garro. Garro toca uma bola pé. Já domínio do campo de ataque, Garro não chega. Abertura para Caio César, tentou domínio, soltou para Memphis, costas dele, empurra da esquerda, campo de ataque para Bidu, Bidu para Memphis, Memphis é ali para o time do Corinthians, girou, tentou bater para o gol, em cima da marcação, bola sai para a linha de lado, é lateral para o time do Corinthians, bater pelo setor de esquerda, campo de ataque, manual para o time corintiano cobrar. 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Partindo pela direita, enfia para Mateuzinho, matou no peito, adianta demais, a bola perde, a bola volta, tenta descer pessimamente o Estudiantes na esquerda. A bola vai para a linha de lado, lateral Corinthians, defesa.
3: É, não aproveita, né? O próprio erro do Mateuzinho, né? Que no, na matada do peito ele bota a bola para correr demais. E depois o jogador do Estudiantes faz praticamente a mesma coisa. Lateral Timão, por enquanto, segue 0-0.
1: 0-0 é o placar do jogo. Jean Domina tenta descer o time do Corinthians. Abertura para Carrilho. Carrilho prende o lance e solta curto com Alan. Alan domina para o time corintiano. Tem Bidon aperto pelo setor de direita. Tenta o levantamento. Bidon se ganha boa. Na dividida ele perde o lance. A bola volta, volta no toque de bola. Já recomeça novamente o time do Corinthians. Tenta descer pelo setor de esquerda, lançamento à frente do comando de ataque, aperta o time corintiano, Carrilho ganhou, soltou, boa bola para Bidu, prendeu, tentou, levantamento à frente para Memphis, ele tira, vem Alan, tenta ganhar a jogada, domina novamente, já tenta descer o time do Estudiantes, a abertura foi feita à frente, ninguém dá combate, a bola volta no comando de ataque, recolhe o Corinthians, mas o árbitro para o jogo, sentiu. Contratura muscular, perna esquerda.
3: O Correia.
1: Sente demais o Correia, parece.
3: Isso mesmo, né? E assim, na verdade é o Mancuso. Ele fica por ali caído, sentindo bastante.
1: É o Correia mesmo.
3: É, tem dois
1: o Mancuso,
3: jogadores.
1: Mancuso.
3: É, tem, é agora é o Mancuso que tá ali, exatamente. Não, são dois, olha isso, Luiz, são dois jogadores.
1: Dois caídos, né?
3: Caídos, dois jogadores. Um lá atrás na disputa com o Bidon, né? E aqui na
1: aqui
3: frente
1: foi o Correia que sentiu a posterior.
3: Isso, exatamente, exatamente. O Correia foi quem sentiu aqui na frente na corrida sozinho e o Mancuso na disputa com o Bidon já está um bom tempo caído. Eu acho que a situação do Correia me parece de substituição daqui a pouco no Estudiantes.
1: No futebol da Bandeirantes pra você. Na Bandeirantes, quem vem pra falar você, Ronaldo Giovanelli. Léo Gens, placar de 0-0 no jogo, 16 jogados do segundo tempo.
4: O Mancuso não foi nada, né? Ele tá querendo mais uma faltinha e segurar o jogo. Agora o Correa, ele mete a mão na posterior aí, porque é o seguinte, ele na correria, ele acaba tentando antecipar o Bidonzinho, aí ele põe a mão na perna e já era. Quando é coxa assim, ainda mais no frio, é uma dor que eu vou te falar também. Agora, aquele negócio de poupar também, hein? Não sei não, esse negócio de ficar poupando o jogador, o cara de alto rendimento, você vê que ele no meio do campo tá com a bola no pé, acaba colocando a mão na posterior. Então, eu não sei se é legal esse negócio de ficar poupando, viu, velho? Sei não.
1: Léo Gens.
2: A verdade é que até aqui o jogo é fraco. Corinthians produz pouco, ameaça pouco a meta defendida pelo Muslera. O goleiro uruguaio não é um goleiro seguro. Se o Corinthians finalizar mesmo de fora da área, pode conseguir chegar ao gol. E apostar muito no Caio César, acho que o ponta do Corinthians tem que ir para cima. Palácio está amarelado, se ele for expulso, a vida do Corinthians fica muito mais fácil dentro do jogo, Liz.
1: Mexe.
3: Vamos lá, saindo Correia 32, entrando Pérez com a 29 na equipe do Estudiantes.
1: 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Aqui paralisado o jogo, domina novamente, tenta ser jogando o time do Estudiantes no campo de defesa. Levantamento vem à frente, chega de cabeça, ganha a jogada. Gabriel Paulista, ele toca, mas toca errado. Aperta a zaga, Corintiana Garro tentou ganhar a bola, volta contigo no campo de defesa. É driblado facilmente o Garro, aperta na marcação. Malan toca na bola, tira para o time do Corinthians, para volta com o time do Estudiantes. 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Domínio do campo de ataque, tenta descer Carrilho, tá pesadão, hein, papai? Domínio do toque de bola, tenta descer Carrilho, prende pro time do Corinthians, recorre a jogada com Bidu. Bidu domina pro time Corinthians, girou pra Garro. Garro se soltar de primeira, boa, tentou o domínio, toma falta. Tá parado o jogo, Bidon partia na esquerda.
3: É falta do Piovio por ali, em cima do Garro, Corinthians cobra rapidinho em busca do gol.
1: A bola volta com o time do Corinthians, tenta Memphis para Garro, Garro domina para o time do Corinthians, toma falta de novo para o time corintiano bater. O Piovi fez falta de novo nele.
3: Duas vezes em menos de um minuto, né? Arbitragem só marca a falta por ali para o Corinthians.
1: A bola volta com o time do Corinthians, domina Garro, prende para o time corintiano, ele domina pelo comando de ataque. O Corinthians não tem um homem de ataque de referência, né? Esse é o problema do Corinthians. A abertura vem para Memphis,
3: Pedro
1: Memphis
3: Raul.
1: Domina, soltou. Boa bola para Bidu. Bidu prendeu de esquerda, gira, jogada no setor intermediário, recolheu, Alan caiu, recolhe do campo de ataque o time corintiano, vem pro toque de bola, Gabriel Paulista, prendeu para Mateuzinho, Mateuzinho para Caio César, 1-2 para marcado, ele volta a jogada novamente para Alan, Alan domina pro time do Corinthians, tenta descer pelo comando, protege a bola, gira para Carrilho, Carrilho prendeu pro time corintiano, soltou pelo setor de esquerda, abre a jogada para Bidu, Bidu abre o compasso, soltou para Alan, tentou o toque de bola dentro da grande área, afasta o time do Estudiantes, sai jogando, já tenta o toque de bola contigo na intermediária, aperta Memphis, recupera pro time do Corinthians, dá um toque de bola para Garro, Garro de primeira para Bidu, Bidu volta para Alan, Alan tentou passe de bola, passe errado, ela volta curtinha novamente com um toque de bola curto no setor intermediário, aperta na marcação, tenta descer o time do Corinthians, ganhou Garro, dominou no comando, o árbitro parou, marcou a falta para a equipe do Estudiantes bater do campo de defesa.
3: Exatamente na chegada ali do Garro, né? E três jogadores do Corinthians iam disparando em direção à grande área quando a arbitragem opta por marcar a falta campo de defesa para o Estudiantes.
1: Do futebol, tá, Bandeirantes, para você, o tempo não para, Bandeirantes, marca! 20 minutos de bola rolando, 20 de bola rolando para você conferir. É o segundo tempo de jogo, girando o placar da Libertadores da América. Quartas de final, jogo da volta. No primeiro jogo, um Estudiantes, um Corinthians, agora 0-0. É o placar do jogo para você ligado no futebol da Bandeirantes. E quem vem pra falar é você. Alô, alô, aqui 0-0, diz aí, Bueno.
0: Até o momento, três classificados na Sul-Americana: Boca Juniors, Vasco e Atlético Mineiro.
1: A bola volta, volta com o time do Corinthians, prende, Caio César, gira, jogada, tenta o passe, ele para Coutinho, abriu pra Garro, enfiou, bom lance pra Memphis, Bidu partiu na esquerda, livre, Memphis cortou, levou pro lado errado, agora sim, domina, gira, tem marcação agora em cima do Bidu, ele demorou pra passar o Memphis, ele solta pra Bidu, com a bola chega, marcação pra Alan, Memphis partiu na linha de fundo, Alan não viu, domina pro time do Corinthians, já tenta partir do campo de ataque, soltou para Mateuzinho, Mateuzinho tem Carrilho aberto pela direita, enfiou para Carrilho, Caio César pede, abertura vem para Caio César, Palacios, a marcação volta para Caio César, pro toque de bola de Carrilho, Carrilho domina pro time do Corinthians, para Mateuzinho, Mateuzinho para Gabriel Paulista para Mateuzinho, Mateuzinho erga a cabeça, tenta ser jogando, se fecha o time do Independente, o Corinthians domina, tenta o toque de bola pelo setor de esquerda, recolheu, tenta o toque de bola, Coutinho, Gustavo Henrique abriu para Bidu, Bidu já prende o lance para Bidon, Bidon para Bidu, Bidu já solta a jogada, Coutinho para Garro, Garro vem armar para o time do Corinthians, Corinthians toca a bola no seu campo intermediário, já gira, agarra a jogada no comando de ataque para Caio César, girou bem, mas o Caio César demorou para espaçar ali para ver o lance. Ela passa por sobre ele, lateral para a equipe do Estudiantes bater. 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Rapaziada, vai hidratar aqui, dois minutinhos para você, Ronaldo, Giovanelli, Léo Gens, falam na Bandeirantes.
4: O segundo tempo, para mim, o Corinthians deixou a desejar muito, porque parece que ficou no vestiário e não teve uma conversa mais áspera. Eu espero que o Diniz tem essa conversa agora no cantinho aqui do campo, porque tem praticamente 25 minutos para fazer a diferença. Um golzinho já faz a diferença aí, só que o Corinthians, no primeiro tempo, um chutinho só, o Muslera assistiu, né, Léo? E agora, nenhum chute até aqui no gol. Como é que vai fazer o gol? Como é que vai passar para outra fase? A gente sente saudade do Yuri, mas alguém tem que arriscar. O Memphis tem que arriscar de fora da área. O Garro tem que arriscar de fora da área. O próprio Caio César tem que arriscar um pouco mais também. O Corinthians está muito burocrático, Ulisses Costa.
5: E aí, Léo?
6: Eu tô com você, Ronaldo. Eu acho que é bem por aí. O Corinthians ameaça muito pouco a meta defendida pelo Muslera. O goleiro fraco, goleiro de falhas ao longo da carreira. Tá difícil de chegar na área do Estudiantes, realmente. Mas tenta um chute de fora da área, o Corinthians tem jogadores para isso. Olhando para o banco de reservas, a gente não sabe em que condições físicas está o André, mas ele é uma peça interessante, é um meio campista hoje melhor do que o Carrilho. De repente, se o Caio César continuar tímido no jogo, o Dieguinho na vaga do Caio César, o Palácios, repito, está amarelado e ele é lento. Vai para cima dele para arrumar um segundo cartão amarelo e uma expulsão. Com um a mais, a vida do Corinthians pode ficar um pouquinho mais fácil no jogo. Segundo tempo do Corinthians é fraco até aqui, Ulisses.
1: E vai mexer o Corinthians.
3: E o Diniz agora na pausa perguntou pro Garro, você tá inteiro? Mas quem sai é o Carrijo, 19 pro retorno do André, 49. O Diniz falou o seguinte também, tem que ter gente na área. Essa foi a orientação do Diniz aos berros pro time.
4: E é uma boa entrada do André também, porque ele é um cara que chega, né? Começa a arriscar também de fora da área. O Carrijo é aquele cara que segura o piano. Agora o André, além de chegar firme, ele pode finalizar também. Então acho que uma boa medida e cautelosa do Diniz, Ulisses Costa.
1: É verdade. Agora é impressionante que o Buquel tava falando pra mim aqui como joga adiantado o Muslera, né? Na Copa ele tomou uns gols, ele não aprendeu e o Corinthians não viu isso ainda. E já domina do toque, ele para tentar descer contigo, o time corintiano. A abertura pra Bidon, tem que caprichar, Corinthians pediu Memphis na entrada na grande área, Bidon dominou, ameaçou, bateu, soltou pra Bidon na esquerda, bem cruzado, levantou no banco do gol pra Memphis, subiu de cabeça o zagueiro, tiro a para volta pra Ana, ele tenta ganhar a jogada na primeira, não ganha, para volta, Coutinho no toque, ele para com o time do Corinthians que domina novamente, recolheu o Gabriel Paulista, prendeu, não se abre pra direita, pra Matu, toque de bola de Mateuzinho, Mateuzinho pra Caio César, ele domina a bola, veio quicando, Caio César domina pra Corinthians, dá um tapa na bola, sai com ela e tudo pra linha de fundo, tiro de meta Estudiantes.
3: Desperdiça a chance, né? Depois do passe por ali do Mateuzinho, ele tenta o drible, mas acaba perdendo o controle completo da bola, apenas tiro de meta para a Muslera.
1: No futebol da Bandeirantes, para você torcedor brasileiro, obrigado pelo carinho da Silva Sintonia, domínio no toque de bola, lembrando que o Memphis fez gol já no meio de campo, no Lyon, hein? O Memphis já fez isso já.
4: É, faz domínio tempo, né?
1: Muito tempo, 400 anos.
4: Estou esperando agora aí no meio de campo.
1: Tá bom, desculpa, 430. A bola volta no toque, ele para o domínio, o time do Corinthians tenta com o Garro, domina bem a jogada, adianta a jogada, vai tentar um toque, ele para pela esquerda, vira para Bidon. Bidon domina, não tem quem jogar na frente, cara, o Corinthians tem que voltar a bola toda hora. André recolhe para o time corintiano, vai para a finta, vai para o drible, dominou André, volta para Alan, Alan recolhe pelo seu campo intermediário de ataque, tenta partir para o time corintiano, e o toque, ele para pra Bidu, Bidu para Bidon, Bidon prendeu, Bidon tá jogando de ponta, aberto, a abertura vem pelo comando de ataque, já domina o time do Corinthians, vem com o Gustavo Henrique, mas isso é Libertadores, torcedor. Domínio do toque, ele para recolhe contigo novamente. Gabriel Paulista, ele prende o lance para o time do Corinthians. Ameaça o cruzamento, soltou dentro da grande área, girou. Olha o Gabriel Paulista, cara. Olha o Gabriel Paulista. A bola volta, volta com o time do Corinthians que domina pelo setor de esquerda com o Alan. Alan prende o lance para o time corintianista. Ficou jogada para Bidu. Bidu já prende para Bidon. Bidon domina pelo setor de meia, meia esquerda. Campo de ataque, domina para o time do Corinthians. Não tem opção à frente. É obrigado a voltar para Alan. Alan domina para o time do Corinthians. Recorre do comando de ataque. Tenta descer o time corintiano pelo setor de direita. Prendeu. Gabriel Paulista prende. Abriu para Mateuzinho. Mateuzinho tenta o toque de bola. Corta. Escapa a marcação para André. André bate bem. Abre o compasso. Bate, garoto. Ele preferiu o toque para Bidu.
4: Ninguém chuta.
1: Abriu para Bidu. Bidu prende, tenta o passe de bola para Garro na entrada da área, perde o lance. Bidu volta na marcação, aperta novamente, vem pro toque de bola. Garro tenta ganhar lançamento, tenta descer, não consegue. Domina Gustavo Henrique pro Corinthians, San Jonathan do toque de bola de Hugo no campo de defesa. 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Abertura pro time do Corinthians, lançamento vem para Mateuzinho. Mateuzinho domina, vai pra finta, ele vem pro toque de bola para André. André prende. Devolveu para Mateuzinho, abriu o compasso, cruzou na boca do gol em cima do zagueiro, voltou, vai bater pro gol. André tentou de primeiro, árbitro parou e marcou que impedimento, falta, o que ele deu?
3: Falta, da falta do André por ali, né? Porque o André ele tenta atacar a bola e acaba atingindo o Núñez, e aí a arbitragem para o jogo marcando a falta de ataque do Timão.
1: 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Bem marcada a falta para o time do Estudiantes bater dentro da sua grande área. Jogo aqui caminhando para os pênaltis, 27 do segundo tempo, Corinthians 0, Estudiantes também 0. 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E o time do Corinthians tenta com o Gugu, ganha a jogada, já domina pelo setor de esquerda, para a jogada para Bidu. Bidu prendeu para André, André recolhe para o time do Corinthians, finta em cima da marcação, no primeiro prendeu o lance para Gustavo Henrique, ele abre o compasso, tentou o passe de bola para André, se atrapalha tudo, a bola sai, é lateral para o Corinthians bater pelo setor de esquerda do campo de defesa. 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Manual para o time corintiano bater, garro, pede à frente, abertura vem para Memphis, Memphis abre novamente para Bidu, Bidu tenta o bico de bola no comando de ataque, tenta chegar da bola, Caio César vai chegar para o time corintiano, abriu para Mateuzinho, recupera a jogada, arranca aplausos da torcida, Caio César, Mateuzinho domina para o time do Corinthians, Corinthians recolhe no comando de ataque, abriu para André, André prende o lance para Mateuzinho, Mateuzinho prende para Alan, Alan recolhe pelo setor de meio esquerda, campo de ataque, domina do campo de ataque, recolhe para o time do Corinthians, abriu para Gustavo Henrique, que deu para Bidu, Bidu prende o lance, tenta a finta, não consegue descer para apoio, porque é bem marcado o Bidu, abertura os dois alas do Corinthians, muito marcados, domina do campo de ataque, Bidu prende para o time corintiano, volta para Alan, Alan mata no peito, domina para o time do Corinthians, no campo de defesa, prazer para o jogo, Caio César pede lá na direita, Alan gira a jogada, vai para o toque de bola, para Gabriel Paulista prendeu para o time corintiano, para Mateuzinho, Mateuzinho domina para o time do Corinthians, ameaça o levantamento à frente, prende a jogada, volta novamente para Gabriel Paulista, ele recolhe para o time do Corinthians com Alan, Alan prende no campo de defesa para o time corintiano, tenta descer, 29-0-0, recolheu pelo setor de esquerda, campo de ataque, aperta na marcação, tenta arrancar novamente o time do Corinthians, lançamento para Alan, ele prende o lance, tenta o toque de bola, já solta a curtida no setor intermediário, abriu para Gabriel Paulista, prendeu pelo setor de direita para Mateuzinho, Mateuzinho domina para o time do Corinthians, tenta a finta, Caio César perde o lance na moral, aperta novamente, tenta descer, mas põe para fora para o time do Estudiantes, está parado o jogo para desvio no Mateuzinho, lateral para o Estudiantes bater, está dando bandeira do jogo com a 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A bola volta do toque, ele para para ser jogando em lateral para o time do Estudiantes bater na Bet365, o poder está nas suas mãos, descubra o porquê o extraordinário acontece na Bet365 para maiores de 18 anos, o Ministério da Fazenda diverte, aposta não é investimento, mestre Estudiantes.
3: É, saindo o Baltazar para a entrada do Gabriel Neves com a 8 e saindo também o camisa 17, o Burgos, para a entrada do camisa 18, o Angulo, Angulo Cetré, é a alteração, Cetré, melhor assim, camisa 18 da equipe do Estudiantes.
1: Angulo no campo de jogo, já domina, tenta o toque de bola contigo no setor intermediário, aperta na marcação, tenta o toque de bola curto pelo setor de direito, o árbitro para o jogo. O que está acontecendo? O árbitro para o jogo, está dando o quê?
3: Ele faz ali o sinal do arremesso com as mãos, né? Na verdade, empurrão, ó. Ele faz o sinal de empurrão pro Garro, que chega ali e reclama bastante.
1: 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Você confere para você ligado no futebol da Bandeirantes, torcedor ouvinte do Brasil. Jogados 31 minutos de bola rolando, 31. Etapa final, segundo tempo de jogo, girando o placar da Libertadores da América. Quartas de final, vale vaga para semifinal, continua para você, Corinthians 0, 0 também para o Estudiantes no primeiro jogo, 1-1, por enquanto tudo caminhando para as penalidades máximas da Bandeirantes, quem vem para falar é você, alô, alô, Bueno.
7: Martinelli, volante do Fluminense, é convocado para o lugar de João Pedro.
1: Vem Corinthians no campo de ataque, Bidu dominou, limpou, puxou, perna direita, bateu, defendeu o goleiro, voltou, tapa na bola do Muslenia no canto. Bateu mesmo de perna esquerda, encheu o pé na bola de perna direita, me desculpe, ela entrando no canto esquerdo. Vai lá o Muslera e faz uma grande defesa. Escanteio pro time do Corinthians bater. Escanteio pro time corintiano cobrar para você ligado na Bandeirantes. Vem Garro para a cobrança. Se posiciona o capitão corintiano para o levantamento dentro da grande área. Sempre Gustavo Henrique, Gabriel Paulista na área. Escanteio pro time do Corinthians bater. Se posiciona para bola, Garro. Se posiciona todo mundo na segunda trave. Correram para a primeira trave. O toque de cabeça afasta o zagueiro, tira, volta para Garro. Ele mata no peito para novo cruzado. Levantou na boca do gol. Bandeira deu impedimento. Ué, eu não entendi.
3: É, e ele pega depois, né, ele pega o impedimento do Garro, mas ele demora para marcar. Ele entende que o Garro, na posição ali da cobrança de escanteio, ele sai do impedimento para fazer o cruzamento. E com 32 minutos, o Corinthians finalizou no gol do Muslera pela primeira vez no jogo, no segundo tempo, no chute do Bidu.
1: Mas ia no cantinho essa, hein, Ronaldo?
4: É, mas peraí, eu tô tentando entender esse impedimento aí, que ele bate, o cara cabeceia, ele tá no jogo. Tá todo mundo dentro da área, ele já tinha saído. Que impedimento foi esse aí, mandracaço?
1: Agora, e quem tocou foi o jogador do Estudiantes, né?
4: Então, tem mais essa, quer dizer, a bola foi recuada, quer dizer, o Bandeira, todo mundo, agora vem cá. Não pode falar de juiz, não pode falar de goleiro, que nem está meio grávida. Ou tá ou não tá. Então tem que esperar terminar o jogo para falar de goleiro e de juiz também, hein, Bibiano?
1: E aí, gente, como, Ronaldão?
6: Primeira finalização do Corinthians no gol, não tem muito segredo. Pé na direita não é a melhor do Bidu, mas ele mandou bala, mandou no gol e o Muslera fez uma boa defesa. É chutar no gol, gostei da entrada do André, melhorou o Corinthians.
1: Pérez domina, vem pro toque de bola, tenta a guerra lateral, ganha a lateral, o time corintiano pelo setor de esquerda, campo de defesa, toca por última, bola vem para tirar dali de qualquer maneira, Pérez, é lateral pro time do Corinthians, bater cobrado para Bidu, Bidu domina do seu campo de defesa, vem pro toque, curtinho, vai pra finta, tenta o drible, perde a jogada, recua ali Pérez, ele ganha, mas tenta o passe, ele bola vem, Bidon dá um bico na bola, o árbitro para. O que que ele marcou? Falta?
3: Uma falta, exatamente, ele marca falta pro Estudiantes ali. Rapaz, me pareceu justamente por conta do Bidon, né?
4: Eu tô avisando vocês que tá estranho isso aí, escanteio, o zagueiro cabeceia, ele dá impedimento. Agora toma pancada e volta. Tá estranho isso aí, hein? Ele é venezuelano, é esse juiz aí, Ulisses?
1: Sim. Isso.
4: É, não tem um procedente assim tão ruim quanto os demais, né? Agora,
1: Bidu,
4: vem cá.
1: O Ronaldo.
4: Não,
1: o
4: mas pera.
1: Chegou chutando a panturrilha da
4: direita. Não, ele tomou um chute porque ele chutou também, né, Bibiano? Nós estamos aqui,
1: bem,
4: tá aqui embaixo, nós estamos aqui, ó. Tá debaixo do nariz, Bibiano.
1: Se posiciona para a cobrança de falta, falta novamente no toque de bola. Cetré, ele vem para a cobrança de falta pelo setor de direita, vai partir para bola, partiu para bola, correu, bateu, levantou na boca do gol, toque para fora! Subiu Guido Carrillo, meteu para a linha de fundo, tiro de meta, o Corinthians quase toma o gol.
3: Na cobrança venenosa do jogador que acabou de entrar no Cetré, ele busca justamente a referência. Guido Carrillo sobe mais alto, o Corinthians levou perigo a pouco e agora o Estudiantes responde.
1: A bola volta no toque, ele para tenta descer o time do Corinthians, levantamento à frente, volta a curtinha no meio de campo para André. André domina, tenta o levantamento para Garro, não consegue. É na volta do toque de bola de Gustavo Henrique, que levanta para o toque de bola de Bidu. Bidu dá um bico na bola, corta, tiro, pego dali. 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Grupo Souza Lima, no meio do campo de ataque pelo setor de direito, o time do Estudiantes. A vitória vem com toque de bola de Mancuso, deixa a bola passar para Palacios pelo setor de esquerda. Ele vem para o break, vai para a finta, já domina Coutinho novamente, recolhe o time do Estudiantes para tocar. 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E domina novamente, tenta ser jogando o time do Estudiantes. Placar do jogo continua, placar de 0-0 no agregado 1-1. É isso aí, tudo empatado, o jogo está indo para os pênaltis. 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Ele vem para o toque, ele para para o time corintiano. Ganha a jogada, abriu na direita para Caio César. Caio César dá o tapa na bola, parte pela direita do campo de ataque. Em cima do Palacios, adianta demais e perde a bola. O Palacios grandão toma a bola dele. E aí vem o Caio César e faz a falta.
3: Exatamente, ó, faz a falta justamente em cima do camisa 24 Palacios, no duelo particular que eles têm ao longo da partida. E agora é tudo que o Estudiantes queria, né? Para esfriar mais um pouquinho o clima por aqui. Aliás, tá frio na Neoquímica Arena, 13 graus.
4: Mas se isso aí também for falta, eu sou cabeludo, velho. Porque esse zagueirão que tá pegando o Caio César aí, toda hora ele se joga no chão e o juiz vai na dele. Uma hora ele cabeceia sozinho lá, ele dobra a perna que nem o Romário fazia, lembra? Aí cai o juiz. O juiz que é pênalti mesmo, viu, Bibiano?
1: É bola do campo de defesa, domina o time do Estudiantes, para ser jogando no campo de retaguarda. Já domina, tenta o toque de bola, cai o Zé, vem para a marcação, abertura, vem pelo setor de esquerda com o Cetré. Cetré domina, ele tenta o levantamento à frente no comando de ataque, aperta a zaga corintina, ganha lateral o time do Estudiantes. Rápido, está dando lateral para a equipe do Estudiantes, bater pela esquerda, campo de ataque. 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Essa é a Libertadores, torcedor brasileiro. 37 jogados, placar do jogo de 0 a 0. No agregado está tudo empatado, tudo indo para os pênaltis. 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É lateral pela direita para o time do Estudiantes. Bater lateral, Cabrado, subir de cabeça. Paulista tirou a bola, volta para Memphis, não sobe de cabeça. Essa sobra para Caio César. Ele rasga a frente de qualquer maneira. Bola volta com o Estudiantes para ser jogador no campo de defesa. 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E aí está paralisado o jogo. O Angulos Cetré faz a falta ali.
3: Isso, lembrando que há 3 anos Corinthians e Estudiantes decidiram uma vaga na semifinal da Sul-Americana nos pênaltis, naquele jogo de 4 bolas na trave do Estudiantes. O destino, quem sabe, pode favorecer o Corinthians de novo nas penalidades.
1: A bola volta, volta no toque de bola curto novamente.
4: Apareceu!
1: Como é que é?
4: Apareceu! Léo Rizzo apareceu no camarote, Fielzone, porque, vamos te falar, é uma celebridade do pôquer que apareceu e a gente fazia muito tempo que não via, Ulisses Costa.
1: É, tá com o homem do MSOP aí, meu filho, vai pensando.
4: Tá todo aqui. Mundo aqui, Bibelo. Esse tá camarote aqui não é fraco não, Bibelo.
1: 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Aqui na Arena do Corinthians, camarote, Fielzone, já domina, vem pro toque de bola, recolhe Coutinho. É o Rizzo, rei dos camarotes.
4: Apareceu.
1: É, domina do campo de ataque, tenta o toque. Aquele para contigo novamente no comando, aperta na marcação. Jarneco ali, Palácios, ninguém marcou. Ele desceu, afasta a zaga do Corinthians. André tentou cortar, não consegue. Para tocar ele de calcanhar, domina o time do Corinthians. Vem para tirar Bidon. Bidon tira pessimamente mal a bola para a volta com o time do Estudiantes, que domina no campo de defesa para sair jogando. 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A bola volta no toque, ele para recolhe contigo do campo de defesa. Meu amigo. Tá parado o jogo. Memphis está no chão reclamando de um tapa no rosto, tá caído.
3: É, sobrou um braço por ali, de fato, né? Acaba atingindo o Memphis Depay. A gente pode até falar de intensidade, mas teve a falta sim. A arbitragem marcou, foi na disputa no meio-campo. Corinthians tem a bola.
4: Não, foi falta. E outra, eu vi aqui de longe, parece que o juiz pede desculpa porque ele marcou a falta, ou é impressão minha? Ele fala, gente, eu marquei, desculpa, desculpa. É impressão minha, Ulisses? Fala se é impressão minha.
1: Um pouco, domina o campo de defesa para ser jogando, já prende o lance o time do Corinthians, a abertura vem para Gustavo Henrique prendeu, jogada para Hugo recolhe para o time corintiano, para você ligado na Bandeirantes, parte Hugo, bate na bola, levanta para Memphis, tenta o toque de cabeça, não motei, ele quase cai depois de subir de cabeça para a volta, no toque de bola, Coutinho já domina novamente, Bidu vem para a marcação, perde na velocidade, tá parado o jogo. Bidu puxou, falta para o Estudiantes, bater pela direita,
3: torcedor do Corinthians canta alto, a falta é para o Estudiantes, mas é o torcedor corintiano quem canta em apoio à equipe por aqui.
1: 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Tem falta pela direita, o time do Estudiantes, obrigado, torcedor, pelo carinho da sua sintonia. Se posiciona para a cobrança, falta para o time do Estudiantes bater, se posiciona novamente para a cobrança, vem Cetré. Cetré para bater a falta pela direita. Cetré se posiciona no camisa 18. Ele vem para bater falta novamente para o time do Estudiantes. Placar de 0 a 0. 41 minutos de bola rolando. Cetré partiu para a bola, correu, bateu, levantou na boca do gol. Subiu Gustavo Henrique de cabeça. Vem para tirar para o time corintiano que domina em lateral para o Estudiantes bater pelo setor de esquerda. Campo de ataque. 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Vem Palácios, o Garro tentou chegar, não conseguiu, cruzamento, vem para trás, a bola batida, agora o gol do Estudiantes! Lindo, lindo, lindo, lindo, lindo, lindo, lindo, lindo, lindo! Gol de Alex Castro pro Estudiantes! Numa Uma bobeira que deu uma zaga corintiana impressionante. Ninguém marcou, dominou o cruzamento, vem pra dentro da grande área. Ele pega de voleio na bola livre. Não tinha ninguém marcando. Camisa 22, Alexis Castro. Ele mete na bochecha esquerda da rede. Faz o gol do Estudiantes. Estudiante 1, Estudiantes 1, Corinthians 0 na Bandeirantes. É você do Vale.
3: Autor do gol no primeiro jogo lá em La Plata, na Argentina. Agora a questão é se essa bola saiu na disputa corpo a corpo e o cruzamento. É um lance que o VAR precisa intervir para analisar, porque uma parte da bola de fato saiu justamente no cruzamento do Palacios depois da disputa com o carro. Resta saber se ela saiu por inteiro, mas a finalização do Castro foi de extrema felicidade.
1: Não saiu nada, gol legal. A bola tem que sair inteira. Ela saiu metade só.
4: Você quer saber o que, que saiu aí? O Alan saiu da marcação, deixou o cara sozinho. A bola não sai. E o Alan deixa o cara sozinho dentro da área. Então, parabéns quem contratou o Alan, Matheus Pereira e essa turma toda aí. O Corinthians está fora. O Corinthians não consegue dar um chute no gol segundo tempo medíocre do Corinthians. Então, é isso aí. Essa bola não sai e acontece isso aí. O Alan não marca ninguém.
1: E aí tá parado o jogo, é verdade, é bem isso, hein?
4: É isso.
1: James.
6: A verdade é que o Corinthians tem o mesmo problema dos últimos jogos. Pouca criatividade, não cria oportunidades claras. E um banco de reservas fraco, que oferece poucas opções ao Fernando Diniz. O gol do Estudiantes era merecido, a equipe argentina estava melhor no jogo, Liz.
1: E vem para a cobrança de falta novamente. O time do Corinthians vem para a cobrança. Agarra o Corinthians, tenta o empate. O levantamento do gol, subiu o zagueiro, corta. Ele cruza onde não tinha ninguém. A bola sai para a linha de lado, lateral para o time corintiano, batendo pela direita. 43 minutos de bola rolando. A abertura vem do comando de ataque, tenta o toque de bola. Recolhe novamente, cai o César para o Corinthians. Deu para o André. André abriu na direita para Garro. Tenta o cruzamento. O Bidon jogou bem, mas jogou bem de zagueiro. Afasta novamente o time do Estudiantes para sair jogando no campo de defesa. 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A abertura vem do campo de ataque. Pois não.
3: Pedro, Raul, Lingard e Guinegão.
1: A bola volta no toque
4: agora,
1: de bola, dominando agora.
4: Domínio agora, 44 parabéns, minutos. Diniz, parabéns, deixa o Alan aí. Leva o Alan pra casa depois. Dá um banho nele, passa um talquinho e põe ele pra dormir.
1: A bola volta. Eu falei pra vocês o jogo todo. Esse Alan, ele é ruim de bola.
4: Todo mundo marcando.
1: E domínio do toque de bola, o time do Corinthians vem com o toque de bola, Coutinho, de Caio César, ele prende o lance, recolhe para Mateuzinho, tenta o levantamento à frente, domina Bidu, ele tenta a finta e perde a jogada, ele aperta na marcação, o árbitro marca falta para o Estudiantes bater do campo de defesa. 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Aqui parado o jogo, mexe o time do Estudiantes.
3: Primeiro Corinthians, ó, sai Bidon 7 para a entrada do 77, Lingard. Sai também o 29, o Alan, para a entrada do 56.
4: Ah, parabéns, vai sair o Alan com 40 e tantos, parabéns.
3: Sai Gabriel Paulista 3 para a entrada do Pedro Raul com a 18, portanto. Deixa eu confirmar o Estudiantes, ó, saindo o 40, o Mancuso, para a entrada do Mesa, número 20. E vai entrar o Funes Mori, saindo o 29 na equipe do Estudiantes. Deixa eu saber aqui, isso, Pérez... 29, que entrou, né? Entrou no segundo tempo o Pérez, tá saindo pra entrada também do Funes Mori, camisa 26.
1: E aí, Funes Mori vem pro time, se posiciona pra cobrança novamente o time do Estudiantes. 1-0 pro time do Estudiantes, é falta pro Estudiantes bater no seu campo de defesa. 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A bola volta para André, André domina pro time do Corinthians, deu pro toque de bola de Garro, Garro abre para Lingard, Lingard tenta o domínio, perde a bola, o zagueiro chuta nele, é lateral pro Estudiantes bater. 46 minutos, já temos os acréscimos ou não?
3: 6 minutos.
1: 6 de acréscimo, 1-0 pro time do Estudiantes. Pra você ligado do futebol da Bandeirantes, Corinthians vai sendo eliminado na Libertadores dentro da sua casa. Lançamento à frente, jogando um futebol pífio. A bola volta no toque de bola. Recolhe o time corintiano para ser jogando no campo de defesa. Tenta o toque de bola, Coutinho para Alan. Alan domina, abre para André. André volta para Alan. Tem aberto o Caio César para o toque de bola, Coutinho de Mateuzinho. Mateuzinho faz o break na marcação. Recolheu no comando de ataque. Deu para André. Errou o Corinthians. A bola volta no comando. Apertou André. Lindo drible. Vai sair o segundo.
5: Fernando dá o tapa na bola, Hugo evita o segundo gol do time do Estudiantes. Escanteio para o Estudiantes bater.
3: O touro da classificação até aqui, né? Alexis Castro, impressionante, ia marcando o segundo, defesaça. Defesaça do Hugo Souza, que ainda mantém o Corinthians no jogo. Escanteio, Gabriel Neves na bola.
5: Escanteio para o time do Estudiantes bater. 47 minutos, ele deu 6. Temos mais 4 minutos de jogo. Se posiciona para a cobrança. Vem levantamento dentro da grande área para o time do Estudiantes cobrar. Você ligado na Bandeirantes. A Bandeirantes com você. Escanteio cobrado. A bola foi solta à frente do que manda perto da marcação. Está impedido. Está parado o jogo. Impedimento para o time do Corinthians bater do seu campo de defesa e sair jogando. Aí Garro vai bater para quem? Me explica aí. Ele chama o André para jogar. André volta para Garro. Garro do Bire para o time do Corinthians. Dá um toque de bola contigo na intermediária com o Hugo. O Corinthians mesmo assim não desiste. Levantamento vem à frente do comando de ataque. Tenta o toque de bola. Memphis ouve a falta. Aí tem que ir todo mundo para a área do Estudiantes para tentar o gol de empate.
3: E é exatamente o que acontece. Só o Hugo Souza fica por aqui. Público pagante, 47.026 pessoas por aqui no estádio do Timão, Ulisses.
5: Se posiciona para a cobrança. Memphis é falta para o time do Corinthians bater pelo setor de direita. Timão tenta o gol de empate. Gustavo Henrique pede na segunda trave. Vem levantamento para dentro da grande área. Pedro Raul também alto, vai para dentro da grande área. É bola para o time do Corinthians bater. Se posiciona para a cobrança. Memphis, ele vem para a cobrança, partiu para a bola. Chuveirou em cima da marcação, só tinha um homem na barreira. A bola volta para Mateuzinho, domina para o time do Corinthians. Abre a jogada para Garro. Garro prende o lance, tenta o drible, toma falta de novo. Palácios faz falta, falta para o Corinthians bater pela direita. 48 minutos de bola rolando, mais 3 de jogo. Se posiciona, vem para a cobrança de falta. Garro para bater falta para o time corintiano. Ele ajeita, vem bola levantada dentro da grande área. O Corinthians tentou gol para levar para os pênaltis, momentos finais do jogo. Se posiciona para a cobrança. Garro na bola, vai partir de perna direita, partiu, levantou na boca do gol. Uau! Tomosleira sai para pegar.
3: E a arbitragem acresceu mais um minuto, Ulisses. Então vamos a 52 no total.
5: Mais 3 minutos de jogo em Tamba. Se posiciona a Busleira, tem que repor a bola em jogo. Tenta o levantamento à frente, a bola vai sair para a linha de lado. Lateral para a equipe do Corinthians bater do seu campo de defesa. Manual cobrado rapidamente do André. Ele solta para Hugo Souza. Hugo Souza domina para o time do Corinthians. Rifa a bola, levanta novamente para Gustavo Henrique. Ele não sobe de cabeça, ele perde a jogada. Palácios tira dele. Domina do toque de bola curtinho novamente. Recolhe novamente. Domina o time do Estudiantes. Tenta descer pelo setor de direita. Apertou na marcação, aperta, tanto toque de bola o time do Corinthians. Tenta descer, não consegue. Recolhe novamente, vem pra finta com vontade. Cetré prendeu, abriu pelo direito do campo de ataque, alta velocidade. Mateuzinho volta pra marcá-lo. Ele prende o lance, gasta o tempo. O Estudiantes vai se classificando 1-0 diante do time do Corinthians. Abertura pra Cetré, tenta finta. A bola sai pra linha de lado lateral pro Estudiantes bater.
3: E agora cozinha o jogo, né? Consegue ganhar um pouquinho de tempo importante. Vai chegando à semifinal da Libertadores, time já campeão da competição.
5: O Corinthians vai sendo eliminado na arena do Timão, ó. Aí tá paralisado o jogo, o árbitro tá dando lateral, Mateuzinho largou o jogo. Se posiciona para sair jogando, vem pro toque de bola contigo novamente o time do Estudiantes. 50 de bola rolando, mais 2 minutos de jogo. Placar do jogo continua de 1-0 pro time do Estudiantes, tem lateral. Bola solta na linha de fundo, aperta na marcação o time corintiano, vem para Mateuzinho, toma falta. É falta pro time do Corinthians bater do seu campo de ataque. Falta pro Corinthians bater do seu campo de defesa. 50 minutos de bola rolando. Hugo vem para a cobrança de falta para o time corintiano. Tem Bido aberto aqui na esquerda, livre. Ele bate na bola no meio dos zagueiros do time do Estudiantes. Pedro Raul ganhou o lance. Abriu para Lingert. Está dentro da grande área. Lingert prendeu para Bidu. Bidu domina, cruza para Pedro Raul. Deixou passar o toque na mão. É pênalti ou não? Time do Corinthians parte para cima do árbitro do jogo pedindo pênalti. E aí?
3: É, o jogador do Estudiantes, ele abre a perna e o braço vai junto, né? No kick da bola por ali, e a reação dos jogadores do Corinthians é uma reação ali de quem acabou enxergando esse toque de mão. O Garro tomou cartão amarelo pela reclamação, Ulisses.
5: Ah, cara, ele leva a perna e o braço. A bola toca no braço dele, o VAR tem que chamar e o árbitro.
6: Pra mim,
5: vai provar o árbitro, pra mim é pênalti pro Corinthians, viu? Ele toca com a mão, pra mim é pênalti pro Corinthians. Ele leva a perna, mas vai com o braço também.
1: E aí, o Ronaldo, gente!
4: Pênalti pela reclamação. Agora o VAR chamando. Ainda mais da forma que foi. Ele coloca a mão pra gente aqui. Todo mundo gritou. Então, da forma que foi, não tem erro. Pênalti.
6: Pra mim, pênalti claro. Ele estica o braço, bração aberto. Não tem outra alternativa, o árbitro, a não ser marcar o pênalti pro Corinthians.
1: Muito bem, ele ergue a perna, mas a bola, com o braço, ele tira a bola. É o que eu vejo. Vamos ver o que vai fazer aí a arbitragem. Analisando a situação, pênalti para o time do Corinthians. Se posiciona e os jogadores do time do Estudiantes partem para cima. Vamos ver o que dá o árbitro. Pênalti, a bola pega só no braço dele, nem pegou na perna. Pega só no braço, é a impressão que eu tenho, direto no antebraço até. A impressão que eu tenho.
6: Ulisses.
1: Pois não.
6: Mesmo que pegasse na perna dele, o braço está muito aberto. Correu um risco gigantesco.
1: Pênalti dado pro Timão. Pênalti pro time do Corinthians. Muslera vai lá pro gol. Quem vem pra cobrança pro Timão?
3: Memphis já está com a bola por ali. Deve ser o batedor que tenta marcar o primeiro gol dele desde que retornou e renovou o contrato. É a bola mais importante do ano pro Timão. Nos pés, muito provavelmente, do holandês Memphis Depay.
1: Memphis vem para a cobrança de pênalti pro time do Corinthians, para você ligado no futebol da Bandeirantes. E a confusão armada com Muslera, com todo mundo, né? Vamos lá, e o time do Independente não quer deixar bater o pênalti, o juiz tem que fazer alguma coisa.
4: Cartão, né? Tem que dar cartão. O máximo que ele pode fazer é cartão pra turma.
3: É a história do proteger a marca, porque vai um, tenta cavar um buraco por ali, e aí é por isso que essa confusão acontece.
4: É, não pode cair de novo o pessoal fazendo buraco no campo, né? Isso aí não pode de novo, velho. Tem que fechar e deixar o menino ser feliz.
1: Muito bem, Muslera tá ali. É pênalti pro time do Corinthians bater, é o último lance do jogo. Não tem tempo para mais nada. Se o Corinthians fizer o gol, vamos para penalidades máximas aqui na Arena do Timão. Memphis, ele pede passagem para cobrança de pênalti pro time do Corinthians. E o time do Independente não sai, não dá para entender a postura do árbitro. Começa a amarelar todo mundo. Só pra gente ver o que vai dar, não tem jeito. Memphis para a cobrança, onde ficam as torcidas organizadas do time do Corinthians. É pênalti para o time corintiano bater, para você ligado no futebol da Bandeirantes, torcedor brasileiro. É pênalti para o time do Corinthians cobrar. Obrigado pelo carinho da sintonia, torcedor do Brasil ligado no futebol da Bandeirantes. Pênalti para o time corintiano bater. Quando tudo parecia perdido, tem a chance o Corinthians de empatar o jogo. Memphis com a bola na mão ali. Jogadores impressionantes do Estudiantes antes ficam ali na pressão em cima do Memphis. Tá marcado o pênalti pro time do Corinthians bater. Se posiciona Memphis para cobrança. Ele vai lá, põe a bola na lua do pênalti, na marca do pênalti. É pênalti pro time do Corinthians bater. Memphis vem pra cobrança. Muslera no gol. Memphis pra cobrança de pênalti pro time do Corinthians. Se empatar, vai pra dentro, penalidades máximas da decisão. Memphis, onde ficam as torcidas organizadas. É pênalti pro time do Corinthians bater. Memphis na bola, se posiciona pra cobrança. Vai bater o camisa 10 do time corintiano. Se posiciona Memphis. Ele vem para a cobrança de pênalti pro time do Corinthians. Vai partir Memphis da bola. Correu Memphis para a cobrança pro time corintiano. O árbitro autorizou. Memphis partiu, bateu para fora. Ele bateu para fora, inacreditável. Isolou Memphis. Ele isola a bola e manda para a linha de fundo. Inacreditável! Pessimamente na cobrança o Memphis. Bateu longe do gol. O Corinthians perde a chance do empate.
3: E depois de incendiar o Parque São Jorge, Memphis Depay incendeia a possibilidade do Corinthians chegar à semifinal da Libertadores. Isola a bola na casa do Timão, a bola que colocaria, deixaria o Timão ainda na disputa. O jogo não acabou, mas tem torcedor já deixando o estádio.
1: Ah, mas depois dessa, um cara que ganha o que ganha, todas essas coisas aí, bater um pênalti desse... Lamentável. Ergue o braço, o árbitro, é fim de jogo. O Corinthians está eliminado. Memphis bate o pênalti para fora. O Independente está classificado na Bandeirantes. Vem, vem você, Capriotti.
8: É patético, ridículo. O que o Corinthians fez hoje na arena é ridículo, é patético. Primeiro, não jogou bola. Não jogou, merecidamente eliminado. Corinthians não jogou bola. Foi medíocre durante os 90 minutos. Merecidamente. E depois, o senhor Memphis cobra um pênalti à la Roger. À la Roger, o senhor Memphis cobrou esse pênalti hoje na Arena do Corinthians. À la Roger. Ridículo, senhor Memphis. Ridículo. Patético. Corinthians merecidamente eliminado. Merecidamente, não jogou nada e teve um jogador que cobrou um pênalti de maneira patética, ridícula, diante de 47 mil corintianos. Corinthians está fora, eliminado, Santos eliminado, São Paulo eliminado. Não é por acaso que esses três clubes pessimamente administrados estão fora da Libertadores e da Sul-Americana. Não é coincidência. Não é coincidência que os três estão fora. Três times eliminados por diretorias incompetentes e por times incompetentes igualmente. Porque o Corinthians hoje foi incompetente, o Santos da mesma maneira, assim como o São Paulo ontem. Então, três gigantes agonizando e hoje foi a vez do Corinthians agonizar. Vamos lá, Paulo do Vale, alô PDV. O Corinthians está fora, eliminado da Libertadores. Festa argentina na Arena do Timão.
3: Festa argentina, inclusive os jogadores do Estudiantes vêm obviamente ao setor destinado aos torcedores, né, argentinos por aqui, e fazem uma festa gigantesca. No ano passado eliminados nas quartas de final para a equipe do Flamengo, dessa vez voltam aí a uma semifinal o time de La Plata, que acabou empatando em casa na semana passada, hoje vencendo 1-0 graças à penalidade desperdiçada por Memphis Depay, que foi de alguma forma consolado, né, no primeiro momento por todos os jogadores do Corinthians. Os jogadores do Corinthians seguem ali no círculo central, alguns de colete, de agasalhos, reservas, alguns titulares olhando para o torcedor, não acreditando que o Corinthians teve a última bola do jogo nos pés de Memphis para seguir na disputa e acabou desperdiçando por aqui, Capri.
8: Muito bem, você já vai voltar aí daqui a pouquinho, PDV, já volto com você aí para dar mais um panorama. Antes de escolhermos aqui o melhor em campo, deixa eu ouvir o Léo Genzi e o Ronaldo Giovanelli, porque é um vexame, ô Léo, não é possível, não é admissível um jogador profissional cobrar um pênalti dessa maneira como cobrou o Memphis Depay, não é admissível. Eu não sei o que você pensa, não sei o que o Ronaldão pensa, mas para mim é inadmissível uma postura como a do Memphis na cobrança do pênalti e o futebol medíocre do Corinthians essa noite.
6: Olha, Capri, eu acho que o Ulisses foi muito feliz na escolha da palavra inacreditável. Essa palavra classifica não só a batida do Memphis, como também a atuação do Corinthians. Foi uma atuação péssima, muito fraca. O Muslera fez uma defesa só no segundo tempo, num chute de perna direita do Matheus Bidu, que nem é a melhor dele. O Corinthians não conseguiu, numa arena lotada, colocar o goleiro adversário para trabalhar. O Muslera não sujou o uniforme durante os 90 minutos. E na última bola, depois de uma atuação pobre, o craque do time teve a chance de, numa cobrança de pênalti, pelo menos empatar o jogo e levar para as penalidades máximas. E ele não teve nem a competência para colocar a bola lá dentro. Acho que o Memphis ficou muito tempo ali com os Estudiantes catimbando, com os jogadores tentando atrasar a batida e ele com a bola na mão. Poderia ter deixado com outros jogadores. Sai daquele bolinho, sai daquela região do campo, pensa só na batida. O Memphis, para mim, caiu na pilha e foi muito, muito, muito mal na batida, assim como todos os jogadores do Corinthians hoje. Atuação inacreditável do Corinthians na arena.
9: Inacreditável, Ronaldão. O que está acontecendo? Ô, Ronaldão, me conta aí. O que aconteceu com o Corinthians, Ronaldo? Fala, PDV.
3: Ô, Capri, rapidinho. Eu fiquei com a impressão aqui que a torcida do Corinthians protestou contra o Memphis há pouco, né? Falando o nome do Memphis, um palavrão, e tem que ser homem para jogar no timão, algo do tipo, tá? Foi essa a impressão que eu tive, eles estavam ensaiando aqui um grito, e foi isso que eu tive a impressão que saiu. Então, acho que pela primeira vez a torcida do Corinthians protesta com relação ao jogador Memphis Depay.
9: Memphis foi patético, não jogou nada na volta da Copa do Mundo. O Corinthians se matou, a torcida pediu a permanência dele, a torcida brigou para que ele ficasse, e hoje era a chance da redenção dele, porque ele não está jogando nada, nada. E o pênalti que ele cobrou hoje foi pênalti a la Roger. Foi pênalti a la Roger, foi uma vergonha o que fez o Memphis Depay na cobrança. Uma vergonha. Bom, eu não sei se já tem o Ronaldão aí.
4: Capri.
9: Vamos
4: aqui,
9: lá, Ronaldão, quero te ouvir. O que aconteceu aí, Ronaldão? O que está acontecendo aí, Ronaldão?
4: A torcida me representou hoje aqui, porque não só o Memphis Depay, como todos os jogadores deixaram a desejar hoje aqui. É impressionante a forma que entraram em campo. Um segundo tempo pífio desse time do Corinthians, tocando a bola para um lado, para o outro. Ninguém finalizando. O Muslera louco para tomar um gol. Aí sai um pênalti no finalzinho e o Memphis faz esse papelão. Foi o reflexo. O Memphis foi o reflexo do que foi o Corinthians jogando em casa hoje aqui. E a torcida simplesmente esperou o momento para gritar e pedindo garra. Pedindo que tem que ser homem para jogar no Coringão. E é isso que tem que ser. O cara tem que ser homem para jogar aqui. Com todas as dificuldades, até aqui a torcida abraçou. Mas hoje aqui foi a gota d'água para todos os jogadores, para Pedro Raul, para Diniz. Foi uma vergonha. O Memphis, no final, ele só assinou tudo que está acontecendo no Corinthians. Porque era para acabar com tudo isso. Hoje era para sair, ele fizesse o gol, ia para os pênaltis. O Corinthians ia classificar nos pênaltis, mas mesmo assim, não jogou nada. Nada, nada, nada. Então, o reflexo foi esse. Quem tá ouvindo a Rádio Bandeirantes agora tá sentindo isso. Esse time não jogou, foi uma vergonha. Tocando a bola pro lado, pro outro, ninguém finalizando, ninguém com vontade de finalizar. Então, se não quer jogar, vai embora. Porque contratar o Chris não pode mais, tem que pegar lá na base. E foi um recado pro Memphis, foi um recado pra todo mundo aqui hoje. Esse time medíocre, foi uma vergonha o que eles fizeram aqui hoje. Esse time do Estudiantes aí, fraquíssimo. E não, o Castro fez um gol por causa do seu Alan, que é a insistência do Diniz também. Então, quer dizer, um time medíocre, jogadores medíocres, e a torcida não aguenta mais. É isso. Foi o estupim hoje aqui. Hoje foi a gota d'água. O Memphis, ele bateu na cara de todo mundo aqui dentro hoje na arena.
9: Bom, vamos fazer o seguinte, ó, vamos escolher o melhor em campo, vamos escolher o craque Bandeirantes, aí nós vamos pro apito final. No apito final a gente vai falar muito mais dessa eliminação do Corinthians. Vamos falar também da eliminação do Santos na Sul-Americana e a classificação do Palmeiras. Bateu na trave o Palmeiras também, mas o Palmeiras está lá, está na semifinal da Libertadores. Ontem o São Paulo já havia sido eliminado também. Então, três gigantes que param nas quartas de final de Libertadores e Sul-Americana em São Paulo. Vamos lá, Michel Lopes, vamos lá, o melhor em campo, craque Bandeirantes, de Corinthians 0, Estudiantes 1.
10: O craque do jogo.
9: Fala, Léo.
6: Pra mim, o Castro foi o cara, não só do jogo de hoje, mas do confronto entre Corinthians e Estudiantes de uma maneira geral. Camisa 22, autor do gol do Estudiantes, pra mim o craque Bandeirantes de hoje.
9: Golaço, né? Gol que ele faz é um gol realmente espetacular. E pra você, Ronaldão, quem foi o melhor em campo?
4: Castro. Tudo bem que ele tava sozinho, mas a forma que ele pega na bola, com tranquilidade, mata o jogo aos 40 e tantos. Agora tem que ver quem contratou essa nhaca, esse medíocre desse Alan aí, continua. E o Diniz também é culpado de continuar com esse cara em campo. Todo mundo marcando dentro da área. Todo mundo marcando, ele vai dar três passos pra frente, deixa o cara sozinho. E nem olha pro cara. E o Castro foi aí e executou o Corinthians.
9: Muito bom. Então, ó, apito final vem aí. Nós vamos falar mais com o Léo Gens, com o Ronaldo Giovanelli. Vamos explicar mais. Vamos ouvir o Fernando Diniz. Hoje vai demorar o Fernando Diniz, né? Em situação normal, ele já demora uma hora para falar. Hoje vai demorar, mas nós vamos ouvir. Vamos invadir a madrugada da quinta-feira aqui, mas vamos ouvir o Fernando Diniz. E quem for possível. Duvido que o Memphis fale hoje. Mas se ele falar, você vai ouvir também aqui no apito final. Vamos lá, Michel Lopes.
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1: Faltam 20 minutos para meia-noite no apito final. Agora nós vamos falar dessa derrota do Corinthians, a vitória do Estudiantes por 1-0. Vamos falar da eliminação do Santos, vamos falar da classificação do Palmeiras. O apito final vai trazer, invadir a madrugada da quinta-feira, trazendo todos esses assuntos. Então vamos juntos, vamos com a gente aqui. Eu sei, torcedor do Corinthians, você está saindo. O apito final vai trazer, invadir a madrugada da quinta-feira, trazendo todos esses assuntos. Então vamos juntos, vamos com a gente aqui. Eu sei, torcedor do Corinthians, você está saindo da arena aí, está de cabeça.

0: gente como foi essa derrota aí, com um pouquinho mais de calma, agora de tranquilidade. O Ronaldo já deu um spoilerzinho aí no encerramento da jornada esportiva, mas agora, Ronaldão, quero te ouvir com calma. Você que sabe, conhece tudo aí do Corinthians, dos bastidores, o Parque São Jorge, sabe o que é que tá pegando aí, o que tá acontecendo. Então vamos lá, explica pra gente aí por quê. E ó, não é só hoje que o Corinthians não jogou bola, o Corinthians não vem jogando bola, não é? Então o que é que tá acontecendo aí com o Corinthians, Ronaldão? E hoje, especificamente, especialmente?
1: Passa um pouquinho também pelo Diniz, né? Porque quando ele começa a poupar jogadores, e no caso até o próprio Memphis estava fora de forma, aquela coisa toda, e tentou agora fazer uma mágica depois de tanto tempo e bateu mais um pênalti esdrúxulo na carreira dele e um erro grotesco. Então acho que demonstra muito que é o Corinthians também fora a bagunça, né? Então o Diniz teve todas as oportunidades de tentar organizar, de tentar mudar, e ele não conseguiu por causa das peças que fizeram com o clube. O que fizeram com o Corinthians esses 2, 3 anos aqui, que todo mundo pensou em mudanças, achando que ia mudar, e piorou. Piorou porque o Corinthians está refém, e é refém, de muita gente ruim, que se beneficia desse estado do Corinthians. Só que o torcedor mesmo sai daqui triste. O torcedor sai daqui querendo achar um culpado, e o Corinthians hoje ele não tem só um culpado, ele tem uma gestão, ele tem presidentes, ele tem um monte de coisa ruim, e tudo isso acarreta no que aconteceu hoje. Então seria merecedor essa bola do Memphis também entrar aí? Seria merecedor do que o Corinthians apresentou hoje? Não! E o Corinthians vai arrastando, ah, não, deixa pra lá, não, amanhã muda, não, amanhã a gente, não, amanhã a gente, não. Então o Corinthians precisa da mudança pra ontem, e o Corinthians vai, né, empurrando com a barriga. E no finalzinho, não foi merecedor, não tinha como ser merecedor dessa bola do Memphis entrar também, de tantas coisas ruins, de tantos jogadores meia boca que o Corinthians tem, de jogadores medíocres ganhando salários absurdos, que daqui a um tempo você vai ter que pagar esses caras também, sendo bom ou ruim, você vai ter que pagar e arcar com tudo isso. Só que o Corinthians é refém de jogadores ruins, Matheus Pereira, Alan, dá pra dar nomes do que eles fizeram hoje aqui. E o Diniz, ele entra nesse bolo no, quando ele deixa jogadores medíocres dentro de campo. Mas se ele também tira o Alan e o André não marca, aí vai falar que ele também tirou, e é uma coisa muito louca. Então o Corinthians, ele é refém de uma má administração, refém de jogadores medíocres, jogadores meia boca, que você tem que colocar em campo. E no final nós terminamos ainda com o Pedro Raul, ele nem pegou na bola, abriu a perna, deu uma sorte, pegou na mão, mas só que é muito pouco. E o Estudiante também veio com nada pra jogar aqui, nada, e acabou fazendo gol aí com o Castro, porque uma desatenção do menino velho, que todo mundo, ele jogou no Flamengo, jogou no Corinthians, daqui a pouco esse menino tá rodando o mundo, ganhando dinheiro, tendo empresário bom. Então o Corinthians continua sendo refém de empresários ruins, de pessoas ruins, que a gente depende do Ministério Público pra acabar com essa sangria. Então o Corinthians é isso, o Corinthians virou isso, e não foi merecedor dessa bola entrar no Memphis. Ah, o Memphis chutou na lua, sanhaca, mas também ele deveria ter uma sequência para tentar estar na melhor forma para bater o pênalti. Ele seria o cara mais indicado, eu não colocaria o Garro para bater esse pênalti nem a pau. É o Memphis mesmo que ganha mais, que tem que dar cara para bater. Então foi tudo isso, só que o Corinthians não foi merecedor porque ele sofre, ele sangra do lado de fora, e dentro sangra os olhos do torcedor de ver tanta mediocridade, tantos jogadores meia boca no Corinthians. Então é isso, o Corinthians foi isso. Esse ano acabou pro Corinthians. E se não prestar atenção que esse time medíocre, que esses jogadores meia boca, vai brigar para não cair ainda. Briga para não cair. 55 mil pessoas, quase 50 mil pessoas aqui, porque eu duvido que tinha 47 mil. Eu duvido que tinha 47 mil aqui, duvido. Eu queria ficar contando o pessoal que estava saindo aqui, porque tinha muito mais aqui, sofrendo com um time medíocre. Então, o resumo é esse. Não mereceu, pelo que fez hoje, não mereceu nada. E o Memphis é sequência de tudo isso aí. Ele não tem culpa? Tem também. Deveria se preparar melhor no tempo que ele ficou. Hoje aqui era só bater bem o pênalti, fazer o que tem que fazer o artilheiro. Ele não é artilheiro da Holanda? Fazer o que faz o artilheiro, mete a bola pra dentro do gol. O Muslera, que nós passamos o jogo inteiro, o Léo passou o jogo inteiro falando que é um goleiro chama gol, já não tá mais sendo convocado, porque chama gol, todas as copas chama gol, foi um vexame. Hoje aqui pegou uma bola no canto e na hora do pênalti a bola nem chegou nele. Então

0: medíocre mesmo são os jogadores do Corinthians. É isso, Capri.
1: Tá bom, Ronaldão, ó, demais, viu? É revoltante pela maneira, não é? Como
0: isso,
1: o Corinthians é eliminado.
0: É revoltante.
1: Né? Quer dizer, você pode ser eliminado, faz parte do jogo. Mas você tem que ser eliminado jogando bola, mostrando vontade, chutando pro gol, né? Cobrando um pênalti de maneira decente. Não dessa maneira, como o Memphis cobrou, patético. É bola de segurança, gente. Vai lá. Não é hora de fazer isso. Enfim. Ronaldão.
0: Mas Capri também, se ele faz o gol, a gente ia esquecer da mediocridade que foi o Corinthians no segundo tempo. Segundo tempo, pífio. No primeiro tempo, até eu tava meio discordando do Léo, porque o Corinthians começou bem, 15 minutos, foi pra cima, tem aquele toque de bola, mas não finaliza, toca de ladinho, o Muslera aqui só bateu tiro de meta longo, lá pra frente, falou, vou deixar o perigo lá com os caras, nós estamos na casa dos caras, então tem que ter esse discernimento dos jogadores também, então não se tem batendo no peito e ninguém chamando a responsa, e quando era o cara pra chamar a responsa, ele vai e mete a bola na lua, então não era pra ser mesmo, não era pra ser, com tudo que vem acontecendo, então o Corinthians precisa agora parar e limpar, porque senão os ratos estão voltando aí, estão voltando em forma de SAF. Os ratos estão voltando em forma de SAF. É isso, tem que tomar cuidado. Eu quero que venha uma SAF de fora, pague toda a dívida do Corinthians e fique bonitinho. Isso eu quero. Agora, tem muita gente aí se transformando em SAF para tentar enganar a gente de novo. Aí, eu já fui enganado muitas vezes. Tô careca de ver. E eu não quero ser enganado novamente, Capri. É isso.
1: Valeu, Ronaldão. Grande Ronaldão. Se prepara que amanhã no jogo aberto vai ser...
0: Maca, eu vou sair de maca amanhã, os caras vão me enrolar que nem uma múmia, vão me judiar amanhã por causa desse time mequetrefe, esse time medíocre do Corinthians e um cara aí que foi aclamado por todos e eu também fiz isso e me vesti de Memphis, vou passar vergonha por causa dele amanhã, mas faz parte.
1: Não tem jeito. Valeu,
0: Capri,
1: Ronaldão.
0: Abraço, obrigado.
1: Grande
0: Léo.
1: Abraço, valeu.
2: Abraço,
1: obrigado,
2: Ronaldão.
1: Abraço, valeu. Ronaldo Giovanelli, bom, é isso. Léo, vou te ouvir em 3 minutinhos. 3 minutos o Léo Gens vai explicar pra gente aqui como foi essa eliminação do Corinthians na Libertadores da América. Não saiam daí, vamos juntos, a gente já volta aqui daqui a pouquinho, ó, 3 minutinhos no apito final.
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2: 11h53, atenção, Léo, vamos lá então, quero te ouvir aí como foi essa derrota do Timão pro Estudiantes e a eliminação na Libertadores da América.
3: Eu acho que vocês foram até bonzinhos ao classificar a atuação do Corinthians como medíocre, porque para mim ela foi péssima, ela não foi média, como seria se a atuação do Corinthians tivesse sido medíocre. Foi uma atuação muito fraca, o Muslera fez só uma defesa no segundo tempo, num chute de perna direita do Matheus Bidu, que é canhoto. O Corinthians não teve a capacidade de colocar o goleiro adversário para trabalhar. Tudo tem a ver com a forma como o jogo se desenrola. Se o Corinthians tivesse sido eliminado hoje, depois do Muslera fechar o gol, fazer 4, 5, 6 defesas seguidas, a bola bater na trave, a análise seria uma. Não foi o caso. O Corinthians não conseguiu se impor em nenhum momento do jogo. Eu não consegui dizer em nenhum momento que o Corinthians era melhor do que o Estudiantes, que o Corinthians dominava a partida. O Estudiantes levou o jogo para um lado mais físico de batalha, de imposição, que é esse o tipo de jogo que a equipe argentina pratica. E o Corinthians caiu direitinho na armadilha. O Corinthians também caía, também falava muito com o árbitro, o jogo não fluía, não tinha ritmo, que era importante para o Corinthians jogando como mandante. O Estudiantes foi esfriando, a ponto do Corinthians não conseguir criar praticamente nada. No primeiro tempo, um chute de fora da área do Carrilho, mas não chegou a fazer o Muslera trabalhar. O Burgos também teve um chute que quase fez o Hugo trabalhar, a bola poderia ter entrado, foi a chance mais clara do primeiro tempo, já foi do Estudiantes. Ela não chegou a acertar o gol do Corinthians, mas por pouco ela saiu. No segundo tempo, o Corinthians volta com a mesma postura da etapa inicial. O Corinthians não mexeu em absolutamente nada. O Matheus Bidu conseguiu aquela finalização, para mim a mais clara do jogo, para uma defesa do Muslera. É verdade também que o Hugo também não participou muito ativamente da partida, mas essa era a proposta do Estudiantes. Se defender bem e numa bola chegar ao gol. Isso aconteceu nos minutos finais do jogo, o Palácio chegou na linha de fundo, fez o cruzamento para trás e o Castro finalizou 1-0. Nos minutos finais, o Corinthians já não tinha um repertório de jogadas, ele não demonstra isso há muitas semanas, foi mais na base do abafa e conseguiu arranjar um pênalti nos acréscimos. O Gonzalez Pires, de maneira inexplicável, coloca a mão na bola, parecia grande chance para o Corinthians. Numa atuação pobre, caiu do céu um pênalti a favor do Corinthians no último lance do jogo. Quem pegou a bola para bater foi o craque do time, Memphis Depay. E um jogador que custa tão caro, e por quem a torcida se sacrificou tanto nas últimas semanas, o que você espera desse atleta? Que ele pelo menos tenha a competência para converter a chance clara que o Corinthians tinha. Ele colocou a bola na marca da Cal e isolou. Como você disse, Capri, a la Roger Flores, que mandou a bola na lua. Foi uma cobrança, para mim, displicente. Acho que o Memphis foi mal na condução até a bola e na condução do episódio.
2: Léo, deixa eu preciso te interromper.
3: Vamos lá.
2: Você vai continuar daí. Você vai continuar daí do pênalti do Memphis. Você vai continuar daí.
3: Vamos lá.
2: Eu vou 3 minutinhos só e eu já volto com você, já com o apito final aqui, porque aí a gente vai ficar livre. Né? Porque tem que pagar até a política também para acabar de atrapalhar a gente. Mas vamos lá, 11h56.
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2: A gente não vai marcar meia-noite, hora oficial do Brasil. Estamos entrando na quinta-feira, o apito final de Corinthians 0, Estudiantes 1. Vou seguir com o Léo aqui, tava falando do pênalti cobrado pelo Memphis, só pra o PDV dar uma posicionada na gente aí, o PDV. Algum sinal do Diniz por aí?
8: O Medina tá falando aqui, Capri, logo depois o Diniz já
2: Boa.
8: Deve chegar.
2: É, porque é Libertadores, é Comebol, tem o protocolo aí, né? Então hoje ele vai, em tese, vai falar rápido, né?
8: Exatamente, daqui a pouco já tá por aqui.
2: Tá bom, então depois do Cacique Medina vem o soldado Diniz. Vamos lá, o índio Diniz.
3: Veremos as explicações de Fernando Diniz hoje.
2: Vamos
3: né,
2: lá, mas, vamos lá, segue lá, Léo, por favor. Agora pode falar, porque agora acabou aí. Vamos lá, então, agora explicando aí. Você estava falando do pênalti do Memphis, pênalti patético que o holandês cobrou.
3: Exatamente. O Corinthians fez um jogo pobre, mesmo assim caiu do céu um pênalti nos acréscimos do jogo e a bola ficou nas mãos do craque do time, Memphis Depay. Corinthians fez um esforço financeiro danado, a torcida do Corinthians se mobilizou por esse atleta e o que ele fez? Mandou a bola no espaço. Acho lamentável a maneira como o Memphis cobrou, eu acho que ele ficou muito tempo naquele bolinho que se formou na marca do pênalti, com a bola na mão, ele poderia ter saído dessa região do campo, ido respirar, pensar direitinho na cobrança, não ficado no bolinho ali ouvindo muita coisa de vários jogadores do Estudiantes. Acho que não foi a melhor condução por parte do Memphis desse episódio. Ele é o único culpado da eliminação do Corinthians? Longe disso. Acho que a eliminação do Corinthians tem vários culpados. Fernando Diniz tem a sua parcela de contribuição? Sim, o técnico do Corinthians também tem. Por quê? Nas últimas semanas o Corinthians teve tempo para treinamentos. Semanas livres. Quando acontecia ali a Copa do Brasil, o Corinthians não jogava, já estava eliminado da competição. O Corinthians enfrentou o Santos, por exemplo, que teve um compromisso importante no meio da semana contra o Palmeiras e chegava no fim de semana a Itaquera mais desgastado. Mesmo assim, o Santos foi melhor do que o Corinthians em Itaquera, mereceu vencer, o Neymar colocou o jogo no bolso e o Corinthians demonstrou um um pobre repertório ofensivo naquela oportunidade. Uma situação que se repetiu também contra a Chapecoense. Também um jogo em Itaquera em que o adversário ia mais se defender do que atacar e o Corinthians não teve armas para furar o bloqueio do adversário. O cenário do jogo hoje foi muito parecido com esse. Com a diferença que o Estudiantes ainda conseguiu jogar com a bola. Nos poucos momentos em que a equipe argentina colocou a bola no chão e rodou de um lado para o outro, ela foi superior ao Corinthians. Classificação merecida do Estudiantes. O Corinthians mereceu ser eliminado na noite de hoje por ter produzido muito pouco ofensivamente, Capri.
2: Produziu nada. Aliás, não vem produzindo, né, Léo? Já há bastante tempo que o Corinthians não vem produzindo. Tanto é que, no brasileiro, são 5 derrotas seguidas. 5 derrotas seguidas. O Fernando Diniz está se sustentando aí, ou pelo menos estava, pela Libertadores. Se dependesse do brasileiro, o desempenho do Diniz é patético, é pífio. Eu não sei, o PDV tá lá, mas eu não sei. É que o Corinthians não tem dinheiro também, né? Vai mandar o Fernando Diniz embora, vai pagar multa, vai ter que trazer outro, vai ter que pagar salário provavelmente elevado para outro treinador. Então, é tentar juntar os cacos aí, esperar a volta do Yuri Alberto, que também só Deus sabe quando vai voltar, para tentar chegar aos 45 pontos. O troféu do Corinthians em 2026, assim como o do Santos e assim como o do São Paulo.
3: Você sabe qual que é a média de pontos de Fernando Diniz pelo Corinthians no Campeonato Brasileiro, Capri? 1.3 ponto por jogo. É muito pouco. Muito 1. pouco. 3. É muito pouco.
2: Pífio.
3: Pífio. É ridículo. E o Corinthians se coloca hoje na briga contra o rebaixamento. É essa a briga do Corinthians dentro do Campeonato Brasileiro. E é o que restou para os últimos meses de temporada, porque o Corinthians está eliminado dessa edição da Libertadores. Fernando Diniz é o único culpado? Não. Memphis é o único culpado? Também não. Fernando Diniz demorou para mexer no jogo de hoje. Ele colocou o André, para mim foi uma boa mexida na vaga do Carrilho. Carrilho está muito mal, muito pesado, está fazendo muita força para jogar. E o André, se conseguir retomar o ritmo de jogo, para mim é um jogador com potencial de seleção brasileira. Gosto muito desse atleta que o Corinthians tem à disposição. As outras trocas, ele colocou o Guinegão, Pedro Raul, todos os jogadores na reta final e o Lingard. Ele
2: colocou 3 aos 45 minutos?
3: Aos 45 do segundo tempo.
2: Isso é ridículo.
3: Mas por que ele fez isso? Porque o banco de reservas do Corinthians oferece pouquíssimas opções ao treinador. Pedro Raul, Guinegão e Lingard mudariam a cara do jogo? Para mim, não. Para mim, os jogadores que ele tinha são aqueles que estavam no campo. Os 11 que iniciaram o jogo e o André, que estava no banco de reservas, estava voltando de lesão, era uma opção útil. Então, basicamente, o Corinthians tem 12 jogadores que compõem o seu elenco. Numa folha alta, numa folha muito cara do Corinthians, entre as mais caras do país. Então a gente tem que dar parabéns também para quem montou esse elenco que o Corinthians tem à disposição no momento.
2: Eu falei aqui ao final do jogo, Léo, que não é coincidência que Corinthians, Santos e São Paulo, três gigantes, tenham sido eliminados nas quartas de final de Libertadores e Sul-Americana, porque são três times pessimamente administrados. Times com dívidas impagáveis. Dívidas que não são pagáveis. Pelo menos não em condições normais. Em condições normais, a dívida desses três clubes são impagáveis. Dirigentes desses três times colocaram os times nesse buraco que os três se encontram. Então não é coincidência. O Palmeiras bateu na trave hoje, é verdade, quase foi eliminado, mas o Palmeiras é um time que tem uma... Dos quatro, é o único que tem administração diferente e que está na semifinal da Libertadores da América. Então, o Corinthians com transfer ban, pagando salário aí na véspera, pagando parte de salário atrasado na véspera de jogo decisivo, correndo atrás de dinheiro aí para pagar, parece... Nem time de várzea acontece isso. Nem a várzea é mais organizada do que o Corinthians. Bem mais organizada. E aí o que acontece? Isso, não é uma eliminação de maneira patética dentro de casa, com um elenco pífio do Corinthians, um elenco que é uma vergonha, não pode contratar porque tem transfer ban. O Santos contratou um time achando que ia chegar na final da Sul-Americana. Tem jogador para estrear ainda. Felipe Coutinho vai estrear e o Santos está eliminado da Sul-Americana. Felipe Coutinho vai ter que fazer o Santos chegar a 45 pontos no Brasileiro. O São Paulo, da mesma maneira. Verdade que o jogo do São Paulo contra o Boca, talvez o mais duro ali nas circunstâncias.
3: Para mim, né? O jogo do São Paulo é muito parecido com o do Corinthians hoje. Muito parecido. Porque o São Paulo também não conseguiu colocar o goleiro adversário para trabalhar. O Monteiro
2: também
3: fez
2: não. Uma
3: defesa no primeiro tempo, a bola bate no travessão, uma cabeçada do Gustavo Santana. Mas foi a única chance mais clara do São Paulo. Ah, teve o gol anulado, teve depois o gol de empate do Domingos Duarte, que acabou valendo. Mas a atuação do São Paulo foi péssima, assim como a do Corinthians hoje.
2: Exatamente. Então não é coincidência que essas três camisas gigantes estejam sofrendo hoje. Viveram um meio de semana disso, né? Um meio de semana ridículo, né? De três gigantes e culminando com essa eliminação do Corinthians hoje. Então, eu tenho a impressão que, olha, São Paulo, Santos e Corinthians, olha o que eles estão brigando para chegar a 45 pontos no brasileiro. Olha só a situação desses três times.
3: E é bom você não falar isso muito alto, Capri, porque nesses clubes você não pode falar disso. Porque o único cidadão que falou sobre esse assunto foi mandado embora. Hernan Crespo, lá no começo do ano,
2: pois é, então,
3: falou que a missão do São Paulo dentro do Campeonato Brasileiro era chegar aos 45 pontos. Ele falou a verdade.
2: O visionário.
3: Exato.
2: Ele foi o visionário.
3: É. Ele fez uma leitura fenomenal da situação atual do clube. É. Ele entendeu, olha, não tenho condições de brigar por mais alguma coisa acima. Não posso brigar por Libertadores, não posso brigar por vaga em competição continental. O meu objetivo é chegar nos 45 pontos e escapar do rebaixamento. Como o Corinthians tem como objetivo também escapar do rebaixamento, assim como o Santos. É triste, realmente triste para o futebol paulista.
2: Triste demais. Que três gigantes estejam vivendo esse momento. Mas aí, não é, é isso. Se vem alguém e fala a verdade, o dirigente fica dodói. Ele se sente, como? 45 pontos, temos que ser campeões da Libertadores, da Sul-Americana, campeão da Copa do Brasil, campeão de tudo. Ridículos, patéticos, não sabem nada de futebol, nada de administração e ficam aí agora numa situação vexatória como essa. Eu
8: Diniz
2: queria saber,
8: chegando.
2: Já tá chegando o Diniz, ó, já falou o Diniz, isso é muito importante a gente ouvir agora o treinador do Corinthians, que vai explicar. Vamos ouvir aí o que diz o Diniz. Né? Poupou todo mundo para classificar o time hoje, olha o que deu. Eliminação. Vamos lá, chegou aí o Diniz, vamos lá, PDV.
8: Chegou, vai começar a coletiva aqui do treinador corintiano, depois da eliminação do Corinthians na Libertadores pro Estudiantes. Vamos lá.
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10: Diniz, aqui, Rádio Crack, Gustavo Fortes, Rádio Crack Neto. Queria que você comentasse sobre o jogo e também queria saber de você se você acha que o time se acovardou dentro de casa, deu apenas duas finalizações no gol. Como que você avalia e como que estava o vestiário, principalmente depois do pênalti desperdiçado? Obrigado.
11: Não, está todo mundo muito triste, obviamente. Eliminação, o jogo foi um jogo difícil, um jogo parecido. Os confrontos contra o Rosário Central e contra o Estudiantes foram parecidos, tanto o jogo de lá quanto o jogo da volta. A gente sabia que ia ser um jogo difícil, eu não acho que o time se acovardou. O time não estava encontrando soluções para poder furar a defesa. Então foi um jogo equilibrado, de poucas oportunidades, poucas finalizações, poucas chances para os dois times, como foi o do Rosário, enquanto teve 11 contra 11 também.
12: Diniz, aqui em Marcelo Braga, a gente está ao vivo no Paramount Plus. É muito difícil não te perguntar do Memphis, né? Quando ele sai, o árbitro vai no VAR, ele já pega a bola para bater o pênalti. Era algo que já estava pré-determinado para ele bater ou você já esperava que um jogador desse tamanho pegasse a bola e se responsabilizasse pelo lance? Obrigado.
11: Ele é o batedor, ele bate. Adorei ele o Garro. Se tivesse cobrança de pênalti, ele e o Garro, um dos dois ia bater o primeiro pênalti, o outro ia bater o segundo, se a decisão fosse para os pênaltis. Então era um provável batedor, era ele. Então, ele que treina, ele e o Garro. Então não teve nada que ele pegou a bola porque ele quis bater. Ele é um cara que é acostumado a bater pênalti, assim como o Garro. E qualquer um dos dois poderia bater.
13: Diniz, boa noite. Iago Rudado, GE. Queria que você falasse um pouquinho sobre como administrar o Corinthians daqui para frente, né? Eliminado na Copa do Brasil, eliminado agora da Libertadores e com uma sequência ruim no Campeonato Brasileiro. Como manejar toda essa situação, contudo, também o que acontece no extracampo do Corinthians, que é complicado. Obrigado.
11: A gente tem, é sempre difícil esses momentos, mas a gente agora tem que saber enfrentar, saber sofrer com o que aconteceu. Está todo mundo muito triste. Hoje é um dia de, bom, quando morre alguém, a verdade é essa, de tristeza geral, mas a gente vai ter que saber se levantar, porque o Campeonato Brasileiro continua. A gente tem que melhorar o campeonato, a gente tem uma sequência muito ruim. É o time se juntar, se fortalecer para terminar a temporada de maneira digna.
14: Diniz, aqui é Marco Belo, Rádio TMC, à sua direita aqui. É, o técnico do Estudiantes acabou de dizer que eles jogaram, na opinião dele, e eu concordo com ele, melhor as duas partidas, lá e cá. O Corinthians tem diversos problemas, não contrata jogador há 150 dias por causa de transfer ban, tem problema econômico, com o seu banco de reservas que você tem, os problemas no Campeonato Brasileiro, você nunca reclamou de nada, você nunca veio aqui para reclamar que não tem jogador, que não tem reforço. O lugar do Corinthians é esse, é quartas de final de Libertadores, é 13º do Campeonato Brasileiro. Esse é o lugar desse time específico do Corinthians, com estes jogadores atuais e nessa situação, com todos os problemas que envolvem atualmente? O torcedor tem que se acostumar com isso?
11: Não concordo com essa análise. Não acho que é assim. E também não vou reclamar hoje. O cenário que a gente tem é esse, de muitas dificuldades, vocês sabem todos. Mas se o Memphis estivesse aí feito pênalti e a gente ganhado, as perguntas seriam outras. O resultado, ele acaba sendo muito senhor das análises. Então, assim, eu repito, assim, foi um jogo difícil. A gente fez uma partida muito boa. Acho que foram dois jogos equilibrados. Eu não acho que eles jogaram melhor lá. É só ver o número de finalizações, o número de posse. O que pode ter feito o jogo daqui, talvez o jogo que ele queria fazer, um jogo de mais bola longa, de disputa de primeira e segunda, tenha tido uma prevalência nisso, e a gente não conseguiu, em alguns momentos do jogo, impor o nosso jogo de posse, e a gente estava terminando muito poucas jogadas, um jogo mais travado. Mas esse time é um time que tem muito brilho, os jogadores trabalham muito. Eu acho que assim, os desfalques que a gente teve no elenco, acho que pesaram um pouco. Eu acho que o Yuri é um jogador que faz muita falta mesmo, e é um jogador muito específico para aquela posição, a maneira como ele joga, como ele ataca espaço, como ele incomoda o adversário, ele acabou fazendo mais falta do que deveria. A gente não conseguiu também encontrar soluções para resolver esse problema. Mas eu acho que o time, eu não concordo, eu acho que o time podia ter avançado e o time tem que avançar no Campeonato Brasileiro.
8: Diniz, aqui, boa noite. Você já falou algumas vezes sobre gostar de trabalhar com jogadores mais estrelados, né, como o próprio Memphis, e talvez seja pela primeira vez uma ruptura do Memphis com a torcida do Corinthians, num lance em que ele estava lá para bater, acabou perdendo, mas o próprio torcedor se manifestou. Você sente que você pode tentar ajudar o Memphis a dar a volta por cima, ou é uma situação, até por tudo que ele representa, essa volta dele, que só o Memphis pode se resolver com a torcida do Corinthians?
11: Não, acho que tem muito serviço prestado pelo clube. Teve a coragem de bater o pênalti. É sempre difícil pegar uma bola para bater um pênalti aos 50 minutos, quartas de final de Libertadores, um dos jogos mais importantes da história do clube, na realidade, o jogo de hoje. O Corinthians tem 116 anos e tem só uma Libertadores conquistada, e todo mundo, a gente falou disso o tempo todo. E a gente vai estar junto com ele sempre. Assim, não é? Perdeu todo mundo, não perdeu só contra o gol. Nós tomamos um gol que a gente podia ter evitado, a gente não conseguiu produzir muito. E obviamente que o pênalti no final da partida acaba atraindo todos os holofotes para ele. Mas ele é um jogador que aguenta esse tipo de situação, um jogador experiente. E no vestiário, isso a gente já falou, tá todo mundo junto nessa.
15: Diniz, aqui no fundo, você, no final da partida, o Benfica ficou ajoelhado no campo ali bastante tempo também, e você foi lá conversar com ele. Qual que foi o teor da conversa? Foi mais ou menos nessa linha da sua resposta agora?
11: Muita conversa, isso eu abracei o Memphis, e pô, o cara deve estar se sentindo a pior pessoa do mundo nesse momento, porque parece que recai tudo sobre ele, e não é assim. No fundo, bater pênalti, o cara tem que ter muita coragem para bater, e ele tem a coragem para bater, e errou, e é esse pênalti, quantos jogadores estrelados que a gente tem na história do futebol do mundial erraram pênaltis importantes. E hoje foi o dia dele errar.
16: Aqui Diniz, Rafael Esgrilis, Energia 97. A Neoquímica Arena sempre foi o refúgio para o Corinthians. Se era difícil jogar fora de casa, quando jogava diante do seu torcedor, o time ia com aquela imposição física também, ofensiva. Mas só que o Corinthians perdeu para a Chapecoense, perde para o Santos e tem uma baixa rotatividade jogando diante do seu torcedor. Essa falta de um plano de jogo específico do Corinthians e quanto você tem de responsabilidade nesse recorte recente do Corinthians de baixa produtividade?
11: Ah, eu tenho uma responsabilidade grande. A gente não conseguiu encontrar soluções. Quando a gente voltou do momento da parada, nosso jogo de reestreia aqui foi contra o Remo. E a equipe jogou de uma maneira muito fluida, muito com as características que eu gosto, e que a gente atacando bem, se defendendo bem. E aí, depois de 7 dias, machucaram no mesmo momento o Yuri e o André, né? E depois a gente teve jogos aqui que a gente teve histórias diferentes. Jogos que a gente faltou energia para poder ganhar o jogo. Uma crítica que foi feita por parte de vocês e que eu concordei com ela ou com elas nesse sentido, que faltava mais imposição física, que não foi o caso de hoje. Hoje a gente faltou inspiração, a gente faltou ter mais manejo, ser mais agressivo na hora de terminar as jogadas, preencher mais a área, mais jogo Chapecoense, Santos, principalmente esses dois jogos aqui em casa, próprio Curitiba fora, faltou uma energia, uma imposição física maior, no sentido de imposição física, de ser mais ágil, mais agressivo para poder ganhar os jogos. Então, assim, respondendo de maneira direta a sua pergunta, eu tenho uma responsabilidade, que eu sou o técnico do time e eu tenho que arrumar soluções para que o time consiga vencer os jogos, principalmente dentro de casa.
17: Diniz, aqui um pouco mais à sua direita, Lucas Belotti da Rádio Band News FM. Queria te ouvir individualmente sobre outro jogador, que é o Rodrigo Garro, que ultimamente tem também sido alvo de algumas críticas da torcida, que entende que ele erra algumas coisas que ele não estava acostumado a errar. Passe simples, não aquelas bolas que ele costuma achar de vez em quando, como achou para o passe do gol lá na Argentina para o Caio César. Como trabalhar também com esses jogadores, do qual todos sabem, até mesmo a torcida, da qualidade técnica, mas que também não vivem momentos individuais e sem grandes reposições no banco? O Rodrigo Garro segue jogando hoje mais uma vez nos 90 minutos. Como dosar também essa parte de recuperar o atleta, de preservá-lo diante das críticas da torcida, e como você enxerga a fase do Garro também?
11: Acho que tem um pouco de oscilação, acho que ele fez uma partida muito boa lá na Argentina. O período que ele entrou contra o Flamengo também, ele foi bem no jogo. E hoje estava um jogo difícil para todo mundo, a gente não conseguiu ter inspiração. Então, coletivamente, e o Estudiantes tem mérito nisso, como a gente também conseguiu neutralizar boa parte do jogo dele. Foi um jogo muito equilibrado, um jogo difícil para se criar hoje. E aí, individualmente, acabou que não teve nenhum destaque, um grande destaque individual no nosso time. Ninguém conseguiu dar muita solução, porque, assim, taticamente, a gente não conseguiu também fluir no jogo hoje, ofensivamente.
18: Diniz, aqui no fundo, Guilherme Pradella, da Rádio CBN. Você fala que o time não conseguiu ter essa inspiração para conseguir produzir mais no jogo, e óbvio que o lance do Memphis fica muito evidente, porque é um pênalti no último lance da partida, mas o Corinthians precisava desse pênalti para empatar um jogo, sendo que teve 90 minutos para tentar produzir alguma coisa e não precisar, entre aspas, de um pênalti no último lance do jogo para conseguir empatar uma partida jogando em casa. Nos jogos anteriores dessa sequência que o Corinthians não tem conseguido vencer, o Corinthians também não está conseguindo essa inspiração, vou usar o termo que você utilizou, para conseguir também fechar os jogos. A partir desse momento, você é o tipo de técnico que vai tentar mexer nessa água, vai tentar mudar muita coisa, ou você vai tentar seguir pelo mesmo caminho que tem seguido até agora?
11: Não é o mesmo caminho que eu estou seguindo. Teve momentos aí, hoje, por exemplo, foi um tipo de jogo que a gente preencheu muito pouco a área e cruzou muito pouco. Há um tempo atrás, eu recebi críticas aqui um pouco, e até bem fundamentadas, que a gente estava cruzando muita bola na área. Então a gente está, eu vou buscar soluções, eu estou buscando soluções de maneiras diferentes para poder o time voltar a ter fluência, criar chances de gol e fazer gols.
19: Diniz aqui, ó. Matheus Poggioli, Portal Meu Timão, aqui, na sua direção aqui. Pouco mais de 5 meses de trabalho, nesse momento parte de baixo do Brasileirão, eliminação na Copa do Brasil e na Libertadores, mas enquanto tudo isso estava acontecendo, o Corinthians estava em alguns momentos atrasando o direito de imagem dos jogadores, teve jogadores lesionados e você hoje tem um banco de reservas que talvez não tenha tantas opções assim para mudar jogos. Eu queria a sua opinião sobre seu trabalho até aqui e o que é responsabilidade sua nesse momento e o que é responsabilidade da diretoria também, que talvez não tenha te dado tanta condição para fazer um trabalho melhor.
11: Obviamente, quando você vai falar de atraso de salário, não tem como resolver, mas a situação do Corinthians, institucionalmente, é uma situação difícil, porque é muita dívida. O presidente, eu vejo, Marcelo, Júlio, o pessoal trabalhando, tentando de tudo para poder arrumar dinheiro para pagar os salários. A minha responsabilidade, eu tenho responsabilidade, eu avaliando o trabalho, acho que foi um começo muito bom. A gente começou com 7 jogos sem tomar gol, com muita vitória aqui em casa, vitórias seguidas no Brasileiro. A gente saiu da zona de rebaixamento e partiu para a parte de cima da tabela e passou de fase na Copa do Brasil e passou de fase na Libertadores. E chegou um momento que assim, as coisas se intensificaram. Assim, quando a gente voltou das férias, a gente teve um momento daquela parada para a Copa. A gente teve um começo muito bom e as coisas depois, assim, teve muita coisa institucionalmente que, e junto, no mesmo momento, o problema do campo, aí outro problema, aí atrás do salário. Então, todas essas coisas se avolumaram e coincidiram com esse momento ruim que a gente está vivendo dentro do campo. Mas eu sempre acredito que tem jeito, que a gente vai conseguir sair disso e que a gente vai melhorar, que a gente precisa melhorar agora no Campeonato Brasileiro.
20: Diniz, aqui, em Quilhote, central do Timão. Diniz, você já falou um pouco sobre o Memphis, mas eu queria abordar em um outro tom essa questão do Memphis. Principalmente na questão de todo o cenário que foi criado em torno dele. Desde a renovação, a campanha da torcida pela renovação após a declaração do clube que não renovaria, o atraso para a chegada dele ao Brasil, a demora para a retomada de questão de condição física, o quanto tudo isso contribuiu também para chegar no momento do pênalti perdido. O quanto tudo isso atrapalhou o seu planejamento para o time, para o atleta, para a sequência do Corinthians na temporada, que agora, na visão de muitos torcedores, após esse resultado, acaba de chegar ao fim o principal objetivo. Por favor.
11: Obviamente que as coisas tivessem sido resolvidas de uma maneira mais rápida, o Memphis individualmente estaria melhor e talvez tivesse começado a jogar antes e entrado em forma mais rápido, mas isso é uma coisa, uma contingência que a gente está discutindo agora, porque o pênalti foi perdido. Mas ele podia ter voltado e estar bem fisicamente, ter feito gols e ter perdido o pênalti também. Não perdeu o pênalti por conta de que ele atrasou, ou perdeu o pênalti porque ele pegou a bola, bateu e perdeu. Então, assim, a gente não dá para chegar nesse desfecho, chegar no pênalti e contar uma história para trás. O pênalti perdeu porque perdeu. Ele não tem nenhuma garantia que se ele tivesse vindo antes, e tivesse mais em forma, e a gente tivesse resolvido os problemas anteriormente, e o pênalti ia entrar. Quando entrou contra o Rosário, que foi uma comoção, que eu chamei da parada, o estádio veio abaixo, ele entrou, a gente estava com o jogador a menos, todo mundo achou que era uma mudança de risco, ele entrou e foi determinante para a gente passar pelo Rosário, que ele bateu a falta e o Bidon fez o gol. Então, depois que as coisas acontecem, assim, infelizmente, a nossa análise ela fica muito condicionada ao acontecido.
21: Aqui, Diniz Henrique Manfio. Eu vou seguir a pergunta, porque, enfim, as redes sociais, o torcedor, obviamente, é o que se pede a ser perguntado e a escolha por Memphis, pensando no jogo que foi feito na Argentina por condicionamento físico, pelo que ele jogou lá e pelo que ele jogou aqui durante o tempo de 90 minutos, não só na penalidade. A escalação dele foi pelo que ele desenvolveu na sequência da semana dos confrontos? Ou, eu sei que é uma pergunta que vai te encurralar, mas ou muito pela ineficácia do ataque do Sport Clube Corinthians Paulista? É mais pelo nome Memphis ou pela incapacidade do elenco ofensivo do Corinthians?
0: Eu acho que ele não, eu nunca tive dúvida que ele jogaria aqui. Ele, lá ele ficou mais isolado, ele tem todo, o que não, não é só o que ele produz ou deixa de produzir tecnicamente, ele foi colaborativo, ele ajudou a marcar, e ele é um cara que tem um peso muito grande. E a partir daqui de hoje também ele lutou, ele ganhou bolas, ele saiu da área para tabelar, ele tentou fazer, ele ajudou na marcação. O jogo foi difícil, não dá para a gente colocar e direcionar as coisas para o Memphis, só para o Memphis. Ele tentou fazer o melhor que ele podia fazer. Ele voltou, ele estava um tempo, ele estava muito tempo sem jogar, e a gente foi tentando dar condição para ele o mais rápido possível.
4: Aqui, Diniz, Jefferson Silva, Rádio Coringão. Diniz, o torcedor corintiano, durante esse período de Libertadores e Campeonato Brasileiro, depositou muita expectativa nessa competição. O Corinthians vem aí de 5 derrotas no Campeonato Brasileiro. Tinha uma expectativa muito grande de que o Corinthians avançasse, continuasse na competição, para poder dar uma felicidade ao seu torcedor. O Corinthians vem num ano muito difícil, apesar de ser campeão da Supercopa do Brasil. É um ano muito conturbado, de muitas polêmicas, muitas coisas ruins. Eu gostaria de saber se, com todo esse protesto que o torcedor também vem fazendo pós-eliminação, se você se sente pressionado, e um recado para esse torcedor que está muito frustrado com essa eliminação do Corinthians.
0: Não, um recado é que a gente está extremamente triste. Não, um recado. Todo mundo, os jogadores tentaram fazer melhor, não conseguimos, e é uma tristeza muito grande. E ninguém deixou de trabalhar por conta, independente da situação que o clube se encontra, assim, os jogadores tentaram trabalhar e vão continuar trabalhando. O que a gente precisa agora é melhorar o suficiente para poder ganhar jogos no Campeonato Brasileiro. É uma pena, todo mundo queria muito que desse alegria para o torcedor, infelizmente a gente não conseguiu.
22: Tudo bem, Fernando aqui, boa noite. Marcelo Rosenberg, da Band, do Band Esportes. Você é um cara muito emotivo, muito emocional e transborda suas emoções muitas vezes dentro do campo. Eu queria te perguntar em relação ao seu início aqui, aquele amor que você demonstrava ao seu trabalho, ao Corinthians, não que você não esteja mais demonstrando, mas hoje eu vejo você falando até em tom mais baixo, evidentemente que a situação até justifica essa situação. Eu queria que você falasse em relação ao que você está sentindo, tudo que você viveu naquele início aqui no Corinthians e tudo que você está sentindo hoje diante de tudo que está acontecendo, das 5 derrotas seguidas e dessa eliminação frustrante com requintes de crueldade que o Corinthians teve hoje.
0: Então, o tom da minha voz é um tom de tristeza profunda. Não tenho como fazer um tom, vim aqui falar vitória Corinthians, vai Corinthians, não tem mínimo clima para isso. A gente precisa produzir. Aquele momento era um momento diferente, que as coisas estavam acontecendo. Às vezes a gente nem jogava tão bem e ganhava os jogos e se virava para poder jogar fora. E foi ganhando corpo, tipo, foi ganhando confiança. A gente está no momento hoje oposto daquilo. Não tinha, dos jogadores que eu recebi naquele momento também não tinha ninguém fora, estava todo mundo à disposição. Então, assim, são momentos muito diferentes. Agora o que a gente tem que tentar fazer e lutar para fazer é de recuperar o time o mais rápido possível para a gente começar a ganhar jogos do Campeonato Brasileiro.
23: Diniz, Vinícius Lúcio e o Timão. Referente ao pós-Copa, né? O Corinthians vem numa sequência ruim no Campeonato Brasileiro, foi eliminado da Copa do Brasil e hoje da Libertadores, né? A crítica recai sempre em cima do treinador, porque o torcedor ele costuma ver sempre o resultado. Mas quanto também é culpa do transfer ban, porque você olha no banco e nem sempre você tem aquela peça que você necessita.
0: Obviamente, se a gente não tivesse problema de transfer ban e tivesse caixa, a gente teria contratado não muita gente, mas assim, 3, 4 peças. Esse era um consenso que a gente tinha na minha chegada. Mas, infelizmente, não aconteceu. E, além da gente não conseguir contratar, a gente perdeu alguns jogadores importantes. Bem nesse período aqui mais duro para nós. Se pegar do jogo do Inter para cá, a gente ficou além de não conseguir contratar, a gente perdeu o Zacarias, a gente perdeu o André e a gente perdeu o Roberto. Então, a gente ficou com mais limitação. E, obviamente, que esses jogadores eram jogadores que estavam jogando, dois eram titulares quase que todos os jogos, e um jogador que estava crescendo muito e era um dos possíveis titulares, seria nesses momentos que a gente viveu recentemente.
24: Boa noite, Diniz. Yuri Medeiros, da Itatiaia. Você falou dessa dificuldade que o time teve hoje para encontrar soluções. alternativas e você chegou a falar do início do trabalho, em que as coisas pareciam fluir melhor. Eu queria abordar um pouco essa questão ofensiva de construção de jogada. Se você sente que o Corinthians, desde o jogo contra o Remo, tem feito força para jogar, para criar chances a partir de troca de passes, ao seu estilo de jogo, acumulando jogadores do lado da bola, você sente que é um Corinthians que tem padrões diferentes e que dificultam mais a criação do time para conseguir fazer mais gols e ter mais sucesso? Obrigado.
0: Eu acho que teve jogos diferentes. Eu acho que contra o Cruzeiro a gente criou chances para ganhar, contra a Chapecoense a gente perdeu pelo menos umas 5 chances claras de gol, contra o Santos também. Não foram jogos parecidos com esse. Esses jogos de Libertadores, jogos eliminatórios, eles tendem a ser jogos mais truncados. Falar especificamente do jogo de hoje, como foi o jogo do Rosário também, que a gente passou ali no segundo tempo jogando com um jogador a menos, mas enquanto teve 11 contra 11, a gente também não conseguiu criar muita coisa. Como eles também não conseguiram criar, são times que têm poder de criação. Esse time do Estudiantes foi jogado contra o Católica, que hoje empatou em casa e ganhou de 3-0 fora. O time que empatou o jogo contra o Flamengo e o Rosário da mesma forma. Então os jogos de Libertadores são jogos que eles... a maioria deles nessas fases, eles não têm placares elásticos, são jogos mais estudados, jogos com menos chances de gol para ambos os lados.
1: Obrigado, Diniz. Boa noite a todos.
2: Aí, falou o Fernando Diniz.
8: Quer ouvir o Garro?
2: Opa, vamos lá, vamos ouvir o argentino aí.
8: Vamos ouvir o Garro aqui, tentar aqui posição.
3: Acho que Memphis pegou a responsabilidade, chutou. Y aconteció lo que aconteció, ahora a gente tiene que estar perto de él y nosotros también como grupo hacernos cargo de la situación de Corinthians, si no es Memphis Depay. Creo que Corinthians es mucho más grande que cualquier jugador que pasa por aquí. Sí.
5: Valeu, pessoal, obrigado.
8: O Garro passou aqui rapidinho, não sei se conseguiu pegar, Capri, que tem bastante gente aqui na zona mista, mas a gente está posicionado aqui para tentar pegar os próximos que passarem, Capri.
2: Tá bom. O Memphis não passou, não, né?
8: Pelo menos o tempo que eu tô aqui, não. Pelo menos o tempo que eu tô aqui ainda não, Capri.
2: Boa. E aí, Léo, te convenceu o que disse o Fernando Diniz aí nessa coletiva? Você gostou aí da posição do posicionamento do Fernando Diniz, na eliminação? Tá, batidão, claro, normal, não é? Surpresa seria se ele tivesse feliz. Mas o que te pareceu aí as explicações do Fernando Diniz para essa eliminação?
6: Bom, acho que ele falou sobre vários pontos. Ele falou sobre falta de inspiração. Essa foi a justificativa do técnico do Corinthians para a pouca produção que o Corinthians teve dentro do jogo de hoje. E depois ele foi questionado por alguns colegas. Bom, então contra a Chapecoense, contra o Santos, contra o Coritiba, o Corinthians também não estava num dia inspirado, por isso produziu pouco. E aí eu acho que ele se enrolou, falou que foram jogos diferentes, que nesses jogos contra Rosário e Estudiantes na Libertadores foram partidas mais truncadas, e aí sim, talvez tenha faltado inspiração, que contra o Santos o Corinthians produziu muitas chances. Eu não vi esse jogo que o Fernando Diniz assistiu, sinceramente. Eu acho que o Corinthians nos últimos jogos tem produzido muito pouco. O Corinthians faz muita força para jogar. Isso é assustador porque se trata de um time de Fernando Diniz, um técnico que tem esse rótulo de um treinador ofensivo e que monta defesas fracas. No Corinthians, esse repertório ofensivo ainda não apareceu. O Corinthians tem muitas dificuldades. Me lembro do final do trabalho do Fernando Diniz no Vasco. O Vasco empilhava chances dentro dos jogos, mas não conseguia converter. Aí eu já não acho que é trabalho do treinador. Para mim, o trabalho do treinador é criar ferramentas para que os jogadores consigam chegar até a parte final do campo. Na hora de decidir, colocar a bola para dentro, aí é com o atleta, dentro de campo. Só que o Corinthians não consegue levar essa bola até essa região mais decisiva do campo. O Corinthians tem muitas dificuldades para ter o controle das partidas. E aí o técnico do Corinthians é quem está devendo. Porque se a gente for olhar para os 11 iniciais do Corinthians, o Corinthians tem um bom time titular. Eu acho que o Corinthians não tem um elenco, não tem peças de reposição. Mas o time titular que o Corinthians iniciou o jogo hoje não é ruim. Ele produz menos do que ele poderia, com brechas significativas no calendário para que esse time melhorasse. Lembro aqui, contra a Chapecoense, o Corinthians teve semana livre para se preparar. E contra o Santos, o Corinthians teve semana livre para se preparar. com o seu rival tendo jogado um confronto importante contra o Palmeiras, muito mais desgastado. E o Santos foi, mesmo aos trancos e barrancos, capaz de superar o Corinthians em Itaquera, jogando melhor. Isso é grave. Então, para mim, o Fernando Diniz tem a parcela de contribuição, sim, dele, para esse péssimo momento que vive o Corinthians.
2: Chegou alguém aí, PDV?
8: Não, Capri, não. Ainda não.
2: Tá
8: ainda
2: bom.
8: Não.
2: Você mudaria o Fernando Diniz para essa reta final de brasileiro, Léo? Analisando todas as circunstâncias, né? Se o Corinthians eventualmente mandar o Diniz embora, tem que pagar multa, aí tem que trazer outro jogador, outro treinador, pagar um salário talvez mais elevado, mas o Corinthians está com 32 pontos, 5 derrotas consecutivas do brasileiro, restam 11 jogos, tem 33 pontos em disputa para fazer 13. Você acha que desse jeito o Diniz consegue? Você mudaria o Fernando Diniz nesse momento?
6: Capri, eu não gosto muito de dizer se tem que trocar de treinador ou não, porque parece que a gente está pedindo a cabeça de um outro profissional. Mas a minha avaliação é que o trabalho não está evoluindo. O Corinthians não está dando sinais de melhora, mesmo com tempo para treinamento. Uma coisa seria um calendário com o Corinthians, com jogos quarta-domingo, quarta-domingo, quarta-domingo, em que o treinador só tem como recuperar esses atletas e colocá-los no campo. Trabalhar só com o vídeo, ele não consegue levar os atletas para uma sessão maior de treinamento, com trabalhos específicos. O Corinthians teve essa brecha dentro do calendário, o Corinthians já está eliminado da Copa do Brasil há bastante tempo. Então, a brecha que o Corinthians teve ali, pelo menos 2 semanas de Copa do Brasil, o Corinthians não soube aproveitar. E aí é a responsabilidade do treinador. Ele fala que as lesões do André, do Yuri Alberto, do Zacaria Labiá, isso tudo acabou atrapalhando o Corinthians. Mas eu acho que é pouco. Eu acho que é pouco. Mesmo com esses jogadores que ele tem à disposição, o Corinthians poderia estar produzindo mais. O Corinthians não tem nada ofensivamente. E a defesa, que era muito sólida no começo do trabalho, era a grande marca do Fernando Diniz na chegada ao Corinthians, essa solidez já não aparece mais. O Corinthians sofre gols de maneira recorrente. Então, o que tem o Corinthians hoje? Pouquíssimo.
2: E é aquela história, não é, Léo? A gente sempre fala sobre isso, a respeito do Fernando Diniz. Ele chega nos times, tem um impacto positivo, ele faz os times melhorarem, e depois o trabalho dele vai meio que escorrendo ali, vai se desidratando. Ele chegou bem no Corinthians, teve um bom início, mas agora o Corinthians não tem nada. Né? Não tem nada aí. E eu não lembro de um trabalho do Fernando Diniz em que ele começou bem, desidratou e depois conseguiu recuperar. Normalmente é chega bem, time vai bem, desidrata e ele vai embora. Então, eu não sei. Acho que o Corinthians não vai ser rebaixado. Mas olha, talvez seja com muito sofrimento. Muito sofrimento.
6: Quando a gente fala do futebol brasileiro, poucos técnicos têm essa oportunidade de reconduzir o trabalho, né? De dar um novo rumo. Porque no primeiro momento de instabilidade, geralmente o primeiro que roda é o treinador. Com o Fernando Diniz não é diferente. Eu acho que ele fez um grande trabalho no Fluminense, não à toa foi campeão da Libertadores. O trabalho dele no Vasco da Gama, eu acho que foi bom. No ano passado, o Vasco foi finalista da Copa do Brasil, perdeu, inclusive, para o Corinthians. Brigou contra o rebaixamento no Campeonato Brasileiro, conseguiu escapar nas últimas rodadas, mas eu acho que o Vasco fez uma escolha. Ele não tinha elenco para competir em duas frentes. E como o Vasco foi avançando na Copa do Brasil, ele priorizou a competição por mata-mata, deixou o Campeonato Brasileiro um pouco de lado e o Vasco se viu, em dado momento, numa situação um pouco desconfortável. No início desse ano, o Vasco não conseguia resultados, mas quando você assistia aos jogos, o Vasco jogava bem. O Vasco produziu um caminhão de chances por jogo, só que os jogadores não tinham competência para colocar a bola no fundo da rede. Aí é uma parte do jogador para mim. Aí é com o atleta. Se o cara não consegue colocar a bola para dentro, se as ferramentas estão postas, estão muito claras, a parte do treinador foi feita. É que no caso do Corinthians, o Corinthians não consegue criar essas chances. Isso que é assustador. O Corinthians faz muita força para jogar, o Corinthians não tem repertório ofensivo. O Corinthians se resume a cruzamentos para a área. Como saiu justamente o pênalti hoje? É um cruzamento do Bidu, vamos pro tudo ou nada para ver se a gente arruma um gol. E o jogador do Corinthians se resume a cruzamentos para a área. Como saiu justamente o pênalti hoje? É um cruzamento do Bidu, vamos pro tudo ou nada para ver se a gente arruma um gol.

0: Porque você olha pro Corinthians e você não nota um time do Fernando Diniz. Quando você observa um time do Diniz, geralmente, quando você assistia ao Fluminense, ao Vasco, eles poderiam estar com qualquer camisa. Você falaria, esse é um time do Fernando Diniz.
1: Até a saidinha tradicional do Fernando Diniz, nem isso o Corinthians tem, tudo, a saidinha. Né?
0: Exatamente. Você facilmente mata, olha, esse time aqui é do Fernando Diniz. Ele tem esses erros e esses acertos, por isso ele é do Diniz. O Corinthians não tem nada. O Corinthians não tem identidade. Qual é a identidade do Corinthians hoje? Eu não sei dizer. Sinceramente, não sei dizer.
1: É, não tem mesmo. Até porque o time, o elenco, né? O elenco é limitadíssimo. O time titular do Corinthians é bom. É um bom time. Mas é isso. É isso, né? Bom.
0: É, o Corinthians tem dois laterais de seleção brasileira, um convocado, o Mateuzinho, e o Matheus Bidu, que pra mim é o principal jogador do time nos últimos jogos. Então, são laterais de seleção. O Gustavo Henrique é um ótimo zagueiro. Ele, inclusive, salvou o Dorival no fim do trabalho dele, marcando vários gols. A bola parada do Corinthians era muito forte. Outro ponto. A bola parada do Corinthians era muito forte. Já não é mais.
1: O Gustavo Henrique parou de fazer gol.
0: Parou.
1: Ele fazia gol sempre, né, em bolas aéreas. Não tá mais fazendo.
0: Com o Dorival Júnior, o Corinthians tinha um repertório absurdo de jogadas de bola parada. Era a única qualidade também do time. Mas já não temos mais o Gustavo Henrique fazendo gols. O Alan realmente não tem rendido bem, mas o Breno Bidon é jogador de seleção brasileira, o Carrilho tá abaixo, mas essa vaga aqui é do André, outro jogador com potencial de seleção brasileira. Rodrigo Garro e Memphis Depay não preciso nem falar, mas vivem uma péssima fase. E o Caio César é um jogador interessante, não é um craque, hoje foi mal, eu acho que o Palacios tomou cedo um cartão amarelo, era um zagueiro jogando como lateral esquerdo e faltou ousadia ao Caio César para partir para cima dele, forçar uma falta do adversário e cavar uma expulsão. É esse tipo de atitude que eu espero do Caio César e acho que hoje ele teve uma atuação tímida. Pedi isso ao longo de toda a transmissão, mas o Caio César não correspondeu à altura. Mas é um bom time, melhor que vários que tem aí dentro do Campeonato Brasileiro. Mas qual a posição que o Corinthians ocupa? Hoje ele é um candidato ao rebaixamento.
1: Tá a 4 pontos da zona da degola. E se perder domingo para o Fluminense, que não é um resultado improvável, pode ficar ainda mais perto da zona do rebaixamento. Olha, 45 minutos, 15 para uma, vai marcar o quinto sinal aqui. Ô PDV, vamos fazer o seguinte, você volta aí na programação trazendo mais jogadores. Eu preciso agora aqui também já liberar o Léo e te liberar também, mas claro que nessa quinta-feira, ao longo da nossa programação, a gente vai falar muito mais dessa eliminação do Corinthians. Vamos lá, o seu destaque final então, PDV.
2: Boa, Capri. Bom, vida que segue pro Corinthians só no Campeonato Brasileiro agora, que é importantíssimo também. Fluminense, domingo, 16h, aqui mesmo na Casa do Timão, a sequência e agora o Brasileirão até o final do ano pro Corinthians de Fernando Diniz. E a gente está aqui, quem sabe, esperando a passagem do Memphis. E a gente faz o registro, claro, nas redes sociais e também ao longo da nossa programação, Capri.
1: Do Yuri Alberto, ninguém falou nada aí quando vai voltar o Yuri Alberto, né? Não perguntaram pro Diniz também, porque esse também tá fazendo falta. O time não faz gol, é esse cara que faz gol, né?
2: É, ainda não. Não temos o Yuri Alberto ainda, previsão, pelo menos certeira, de quando ele retorna, mas existe sim uma expectativa de que para os próximos jogos ele esteja à disposição.
1: É, vai ter que ajudar o Corinthians na luta contra o rebaixamento. É o que restou agora para o Corinthians em 2026. Tchau, PDV. Bom retorno e até logo mais na programação da Bandeirantes. Tchau.
2: Valeu, Capri. Abraço a todos.
1: Muito obrigado. Léo Gens, muito bom sempre tê-lo aqui conosco. A gente vai seguir juntos, mas agora com o Palmeiras, né? Representando o estado de São Paulo nas competições continentais. E mais sequência aí de Brasileirão para esses outros gigantes de São Paulo, porque é o que restou, não é? Brasileirão para Corinthians, Palmeiras e Santos. Até a próxima, viu, Léo?
0: Valeu, Capri, uma boa noite para você e para todo mundo que ficou ligado até aqui com a gente na Bandeirantes.
1: Muito obrigado. Vou acionar agora o nosso querido Bruno Migliozzi, porque o Migliozzi e o Alexandre Pretzel vão falar da classificação dramática do Palmeiras para a semifinal da Libertadores. Tinha tudo para ser uma tranquilidade, né? Palmeiras foi ao Equador jogando por um empate para poder avançar à semifinal. Mas o fato é que no finalzinho, a LDU marcou o gol da vitória. A coisa foi para os pênaltis, mas nos pênaltis o Palmeiras resolveu e garantiu volta do Equador classificado para as semifinais para pegar agora, na próxima fase da Libertadores da América. A gente vai ter hoje o Estudiantes se classificando, não é?

0: garantindo lugar também na semifinal da competição. E agora esperando o Flamengo, que joga. O Flamengo também já está lá, né? Contra o Recoleta, já venceu o primeiro jogo por 2-0. Vai se classificar também da mesma maneira, assim como o Fluminense, já contra o Independiente del Valle, vai se classificar, porque o Fluminense também já está garantido. A gente pode ter um Fla-Flu na final da Libertadores, pode ter um Palmeiras e Flamengo na final da Libertadores. Vamos ver o que teremos pela frente aí na final da competição. Então vamos lá, atenção Bruno Migliozzi, atenção Alexandre Pretzel. Vamos ouvi-los aqui falando da classificação palmeirense na Libertadores da América. É você, Migliozzi, e aí?
1: Fala, Capri, tudo bem? Abraço para você, para amigo ligado aqui na Bandeirantes. Durante o apito final, o Palmeiras avançou. Foi sofrido, difícil, emocionante, mas Verdão está nas semifinais pela 13ª vez da sua história na Copa Libertadores. É o brasileiro que mais vezes esteve nessa fase da competição ao longo de toda a história do torneio. Então, marca importante, mais uma do técnico Abel Ferreira, que busca sua terceira taça, a quarta do clube. O sonho segue vivo, o palmeirense, apesar do susto, hein, das penalidades, em que o Carlos Miguel foi decisivo com duas defesas importantes que colocam o Palmeiras diante do Fluminense nessa próxima fase da Copa Libertadores. Antes de ouvirmos o Vitor Castanheira, que foi o escolhido da comissão técnica, não é? Já que o Abel Ferreira foi expulso durante o jogo, antes, portanto, que o Vitor Castanheira fale em entrevista coletiva, vamos com a análise do jogo, a história da partida, com Alexandre Pretzel.
2: Para chegar à sua 7ª semifinal de Libertadores em 10 anos, nos últimos 10 anos. É um número realmente expressivo e espetacular para um time do tamanho do Palmeiras. Agora, para que tanto sofrimento? Palmeiras ganhou por 1-0 aqui em São Paulo e jogava pelo empate. Fez 1-0 no primeiro tempo, com um gol marcado pelo Marlon Freitas aos 9 minutos, né? E ali um jogo sob controle, foi uma cobrança de escanteio, uma bola dividida, uma prensada, gol do Palmeiras. Palmeiras tinha o jogo tranquilo, a escalação do Abel Ferreira no esquema 5-4-1, achei inteligente a escalação para a realidade do jogo, para a altitude, para a bola mais veloz. O time da LDU é fraco, né? A LDU empatou em seguida com o gol do Segovia de cabeça, onde o Carlos Miguel não saiu. Até aí tudo bem, primeiro tempo sob controle, sem nenhum problema. E eu pedi o Vitor Roque no intervalo, o Abel voltou com a mesma formação. O Vitor Roque acaba entrando no lugar do Flaco Lopes aos 15 minutos da segunda etapa, e aí na primeira bola ele cava uma falta no 1-1, e depois ele marca o gol de pênalti aos 28 minutos no lance do Andrés Pereira pela esquerda. O Andrés Pereira foi um dos melhores jogadores do Palmeiras na partida. Quando faz 2-1 aos 28 do segundo tempo, a gente falou na transmissão, estava liquidada a fatura, mas não. Palmeiras com as mudanças. É, primeiro que o Abel Ferreira foi expulso, e bem expulso. Reclamou de uma falta que não houve, assintosamente foi expulso. 15º cartão vermelho dele. E ele ausente da área técnica, óbvio que os jogadores sentem. E aí as mudanças do João Martins. Ele colocou Maurício e Felipe Anderson, mas não aumentou a estatura na bola aérea dentro da área para colocar o Emiliano Martins, que eu pedi durante a transmissão. Moral da história. A LDU fez o segundo gol, depois de um rebote no lance de cabeça do Estrada, isso aos 45 do segundo tempo, e aos 48, gol do Estrada de cabeça no erro do Bruno Fux. Bruno Fux contra Estrada, Estrada cabeceia, o Carlos Miguel não chega na bola. 3-2 LDU nos acréscimos, num momento realmente simplesmente absurdo. Aí nos pênaltis tinha que brilhar o Carlos Miguel, que só tinha pego um pênalti, e aí pegou dois. Pegou dois e foi o grande nome dos pênaltis. O Palmeiras acabou passando, conseguindo a vitória por 4-3. O Evangelista errou o pênalti do Palmeiras, e o Segovia e também o Rodrigues erraram os pênaltis da LDU. Palmeiras em mais uma semifinal. Vai pegar o Fluminense? É favorito? 50-50. Fluminense tem um time muito experiente, foi campeão em 2023. Então o Palmeiras tem que tomar muito cuidado. Primeiro jogo vai ser no Maracanã e o segundo aqui em São Paulo. Abel Ferreira será desfalque, porque foi expulso de uma maneira bizonha, 15ª expulsão de um contrato que ele vai completar de 6 anos à frente do Palmeiras. Não dá para deixar o time na mão desta maneira. O Palmeiras fez um jogo inteligente, mas errou em 2 lances absurdos quando tinha a classificação encaminhada nos acréscimos e quase se complicou. Mas passou. O que importa no final de tudo foi a passagem para a semifinal. Mas Palmeiras e Fluminense, 50-50. Não dá para dizer que o Palmeiras será favorito nas datas base de 13 e 14 de outubro e 20 e 21 de outubro, os 2 jogos das semifinais. Um abraço, Migliozzi, e um abraço, Capri.
1: Valeu, Pretzel. Agora sim, com a fala de Vitor Castanheira, o terceiro auxiliar da hierarquia de Abel Ferreira, que vai cumprir suspensão no primeiro jogo contra o Fluminense no estádio do Maracanã por conta da expulsão nessa partida, isso caso não pegue aí outro gancho com a Conmebol. Enfim, Abel Ferreira estava fora, o João Martins também não falou, Vitor Castañeira se deu entrevista coletiva.
3: Quanto afetou, mas bem, quanto você acha que afetou a expulsão do técnico Abel Ferreira para que forcem para o penaltis?
4: O que é que eu vou responder em relação a isto? A equipa continuou com uma boa postura. A equipa fez um jogo muito bom, muito consistente. Sabemos que é difícil jogar aqui na altitude. Mas o futebol às vezes é ingrato. Tivemos possibilidade de matar o jogo numa transição, poder fazer o 3-1. E a verdade é que com duas bolas lá em cima... ele deu o põe-se em vantagem e temos que ir para os penaltis. Mas merecemos esta eliminatória por tudo aquilo que fizemos ao longo dos 90 minutos.
5: Vitor, boa noite. Gustavo Negreto, Paramount Plus. É um segundo tempo muito diferente do que foi o primeiro, de altos e baixos. O Palmeiras volta melhor, marcando e talvez até mais bem encaixado. Faz o segundo gol... e em 2 minutos, 3 minutos, sofre a virada. O quanto a classificação, depois de um cenário como esse, muda e o que traz para o restante da Libertadores da temporada, né? O Palmeiras está vivo em 3 competições. Boa noite.
4: É verdade, está vivo. É muito difícil jogar aqui. Nós tínhamos que ir com uma estratégia quase perfeita. Os primeiros 25, 30 minutos aqui são sempre muito difíceis. Provamos isso no ano passado. Não é? E esta equipa em casa tenta aproveitar esse fator, mas a nossa equipa hoje cedeu muito pouco, sofre 3 golos, mas cedeu muito pouco, muito pouco. Mais uma semifinal, é verdade, em 7 são 6, não é? Há que enaltecer este trabalho, porque não é fácil em 7 vezes chegar 6 vezes às semifinais. Acho que há que valorizar todo o trabalho que este clube tem feito ao longo dos últimos anos.
6: Tudo bem, Vitor. Nicolete, da ESPN. Eu queria que você falasse um pouquinho do plano de jogo que vocês traçaram, a estratégia, porque hoje foi diferente de tudo, com 3 zagueiros, um meio campo, foi praticamente um 5-4-1.
4: Isso.
6: Né? O que vocês pensaram nessa estratégia e qual que é a sua análise do final do jogo, porque o Palmeiras soma a virada. Foi um relaxamento natural? Foi desgaste já do time? Foi...
4: É desgaste. Acima de tudo, desgaste.
6: E para terminar, e depois de tomar a virada, como é que foi retomar para a disputa dos pênaltis mentalmente esse time? A gente sabe que com vocês é um ponto fraco até a disputa do pênalti.
4: Acabou hoje.
6: Como é que foi essa retomada?
4: É verdade. Como ele disse... A estratégia, acima de tudo, inicialmente, porque sabemos que esta equipa entra forte em casa pelas circunstâncias e nós não podíamos dar espaços entre linhas e principalmente nos corredores, porque é uma equipa que força muito o cruzamento, a trajetória das bolas nem sempre é aquilo que nós estamos habituados e nós não conseguimos trocar bolas, como assim se pode dizer, com uma equipa destas, ainda para mais na altitude. Sempre que a gente recuperava a bola, tentávamos agredir o adversário em transições. E foi o que a gente fez, fechar bem os espaços, ser uma equipa compacta, ter um bom quadrado de corredores acima de tudo, e depois quando a gente recuperasse a bola, com a qualidade dos nossos jogadores, poder transitar para poder agredir o adversário. Em relação aos penaltis que falou... Aos dois golos, desculpa.
6: Se foi relaxamento ou...
4: Não, relaxamento não. Os adeptos já estavam desacreditados, nós tínhamos o jogo praticamente controlado e a verdade é que um cruzamento acabou por sobrar a bola e faz o golo e eles em 2-3 minutos acreditam e acabaram por ser felizes por fazer. Não são circunstâncias do jogo, sabe? A equipa continuou com a mesma estratégia, com o mesmo plano, mas às vezes estas situações acontecem. Felizmente hoje acabou a maldição dos penaltis, não é que, pronto, a estratégia, falou-me da estratégia que nós utilizamos para os penaltis, também já tínhamos falado sobre isso. Como deve calcular, não é fácil devido às circunstâncias que foi. Imagina, a equipa está a ganhar o jogo, leva o 3-2, um jogo que está praticamente ganho, emocionalmente acaba por mexer, mas acima de tudo, quando nós reunimos o jogador, foi vamos ter calma, vamos ter mais uma oportunidade para ganhar o jogo, nós sabemos aquilo que temos que fazer e sejam decididos, acima de tudo decididos, não tenham dúvidas, não tenham dúvidas, quando partirem para a bola vão com confiança daquilo que têm que fazer. E felizmente hoje fomos felizes.
7: Vitor, boa noite. Depois da classificação, como foi? Vocês até os 89 minutos tinham um jogo muito controlado, uma atuação muito segura, e depois sofrem a virada e classificam nos pênaltis. Essa aqui é a primeira reação, mas a primeira reação é mais de alívio ou de preocupação? Tipo, poderia ter sido mais fácil e acabou se tornando um cenário mais difícil.
4: As circunstâncias do jogo levaram a que a gente acabe por dizer, epá, não precisávamos sofrer tanto, esta aqui é a realidade, porque como você disse, o Palmeiras tinha o jogo controlado, mas o futebol às vezes, em 2 minutos, as coisas mudam, e mudaram, não é? Porque tivemos que ir para os penaltis, não é?
7: E vocês acabaram tendo um novo personagem nessa disputa de pênaltis, que foi o Carlos Miguel, né? É, a primeira disputa de pênaltis ele pega 2, é super decisivo, e é um momento que ele é um goleiro que assumiu a titularidade já no ano passado, mas ele precisava de uma noite dessa, assim, de afirmação, né? Queria que você falasse da importância também, para ele, da classificação, da forma como foi, ele pegando 2 pênaltis e sendo talvez o grande nome dessa classificação, por favor.
4: O que eu posso dizer em relação ao Carlos é que ele merece este momento. Ele merece este momento. Nós sabemos que, não só o atleta, né, o homem, nós nem sempre andamos no mesmo nível, às vezes temos altos e baixos, mas só há um caminho, que é o que ele fez, é o caminho do trabalho, da dedicação, do foco, e hoje foi recompensado por tudo aquilo que ele tem vindo a fazer ao longo deste tempo.
8: E o próximo jogo do Palmeiras, Capri, no domingo, às 11 horas da manhã, contra a equipe do Grêmio, em Porto Alegre, pelo Campeonato Brasileiro. O Verdão busca retomar a liderança, que hoje é do Flamengo. Mas, por enquanto, comemorar a classificação sofrida. O Verdão está nas semifinais da Copa Libertadores. Capri!
0: Valeu, valeu, Milhose. Tá aí o Bruno Milhose, ouvindo todo mundo que foi possível aí, depois dessa classificação palmeirense, as semifinais da Libertadores da América. Mas tem que jogar mais bola, hein, Palmeiras? E principalmente parar dessas bobeadas aí. Porque agora é o seguinte, afunila mesmo. Agora não tem jeito. Agora afunila pra valer. Então não dá, né? Tem que jogar bola, tem que ir pra cima aí. E o Abel parar de ser expulso. Não é possível. De novo o Abel Ferreira expulso. É redundância, né? Abel Ferreira expulso, redundância, prejudica, pode ficar fora do banco de reservas na reta final da Libertadores, pode ficar fora do banco o Abel Ferreira, olha só a bobagem, e num lance estúpido, que ele não precisava ter reclamado, uma falta completamente desnecessária de reclamação, impressionante, mas bom, tá classificado o Palmeiras e agora é encarar a semifinal da competição. Olha aí, o quinto sinal marcando 1 da manhã, hora oficial do Brasil. 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Bom, eu preciso falar também da eliminação do Santos, mais uma eliminação patética, né? Eu estou falando aqui que os 3 grandes de São Paulo, o Santos... Gente, o Santos contratou um caminhão de jogadores porque acreditou que iria disputar a final da Copa Sul-Americana. Tem jogador para estrear ainda. E o time está eliminado da Sul-Americana. Vejam só o tamanho da encrenca que o Santos do Neymar se enfiou. E o que tem de meme do Atlético Mineiro gozando, caçoando o Neymar. É uma enormidade. É uma enormidade. Porque o seu Neymar, no jogo de ida contra o Atlético, em que o Santos venceu por 2-0, na provocação lá com a torcida do Atlético Mineiro, ele bateu no peito e falou: eu sem joelho sou melhor que o time inteiro de vocês. E aí? E aí o que aconteceu? O Santos foi eliminado, o Santos perdeu 3 pênaltis, seu Gabriel Barbosa é outro que não tem sangue, não tem sangue, perdeu o pênalti, abriu os pênaltis, perdeu e bateu também de maneira patética. Ele, o João Schmidt e o Arthur, os três perderam pênaltis para o Santos. Os três. E aí, o que aconteceu? Depois do jogo, o Atlético está deitando no Santos. Deitando. Vocês abrirem as redes sociais aí, vocês vão ver um monte de meme. Do Atlético lá provocando o Santos, provocando o Neymar. Tá aí, ó. Ó uma delas aí. Tá aí, ó. Aí, já tá. Quem tá com a gente no YouTube? youtube.com/RadioBananasOficial. Tem um galão gigante. Um galão gigante. E um peixinho pequenininho com olhar assustado procurando Ney. É o nome do filme. É claro que é uma alusão ao Procurando Nemo, né? Que é o filme do Nemo, do peixinho lá. Aí é Procurando Ney. Claro, né? O Atlético deitou. Deitou. Tá fazendo a festa. Porque o seu Neymar achou bonito. Ficar batendo boca com a torcida do Atlético Mineiro no primeiro jogo, bateu no peito e falou, eu sem joelho, nem em campo tava, hein? Olha o tamanho do pepino que o Neymar arrumou para os companheiros dele de trabalho. Nem em campo ele tava. E jogou a bomba para os caras que não tiveram sangue para resolver a questão. Tem mais um meme aí aparecendo, ó. Tem um meme aparecendo ali. As sardinhas, né? Uma sardinha em lata, né? E o galo abrindo ali a lata de sardinhas. O distintivo do Santos na tampa da lata. E a lata sendo aberta ali, a lata de sardinhas. É isso, tá? Tem um monte. Tá cheio, tá forrado de meme. Tá forrado. Porque o seu Neymar achou que ia fazer um grande negócio depois da vitória por 2-0 no primeiro jogo, bater no peito e provocar a torcida do Atlético Mineiro. E é claro, teve a leitura labial, fizeram a leitura labial, e aí o que aconteceu? Neymar bateu no peito e falou, eu sem joelho sou melhor que esse time todo de vocês aí, o time inteiro do Atlético Mineiro. Imagina o vestiário do Galo como ficou depois do jogo, os boleiros do Galo depois do jogo, comemorando a classificação e homenageando o Neymar. Olha lá, ó a foto, ó a foto lá no vestiário, quem tá no YouTube tá vendo a gente lá, ó. O time todo do Atlético Mineiro comemorando lá, celebrando na Arena MRV, né? Celebrando ali a classificação. Mais uma, né? Tá cheio. Um vexame o que aconteceu com o Santos. Um vexame. Não tem jogador para estrear e não tem competição para jogar. Quer dizer, tem o brasileiro. Fazer 45 pontos. Felipe Coutinho, amigo, parça do Neymar, vai estrear para quê? Para ajudar o Santos a chegar a 45 pontos no Brasileiro. O Arthur, contratado, Lima, todo mundo aí, ó. Todo mundo, Rodinei. Chegou todo mundo porque o Santos achou que ia disputar o título da Sul-Americana. Vai chegar para brigar por 45 pontos. Bom, se der um, vamos lá, Neymar chamar todo mundo e falar, rapaziada, vamos lá, vamos classificar para Libertadores no ano que vem. O problema é que qual time jogar a Libertadores no ano que vem, né, seu Neymar? Qual é o time? Né, se esses caras todos assinaram um contrato aí até o final do ano, até o final da temporada. Vamos ouvir o Cuca? Vamos ouvir o Cuca falando, então, técnico santista, explicando esse vexame. Porque ele também tem responsabilidade, é claro. Não é só o jogador, não é só dos jogadores a responsabilidade, é do treinador também, que não começou o jogo com o Arthur, e o Arthur entrou no segundo tempo e melhorou o time do Santos. O Santos fez até um bom segundo tempo. O Santos. O Atlético foi incomodar o Santos no final do jogo, porque o Santos deu um apagão ali nos minutos finais, e aí o Atlético venceu por 4-2 e levou para os pênaltis. Mas o segundo tempo do Santos foi um segundo tempo correto, quando o Arthur entrou. E o Cuca vai explicar por que o Arthur entrou só no segundo tempo. Fala aí, Cuca.
9: Oi. Tá saindo som aí?
0: Tá sim, pode falar, Cuca.
9: Há 3 dias atrás, você não me fez essa mesma pergunta do Arthur, né? E ele entrou no decorrer. Por que não foi feita essa pergunta? Porque nós ganhamos. Porque você sabe, assim como todos, que o Arthur ele não tem uma condição ainda de jogar mais que um tempo. Então, entre você escolher entre o primeiro e o segundo tempo, ele é muito mais importante para nós no decorrer do jogo, simplesmente por isso. Segundo, tomamos um gol, minuto 47, né? Uma bola despretensiosa, quase dentro da pequena área, um cruzamento longo. E fica aquele sentimento muito ruim, porque a gente estava 5 jogadores bem posicionados e ainda tinha o goleiro. E o Galo, com 3 jogadores nesse setor, fez o gol. Se você toma um gol desse, e tendo uma troca para fazer, e não põe um terceiro zagueiro, eles com 2 atacantes, o Cassiere e o Borba, você vai se culpar. Pô, por que, que eu não fiz isso? Eu fiz o que devia fazer. Mas, infelizmente, nós acabamos tomando o gol aos 47, o que nos elimina. Nós começamos o jogo muito mal, com menos de 1 minuto tomamos o gol. É uma bola mal dominada que o Fred pôs para o Bernard e acabou saindo o gol, já vira outro jogo. Nós demoramos uns 20, 25 minutos para entender alguma coisa do jogo, do campo. Tomamos o segundo gol, aí fizemos o nosso gol. É para ir para o vestiário com 2-1, aí tomamos o terceiro gol. Outra bola cruzada, meio que frontal, quase na área pequena, mais um gol. A gente vem para o segundo tempo, faz as mexidas que achamos necessário, o time volta com personalidade, com confiança, com maturidade, envolve completamente o Galo, cria inúmeras oportunidades, faz 2 gols, né? O Atlético, ele chutou no gol 4 bolas, 5 bolas, e 4 foram gols, 5, e 4 foram gols. Então é lamentar, né? Um segundo tempo bom, como a gente fez, tomar o gol quando você está super bem montado, com a linha de 5, Rodinei, os 3 zagueiros e o Escobar, mais um volante, e acaba tomando um gol numa jogada, eu acho que era evitável, e aí você acaba sendo eliminado. A primeira pergunta sua é oportunista, mas eu respeito, o futebol é assim. Se não toma o gol, essa pergunta não existia e a gente estava muito bem posicionado, então foi um erro de posicionamento, 5 jogadores para 3, aí não teria o questionamento do porquê o terceiro zagueiro ou não. Se você falou que iriam vir embora bolas aéreas, se eles têm os 2 de área com Scarpa para cruzar, com Coelho para cruzar, eu tenho que defender essa bola aérea, mas infelizmente não defendeu e eu faria tudo de novo, as mesmas coisas que eu fiz. O Oliva, você perguntou agora dele, e nós tomamos esse gol quando ele estava em campo também. Então não tem um jogador que é responsável, ou o treinador é o culpado porque pôs o terceiro zagueiro, chamou eles para cima. Eles não vieram para cima, não tiveram chances para fazer o gol. Qual chance eles tiveram? Então o jogo está controlado, são 47. É você passar uma bola ou outra que naturalmente você vai tirar, estando com a zaga bem postada, e acabou o jogo. É diferente do jogo de casa, que era outra situação.
10: Cuca, aqui na sua frente também, tudo bom? Boa noite, Renato Rodrigues, Tax Sports, Esporte por Esporte. Na última coletiva...
9: Ah, desculpe. Que estranho você fazer uma pergunta, você perdeu uma Libertadores porque tomou um gol. Pô, mas é brincadeira, né? Você vem fazer uma analogia agora do lance da Libertadores com esse aqui. Isso é oportunismo, né? Desculpe.
11: Que alguns jogadores sentiram o jogo, sentiram a diferença de gramado, eu acho que sentiram, e talvez até a própria inexperiência aconteceu, e o primeiro tempo não foi bom, mas o segundo tempo foi muito bom, foi o que a gente vem jogando, e lógico que a gente sabia da dificuldade que ia ser o jogo, mas eu acho que num total nós fizemos o suficiente hoje para passar. Infelizmente tomamos esse gol aos 47, onde nós não sofríamos perigo, onde estavam bem estabilizados, os que saíram desgastados, nós tivemos o controle do jogo, nós tivemos a posse de bola no meio campo, tanto que o cruzamento do gol não foi uma bola de linha de fundo, não foi uma bola, foi uma bola de intermediária, que eu acho que era evitável tomar o gol.
0: Mas foi eliminado, né, Cuca? Fez tudo isso, Ah, beleza. E foi eliminado. Que adianta? Que adianta? Não adiantou nada. Nada, nada, nada. Eu não sei se fizeram a pergunta, mas eu acredito que sim, não é? Mas queria ver o Cuca responder sobre o Neymar, que deu combustível aí para o time do Atlético. Né? O Atlético está aí deitando e rolando em cima do Santos por conta da provocação lá do Neymar, da torcida. Boleiros do Atlético, estão deitando lá. Né? Será que o Cuca ficou feliz com aquilo que o Neymar disse? Deve ter ficado, não é? Porque ninguém encontraria Neymar no Santos. Né? Ele pode fazer o que quiser, ele vai estar sempre certo. Sempre certo. Bom, é isso, né? Vamos ver os desdobramentos disso tudo. Vamos ver se nesta quinta-feira teremos desdobramentos. No Santos, no Corinthians, no São Paulo não teve, né? São Paulo foi eliminado pelo Boca Juniors. A quarta-feira passou incólume no Tricolor. São três gigantes administrados por incompetentes. Corinthians, Santos e São Paulo. Três dívidas bilionárias, três times falidos administrativamente, três times que, não por coincidência, foram eliminados nas quartas de final da Libertadores da América. É o tamanho desses times atualmente. Não das camisas, mas desses times geridos por incompetentes. Incompetentes. O Santos terceirizou para a família Neymar a administração do clube. O São Paulo tem um presidente que ninguém nem sabe quem é, jamais fala, jamais aparece, ninguém sabe quem é. O Rafinha ontem teve que vir a público explicar por que, de novo, né? Por que mandou o visionário Hernan Crespo embora, quando o Hernan Crespo previu que o ano do São Paulo seria chegar aos 45 pontos, ele estava certo, é o que restou para o São Paulo, é o que vai ter que fazer, chegar a 45 pontos, mandaram embora o Crespo, gastaram dinheiro e o Crespo estava certo. E o Corinthians, administrado por um presidente que não consegue tirar o time do limbo. Não paga a conta, não paga a dívida, não ganha título, não faz nada. Né? Não faz nada. Coloca o time nessa situação vexatória aí. De transfer ban, salários atrasados, tem que pagar, sair correndo na véspera do jogo para pagar salário para o jogador, para ver se o jogador se mexe um pouco mais. Então essa é a realidade dos três gigantes de São Paulo. Três times afundados no limbo administrativo. E vai ser difícil, a médio prazo, eles saírem disso. Vai ser muito difícil que eles saiam disso a médio prazo. Não vão sair. Vão continuar dando vexame, não vão pagar as dívidas, porque são dívidas impagáveis, e o torcedor vai continuar sofrendo. Olha, eu acho que os três não serão rebaixados. É só um palpite, é um achômetro, né? Mas vão sofrer, hein? Mas vão sofrer. É que tem uns times piores aí. Dois já foram. Remo e a Chapecoense já caíram. Restam duas vagas. É a sorte desses times aí. Porque se tivesse mais uma vaga aí, acho que seria difícil um deles também não estar preocupado nesse momento. É claro que preocupado eles têm que estar mesmo, porque o Corinthians, 32 pontos. 5 derrotas consecutivas no Brasileiro. Mais uma hoje na Libertadores. Não tem uma luz no fim do túnel. Está preocupado, mas acho que mesmo assim vai se salvar. Atenção, Lucas Bueno. Vamos lá, então. O que restou aí para o senhor falar nesse encerramento do apito final, hein, Lucas?
12: Vamos lá, Capri. Depois de tudo que você citou aí, tanto de Corinthians, Santos, São Paulo, restaram poucas coisas, mas ainda restaram algumas coisas. O Remo, que você falou, anunciou ontem, né, a contratação do Thiago Carpini para o resto da temporada aí, para tentar salvar a temporada do Remo, ver se consegue não cair neste Campeonato Brasileiro. Lembrando que hoje a gente teve uma rodada do Campeonato Brasileiro entre Botafogo e Grêmio. Essa rodada foi a 21ª rodada atrasada, aconteceu nesta quarta-feira. Botafogo 3, Grêmio 2. A curiosidade é que no banco do Grêmio estavam Renato Gaúcho e Felipão. Renato Gaúcho já está no BID, tanto o Felipão, então já poderiam treinar normalmente agora como novos treinadores do Grêmio para tentar. conseguir a conquista da Copa do Brasil, além também de livrar o Grêmio ali da zona de rebaixamento do Campeonato Brasileiro. O Grêmio está com o mesmo número de pontos do primeiro time que está na zona de rebaixamento. Uma pequena curiosidade bem legal, que hoje tivemos Copa do Mundo Feminina Sub-20 e o Brasil conseguiu a classificação para cima dos Estados Unidos, venceu por 5-4 nos pênaltis em tempo normal, foi 1-1. E só para a gente finalizar, a gente teve algumas coisas como o Flávio Cobolli, que é o primeiro top 10 confirmado no Rio Open 2017, acontece no ano que vem. A seleção feminina também brasileira anunciou dois amistosos contra a seleção da Argentina que serão realizados aqui no Brasil, no dia 10 no Beira-Rio e no dia 13 na Arena Pernambuco. Fechando aqui o nosso giro, classificados para a Sul-Americana, Boca Juniors, Vasco e Atlético Mineiro, classificados na Libertadores, Palmeiras, Fluminense e Estudiantes. A gente conhece os outros dois classificados nessas duas competições nessa quinta-feira. Libertadores, a gente tem Flamengo e Independiente Del Valle, 9:30 da noite no Maracanã. Rogério Assis assume a transmissão esportiva Bandeirantes, então estaremos transmitindo este jogo, além de na Sul-Americana, Montevideo City Torque e Cienciano se enfrentam ali fechando quem se classifica tanto na Sul-Americana quanto na Libertadores. Capri.
0: Valeu, Lucas. Lucas Bueno, fechando o apito final desta quarta, já madrugada de quinta-feira. E vamos voltar hoje, hein? Porque hoje tem o Flamengo, como disse aí o Lucas Bueno, o Flamengo joga hoje, vai se classificar. Esse já foi, não é? O Flamengo já se classificou também no primeiro jogo, agora é só administrar essa vantagem aí que conquistou na primeira partida e vai estar na semifinal da competição. É fato, não é? É fato, para pegar o Estudiantes. Flamengo e Estudiantes, Palmeiras e Fluminense, as semifinais da Libertadores da América. Eu acho que nós vamos ter, de novo, um Palmeiras e Flamengo. Acho que essa será a final da Libertadores, mas pode dar um Fla-Flu, né? Pode dar um Fla-Flu. E aí seria um negócio gigante também. Seria um negócio gigante. Em Montevidéu, mais uma vez, onde acontecerá a final da Libertadores da América. Mas eu tenho a impressão que teremos, de novo, Palmeiras e Flamengo decidindo a Libertadores da América. Michel Lopes na mesa de som, Bandeirantes, Beto Rebeck e Caiame Martins na central técnica. Igor Nascimento, homem tá feliz da vida com o Verdão. Ei, Igor Nascimento, mas ó, assustou, hein, Gão? Assustou! Ficou assustado! E o Lucas Abudi cuidando das nossas redes sociais, os canais digitais da Bandeirantes. Muito obrigado pela sua audiência, pela sua companhia. Eu sei que não vai ser fácil para você, torcedor corintiano, pegar no sono hoje. Não vai ser fácil para você, torcedor santista, pegar no sono hoje, como já foi ontem para o São Paulino também. Mas vida que segue, né, minha gente? Infelizmente, vida que segue nessa reta final de 2026. Tenham todos uma ótima quinta-feira. Tchau, São Paulo. Tchau, Brasil.
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1: Houve condenações, por exemplo, como daquela senhora que pichou a estátua da justiça com um batom a 14 anos de prisão. Já naquele momento se desenhava uma situação no Supremo Tribunal Federal que não pode ser considerada normal, não pode. E agora apenas se confirma, é que agora as pessoas estão prestando mais atenção porque os ministros estão dando mais a cara a bater.
2: Parece que foi um resultado doidão. A inteligência artificial me confirmando dados aqui à última hora se arvorou em fazer comentários e se saiu com essa de que o mercado realmente ficou doido porque uma taxa subiu, a dos Estados Unidos, enquanto a outra descia, a do Brasil. Eu quero dizer que a inteligência natural acho que ainda está funcionando melhor que a artificial. Não tem nada de doideira nesse resultado. Expressa momentos diferentes do controle monetário nos Estados Unidos, que está ainda completamente aquecido, está ainda sob forte influência de uma onda inflacionária que pode se agravar, só para lembrar um aspecto, o barril do petróleo a 105, em momentos diversos, até em nível superior a 105 dólares, e pressionando os preços nas bombas de gasolina para todos os americanos que dependem desse combustível e todas as consequências diretas e indiretas que isso tem. Enquanto isso, aqui no Brasil, apesar da gente sofrer em parte esse impacto, o impacto é minorado pelas subvenções que o governo montou, aqui nós estamos numa outra fase do ciclo, que já é de nítida desaceleração. E o Banco Central está reconhecendo isso. O último resultado do IPCA é já uma baita deflação. Os preços que não são submetidos a alguma forma de administração por fora do mercado estão sendo corrigidos de forma cada vez mais lenta, que alguns apresentando até decréscimo. E isso tudo foi ponderado pelo Banco Central, que, a meu ver, agiu prudentemente, fazendo uma redução de 0,25 ponto percentual e trouxe o juro para esse nível ainda estupendo, extraordinário, quase que pornográfico, de 13,75%, enquanto a banda do juro americano passou para 3,75 a 4. Parece até que a gente combinou. Todos dois, e dá até para fazer uma fezinha, tem 3,75 no número. Só que o nosso é com um 1 da frente e, portanto, com 10 pontos percentuais, nada mais, nada menos do que isso. Ou seja, o nosso nível de juros é estratosférico. 13,75 contra, lá nos Estados Unidos, 3,75 apenas.
3: Professor Paulo, a gente estava conversando aqui, eu e a Thaís, qual a repercussão, né, do Supremo, né, Thaís, nos juros, no mercado financeiro aqui no Brasil? Teve uma repercussão, como, por exemplo, a insegurança dos investidores no país?
2: Não tem graça nenhuma o que aconteceu mais uma vez, um espetáculo degradante para quem tem uma postura de seriedade em relação ao futuro do nosso país. A compostura dos ministros do Supremo, falo do colégio como um todo, sem apontar nomes, mas abaixo da crítica. E, portanto, isso eu deixo como uma nota de repúdio de um cidadão que não se acha acima do bem e do mal, mas que procura fazer as coisas certas ou, pelo menos, procura pagar todos os seus tributos em dia. E são esses tributos que sustentam essa degradação, essa festa de anticidadania que nós vimos ontem. E que acabou em quê? E aí eu, Verusca, vou para o que interessa. Por que que os mercados não foram afetados? Porque é pizza. O cúmulo da degradação é a não solução dos problemas, é o não enfrentamento. Havia uma questão a ser enfrentada, e mais uma vez a corte demonstrou que ela sabe, como dizia o velho Brizola, costear o alambrado e contornar qualquer enfrentamento de questão que não interesse àqueles, no caso, não seriam 11, mas são 10 togados. Pode ser que um ou outro estivesse realmente apontando ainda para uma tentativa de andar para frente. Mas realmente nós precisamos, né, de uma mudança, se queremos, como brasileiros, alguma corte que nos volte a dar um pingo de orgulho. Nós precisamos de uma proposta de emenda constitucional que transforme essa corte espetaculosa numa corte muda praticamente, que só fale nos autos, uma corte constitucional que prescinda de indicações políticas, que seja um fim de carreira quase que sacerdotal dentro da magistratura. E que isso tenha também tempo determinado e que seja uma corte dedicada ao controle concentrado da constitucionalidade e não a esse grande varejão, que obviamente vamos dizer assim, é o grande mercado dos escritórios de advocacia, que são todos associados, ou praticamente todos associados, a algum tipo de proximidade de parentela com aquele juiz. Ou seja, hoje é uma vergonha e a nossa mudança só virá estruturalmente. O resto já era conhecido e já estava, falando em linguagem do mercado, precificado há muito tempo. O mercado já não acredita e passa por cima.

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0: Um dia depois da sessão com bate-bocas e ofensas, ministros voltam a se reunir no Supremo como se nada tivesse acontecido. Retomada do julgamento para decidir se Alexandre de Moraes será investigado pela relação com Daniel Vorcaro, ainda não tem previsão.
1: Crise no Supremo vira munição entre os dois principais presidenciáveis. Lula tenta ligar Vorcaro a Flávio Bolsonaro, que tenta ligar Alexandre de Moraes ao presidente Lula.
0: Banco Central reduz juros para 13,75% ao ano. A taxa real ainda é a mais alta do mundo.
1: Sai a primeira previsão para a próxima safra de grãos e é recorde, 366 milhões de toneladas.
0: Tragédia em Gaza. Mais de 20 pessoas, incluindo crianças, morrem no desabamento de um prédio. Palestinos moravam nas ruínas de edifício bombardeado por Israel.
1: Contra o poder das Big Techs, Comissão Europeia sugere proibir acesso às redes sociais para crianças até 13 anos.
0: Esses são alguns dos destaques que você vê agora no seu Jornal da Band. Boa noite.
1: Boa noite para você. A polícia prendeu em São Paulo uma quadrilha de roubo de cigarros. Os bandidos miram um mercado bilionário. De cada 3 cigarros vendidos no país, 1 é de origem ilegal.
2: Estas imagens mostram os ladrões tirando caixas de cigarro de uma van. Carga roubada e distribuída em São Paulo. A ação envolve pelo menos 4 bandidos. A quadrilha atacava as vans quando elas passavam pela periferia da cidade.
3: Sempre tinha um motorista, alguém de moto que se aproximava, rendia o entregador, levava esse carro para um canto, onde daí então apareciam outros veículos na cena, outros integrantes para fazer o transbordo dessa carga.
2: Este foi um dos vídeos que ajudaram a polícia a identificar a quadrilha. O bandido percebe que está sendo filmado e ameaça a testemunha.
4: Vai voltar, falou, irmão? Vai cuidar do seu prato, parceiro.
2: Hoje, policiais civis saíram às ruas para cumprir 7 mandados de prisão e 7 de busca e apreensão contra esses criminosos. Parte da carga foi recuperada. No Brasil, o mercado ilegal de cigarros movimenta mais de 10 bilhões de reais por ano. Um negócio que financia o crime organizado e só existe porque tem quem compre.
3: Todo mundo que recebe essa carga, que consome essa carga, de alguma maneira incentiva esse tipo de crime. Atitudes como essa contribuem para botar a vida de um trabalhador em risco, um motorista de entrega.
0: No Rio de Janeiro, combate ao roubo de carros. Em 2 ações, a polícia prendeu 5 bandidos.
5: Os bandidos chegam neste carro com a porta aberta. Um deles já tinha desembarcado e corre para abordar o motorista. O criminoso, armado, obriga a vítima a sair do veículo e revista o homem. Enquanto eles fogem, o motorista se esconde atrás de uma Kombi. O assalto aconteceu por volta de 1 hora da tarde na zona norte do Rio. Nesta terça-feira, o grupo voltou a agir. Eles estavam praticando crimes em 2 das mais importantes avenidas do Rio de Janeiro quando entraram na mira da Polícia Rodoviária Federal.
6: Bateram na Polícia Federal, os caras estão atrás. Os meninos correram. Olha, Jesus, que susto.
5: 3 assaltantes foram presos e 1 conseguiu fugir. A quadrilha estava num carro clonado. A polícia apreendeu com eles 1 revólver e 2 réplicas de armas. Nos celulares dos criminosos, fotos deles ostentando fuzis e usando drogas.
7: Através de trocas de informações e ações de inteligência, foi possível chegar à localização precisa desses indivíduos.
5: Numa outra ação, no mesmo dia, a Polícia Civil prendeu uma dupla que usava um carro roubado para assaltar motoristas. Eles chegaram a trocar tiros com a polícia e um deles acabou baleado. O roubo de veículos tem crescido no estado do Rio. Nos 7 primeiros meses deste ano, o aumento foi de 10% na comparação com o mesmo período do ano passado.
1: Uma mãe viveu momentos de desespero durante um roubo no Distrito Federal. O ladrão tentou levar o carro com uma criança de 3 anos dentro. A mulher conseguiu tirar a filha da cadeirinha instantes antes da fuga. Você vê as imagens da perseguição da polícia ao bandido, que fez manobras arriscadas no trânsito e depois tentou fugir a pé. Ele já era condenado por latrocínio, que é roubo seguido de morte, e voltou a ser preso.
8: Ainda hoje, a aposta brasileira para o Oscar 2027. Feito Pipa, vai disputar uma indicação a melhor filme internacional. O longa de Alain de Berton gira em torno de um menino com sua avó no sertão do Ceará.
9: Faz tempo que a senhora está esquecendo as coisas, dona Ju?
10: Claro que não. Eu não estou doida.
8: É já já.
0: Pesquisa internacional com quase 500 mil de pessoas mostra que alimentos comuns para muita gente estão associados ao aumento de câncer no sistema digestivo. Vamos ver.
11: Salaminho, presunto, mortadela, peito de peru, salsicha. Quem come esses alimentos pensa estar incluindo carne à dieta, mas eles passam por tantos processos, com tantos ingredientes, como sal, gordura, conservantes, que são considerados ultraprocessados, com quase nada de natural na fórmula. Uma pesquisa internacional que monitorou quase 500 mil de pessoas por 14 anos mostrou que o consumo frequente desse tipo de alimento está associado ao maior risco de câncer. Uma pequena quantidade diária, 30 gramas, uma ou duas fatias de presunto, já está associada a um aumento de 9% no risco de câncer gástrico e 13% no de esôfago.
12: Ele entra pela boca, cai no esôfago e logo em seguida cai no estômago. Pelo contato direto desses produtos com a mucosa pode gerar lesões que propiciam o desenvolvimento desse câncer.
11: A pesquisa apontou ainda que o câncer de intestino também está associado aos alimentos ultraprocessados. A Marta, que já teve a doença, cortou todos da dieta.
13: Quando eu tive esse choque da doença, é que eu fiquei com medo de ficar doente de novo. Então, precisou eu ter passado esse choque. Vem as vontades, sim, mas é uma desintoxicação e uma mudança de mentalidade.
12: Não quer dizer que se a pessoa for comer uma linguiçinha ou for comer um presunto, que ela terá um câncer. Isso não é desta forma. Na hora que isso começa a ser frequente o tempo todo, precisamos ter um alerta.
1: Agora uma informação que preocupa na área de educação. O Brasil, gente, corre o risco de sofrer um apagão de professores nos próximos anos. Uma pesquisa divulgada hoje mostra a dificuldade de atrair novos profissionais.
14: O Felipe esteve nessa sala de aula até concluir o ensino médio como aluno. Há 3 anos, está aqui como professor.
15: Quando eu estava aqui, muitos professores me influenciaram para o lado positivo de querer transformar vidas e mostrar que a gente pode também transformar diversas realidades em momentos melhores e prosperar.
16: Mas um levantamento mostra que o número de professores jovens com até 24 anos, como o Felipe, caiu e muito. Atualmente, a média na educação básica da rede pública é de 1 professor jovem para cada 3 com 60 anos ou mais. E a projeção é que esse índice piore para 2040. 1 para cada 6.
14: Com isso, o risco de apagão de professores não depende só da quantidade atual de docentes, mas também do desafio de formar e segurar novos profissionais.
17: Os mais jovens não são atraídos para a carreira docente. As possibilidades deles se realizar e frente a outras profissões que são mais bem remuneradas ou que são, neste nível da escola básica, não é? Que são mais valorizadas.
14: Remuneração, condições de trabalho e falta de perspectiva são alguns fatores. Nesta escola da rede estadual em São Paulo, é feito um trabalho de apoio com os jovens professores.
18: O professor hoje, ele encontra o desafio tanto da forma do educar, né, do passar o conhecimento para o aluno, que está diferente, mudou ao longo do tempo, e ele encontra a realidade da sala de aula também. O aluno de hoje não é o mesmo de 8 a 10 anos atrás.
15: Eu não me vejo no momento em outro lugar, porque estou muito satisfeito onde eu estou e ainda quero conquistar muitas coisas por aqui.
17: Sim, precisamos voltar a valorizar o professor.
0: O Ministério da Saúde ampliou a vacinação contra a pneumonia no SUS. Quem tem 85 anos ou mais pode tomar a dose, que também protege contra outras doenças graves.
19: A Mara Lúcia tem 74 anos e é daquelas que está sempre com a vacinação em dia. Uma das que ela tomou foi a Pneumo 20, que protege contra doenças como pneumonia e meningite.
20: Se eu não tivesse tomado, eu teria pego. Quando a gente é mais assim de idade, o sistema imunológico da gente cai. Então é sempre bom a gente vacinar.
19: A Pneumo 20 na rede particular custa cerca de R$ 600 e está chegando ao SUS aos poucos. Desde junho está disponível para crianças menores de 5 anos e agora também para pessoas com 85 anos ou mais.
4: A meta do Ministério da Saúde é vacinar 90% do público-alvo.
21: Ela tem a grande vantagem de poder ser em dose única. Isso já facilita muito a adesão. É um ganho muito grande em prevenção, vida e sustentabilidade desse idoso em casa, e não no hospital, no CTIs, como eles têm potencial de ir caso peguem uma pneumonia.
19: Segundo o Ministério da Saúde, só entre 2023 e 2025, 1.400 pessoas morreram de meningite pneumocócica. A vacinação é a solução para diminuir as hospitalizações e os casos mais graves da doença.
1: Uma operação policial na periferia de Salvador terminou com 9 mortos e um preso. A PM apreendeu um arsenal que seria usado em uma disputa entre facções.
16: O tiroteio foi durante um confronto entre policiais militares.

0: bairros e cerca de 150 mil habitantes. Cajazeiras tem dimensões de cidade e alguns pontos considerados críticos pelas forças de segurança por causa do tráfico de drogas e da atuação de facções.
1: Nós estamos intensificando o policiamento lá, colocando inclusive tropa especializada, em razão de eles estarem divulgando nas redes sociais de que havia enfrentamento entre eles com tomada de território.
2: 6 pessoas morreram e 40 ficaram feridas no acidente entre um ônibus de turismo e uma carreta. Foi em Cachoeira de Pajeú, Minas Gerais. O caminhoneiro disse que o motorista do ônibus perdeu o controle da direção depois de passar por um trevo da BR-116 e acabou atingindo o caminhão. Os passageiros voltavam para a Bahia depois de fazer compras em São Paulo.
3: No interior de São Paulo, 6 cidades continuam em situação de emergência por causa da chuva. Em registro, um idoso de 100 anos foi resgatado no meio da enchente. A cheia do Rio Ribeira chegou à área urbana e quase 30 famílias seguem desabrigadas. Em 7 Barras, a Defesa Civil levou suprimentos para os moradores. 25 famílias permanecem fora de casa. E já vamos ver aqui os detalhes da previsão do tempo. Amanhã chove forte no extremo sul da Bahia e também no norte do Espírito Santo. E tem alerta de chuva também para Minas Gerais, Goiás, Mato Grosso e parte da região norte. No interior do Nordeste, aí o destaque segue sendo a seca, umidade com níveis abaixo de 20%. No sul, o frio foi perdendo força, mas ainda pode gear na Serra Catarinense. E a gente já vai ver uma imagem de hoje. Olha só como é que amanheceu a vegetação lá na região de Serra de Santa Catarina, completamente congelada. Acho que não tem dúvidas, né? Está bastante frio. Vamos seguir conferindo o mapa? As temperaturas em São Paulo amanhã, olha, não passam dos 17. E vai ter chuvisco, então vai ficar um dia bem friozinho. Vamos a outras capitais agora. Chuva forte com raios em Vitória, 24. Chove também em Brasília, máxima de 30. E tempo firme para Curitiba, com 18 graus. E para Teresina, calorão de 38.
2: A seguir, a crise no Supremo, troca de mensagens grosseiras, expõe mais do clima pesado entre ministros do tribunal.
3: Prédio desaba em Gaza e mata mais de 20 pessoas. Palestinos viviam nas ruínas desse edifício que tinha sido bombardeado por Israel.
2: Bom, o Jornal da Band faz uma pausa agora e volta em instantes.
3: Até já.
4: Band News TV no Encontro de Portos, comigo Adriana Flose, secretária de Desenvolvimento Econômico da cidade de Campinas. Secretária, aeroporto de Viracopos tem crescido cada vez mais. E isso ajuda também no desenvolvimento da cidade de Campinas?
5: Ah, não tenha dúvida, né? Campinas tem 2 grandes setores que são muito relevantes, né? A área de ciência e tecnologia, né? Então um hub importante de ciência e tecnologia e também um hub importante logístico. Campinas já nasceu com esse perfil da logística, né? Lá desde os seus primórdios, depois com a vinda de todas as estradas de ferro, então os trens também mostraram a pujança, o quanto Campinas era importante como um hub logístico, e agora, depois de um bom tempo, vindo com o aeroporto, e o aeroporto, um aeroporto desse tamanho, com essa capacidade, que conecta a cidade de Campinas com todo o Brasil e também com muitas conexões internacionais. Então, ele é extremamente importante para a economia da cidade.
4: Perfeito, muito obrigada pelas informações. Band News TV, no Encontro de Portos.
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3: Estamos de volta com o Jornal da Band para falar da crise no STF e destacar uma imagem, um sorriso no meio da tensão. Essa imagem foi registrada ontem no meio da turbulenta sessão do Supremo. Turbulenta para ser suave, né? O ministro Alexandre de Moraes sorrindo. Essa foto foi registrada por uma fresta da cortina do plenário pelo fotógrafo Wilton Júnior do Estadão. E não foi o primeiro sorriso polêmico de Alexandre de Moraes. Há 2 semanas, vocês se lembram, o fotógrafo Breno Carvalho, do jornal O Globo, registrou o ministro às gargalhadas ao lado de outros colegas. Essa imagem aqui é do dia 3 de setembro, 2 dias depois que a crise no Supremo explodiu com a revelação

0: das mensagens trocadas entre o ministro e o banqueiro Daniel Vorcaro. Depois da primeira foto, o trabalho dos fotógrafos já ficou bem mais difícil no STF. Foi bloqueado o acesso à fachada de vidro do Supremo. E ontem, um policial da corte, ele simplesmente proibiu os fotógrafos de tirar fotos de ministros na saída da sessão. Bom, e a grande dúvida agora é saber o que vai acontecer, o que vem daqui para frente, né, Inês?
1: Pois é, nós vamos acompanhar. E depois da longa sessão de ontem, cheia de bate-bocas, barracos, troca de ofensas, o plenário se reuniu hoje num clima diferente, uma aparente calmaria.
2: Olhando assim, nem parece que ontem foi um dos dias mais tensos da história do Supremo Tribunal Federal.
3: Mentira.
4: Então vamos chamar as testemunhas?
3: Mentira.
5: É impressionante a disfarçatez desse sujeito.
3: A disfarçatez de Vossa Excelência.
2: Os ministros chegaram hoje como se nada tivesse acontecido. Ninguém abordou as trocas de ofensas que deram o tom da sessão envolvendo Alexandre de Moraes. Mas a calma é superficial. O clima tenso piorou com acusações de ontem que apontaram supostas relações de outros ministros com Daniel Vorcaro.
3: Mensagem comigo não tem.
5: Tem, tem.
3: Não tem, não, senhor.
5: Tem, tem.
3: Não tem.
5: Tem, ministro Fux.
3: Comigo
5: tem.
3: Alguém falando
5: tem.
3: De mim. Tem. Comigo
6: nunca
3: não.
6: Nunca vi esse cidadão na minha vida, nunca tive relação com ele.
5: Não
6: tem.
5: Acredito.
6: Vossa Excelência não lance, só se Vossa Excelência está se baseando nesses inquéritos que surgem do nada.
2: Num evento hoje sobre inovação, a ministra Carmen Lúcia lamentou o momento do Supremo.
7: A democracia vive da confiança que o cidadão tem, que a cidadã tem nas suas instituições. Eu digo isso com muito lamento pelos momentos que nós estamos passando de descrença, de desânimo com a administração pública.
2: A sessão foi marcada para decidir sobre a abertura de uma investigação contra Moraes diante das 52 mensagens trocadas com Daniel Vorcaro e reveladas pela PF. Mas o mérito nem chegou a ser discutido. O tribunal parou mesmo para definir se os processos contra Moraes e André Mendonça deveriam ser julgados no mesmo dia. Relator do caso Master, Mendonça é acusado por Moraes de parcialidade ao submeter ao tribunal a possibilidade de investigação com base, segundo Moraes, num relatório inconstitucional da Polícia Federal. Flávio Dino pediu vista, mais tempo para análise, e a decisão não foi tomada. Parou quando o placar estava em 4-3 para que os casos permaneçam separados. Dias Toffoli e Nunes Marques não vão participar, se declararam impedidos de julgar. A tendência é que o resultado sobre a junção dos processos termine empatado quando voltar à pauta, provavelmente em dezembro. É que Flávio Dino tem até 90 dias para devolver o caso ao plenário. A partir daí fica a dúvida, quem decide em caso de empate? O presidente do STF, Edson Fachin, pode usar o chamado voto de qualidade e desempatar ao votar duas vezes. Nesse caso, o tribunal interpretaria o processo como administrativo. Já se for considerada uma matéria penal, o 4-4 poderia beneficiar Moraes, porque a jurisprudência diz que o empate favorece o alvo de análise.
8: É um voto, sim, de Minerva, do presidente. Voto esse de Minerva que não se coloca nos casos penais e processuais penais. A grande questão é, na fase investigatória, eu não estou na fase ainda processual, na fase investigatória, isto vai ser feito da mesma maneira?
2: Por enquanto, a sessão para definir se o ministro Mendonça será investigado a pedido de Alexandre de Moraes está mantida para o dia 23, quarta-feira que vem, mas deve ser cancelada.
0: A estratégia da campanha de Lula é se distanciar da crise do STF e ligar o adversário Flávio Bolsonaro a Daniel Vorcaro.
9: Em entrevista a um podcast, Lula criticou o bate-boca de ontem na sessão do STF e falou em reforma do judiciário.
10: Sim. Não é uma coisa feita de forma precipitada, mas a gente precisa começar a pensar, fazer reforma na distância do poder judiciário, porque tem muita queixa e a imagem não está boa. Aquele debate todo na televisão, eu assisti uma parte dele,
11: 7 horas,
10: não,
11: né?
10: É correto.
9: Lula fez elogios a Alexandre de Moraes pela postura à frente do TSE e do inquérito dos envolvidos no 8 de janeiro, mas disse que qualquer pessoa está sujeita a investigações.
10: É importante que se apure, dê direito de defesa das pessoas, a presunção de inocência tem que ser garantida a todo mundo, mas é preciso apurar, sabe? Ninguém está acima da lei, até a verdade, nem eu, nem o Fachin e nenhum ministro da Suprema Corte e ninguém nesse país.
9: Lula criticou ainda o adversário Flávio Bolsonaro.
10: É, tá nervosinho. Ele tá nervosinho porque vai aparecer todas as falcatruas dele de Vocaro, o churrasco, sabe? As bebidas, as mulheres e os 130 milhões que ele pegou, sabe? Do Vocaro para poder financiar o filme do pai.
9: Internamente, não foi bem recebido o pedido de vista do ministro Flávio Dino, que adiou a decisão sobre a possível investigação contra Moraes. Uma forma encontrada para manter distância da crise é reforçar o discurso que o pivô desse escândalo, o ex-banqueiro Daniel Vorcaro, foi investigado e preso durante o atual governo. Hoje pela manhã, Lula teve um encontro com pastores evangélicos brasileiros e dos Estados Unidos e disse que não participa de atos políticos em igrejas por considerar um local sagrado e dedicado à fé. Agora à noite, Lula participa de um ato de campanha em Ceilândia, no Distrito Federal. Nos próximos dias, ele deve participar de comícios no norte de Minas, em Guarulhos, região metropolitana de São Paulo e em Florianópolis.
1: E cumprindo a agenda no Nordeste, Flávio Bolsonaro defendeu mudanças no Supremo, incluindo a queda de Alexandre de Moraes.
4: Em Juazeiro do Norte, no Ceará, Flávio Bolsonaro voltou a associar a crise no Supremo ao governo Lula.
11: Ninguém aguenta mais 4 anos com o atual governo. E ninguém aguenta mais os ministros do Lula no Supremo melando o Brasil, atrapalhando a nossa democracia. O que nós vimos ontem, do meu ponto de vista... É uma esperança do povo brasileiro que está vivo ainda, porque sem os ministros do Lula no Supremo, a democracia vive, o Brasil vive, o judiciário vive.
4: O candidato do PL disse que se ganhar, vai fazer mudanças no perfil dos ministros da corte. Flávio Bolsonaro fala em indicar até 5 nomes ao Supremo, ao considerar 3 cenários. A aposentadoria de 3 ministros, Carmen Lúcia, Luiz Fux e Gilmar Mendes, a vaga ainda aberta para o qual indicado por Lula. O advogado-geral da União, Jorge Messias, teve o nome rejeitado pelo Senado, além da hipótese de queda de Alexandre de Moraes por meio de impeachment.
11: Com toda certeza, o próximo presidente da República vai ser Flávio Bolsonaro, indicando mais 5 ministros do Supremo. Nós não veremos mais esse triste espetáculo de tentativa de proteger Alexandre de Moraes. Hoje, quem está votando em Lula está votando em Alexandre de Moraes, mas isso tem dia e hora para acabar, que é a partir de janeiro do ano que vem.
4: Na visita a Juazeiro do Norte, Flávio esteve acompanhado de lideranças do PL no Ceará e de Alfredo Gaspar, candidato a vice-presidente. Durante a passagem pelo Cariri, Flávio Bolsonaro falou sobre os projetos para a região Nordeste. Entre as propostas estão a ampliação das conexões para a transposição do Rio São Francisco e os projetos de irrigação. Flávio defendeu ainda uma maior articulação entre o governo federal e os governadores para o combate às facções criminosas. Agora à noite, Flávio segue o giro de campanha pelo Nordeste, com agenda em Recife. Nos próximos dias, ele é esperado para atos na Bahia.
0: Veja agora como foi o dia dos outros candidatos à presidência.
12: Em São Paulo, Ronaldo Caiado, do PSD, disse que a sessão do Supremo sobre investigar ou não o ministro Alexandre de Moraes expôs fragilidades da corte.
13: Não tem nada pior quando uma autoridade perde a sua credibilidade. O que aconteceu ontem com o Supremo foi essa perda de credibilidade junto à sociedade brasileira.
14: A votação era uma votação simples, assim mesmo saber se vai abrir ou se não vai abrir a investigação. Pronto, que vote. Agora, o que você não pode é expor a fragilidade de um poder.
12: Renan Santos iniciou hoje uma caravana por estados do Sul e Sudeste. O candidato do Missão defendeu uma reforma no judiciário, começando pelo Supremo Tribunal Federal.
15: Todos os ministros envolvidos no escândalo do Banco Master precisam ser afastados e presos. E o próximo presidente da República não tem que ter nenhum tipo de passado corrompido ou envolvido nesses escândalos, de modo a ele ser livre a fazer uma pressão junto ao Senado e à população para que eles caiam.
12: Augusto Cury, do Avante, gravou programas de campanha.
16: Daqui a pouco, o resgate dramático de um menino após ataque israelense que derrubou prédio em Gaza. Pelo menos 21 pessoas morreram. Nos Estados Unidos, queda de helicóptero de canal de notícias mata piloto, repórter e pedestre em Los Angeles. Mais detalhes já já.
1: O Brasil prevê colher a maior safra de grãos da história, mas o El Niño pode afetar a produtividade.
17: 366 milhões e 600 mil toneladas. Essa é a previsão da Conab para a próxima safra, alta de 1,4%. As maiores colheitas devem ser de soja, com 181 milhões de toneladas, e milho, com 148 milhões de toneladas. Além do óleo e do fubá, os grãos são usados nas rações de aves e suínos e, por isso, impactam o custo de produção das carnes. Mas a expectativa de safra recorde não garante preços menores. As exportações pressionam o valor da soja e o El Niño ainda pode reduzir a colheita.
18: Se a gente está considerando um potencial de safra de 180 milhões e colocando aí um histórico que a gente tem, a gente pode ter uma safra aí abaixo de 170 milhões de toneladas. Isso, claro, se o El Niño realmente impactar de forma negativa.
17: E nem todos os grãos devem ter colheitas maiores. É o caso dessa combinação querida pelos brasileiros. Para o arroz, a Conab prevê queda de 2,9% na produção. Já a colheita de feijão deve ficar estável, mas o risco climático também pode encarecer os alimentos.
19: Com certeza, nos próximos meses, tem grandes chances sim do consumidor já começar a sentir o impacto desse mercado climático, né, que nós falamos, nas gôndolas, principalmente do feijão carioca, que é o mais consumido no Brasil.
0: Hora do futebol aqui no Jornal da Band. A Lívia Nepomuceno já está aqui com a gente. Boa noite para você, Lívia.
20: Boa noite, Adriana.
0: Vamos lá. Dos três times brasileiros, dois avançaram na Sul-Americana. É isso, né?
20: É isso. A semana agitada, do jeito que a gente gosta. Uma boa noite para vocês. Uma boa noite para você que está em casa. Olha, meio de semana decisivo na Sul-Americana e na Libertadores. Tivemos festa brasileira no Rio e na Argentina, mas aqui em São Paulo, o Morumbi acabou diferente, viu? Virou a bomboneira.
21: É aguentar a festa dos caras. Essa bomboneira improvisada veio após o empate entre São Paulo e Boca Juniors na Copa Sul-Americana. O time paulista precisava vencer por 2 gols para se classificar, mas só conseguiu o empate em casa e acabou eliminado. Mas não sem polêmica. Durante o jogo, São Paulo teve um gol anulado depois de revisão do VAR. Mas a competição não usa a tecnologia do impedimento semiautomático. Aí já viu. Foi linha pra lá, linha pra cá. No fim do jogo, jogadores dos dois times se estranharam. Mas teve festa brasileira também. Essa comemoração toda veio pela classificação do Vasco diante do Santa Fé da Colômbia. O time carioca venceu por 2 a 0. Na próxima fase, o Vasco encara o Boca. O jogo no Rio não poderá ser em São Januário por causa da capacidade reduzida do estádio. Outro carioca que se deu bem contra argentinos foi o Fluminense. Mas antes teve preocupação. Pela Libertadores, o tricolor viu a vantagem de 2 a 0 ser alcançada ainda no primeiro tempo pelo Platense. Mas Canóbio, no segundo tempo, fez o gol que levou o time para a semifinal da competição. Após o fim da partida, a torcida do Platense invadiu o campo para agredir os jogadores. A polícia precisou ser acionada para conter a confusão.
20: Agora, esperar uma postura da Conmebol em relação a toda essa violência, né? Bom, vamos falar sobre o volante Martinelli, atleta do Fluminense. Ele foi convocado pelo técnico Carlo Ancelotti para os próximos amistosos da seleção brasileira, contra a Austrália e contra a Índia. Ele foi chamado para o lugar do atacante João Pedro, do Chelsea, que sofreu uma lesão e acabou sendo cortado. Martinelli é mais um estreante na lista da seleção brasileira principal. O Botafogo anunciou hoje à tarde a contratação do seu novo técnico. Estamos falando do Tite. O contrato é válido até dezembro de 2028. Ele estava sem clube desde março, quando foi demitido do Cruzeiro. Essa será a sua segunda passagem por clubes cariocas. Vale a pena lembrar que antes ele dirigiu o Flamengo. O técnico comandou a seleção brasileira entre 2018 e 2022 e recentemente fez uma pausa na carreira para cuidar da saúde mental. Um bom retorno para o Tite.
0: Obrigada.
20: Até amanhã.
0: Obrigadão.
20: Até amanhã, Lívia.
0: Boa noite.
20: Tchau,
0: até
20: amanhã.
0: Tchau.
16: Daqui a pouco, o cerco às redes sociais. Europa propõe proibição para menores de 13 anos. É já já.
1: E pela primeira vez em 3 anos, o Banco Central americano subiu a taxa de juros em meio à disparada da inflação.
3: O hambúrguer, um dos símbolos da comida americana barata, está cada vez mais caro. O mesmo lanche, que há 3 anos custava 20 dólares, hoje é encontrado por 30 em restaurantes de Nova York, Washington e Califórnia. O quilo da carne moída no atacado não para de subir. Na tentativa de baixar o preço, o presidente Donald Trump ampliou por 3 meses a cota de importação de carne bovina, no que foi chamado por aqui de uma operação salva hambúrguer. Além da comida, a disparada dos combustíveis contribuiu para a inflação. Só em agosto, a gasolina encareceu quase 4% e os preços ao consumidor tiveram uma alta de 3,4% no acumulado de 12 meses. Essa disparada está diretamente ligada à crise do petróleo, uma das consequências do conflito com o Irã, que se arrasta há mais de 6 meses e sem negociações em andamento. Para conter a inflação, o Banco Central americano subiu a taxa de juros pela primeira vez desde julho de 2023. O aumento de 0,25 ponto percentual já era esperado pelo mercado financeiro e foi aprovado pelos 12 membros da diretoria do Fed. Com a decisão, as taxas variam agora entre 3,75% e 4%.
5: Inflation is the problem.
3: E no comunicado à imprensa, o Federal Reserve sinalizou um novo aumento até o fim do ano. Um novo reajuste a menos de 50 dias das eleições legislativas pode ser mais uma pedra no sapato de Donald Trump. Uma pesquisa divulgada pela agência Reuters mostra que 62% dos entrevistados desaprovam o governo, enquanto 35% aprovam o segundo mandato de Trump.
20: Bom, lá uma alta de 0,25 e aqui uma queda do mesmo tamanho. Foi o segundo corte de juros na taxa básica aqui do Brasil pelo Banco Central. Assunto para a Juliana Rosa, que está com a gente. Ju, um cortinho, né? A gente sabia que a taxa continuaria bem alta, né?
22: Exatamente, nenhuma surpresa, né, Adriana? É. Boa noite para você, para o Aineg, boa noite para você. A queda de juros já era esperada, mas para um nível ainda muito elevado. A taxa básica de juros, a taxa Selic, referência no sistema financeiro, caiu de 14% ao ano para 13,75%. A queda vinha acontecendo num ritmo bem lento desde março, quando começaram os efeitos da guerra no Oriente Médio na inflação e também estímulos do consumo do governo ao consumo. Agora, dados mais recentes estão mostrando que a inflação começou a perder força e a economia está piorando mais rapidamente. Hoje, o índice de atividade econômica do Banco Central mostrou uma queda no mês de julho, pior que o previsto, refletindo os efeitos dos juros altos por muito tempo no endividamento. Mesmo com a queda hoje, os juros, descontando a inflação, chamados juros reais, são os maiores do mundo. A gente está à frente da Rússia, um país em guerra, e de outros emergentes, como a Argentina. É uma anomalia que trava o desenvolvimento econômico historicamente. O Banco Central não se compromete com novas quedas aqui no comunicado, está preocupado com o impacto do fenômeno El Niño no preço de alimentação e também do petróleo em aumento de combustíveis. E também há uma dúvida sobre o que o novo governo vai fazer com as contas públicas. E ainda, para completar, teve essa alta aí de juros nos Estados Unidos, o que dificulta a nossa queda de juros, porque tende a valorizar o dólar. Ou seja, é muita variável e coloca emergência também para o novo governo fazer seu dever de casa.
20: Muitos Sim. desafios, né? É. Obrigada, Ju.
22: Tchau, tchau.
20: Tchau, tchau.
1: Esse ano, o Prêmio Band Cidades Excelentes vai ter uma nova categoria para avaliação, que é importantíssima: segurança pública.
23: Uma cidade que tem mais guardas municipais do que policiais militares. Nós estamos em Araucária, a 30 quilômetros de Curitiba. Aqui os 273 guardas municipais atuam nas mais diversas áreas, desde a proteção do patrimônio público até o enfrentamento ao crime.
24: Denúncias de roubos, denúncias de furtos, denúncias de tráfico de drogas, de uso de drogas, caem diversas denúncias ali no nosso 153.
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2: É importante frisar que quantidade não significa qualidade, mas antecipa algo que os municípios precisam fazer. Somente 22% dos municípios hoje contam com a guarda municipal. E ela é fundamental para trabalhar nas ocorrências do dia a dia, para gerar as zeladorias, nos equipamentos públicos, nas praças, nas pequenas ocorrências e assim garantir uma atuação focal e de rápida tomada de decisão em conjunto com o cidadão.
23: A sensação de segurança é um dos indicadores mais importantes para saber se o cidadão está feliz ou não com a administração da cidade onde mora. Por isso, o pilar segurança pública é uma das novidades desse ano do Prêmio Band Cidades Excelentes. A premiação nacional está marcada para dezembro. O prêmio é uma parceria do Grupo Bandeirantes com o Instituto Áquila.
2: Entendendo a realidade do Brasil hoje como um todo, a segurança pública ela é de imediata transformação. Por mais que a gente tenha as competências do Estado e da União, o município ele começa a ter um papel estratégico e objetivo na prevenção.
0: Agora um destaque internacional, um prédio que já tinha sido alvo de bombardeios de Israel em Gaza, desabou matando 21 palestinos. Crianças estão entre as vítimas.
16: O som de uma tragédia. O menino que foi resgatado estava no prédio de 6 andares que desabou na cidade de Gaza. Entre as vítimas estão 5 crianças. Dezenas de pessoas ainda estão desaparecidas. Socorristas dizem que ainda era possível ouvir vozes sob os destroços. O prédio já estava danificado por bombardeios israelenses no ano passado. Sem alternativas por causa da destruição no território palestino, milhares de pessoas hoje vivem em escombros como esses. Cerca de 400 prédios em Gaza correm risco de desabar. Segundo a Defesa Civil de Gaza, as restrições à entrada de equipamentos dificultam os trabalhos de resgate. Parte do maquinário usado agora foi emprestada por agências da ONU e equipes do Egito. A ONU pediu a Israel que permita a entrada de investigadores internacionais na faixa de Gaza. O objetivo é preservar provas, identificar vítimas e investigar possíveis violações dos direitos humanos. A tragédia acontece no mesmo dia em que o ministro da Defesa israelense, Israel Katz, afirmou que é apenas uma questão de tempo a retomada da ofensiva em larga escala em Gaza, se o Hamas não se desarmar.
1: De volta ao Brasil, de volta ao Supremo, tensão, bate-boca, agressões. A sessão de ontem escancarou o clima pesado que se arrasta há um bom tempo entre os ministros. Na semana passada, Gilmar Mendes trocou mensagens nada amistosas com Cássio Nunes Marques e também com Luiz Fux.
6: Foram cerca de 6 horas de agressões.
7: Envolvendo esta corte em campanha eleitoral.
8: Vossa Excelência está sendo leviano, ministro.
7: De forma
8: leviano.
7: Indevida.
8: Leviano, leviano.
7: Relação de máfia. Até a máfia tem ética.
6: E nenhuma definição sobre o tema central do encontro. A abertura de uma investigação contra o ministro Alexandre de Moraes. Juristas criticaram o comportamento dos ministros.
10: O que me causou uma impressão ruim foi o nível de comportamento agressivo de certos magistrados. Porque o papel do juiz, Paula, não é apenas um papel de conteúdo. O juiz na sociedade brasileira tem também o papel de referência do bom exemplo, entende?
6: Uma sessão que revelou que a corte está dividida. Moraes conta com o apoio de Gilmar Mendes, Flávio Dino e Cristiano Zanin. Já André Mendonça e Luiz Fux caminham lado a lado. Um clima de tensão que já se arrasta há dias. Na semana passada, horas depois de analisar a possibilidade de manter o afastamento do diretor-geral da Polícia Federal, Andrei Rodrigues, o ministro Gilmar Mendes discutiu por mensagem com os ministros Nunes Marques e Luiz Fux. Gilmar enviou, vamos agora discutir na turma ou no plenário o que existe? Todos dizem que vocês são reféns do André. Ok, abram as contas. E completa, você e o Fux parecem servis, submissos. Assumam que estão ferrados e saiam dos processos. Abram as contas. Nunes Marques responde, me respeite, Gilmar, isso não é postura. Gilmar replica que não respeita quem não se dá o respeito e completa, você tem de sair do TSE também. Nunes Marques rebate, então não me tecle, pois não falo com quem não me respeita. Gilmar Mendes ainda pede que Nunes Marques abra suas contas antes de julgar qualquer coisa do caso Master na turma. A resposta foi, abro com o maior prazer. Há 15 anos que presto contas de tudo como juiz. A conversa termina com Gilmar dizendo, Cássio, papo encerrado, marmelada onde? Claro que você entende. Gilmar ainda envia, tramóias, e depois é bloqueado por Nunes Marques. No mesmo dia, Gilmar Mendes e Luiz Fux também trocaram mensagens num tom de confronto. Fux votou a favor do afastamento do diretor-geral da PF, mesmo depois do pedido de vista de Gilmar. O decano da corte disse, isto revela qualquer coisa, menos postura institucional. Espero que não se repita. Fux rebateu. Gilmar, você deve dizer espero que não se repita para quem você quiser. Para cima de mim, não. Ninguém nesse mundo diz para mim como agir. Gilmar retrucou. Fux, só cuide de atuar como presidente da turma. A conversa terminou com a mensagem de Fux. Cuide de não encher meu saco.
20: Você vai ver agora um exemplo de descaso e um exemplo de cuidado com a democracia. Os dois envolvendo a justiça. Na Venezuela, a decisão do governo de atacar o judiciário, indicando todos os juízes da Suprema Corte. E no Chile, a decisão de proteger o judiciário, punindo a má conduta de juízes da Suprema Corte.
4: Em 2000, o então presidente da Venezuela, Hugo Chávez, e a Assembleia Nacional Constituinte determinaram a substituição de um terço de todos os juízes do país. Quem não seguia a cartilha do chavismo perdeu o cargo. Resultado, 4 anos depois, os aliados de Chávez passaram a ter 20 dos 32 juízes no Tribunal Supremo de Justiça, o STF venezuelano, assumindo o controle total da corte. Desde então, o tribunal rejeitou completamente qualquer contestação judicial contra o chavismo. Líderes oposicionistas perderam os mandatos e foram presos. Até mesmo a Assembleia Nacional, o Congresso venezuelano, teve o seu poder destituído e as eleições perderam a legitimidade. O ex-vice-presidente da Assembleia Nacional, Juan Pablo Guanipa, viveu o colapso da justiça venezuelana ao passar quase 9 meses preso sem ter a quem recorrer.
9: Com um Supremo Tribunal de Justiça sem funcionar, o Estado de Direito não existe no país. E por isso podiam acusar você de qualquer crime. E a decisão não era da justiça. Era uma decisão política, do Poder Executivo, que era quem dava as ordens ao Poder Judiciário.
4: No Chile, recentemente, o Judiciário tomou o caminho inverso para preservar sua credibilidade. Em pouco mais de um ano, destituiu 3 juízes da Suprema Corte por má conduta. Em 2024, a juíza Ângela Vivanco perdeu o cargo após o vazamento de áudios que revelavam troca de favores com um advogado. Hoje, ela cumpre prisão domiciliar. No mesmo ano, Sérgio Muñoz, um dos magistrados mais influentes do país, sofreu impeachment pelo Senado por repassar informações privilegiadas para beneficiar financeiramente a filha, que também é juíza. Já Diego Simpertig foi cassado pelo Senado por aceitar viagens de luxo custeadas por advogados de pessoas beneficiadas por suas decisões. Para o cientista político Fernando Schiller, a punição dos magistrados foi um recado de que a instituição está acima de interesses individuais.
11: Pessoas eventualmente cometerão desvios, né? Os seres humanos são falhos. As instituições precisam saber corrigir estas ocorrências. É isso que define uma boa república. O processo contra o juiz, né, Diego Simpertig, no final do ano passado, levou 28 dias no Senado Federal, apenas 28 dias entre a denúncia e a decisão final do Senado. A questão ética não deve separar, dividir esquerda e direita, governo ou oposição.
12: Queda aprovada a Constituição Constitucional.
1: Você acha que

0: Os ministros do nosso Supremo defendem o nosso Supremo quando criam obstáculos à investigação de um colega? Mas defendem do quê? De força oculta? De coisas do além? Que inventaram um contrato de 130 milhões de reais? Que inventaram uma relação entre Alexandre de Moraes e Daniel Vorcaro? É fake news que desmoraliza o STF? Ou o que desmoraliza é uma relação suspeita, sustentada pela tropa de choque dos parça. Apurar histórias mal contadas é essencial para proteger uma instituição, essencial à democracia. E instituição não é um CEP, não é um prédio que um guarda pode proteger. Instituição é um conjunto de valores que cabe aos ministros proteger contra ataque externo, tipo Venezuela, porque a justiça tem que ser independente, mas contra ataque interno, porque justiça cega pede magistrados insuspeitos. O Chile, você viu, está nessa linha, limpando até a Suprema Corte. Não é só por isso, mas também por isso. Tem índices sociais bem melhores do que o Brasil. Aqui, a máquina estatal, que é asquerosa, resiste à faxina e exala mau cheiro em todo canto. Até no STF.
1: O exército da Arábia Saudita acusou o grupo Houthis do Iêmen de disparar um drone contra a cidade de Meca. O aparelho foi interceptado e destruído antes de entrar no espaço aéreo local. Meca é o local mais sagrado do islamismo. Apoiado pelo Irã, o grupo militar que controla a parte do Iêmen negou o ataque, mas disse que abateu um jato de guerra da Arábia Saudita. Combatentes da milícia divulgaram imagens que seriam da fuselagem do caça.
0: O governo Donald Trump enviou um documento ao Congresso americano apontando que o Brasil falhou no combate a facções criminosas. Ao vivo de Brasília, a Lana Kahneman para trás os detalhes. Lana, boa noite.
2: Ótima noite para vocês. Olha, por enquanto, Itamaraty e Planalto ainda não se manifestaram. A Secretaria de Comunicação do governo divulgou apenas que na próxima sexta-feira o presidente Lula tem uma agenda sobre ações integradas para enfrentar o crime organizado no complexo da Polícia Rodoviária Federal do Rio de Janeiro. Esse documento, de 5 páginas, mostra que o governo Trump apontou o PCC e o Comando Vermelho como se eles tivessem transformado o Brasil em um centro de operações para o esquema de distribuição de cocaína pelo mundo. O documento também cobra das autoridades brasileiras medidas mais rigorosas e urgentes no combate ao crime organizado. Em junho, a Casa Branca passou a classificar PCC e CV como organizações terroristas estrangeiras. É com vocês.
1: Obrigada, Lana. Vamos falar de coisa boa. O Rio de Janeiro virou palco de uma maratona cultural na Semana de Arte da cidade.
3: Tá sem ideia do que fazer no Rio com esse tempo nublado? Então vem cá que eu te trago 400 opções para os próximos 10 dias. Você não ouviu errado, não. São 1.000 horas de atrações culturais na primeira Semana de Arte do Rio.
4: Até o dia 27 de setembro, serão 74 festivais no Rio. Cerca de 120 instituições vão ocupar regiões clássicas do centro da cidade, como Lapa, Cinelândia e Santa Teresa.
3: A ideia é promover um passeio cultural pelo centro do Rio. Esse casarão do século XIX, por exemplo, é um espetáculo à parte, né? E abriga o ateliê do artista visual Matheus Abu. E olha, vai ficar aberto ao público durante toda a Semana de Arte.
5: Tem bate-papo com o artista para quem visitar aqui?
6: Com certeza, o dia inteiro eu vou estar aqui disponível para perguntas. Acho que mais para responder essas perguntas e estar aprendendo com elas também, sabe? Acho que o meu objetivo é esse.
4: Tem programação interna em polos culturais tradicionais, como o Museu de Arte do Rio, com exposição e conferência. Mas também tem muita coisa ao ar livre. No site semanadeartedorio.com.br é possível encontrar a programação detalhada de cada dia e adquirir os ingressos das atrações. 90% delas de graça.
1: A seguir, Comissão Europeia sugere medidas para restringir acesso de crianças às redes sociais.
0: Ele viveu por 40 anos num zoológico no interior paulista e agora vai morar num santuário de elefantes em Mato Grosso. Daqui a pouco você vê no seu Jornal da Band.
1: Fica com a gente.
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1: Mais de 4 milhões de reais em dinheiro foram apreendidos no Brasil em 3 operações diferentes. No Pará, 2 pessoas foram presas depois de sacarem 2 milhões e meio de reais de uma agência em Belém. Segundo a Polícia Federal, os valores seriam usados para financiamento ilegal de campanhas eleitorais. Em Niterói, no Rio de Janeiro, outra operação contra crimes eleitorais apreendeu 600 mil reais. Uma mulher foi levada para a delegacia. E no interior de Goiás, a Polícia Rodoviária Federal apreendeu quase 1 milhão e 200 mil reais no porta-malas de um carro sem comprovação de origem. O motorista disse que pegou as caixas de dinheiro em São Paulo e entregaria na Bahia.
0: Com bombardeios cada vez mais próximos, a Polônia reforçou a segurança nas suas fronteiras.
10: A Polônia começou a erguer barreiras de proteção em pontos da fronteira com a Ucrânia. É uma reação ao avanço dos ataques russos na região. Nos últimos dias, um drone atingiu um trem de passageiros a 2 quilômetros do território polonês. Para os poloneses, ver uma guerra se aproximando tem um peso histórico. Em 1939, o país foi invadido pela Alemanha nazista e pela União Soviética. E virou o primeiro campo de batalha da Segunda Guerra Mundial na Europa. 6 anos depois, estava devastado. E mesmo com o fim da guerra, permaneceu por mais de 4 décadas sob influência de Moscou. A entrada da Polônia na OTAN em 1999 foi justamente uma tentativa de evitar que essa história se repetisse. Hoje, qualquer ataque próximo dos poloneses é um ataque próximo à fronteira da aliança militar mais poderosa do mundo. Um novo levantamento das Nações Unidas mostrou que uma guerra em larga escala se tornou o maior risco para o planeta, superando o aquecimento global, desinformação e mau uso da inteligência artificial. Isso porque conflitos separados começam a se conectar. A guerra da Ucrânia já envolve o apoio direto da Coreia do Norte à Rússia e chega cada vez mais perto das fronteiras da OTAN. No Oriente Médio, Estados Unidos e Irã estão em confronto direto. E na Ásia, permanece a tensão entre China e Taiwan.
0: A Comissão Europeia anunciou hoje propostas para restringir o acesso de crianças e adolescentes à rede social.
11: A presidente da Comissão Europeia, Ursula von der Leyen, foi aplaudida pelo parlamento ao propor a proibição de redes sociais para menores de 13 anos. A chamada Lei da Infância da União Europeia ainda restringe os perfis de adolescentes entre 13 e 15 anos. Eles deverão ser supervisionados pelos pais e com recursos limitados. Além das redes sociais, o pacote de propostas impõe restrições no uso de jogos online e chats de inteligência artificial.
12: Sei que muitos consideram o poder das big techs avassalador e impossível de reverter. Eu discordo. Não precisamos aceitar recursos que geram dependência. Não precisamos aceitar que crianças sejam atraídas para conteúdos cada vez mais extremos.
11: As empresas que não cumprirem as regras poderão ser multadas em até 6% do faturamento anual. A proposta ainda precisa ser aprovada pelos governos e legisladores que compõem o bloco europeu.
1: Começou hoje a viagem do elefante Sandro para uma nova casa. Ele tem 54 anos e viveu por 40 no zoológico de Sorocaba, interior paulista. Manifestantes protestaram contra a transferência, alegando que a distância longa poderia pôr em risco a saúde do animal. Depois de uma disputa na justiça, a viagem para o Santuário de Elefantes, na Chapada dos Guimarães, em Mato Grosso, foi autorizada. Lá já vivem 6 elefantes.
0: A seguir, queda de helicóptero usado por equipe de TV cai nos Estados Unidos. O acidente deixa 3 mortos.
1: Escolhido o filme para representar o Brasil na disputa por uma indicação ao Oscar do ano que vem. É daqui a pouquinho, aqui no Jornal da Band.
0: Não sai daí.

0: nessa?
1: Aqui reunindo todas as informações, porque daqui a pouquinho eu vou entrar ao vivo para trazer tudo para vocês.
2: Três pessoas morreram na queda de um helicóptero de um canal de TV em Los Angeles, nos Estados Unidos.
3: O helicóptero da rede NBC fazia a cobertura de um acidente de trânsito entre um ônibus e um carro. De repente, um alarme começa a soar a bordo e ele vai se afastando do local do acidente. A imagem da câmera começa a tremer e é possível perceber a queda. O helicóptero caiu em um estacionamento entre dois prédios comerciais e explodiu, provocando um incêndio. Três pessoas morreram no acidente. Um homem na rua, o piloto, que tinha mais de 30 anos de experiência, e uma repórter que voava com ele.
4: Os apresentadores do jornal se emocionaram ao receberem a confirmação da morte dos colegas.
5: Piecing it together here, we knew it was a news chopper, we knew we'd lost contact with our people out there. And we've just received the confirmation. We are going to take a couple of minutes to think about that, to process and to regroup.
3: A causa do acidente ainda vai ser investigada.
6: A Academia Brasileira de Cinema anunciou hoje Feito Pipa para representar o país na disputa por uma indicação ao Oscar de melhor filme internacional. O longa de Alain de Berton ganhou 4 Kikitos no último Festival de Gramado. A trama gira em torno do relacionamento de um garoto com a avó no sertão do Ceará.
7: Bom, para! Eu acho que eram eles. Estão atrás da sua mãe.
8: Faz tempo que a senhora está esquecendo as coisas, dona Ju.
7: Claro que não. Eu não tô doida.
6: Obrigada pela sua companhia. O Jornal da Band tá de volta amanhã.
2: Boa noite e amanhã tem mais.
6: Tchau, tchau.

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0: Olá, o mercado de viagens tem mudado muito nos últimos anos e, com ele, as empresas do setor também mudaram. O meu convidado de hoje no Band News Empresas é Gianluca Narras, CEO e cofundador da Flyby, uma empresa de viagens que atua nos segmentos de lazer e turismo premium corporativo, com uma operação no Brasil e no exterior. A empresa passou, presta atenção nesse número, de 112 milhões de faturamento em 2022 para 1 bilhão e 200 milhões de reais em 2026. Muito obrigado pela sua participação aqui no Band News Empresas, Gianluca. Muito obrigado.
1: Eu que agradeço pelo convite. Muito bom poder contar um pouco da história da nossa empresa. E é sempre uma oportunidade bacana que a gente tem de contar um pouco desses últimos anos aí que a gente
0: passou. Eu vou começar fazendo uma pergunta meio indiscreta. Porque é o seguinte, a gente falou numa empresa que fatura ou vai faturar em 2026 1 bilhão e 200 milhões. É isso? E cresceu aí exponencialmente nos últimos anos. Mas a minha pergunta não é essa. Minha pergunta é em relação a outro número. Qual é a sua idade, por favor?
1: Eu tenho 25 anos, eu e o Marco, meu sócio. É uma história muito bacana contar a história da Flyby. O pessoal normalmente fica impressionado com a idade, com o faturamento e tal. A gente começou com... A gente começou com 16 anos, na época do colégio.
0: 16?
1: A gente começou com 16 anos. Começou como uma brincadeira, né? Porque a gente sempre foi muito... Na verdade, a ideia começou comigo, né? Meu pai viajava muito, ele é médico, e ele sempre me pedia para comprar as passagens dele. Aí, num determinado momento, falei, olha, ele me pediu uma passagem para a Itália. Eu falei, cara, tá custando 20 mil reais a tua executiva lá na companhia aérea. E eu me lembrava de uma conversa que eu tive com o meu tio, irmão dele. E o meu tio disse para mim, olha, tem umas milhas aí no banco que eles falam que vai vencer e eu não sei como é que usa, não vou viajar e eu vou perder esse negócio. Ele me perguntou, Jean, você sabe como é que faz? E eu falei pro meu tio, cara, não tenho a menor ideia. E quando meu pai me pediu a passagem, e eu vi que estava muito caro, eu liguei para o meu tio e perguntei, tio, quantas milhas você tem? Olha, estou com 200 mil milhas. A passagem que meu pai pediu custava 180 mil milhas. Quer dizer, era mais ou menos a quantidade que ele precisava. E eu falei para o meu pai, olha, eu consigo emitir com as milhas do teu irmão. Ele falou, olha, vê aí quanto que ele quer para receber essas milhas aí. E eu nem sabia como é que fazia para emitir uma passagem e tal. E eu liguei pro meu tio e falei, tio, essas milhas aí, você me vende por quanto? Não sei, 2 mil tá bom? Eu liguei pro meu pai e falei, pai, ele quer vender por 2 mil. Ele falou, pode fechar agora.
0: Óbvio.
1: E então, o que que eu fiz? Eu paguei pro meu tio 2 mil reais pelas milhas dele. O meu pai emitiu uma passagem que custava 20 mil por dois. E eu fiquei com aquilo na minha cabeça. Quantas pessoas no Brasil acumulam milhas, seja no cartão de crédito, seja direto na companhia aérea, com varejista, parceiro e tal. Quantas pessoas têm milhas aéreas, não usam e poderiam receber dinheiro por essas milhas? E quantas pessoas no Brasil querem pagar mais barato por uma passagem aérea e não encontram formas de pagar mais barato pela passagem? Fiquei com aquele negócio na cabeça, abordei o Marco, que era meu amigo do colégio, e falei, cara, aconteceu um negócio aqui. O meu tio tinha umas milhas, vendia passagem para o meu pai, e eu acho que tem um jeito da gente começar a arbitrar esse mercado. O Marco, que sempre foi um cara meio desconfiado, assim, né? Ele falou, olha, já não sei como é que isso aí funciona. Eu vou ver com as amigas da minha avó, porque elas devem ter muita milha, né? Porque elas gastam no cartão de crédito, não sabem usar. E ele mandou lá no grupo do WhatsApp das amigas da avó dele. No grupo das amigas de formada da avó dele, né? Então, deviam estar numa idade mais avançada. E várias delas responderam, olha, não sei quantas milhas eu tenho, mas se você me ajudar aqui a ver no banco, eu consigo te vender. E a gente pegou a primeira senhorinha, ela tinha 1 milhão de milhas. A gente depositou 10 mil reais para ela na época. Ela ficou super feliz, porque ela não sabia nem que ela tinha aquelas milhas. E muito menos que ela poderia receber dinheiro pelas milhas. Com essas milhas que a gente comprava dela, a gente vendia, sei lá, 10, 20 executivas pelo mesmo valor que a gente comprava as milhas. Então a gente começou realmente de uma forma bem caseira, né? E a gente só pagava a pessoa que a gente comprava a milha depois que a gente vendia a passagem. Então a gente nunca precisou de dinheiro para começar um negócio. A gente começou o negócio realmente fazendo a intermediação, né? Entre pessoas que querem vender milhas.
0: Praticamente na garagem, né?
1: Foi na garagem. O nosso primeiro escritório foi uma garagem que ficava atrás da nossa escola, uns 300, 400 metros. A gente alugou uma garagem e a gente colocou os nossos funcionários para trabalhar lá. A gente ia depois do colégio e a gente ficou uns 2, 3 anos assim. É, saía da escola e ia trabalhar. E, enfim, é uma história muito longa. Depois eu posso alongar nesse assunto muito aqui com você, que tem muita massa crítica aí para a gente conversar.
0: Quando é que vocês perceberam que aquilo poderia ser um negócio grande?
1: Cara, a gente descobriu que o negócio poderia ser grande quando a gente vendeu uma passagem para um cliente. E esse cliente chegou para a gente e falou assim: olha, eu fiquei impressionado com o preço que eu paguei. Eu paguei muito barato por essa passagem, nunca vi um preço desse, fiquei satisfeito com o serviço de vocês. Agora, eu tenho uma empresa, que essa minha empresa gasta mais ou menos 300 mil reais por mês em viagem. Se você conseguir esses preços que você consegue para mim, para minha empresa, a minha empresa inteira vai virar cliente sua. Ali, eu vi que a gente tinha uma avenida ainda para percorrer e que dava para fazer um negócio grande. O que impressionou na época, né? A gente ficou impressionado, porque a gente falou: olha, a gente começou com uma brincadeira, quando a gente vê, o nosso cliente já está pedindo para a gente emitir uma nota fiscal, porque ele vai pegar um reembolso para a empresa. A gente começou realmente como uma brincadeira, né? Então a gente não tinha nada formalizado e tal. A gente foi forçado pelos nossos clientes e pelo volume que a gente estava transacionando a realmente fazer um negócio de verdade, um negócio estruturado. Então a gente precisou começar a contratar funcionário, a gente precisou abrir uma empresa, a gente precisou fazer demonstrativos de resultado, a gente começou a auditar os resultados e tal. Isso muito cedo, né? Quando a gente tinha mais ou menos uns 18 anos, a gente tinha 20 funcionários. E a gente praticamente não tinha nem saído da escola ainda. Então é uma história formidável.
0: Agora, o crescimento da empresa foi rápido. Vocês descobriram rapidamente que aquele negócio tinha potencial. Mas como é que foi essa mudança de chave, né? Especificamente, aconteceu um outro grande negócio que fez vocês darem esse passo?
1: Olha, o que eu acho que mais chamou atenção na época, muito mais do que o nosso negócio, era o momento do mercado de milhas. Hoje em dia, você encontra cursos de milhas, você encontra uma empresa de milhas a cada esquina. Quando a gente começou, era tudo mato ainda, né? Não tinha, não existiam outras empresas, ou existiam pouquíssimas empresas de milhas trabalhando no Brasil, né? De intermediação de compra e venda de milhas. A gente percebeu que aquilo era um negócio bom quando a gente entendeu que realmente o mercado era bom naquele momento, porque tinham poucos concorrentes, era um mercado pouco arbitrado, e que se a gente tivesse que crescer num negócio do zero, a melhor coisa que a gente poderia fazer era investir naquele negócio naquele momento. O que se provou verdade, porque com o tempo, outras empresas foram surgindo, a margem naturalmente do negócio foi diminuindo, o que faz com que você precise ter um volume muito maior para ser uma empresa relevante no mercado. Então, a gente conseguiu, naquele momento, crescer. Era até bom, porque a gente não tinha conta para pagar, a gente morava na casa dos pais, então a gente conseguia realmente reinvestir todo o lucro que a gente tinha dentro do próprio negócio, crescer o bolo, para depois num outro momento em que o mercado já estava um pouco diferente, conseguir ser uma empresa relevante dentro

0: Agora, o nosso cliente, ele não precisa buscar um outro fornecedor de serviços terrestres, por exemplo, porque a gente já tem esse serviço também. Então, o nosso cliente hoje, ele compra uma passagem com a gente, ele não compra só a passagem, ele compra a passagem, ele compra o hotel, ele compra o transfer, ele compra tudo. A nossa agência, a nossa empresa hoje, ela é uma agência de viagens full service. Se esse cliente precisar de viagens para a empresa dele, a gente também atende. A gente tem uma plataforma própria que a gente fez para viagens corporativas, onde a gente realmente consegue gerar economias de 10% a 30% para os nossos clientes, o que é relevante, né? Você pensa em empresas que gastam aí... a gente atende empresas que gastam de 5 mil a 5 milhões de reais por mês em viagens. Então, a gente gera uma economia tangível para essas empresas. E o nosso negócio hoje, ele é muito mais uma agência de viagens full service do que uma comercializadora de milhas por si só. A comercialização de milhas, ela é uma parte da Flybuy, mas ela não representa mais a empresa inteira hoje. Hoje, para você ter uma noção, o corporativo, ele representa 40% do nosso negócio. 40% do nosso faturamento são viagens corporativas. Do nosso negócio inteiro, só de serviços terrestres, a gente está falando de mais ou menos 37% do nosso faturamento. Então, dentro do faturamento de 1,2 bi, a gente tem 40% de clientes corporativos e dentro de 1,2 bi, a gente tem 37% de serviços terrestres, não relacionados a passagens aéreas, muito menos passagens aéreas com milhas.
1: De 118 milhões em 2022 para 1 bilhão e 200. Neste ano, vocês multiplicaram por 10 o faturamento da empresa. Como foi possível esse crescimento tão rápido?
0: Olha, o principal motor de crescimento da empresa, ele não veio do investimento no core business, né? Então, assim, a gente não vende mais passagens em executiva hoje do que a gente vendia 4 anos atrás. O que aconteceu foi, a Flybuy incrementou novos serviços para o cliente. Então, hoje, o cliente que ele compra na Flybuy, ele não gasta só o dinheiro equivalente a uma viagem executiva, a uma passagem aérea executiva. Ele compra a passagem, ele compra o hotel. Para o cliente de luxo, o share de passagem e hotel é mais ou menos 40% passagem, 60% hotelaria. Então, a gente cresceu muito mais agregando o serviço do que no nosso core business inicial. A partir daí, a gente trabalhou na Flybuy Corporate, né, que é a nossa vertical de serviços a empresas, em que a gente também não fazia há 5 anos atrás, e a gente passou a trabalhar hoje, né, e representa 40% do nosso negócio. A venda de passagens para empresas hoje é 40% do nosso negócio, o que há 5 anos atrás não existia.
1: Imagino que a gestão da empresa, a governança da empresa tenha mudado completamente também para um crescimento tão rápido em tão pouco tempo. O que você acha que foi o pulo do gato aí?
0: Olha, o pulo do gato... Primeiro que a Flybuy, ela sempre... Eu e o meu sócio, a gente sempre tratou de governança e realmente da administração do negócio com...
1: São só vocês dois como sócios até hoje?
0: Só nós dois. A gente nunca teve fundo, a gente nunca teve... investimento de terceiros, o nosso negócio sempre foi feito por nós dois. A gente sempre tratou governança com muito afinco, né? Então, a primeira coisa que a gente fez quando a gente começou a contratar, quando a gente tinha 18 anos de idade, foi contratar um CFO, que ele veio de uma empresa muito grande, listada em bolsa na época. E ele está com a gente até hoje. E a gente sempre produziu todos os relatórios, a gente sempre gostou de saber do número, da vírgula e de tudo, sabe? Então, a gente é auditado há 5 anos por Big Four, o que é muito bom para a empresa, né? Até para... para possíveis investidores aí no futuro, que não é o caso hoje. Mas a gente sempre tratou muito, muito da governança e da administração do negócio.

0: Por que essa decisão de todo o crescimento baseado em capital próprio? Por que que vocês nunca foram buscar capital externo?
1: Olha, isso eu acredito que tenha sido a melhor coisa que a gente fez. Quando a gente começou a empresa, a gente gerava dinheiro a partir da intermediação de negócios que a gente fazia. Então, a gente comprava a passagem, a gente comprava a milha para vender a passagem só depois que a gente tinha vendido a passagem. Então, a gente nunca precisou de dinheiro. O nosso negócio essencialmente começou como um bankline, né? Como o que é hoje um marketplace, né? Você tem um comprador cadastrado, um vendedor cadastrado e você junta os dois e tira uma comissão daquilo. A gente nunca precisou de capital. O nosso negócio sempre foi gerador de caixa. E com os juros do nosso país que a gente tem hoje, é muito difícil você se financiar no mercado. Né? Então, a gente também nunca foi para o mercado para se financiar. A gente nunca enxergou valor em um fundo ou qualquer coisa que fosse comprometer a agilidade que a gente teria ali no dia a dia da empresa. Então, o core business da Flyby, na verdade, ele sempre foi feito com a minha agilidade junto com o meu sócio, né? Em tomada de decisão, e especialmente na geração de caixa, que eu acho que é o mais importante. Eu até acho que a empresa, para ela buscar um investidor externo, ela precisa fazer isso com base numa geração de caixa que ela tem. Porque se ela faz isso sem necessidade, o que ela está fazendo é trabalhar para o investidor, que eu acho que nunca foi o nosso caso. A gente, por sorte, não fez isso. A gente acompanhou as empresas que fizeram. A gente poderia ter feito na pandemia, com os juros que estavam muito mais baixos, e a gente viu o que aconteceu com a curva depois. Então a gente nunca escolheu esse caminho. A gente sempre decidiu se financiar com o nosso próprio capital.
0: Isso tem um limite? Em algum momento vocês pensam em ir ao mercado, um IPO, um fundo ou não?
1: Olha,
0: Ou uma parceria externa?
1: eu trato isso com muita naturalidade. Eu acho que o negócio ele é feito de momento, né? Então, eu não gosto nunca de falar que nunca vou fazer ou sei que vou fazer. Eu acho que a gente tem que fazer se a gente enxerga que o momento é bom, né? Então, assim, o IPO no Brasil há pelo menos 4 anos não existe. Não é o momento de abrir capital. Então, a gente enxerga que isso nesse momento não é bom. Agora, no futuro, quem sabe? Se a situação do país macroeconômica mudar, talvez a gente possa buscar outras alternativas que façam sentido para o negócio.
0: E hoje o principal segmento é o segmento premium.
1: Exato. A gente nunca quis entrar no mercado mais canibalizado do turismo. Foi uma decisão estratégica que a gente fez no passado para evitar uma colisão de CAC com os concorrentes, que estavam capitalizados muito fortes no passado. Então, para não concorrer com eles pelo cliente a um custo altíssimo, né, que na época os nossos dois maiores concorrentes eram os principais anunciantes do Brasil, por exemplo. Eles passaram anos sendo os principais, maiores anunciantes do Brasil, maior inclusive do que as Bets. Então era muito difícil concorrer pelo cliente deles. A gente sempre foi pelo lado que não estava sendo coberto. A gente sempre olhou para o cliente premium. Que hoje, fazendo uma avaliação de longo prazo, eu acho que foi muito bom. Porque a gente entrou num mercado que não estava sendo cobiçado pelos concorrentes. A gente conseguiu crescer num momento em que o mercado não enxergava isso. E foi o que nos trouxe até o momento, até a situação onde a gente se encontra hoje, de poder investir em outros produtos dentro do mercado de turismo. Então, o mercado premium, ele vai ser sempre a espinha dorsal do nosso negócio. Muito difícil a gente sair desse segmento. É um segmento que a gente gosta, é um segmento que a gente já tem um entendimento do setor muito bom, né? Então, acho que a gente conhece bem o nosso cliente. Vou te dar até um exemplo prático do nosso negócio. Há 5 anos, a Flyby começou com um serviço de concierge nos aeroportos. Hoje é a única empresa no Brasil que tem concierges próprios em Guarulhos, em Congonhas, em Campinas. No aeroporto de Guarulhos, por exemplo, é a única agência de viagens que tem um concierge próprio que consegue acessar a área segura. Então, qual é o serviço que a gente oferece para o nosso cliente que compra uma executiva com a gente, por exemplo? Custo zero. Nada mais que ele paga na passagem dele do que ele já paga normalmente. A gente busca o cliente na porta do carro dele e a gente entrega ele dentro do avião. Ele não tem que pensar em nada. A gente pega as malas dele, a gente faz o check-in para ele, a gente acompanha ele dentro da área segura, a única agência de viagens que tem essa permissão do aeroporto para fazer o serviço. E no retorno do cliente, a gente busca ele dentro da aeronave, entrega ele dentro do carro dele. A gente faz esse serviço sem cobrar nada a mais do cliente. A gente começou isso há 5 anos, é um serviço que tem se popularizado muito dentro do nosso negócio. Hoje o cliente procura por esse serviço. O cliente hoje, quando ele procura a Flyby, a primeira coisa que ele fala é: pô, eu vou ter o atendimento lá do concierge. Parece uma coisa pequena, mas para esse público faz muita diferença. O pessoal, às vezes, que vem fazer conexão em São Paulo, que hoje... mais ou menos 35% dos nossos clientes, eles conectam por Guarulhos, na ida ou na volta. Quando esse cliente conecta por Guarulhos, a gente busca ele no avião dele da conexão e a gente entrega ele dentro do outro avião. Ele não tem que se preocupar com nada, com tempo de conexão, com estresse de bagagem, com nada. A gente faz todo esse processo para ele.
0: Eu ia perguntar o que esse cliente premium quer, você já está respondendo uma parte... Mas ele busca experiências, mais do que só o luxo, o conforto, ele busca experiências?
1: Eu acho que sim. É um cliente que a gente vem notando um comportamento um pouco diferente do passado, né? Então, a gente enxerga hoje que o cliente premium, ele não quer fazer viagens mais clichês, vamos dizer assim. Ele não quer ir para... Europa, conhecer as grandes capitais. Não, ele quer ir para o Japão, ele quer conhecer a África, ele quer conhecer a Ásia, o Sudeste Asiático, ele quer fazer viagens diferentes. Mas eu acho que a principal coisa que esse cara quer hoje é não ter uma experiência de fricção na sua viagem. Então, sempre que a gente consegue evitar a fricção para o cliente, a gente faz. Então, quando a gente fala sobre o serviço de concierge, por exemplo, o que a gente está fazendo no fundo? A gente está fazendo com que esse cliente não tenha que se preocupar. E eu acho que você gera um valor muito grande para o cliente na hora que ele pode fazer uma viagem sem ter que se preocupar com as coisas básicas, que às vezes geram muito estresse para ele. Às vezes é um cliente que está viajando em família, com criança pequena. Até a gente tem uma demanda muito grande de clientes que viajam com pets, né, com um cachorro, com um gato, e acaba isso virando um estresse para o cliente. O nosso papel como agência de viagem é reduzir ao máximo o estresse do cliente e reduzir ao máximo a fricção que ele vai ter durante o processo da viagem dele.
0: Como é que está o mercado e o que, que vai acontecer com o mercado no curto prazo?
1: Olha, o mercado está crescendo muito. Eu brinco que o mercado de viagens de luxo é um mercado praticamente à prova de balas, né? Porque ele cresce muito e cada vez mais você vê coisas diferentes no mercado de luxo, né? Você vê clientes buscando experiências novas, você vê clientes buscando por viagens que são... O mundo, ele existe há muitos e muitos anos, mas as pessoas parece que querem viajar para lugares diferentes que ainda não foram explorados. Então a gente enxerga isso. O preço da passagem aérea, por exemplo, só falando um pouco sobre o mercado de viagens, o preço da passagem aérea, ele vem subindo muito. Para se ter uma noção, o custo de uma executiva praticamente triplicou nos últimos 4 anos. Então, o cliente que há 4 anos atrás viajava pagando 10 mil reais, hoje está viajando pagando 30. Então, é natural que as agências de viagens faturem mais sem ter um incremento na quantidade de viagens. E isso, você tem várias razões que justificam isso. Você tem o custo do petróleo, você tem o custo do câmbio. O petróleo, com essa crise recente, subiu, só o petróleo subiu quase 50%, que é o principal custo das companhias aéreas. Você tem o custo do câmbio, que nos últimos 4 anos, por mais que agora tenha dado uma estabilizada, ele oscilou bastante. Você tem várias coisas que contribuem para o aumento, né, do custo das viagens. E num segmento popular de viagens, a gente enxerga que você tem uma redução de demanda muito maior do que no segmento premium. No segmento premium, as pessoas continuam viajando e continuam viajando, mas pagando mais. O nosso objetivo, como agência de viagens, é fazer com que a pessoa economize o máximo. A gente não quer vender a passagem mais cara, muito pelo contrário. A Flybuy é conhecida por vender a passagem mais barata do mercado. E por outro lado, a gente também, claro, tem que dar um atendimento acima da média para esse cliente, que a gente entende que é um cliente que merece um atendimento muito bom. Mas essa é a nossa perspectiva no médio prazo, assim, para o mercado de turismo de luxo. A gente enxerga que é um mercado que vai continuar crescendo, apesar dos preços que continuam aumentando.
0: Gianluca, muito obrigado aqui pela sua entrevista.
1: Eu que agradeço.
0: Nós conversamos hoje aqui no Band News Empresas com o Gianluca Narras, CEO e cofundador da Flybuy. A Flybuy é uma empresa de viagens que atua nos segmentos de lazer e turismo premium corporativo, com operação no Brasil e no exterior. A empresa passou de 118 milhões de faturamento em 2022 para 1 bilhão e 200 milhões em 2026. O Band News Empresas volta na próxima semana. Até lá.

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0: Um dia depois de uma das sessões mais tensas dos últimos anos, com bate-boca, acusações e ofensas entre ministros, o Supremo voltou a se reunir hoje. E no plenário foi como se nada tivesse acontecido.
1: A crise, porém, continua. O julgamento que vai decidir os próximos passos do caso envolvendo Alexandre Moraes e Daniel Vorcaro segue suspenso depois do pedido de vista de Flávio Dino. Não há previsão para retomada.
0: E a crise do Supremo já entrou de vez na campanha presidencial. Lula e Flávio Bolsonaro transformaram o caso Master em munição eleitoral. Lula tenta ligar Flávio a Daniel Vorcaro e Flávio tenta ligar Alexandre de Moraes ao presidente Lula. O embate que começou dentro do Supremo agora está também no centro da disputa pelo Palácio do Planalto.
1: E tem decisão importante na economia. O Banco Central reduziu a taxa Selic em 0,25 ponto percentual. Os juros caíram para 13,75% ao ano. Mesmo assim, estão nas nuvens em relação aos outros países do planeta.
0: Vamos discutir o que muda para a economia, para as empresas, para o crédito e até onde o Banco Central pode avançar no corte de juros e também o aumento, né, dos juros nos Estados Unidos.
1: Para analisar a crise política e institucional, com a gente hoje, nesta quarta-feira, os nossos convidados, o advogado, professor, o advogado criminalista, professor Alexandre Wunderlich, né, que já está conosco, e também o professor Mozart Carvalho. Na primeira parte, nós vamos conversar com os dois. Na segunda parte, nós vamos tratar da economia, a Selic e outros assuntos também com convidados especiais. Boa noite, Verusca, e boa noite para os nossos convidados. Alexandre Wunderlich, boa noite.
2: Boa noite, Felipe. Boa noite, Verusca.
0: Olá.
2: Boa noite, Dr. Mozart. Um prazer estar com vocês.
0: Boa noite, Mozart.
3: Boa noite, Lúcia. Boa noite, pessoal. Boa noite, doutor. Muito prazer. É um prazer estar aqui depois de um dia tão complicado. Hoje nós pegamos um dia de maragem. Então vamos aí tentar dissecar toda essa situação, né?
1: Vamos lá. Eu só vou pedir um ajuste no som do professor Mozart para a gente ter qualidade plena com ele. Enquanto nossa equipe técnica faz esse ajuste, a gente coloca todo mundo na mesma página, porque ontem a gente acompanhou tudo. E a gente imaginou que hoje ia ser outro dia tenso, porque teve a sessão. Você ontem perguntava que será que vai ter? Eu achava que não ia ter, achava que iam cancelar. Teve a sessão, Berusco.
0: Teve, 2 horas da tarde, começou praticamente ali no horário. Olha, ontem foi de tensão, bate-boca, agressões. A sessão no Supremo escancarou o clima pesado que se arrasta há um bom tempo entre os ministros.
1: Na semana passada, Gilmar Mendes trocou mensagens nada amistosas com Cássio Nunes Marques e Luiz Fux. Confira.
4: Foram cerca de 6 horas de agressões.
5: Envolvendo esta corte em campanha eleitoral.
6: Vossa Excelência está sendo leviano, ministro.
5: De forma
6: leviano.
5: Indevida.
6: Leviano.
5: Relação de máfia. Até a máfia tem ética.
4: E nenhuma definição sobre o tema central do encontro. A abertura de uma investigação contra o ministro Alexandre de Moraes. Juristas criticaram o comportamento dos ministros.
7: O que me causou uma impressão ruim foi o nível de comportamento agressivo de certos magistrados. Porque o papel do juiz, Paula, não é apenas um papel de conteúdo. O juiz na sociedade brasileira tem também o papel de referência do bom exemplo, entende?
4: Uma sessão que revelou que a corte está dividida. Moraes conta com o apoio de Gilmar Mendes, Flávio Dino e Cristiano Zanin. Já André Mendonça e Luiz Fux caminham lado a lado. Um clima de tensão que já se arrasta há dias. Na semana passada, horas depois de analisar a possibilidade de manter o afastamento do diretor-geral da Polícia Federal, Andrei Rodrigues, o ministro Gilmar Mendes discutiu por mensagem com os ministros Nunes Marques e Luiz Fux. Gilmar enviou: vamos agora discutir na turma ou no plenário o que existe? Todos dizem que vocês são reféns do André. Ok, abram as contas. E completa, você e o Fux parecem servis, submissos. Assumam que estão ferrados e saiam dos processos. Abram as contas. Nunes Marques responde: me respeite, Gilmar. Isso não é postura. Gilmar replica que não respeita quem não se dá o respeito e completa: você tem de sair do TSE também. Nunes Marques rebate: então não me tecle, pois não falo com quem não me respeita. Gilmar Mendes ainda pede que Nunes Marques abra suas contas antes de julgar qualquer coisa do caso Master na turma. A resposta foi: abro com o maior prazer. Há 15 anos que presto contas de tudo como juiz. A conversa termina com Gilmar dizendo: Cássio, papo encerrado, marmelada não dá. Já falei com o Fux, eu entendo de malandro. Nunes Marques responde: claro que você entende. Gilmar ainda envia tramóias e depois é bloqueado por Nunes Marques. No mesmo dia, Gilmar Mendes e Luiz Fux também trocaram mensagens num tom de confronto. Fux votou a favor do afastamento do diretor-geral da PF, mesmo depois do pedido de vista de Gilmar. O decano da corte disse: isto revela qualquer coisa, menos postura institucional. Espero que não se repita. Fux rebateu: Gilmar, você deve dizer espero que não se repita para quem você quiser. Para cima de mim, não. Ninguém nesse mundo diz para mim como agir. Gilmar retrucou: Fux, só cuide de atuar como presidente da turma. A conversa terminou com a mensagem de Fux: cuide de não encher meu saco.
1: Bom, os nossos convidados já estão conosco, doutor Alexandre, doutor Mozart. Vocês já viram algo parecido com esse clima? Daqui a pouco a gente vai mostrar que a sessão de hoje foi tranquila, né? Dentro dos parâmetros de tranquilidade de uma sessão depois do que aconteceu até aqui nas últimas horas no Supremo. Doutor Alexandre, essa situação toda, né? O que cria de tensão, eu imagino, no meio do judiciário brasileiro e vocês que são advogados que militam em causas nos diferentes tribunais devem perceber isso também, porque afinal de contas o topo da cadeia está nessa situação assim, professor.
2: Bom, boa noite a todos, é um prazer poder participar desse programa da Band. Eu acho que Felipe tem que fazer essa análise em dois planos. No primeiro plano, um plano da sociedade, um plano da cidadania, um plano enquanto cidadão brasileiro, e outro enquanto professor de direito, jurista, advogado que milita no fórum, representante de ordem dos advogados. Como cidadão, nós depositamos muita expectativa e muita esperança no Poder Judiciário. A Constituição de 88 para cá, no Estado de Direito, que deu poderes ao Ministério Público Federal, que agora se faz muito de forma omissa, vamos dizer assim, diante da gravidade desses fatos, isso de forma que a sociedade esperava, assim, um julgamento da mais alta corte do país, onde se pudesse, pelo menos, dar uma resposta, esclarecimentos. E, de outro lado, sob a perspectiva do direito, a insegurança jurídica, a falta de liturgia, as ofensas gratuitas, a discussão de um caso que é simples, simples sobre uma perspectiva de que acontece todos os dias nos tribunais, nos fóruns do país, que é encontrar elementos de indícios mínimos de autoria e justa causa, né? Autoria e materialidade para uma instauração de um procedimento, ou seja, uma mera instauração de um procedimento. Então, sobre a perspectiva do direito, também foi um dia triste, talvez um dia muito penoso para quem estuda, para quem ensina direito, e como acho que fez justiça a ministra Carmen Lúcia, né, se desculpando à nação brasileira por não ter sido, talvez, tão efetiva nesse controle de legalidade e de cidadania que o país precisa.
0: Professor Moza, hoje no Jornal Gente da Rádio Bandeirantes, o ex-ministro Aldo Rebelo disse que o fato de estar piorando muito pode ser bom, porque significa que a solução está mais perto. Há solução para o que a gente está vendo hoje no Supremo Tribunal Federal? Eu lembro que os senhores juristas conhecidos no país já vinham alertando sobre essa proximidade dos ministros do Supremo com o poder. Essa que eles fazem questão de dar o tempo todo opinião, de dar entrevista, de estar o tempo todo na mídia. Os senhores já vinham dizendo que isso não era bom para o Supremo. Então, repetindo o ex-ministro Aldo Rebelo, o fato de estarmos muito ruim significa que a solução está chegando, está mais perto, e que solução seria?
8: Olha, falhou um pouquinho, mas eu entendi bem a sua colocação. Perusca, o que está acontecendo no nosso país? O que acontece no nosso país há algum tempo? Eu acho que é um sistema errado de levar os ministros especificamente ao tribunal. Essa questão da indicação de ministro, a indicação de ministro feita pelo presidente, por óbvio, essa situação leva aí a uma proximidade muito grande, a uma vinculação em que, bem ou mal, o juiz, o ministro que está lá em cima, acaba sendo vinculado àquele que o indicou. Isso a gente precisaria, com a reforma muito grande aí nesse sistema de indicação de ministro, indicação de PGR, indicação específica do delegado, chefe da Polícia Federal, nós precisaríamos aí movimentar o nosso legislativo para modificar essa situação, porque eu creio que isso é um grande problema, que se a gente conseguir estancar aí com levar juízes de carreira, fazer ascensão ao tribunal como se de carreira fosse nesse sentido, eu acho que a gente minimizaria muito aí esses problemas que a gente tem visto hoje, porque o que a gente viu ontem machucou o coração do brasileiro, que a gente tem a necessidade de ter aí, do jeito que o doutor Alexandre acabou de falar, aquele crédito que a gente acabou perdendo no judiciário, perdendo porque a cúpula maior acaba dando um mau exemplo, um péssimo exemplo. E aí, isso aí vem a reboque do judiciário inteiro, do maior ao menor.
1: Vamos tentar avançar sobre o que pode acontecer no Supremo envolvendo tudo que a gente viu ontem. Professor Wunderlich, essa situação de Alexandre de Moraes ter votado numa questão de ordem que interfere diretamente no procedimento que pode resultar numa investigação contra ele. Um ministro que é parte interessada poderia ter participado dessa decisão ou deveria ter se dado por impedido ou ter sido impedido pelo presidente? Porque essa é um debate hoje o dia inteiro. Essa é uma das questões que está sendo debatida. A outra, a gente avança daqui a pouco, que é a situação do pedido de vista. Mas vamos lá. O voto de Alexandre de Moraes.
2: Eu penso que não. Ontem foi um dia das anomalias jurídicas. Nós tivemos uma série de questões que, para nós, do direito, já eram questões pacificadas e que surgiram fatos novos que não foram bem debelados pela presidência e que acabaram acontecendo de uma forma pioneira. O ministro Alexandre de Moraes, que é o possível objeto da investigação de fatos graves e que, no meu entendimento, merecem apuração, ontem advogou em causa própria e se manifestou sobre o mérito dessa decisão que pode desaguar em cima da própria responsabilidade dele, portanto, que ele tem interesse. Mas não foi só essa anomalia de ontem. Ontem nós também vimos aqui um ministro arguir uma suspeição em razão de ser presidente do Tribunal Superior Eleitoral. Se afastou do julgamento, onde ele já havia também votado no plenário virtual no primeiro momento, e não fez, então, jus à jurisdição que lhe foi confiada, na minha opinião. Então, foi um dia de atropelos, um dia de quebra de paradigmas. E por isso, eu volto a dizer, foi um dia triste, porque se fôssemos nos juízos ordinários, esse caso teria sido resolvido com muita facilidade, que é examinar se uma pessoa pode ser investigada ou não. Então, eu te diria, Felipe, Verusca, professor Moza, que foi um dia difícil de entender, de compreender e mais, foi tão lotérica a sessão que é difícil se fazer previsibilidade. Sobre o que foi colocado aqui, que nós estamos muito mais próximo do fim e que talvez isso seja bom, isto pode ser um indicativo de que as coisas também ficarão como estão. Isso também é um indicativo de que algo tem que acontecer para que fique tudo como está. E as trocas de mensagens, aparentemente, tendem a informar que isso pode, de fato, acontecer. Então, são problemas muito complexos. Nós precisamos de um papel institucional, de um freio de arrumação, que é a palavra da moda, e eu acho e espero que isso venha do Ministério Público Federal, porque, ao fim e ao cabo, o titular da ação penal, o titular que pode fazer alguma coisa sobre os fatos, se forem verdadeiros, se forem apurados, se tiver devido de processo legal e direito de defesa, é a Procuradoria-Geral da República.
0: Professor Moza, o Felipe citou aqui a questão do pedido de vista e aí eu queria juntar esses dois assuntos numa só pergunta. O fato do ministro Flávio Dino já ter votado e depois voltado atrás e feito o pedido de vista, há algo nessa atitude que pode, na frente, trazer algum questionamento de que isso possa anular o voto dele ou o pedido de vista? Primeira dúvida. A segunda, com esse pedido de vista, como fica a sessão do dia 23 de setembro para discutir a situação do ministro André Mendonça? Ela ainda está na agenda, ainda está na pauta. Com esse pedido de vista, se o ministro não der uma decisão até o dia 23, a sessão pode ser feita?
8: Olha, as perguntas são perguntas pertinentes, todos nós precisamos ter sobriedade às vezes até na hora de responder, porque conforme o professor Alexandre acabou de falar agora, a gente vive numa instabilidade muito grande, que a gente não sabe o que o tribunal vai decidir sobre as regras do Código de Processo Penal, as regras do próprio regimento interno do tribunal. Eles estão tentando violar essas regras e violaram várias delas ali, em aberrações jurídicas ali, que nós juristas, eu assisti ontem o dia inteiro, eu creio que o doutor Alexandre também assistiu, e assim, a cada momento me estarrecia de ver a disfarçatez, essa é a palavra da moda utilizada ali no próprio tribunal, a disfarçatez de determinados ministros, sabedores do direito, aplicadores do direito, alguns deles advindo da magistratura já de muitos anos, a forma com que torcia ali a interpretação das normas, das regras, e isso causou muita espécie, causou muita insegurança para a gente. Então, assim, fica difícil às vezes da gente responder o que vai acontecer. Agora, pelo que a gente pode perceber, sobre a questão específica do julgamento que vai acontecer na semana que vem, o que ficou bem delimitado foi o seguinte, bem delineado também, é que uma coisa era decidir ontem sobre a questão específica envolvendo o ministro Moraes, se iria ou não ter investigação do ministro Moraes, advindo ali de provas retiradas de um inquérito específico, legal, legítimo, em que a Polícia Federal estava apreciando provas, encontrou algo ali sobre o ministro Alexandre de Moraes, levou-se ao plenário, porque é o juiz natural ali para decidir se um ministro que tem foro privilegiado vai ou não ser investigado. Isso é uma coisa simples, do jeito que o próprio doutor Alexandre colocou de uma forma muito didática. Agora, e foi desmembrado também pelo próprio ministro Fachin a decisão do processo que vai envolver o ministro André Mendonça na semana que vem. Ou seja, essas duas situações estão bem delimitadas. Agora, a questão de ordem levantada é que vai também, creio, vai ser levantada essa mesma questão de ordem na semana que vem. E aí é esse imbróglio que a gente precisa entender de que forma o tribunal vai responder a essa situação. Porque certamente essa questão que foi levantada ontem vai ser levantada semana que vem. A sessão está confirmada, não tem ali indícios de que a sessão vai ser anulada. Agora, a gente precisa entender qual vai ser a jogada ali do grupo específico que a gente viu que tentou tumultuar totalmente a sessão de ontem, o que vai acontecer com esse mesmo grupo a semana que vem.
1: Alguma observação a respeito dessa questão da vista, professor Alexandre Wunderlich?
2: Eu penso que está muito claro, é imprevisível, porque nós podemos ter outro pedido de vista também na questão do julgamento do ministro André Mendonça. Nós podemos ter o presidente, quem sabe ali exercendo um poder e pautando mantendo a pauta do dia 23, deliberando pelo julgamento e talvez até o julgamento em conjunto, já que a vista que o ministro Dino pediu pode ser que ele volte no dia 23 já com alguma manifestação. Então nós teremos mais uma sessão onde se pergunta qual o caminho que vai se tomar. O que se viu ali é que houve estratégias nesse processo decisório. E foram dois grupos se degladiando, vamos dizer essa expressão, acho que nós podemos usar, e teve um grupo vitorioso, porque quando se instaura a celeuma, o ministro Dino, então, disse, olha, agora então não vou pedir vista, eu já tinha me manifestado, mas já que as coisas estão se encaminhando assim, então eu peço vista. Ou seja, isso é uma estratégia de julgamento. E nós temos que recompor vamos dizer assim, a liturgia do cargo, a forma de se tratar entre os ministros, de tratamento e o respeito ao devido processo legal, que me parece que está faltando. É muito preocupante o efeito cascata dessas decisões do Supremo Tribunal Federal. Essas decisões do Supremo Tribunal Federal, de magistrados, onde tem uma atuação, um protagonismo, uma atuação de ofício, ocupando muitas vezes, como nós vimos pelo ministro Alexandre, um juiz não espectador do processo, mas um juiz ator do processo, isso tem efeito cascata nas comarcas de todo o país. Isso é ruim, é um prejuízo brutal para quem defende uma posição de um devido processo onde o juiz é um imparcial, um espectador, onde o trabalho é do Ministério Público e das defesas.
0: Bom, a gente abriu, né, uma edição da noite falando sobre como foi a sessão hoje, numa aparente calmaria, mas vamos dar uma olhada na reportagem.
9: Mentira. Então vamos chamar as testemunhas?
5: Mentira.
9: É impressionante a disfarçatez desse sujeito.
5: A disfarçatez de Vossa Excelência.
4: Os ministros chegaram como se nada tivesse acontecido. Ninguém abordou as trocas de ofensas que deram o tom da sessão envolvendo Alexandre de Moraes. Mas a calma é superficial. O clima tenso piorou com acusações que apontaram supostas relações de outros ministros com Daniel Vorcaro.
5: Mensagem comigo não tem.
10: Tem, tem.
5: Não tem, tem, não, senhor.
10: Tem, tem.
5: Não tem.
10: Tem, ministro Fux.
5: Comigo tem. Alguém falando tem, de mim. Tem. Comigo
11: nunca
5: não.
11: Nunca vi esse cidadão na minha vida, nunca tive relação com ele. Não tem. Acredito. Vossa Excelência não lance, só se Vossa Excelência está se baseando nesses inquéritos que surgem do nada.
4: Num evento sobre inovação, a ministra Carmen Lúcia lamentou o momento do Supremo.
12: A democracia vive da confiança que o cidadão tem, que a cidadã tem nas suas instituições. Eu digo isso com muito lamento pelos momentos que nós estamos passando de descrença, de desânimo com a administração pública.
4: A sessão foi marcada para decidir sobre a abertura de uma investigação contra Moraes diante das 52 mensagens trocadas com Daniel Vorcaro e reveladas pela PF. Mas o mérito nem chegou a ser discutido. O tribunal parou mesmo para definir se os processos contra Moraes e André Mendonça deveriam ser julgados no mesmo dia. Relator do caso Master, Mendonça é acusado por Moraes de parcialidade ao submeter ao tribunal a possibilidade de investigação com base, segundo Moraes, num relatório inconstitucional da Polícia Federal. Flávio Dino pediu vista, mais tempo para análise, e a decisão não foi tomada. Parou quando o placar estava em 4-3 para que os casos permaneçam separados. Dias Toffoli e Nunes Marques não vão participar, se declararam impedidos de julgar. A tendência é que o resultado sobre a junção dos processos termine empatado quando voltar à pauta, provavelmente em dezembro. É que Flávio Dino tem até 90 dias para devolver o caso ao plenário. A partir daí fica a dúvida, quem decide em caso de empate? O presidente do STF, Edson Fachin, pode usar o chamado voto de qualidade e desempatar ao votar duas vezes. Nesse caso, o tribunal interpretaria o processo como administrativo. Já se for considerada uma matéria penal, o 4-4 poderia beneficiar Moraes, porque a jurisprudência diz que o empate favorece o alvo de análise.
13: É um voto, sim, de Minerva, do presidente. Voto este de Minerva que não se coloca
10: nos casos penais e processuais penais. A grande questão é, na fase investigatória, eu não estou na fase ainda processual, na fase investigatória, isto vai ser feito da mesma maneira?
13: Por enquanto, a sessão para definir se o ministro Mendonça será investigado a pedido de Alexandre de Moraes está mantida para o dia 23, quarta-feira que vem, mas deve ser cancelada.
1: Professor Wunderlich, eu quero avançar com o senhor a respeito de uma situação que o senhor falou do Ministério Público. Paulo Gonet também é citado. Ele ontem também participou da sessão do Supremo. Agora também tem um encontro do Conselho Superior do Ministério Público que vai analisar a questão Paulo Gonet. Isso também causa problemas na sessão? E algum comentário a respeito dessa reportagem que a gente viu aí desse dia tranquilo, mas... É como disse ali o Caian, né? A água da superfície parecia tranquila, mas lá embaixo a gente sabe que tem muita água revolta, professor Wunderlich.
2: É, bastante. E acho que nessa perspectiva nós temos que, nessas águas revoltas, largar algumas boias de salvação, né? Nós precisamos de alguns salva-vidas ali. E os mediadores desses conflitos me parecem que estão um pouco também necessitando de um apoio mais institucional. Vejam que o colegiado, quando ele se reúne, ele está sob os olhos de ex-ministros, os olhos de tanta gente qualificada que marcou a história do Supremo Tribunal Federal, que realmente honrou a toga e que tem que se deparar com um cenário de acusações. Ontem foi dito por um dos ministros que nós vivemos um tempo terrível de corrupção no Poder Judiciário. Inclusive falou em vendas de sentença com a presença de um advogado. Sempre que tem alguém vendendo sentença, tem um advogado comprando, porque não tem corrupção ativa e passiva, etc. Isso é muito ruim, porque generaliza de uma forma a magistratura brasileira, a advocacia brasileira, que nós sabemos que a maioria é ordeira e que não é isso que acontece na jurisdição tradicional e comum. Portanto, é um pouco imprevisível o que vai acontecer, mas respondendo à pergunta do Felipe, nós temos que depositar esperança na Procuradoria-Geral da República. O Ministério Público, por ordem constitucional, é o titular da ação penal. O Ministério Público, seja o Dr. Paulo Gonet citado, implicado ou não, ontem ele esclareceu os fatos, mas a instituição, o Ministério Público, se ela vê elementos de ministro A, de ministro B ou de ministro C, ela pode representar pelas instaurações. Deveria ter feito isso hoje. Bom, se tem ministro citado, se tem elementos, se eu entendo que tem a justa causa para instaurar, eu vou postular isso. Isso não foi feito por nenhum representante do Ministério Público Federal e não foi feito pelo atual PGR contra nenhum dos ministros. Então, é um pouco também de se jogar luz a um arquivamento anterior que envolveu também o ministro Dias Toffoli, porque nós não sabemos que decisão foi essa, como que se deu esse arquivamento, se houve de fato uma postulação, tivemos ontem a notícia pelo próprio julgamento. Essa questão da titularidade da ação penal por ordem constitucional, na minha opinião, o Ministério Público é devedor de explicações à nação brasileira.
0: Professor Moza, para a gente encerrar, ontem chamou a atenção o fato, os ministros começaram a sessão ali chamando de Vossas Excelências, trocando alguns sinais respeitosos, mas ao longo da sessão, pareceu a nós leigos aqui do outro lado que a tensão ficou tanta que já não existia mais tanto respeito. Sabe quando o corpo fala, a boca põe para fora aquilo que a pessoa não está querendo dizer, mas ela diz com o corpo e com a linguagem? E a gente viu um Flávio Dino, ministro, bastante debochado do próprio presidente do Supremo Tribunal Federal. A gente viu um corpo tenso e a ministra Carmen Lúcia parece ter sido a única que botou um pouco de ternura ali no final das contas. Para a gente que é leigo, não estava legal. Para o senhor, que é do direito, senhores que são juristas, aquela linguagem que a gente viu, ela é comum num ambiente de tribunal ou realmente o que a gente viu foi sinais desrespeitosos, porque, por exemplo, ninguém mais no final ali estava se chamando por Vossa Excelência, data vênia, vênia, dá licença, vou falar. Estou errada em dizer algo assim?
8: Com toda aquela educação de sempre, né? Com aquela toda a educação que a gente sempre vê no tribunal, sempre nós também, enquanto juristas, nos dirigimos assim, dessa forma, aos juízes, também da mesma forma a gente vê o tratamento dos iguais ali. Não, não vimos isso, e isso não estarrece só você, Verusca, não estarrece só o doutor Alexandre que estava falando aqui, ou o Felipe, isso estarrece a população brasileira, estarrece todo mundo, porque é totalmente contrário à urbanidade, inclusive que o nosso Código de Processo Civil, ele fala sobre o princípio da urbanidade e deve ser aplicado em todas as instâncias. Então, a urbanidade ali foi totalmente assim, vilipendiada, vamos dizer. E uma das coisas que a gente percebeu ali em algumas situações, até de uma forma muito ácida, a questão da instrumentalização, a discussão ali sobre instrumentalização da PF, e ali houve acusações de um e de outro, que um ministro tem ali a sua, vamos dizer, a Gestapo da PF ali com dois delegados particulares, seus, específicos, que mandam e desmandam, o outro também tem, e aí o ministro Fachin teve um determinado momento em que falou que isso já não cabe mais nesse sentido. Aí o ministro Moraes, eu não sei se vocês se recordam desse fato, o ministro Moraes falou, mas eu já coloquei os meus à disposição, excelência. E aí o ministro falou, olha, eu estou esperando o seu ofício. Quase que assim, olha, a hora que esse ofício chegar, eu já tiro isso logo de vez. Então, assim, o índice ali de acusação, seja de policiais federais ali, de delegados ali em seu gabinete para fazer ali às vezes da sua investigação particular, as acusações, inclusive alguns ministros, ou vou dar nome aqui, o próprio ministro Flávio Dino, quando acusou, dizendo que ninguém ficaria de pé porque vários ministros estavam sendo citados, ali a gente percebeu uma situação grosseira do próprio ministro Flávio Dino, dizendo assim, ó, nós tivemos acesso ao telefone de Vorcaro, e como nós tivemos acesso ao telefone de Vorcaro, fizemos uma vasculha para vir para esse tribunal aqui discutir o assunto, e está todo mundo envolvido, vimos o nome de muita gente envolvida ali, quase que fizeram, dá para perceber que parece que essa imposição feita de ouvir de ver ali essas provas que estavam sobre a Polícia Federal, sobre o manto ali do ministro André Mendonça, quase que foi para poder ter provas suficientes para, quem sabe, ali ameaçar um ministro ou outro da forma com que foi feito ao vivo aquilo ali. E a gente percebe que talvez o ministro Nunes Marques, por conta até das notícias que saíram hoje, quem sabe foi um desses que se sentiu ameaçado e resolveu recuar com uma saída ali muito esdrúxula, inclusive falada aqui por doutor Alexandre, e foi uma saída muito esdrúxula com a saída do impedimento. Então, assim, nós vimos literalmente algo que andou na contramão não só da educação, da urbanidade exigida nos tribunais, mas muito mais partindo pelo ataque ali para ver defendido um colega seu, ou quem sabe o seu próprio lombo, desculpa falar dessa forma.
1: Bom, de tédio não morreremos ao longo da próxima semana, temos muito ainda a debater, queremos agradecer a vocês dois pela disposição de conversar conosco essa noite. Até a próxima, professor Alexandre Wunderlich.
2: Até a próxima, muito obrigado, um prazer estar com vocês.
0: Professor Moser, muito obrigada, viu? Uma boa noite.
8: Muito obrigado também, professor. Muito obrigado por estar presente junto e, quando precisar, estamos aí.
0: Pode deixar.
1: Bom, esse é um dos assuntos do dia, que foi o rescaldo de ontem. Mas o outro assunto é aquele que mexe com o nosso bolso, tutu, grana.
0: Tutu, grana não temos, mas temos vontade de ter. Bora lá, porque o Banco Central deu uma decisão bastante importante.
1: Né? Reduziu a taxa básica de juros da economia brasileira em 0,25 ponto percentual.
0: O Comitê de Política Monetária decidiu nesta quarta-feira que a taxa Selic passa de 14% para 13,75% ao ano.
1: A decisão foi tomada de forma unânime entre os diretores. Esta é a quinta queda consecutiva da taxa anunciada pelo comitê.
0: A medida acompanha as projeções do mercado financeiro e reduz os custos de crédito no país. O órgão ressaltou em nota oficial, né, que é o comunicado que sempre vem depois dessas decisões do Copom, é o comunicado oficial do Banco Central, que a continuidade dos cortes nos próximos meses vai depender da evolução da inflação.
1: A nova taxa entra em vigor de maneira imediata e serve como referência principal para operações financeiras internas.
0: Quem fala conosco a respeito deste assunto é o professor Gessner de Oliveira e a gente vai conversar também com o superintendente de economia da CNI, a Confederação Nacional da Indústria, Márcio Guerra. Boa noite. Boa noite, professor Gessner.
1: Eu só permito o seguinte, caro assinante. Estava com saudade de ti, viu, Gessner? Boa noite.
14: Puxa, igualmente, muito boa noite. É um grande prazer conversar com você, Felipe, conversar com você, Verusca. Que prazer aqui discutir um tema importante para o bolso de todos os brasileiros.
1: Pois é, a gente sabe que vai demorar um pouco a chegar no nosso bolso, né? Leva aí, qualquer queda leva em torno de 8 a 10 meses para a gente sentir. Mas esse reflexo de queda, e aí olhando para a inflação que também está em queda, quais são os sinais desse pequeno comunicado de hoje? A gente vai, claro, aguardar a ata do Copom para ver tudo o que eles pensaram, Gessner.
14: Olha, há sinais de que há um certo espaço, não um espaço muito grande, mas um certo espaço para continuar essa redução da taxa de juros. A taxa de juros no Brasil está tão alta mesmo nas condições adversas da economia mundial, tem um certo espaço para cair. Na verdade, nós estamos com a maior taxa real de juros do planeta. Como a economia dá sinais de desaceleração, e olhando para frente, olhando para 27, 28, há uma perspectiva de relativa, de gradual queda da taxa de inflação, é possível imaginar realmente que haja espaço para reduzir os juros. Infelizmente, uma redução gradual. Uma redução gradual porque a situação das contas públicas é muito frágil e porque a incerteza na economia mundial é muito grande e o movimento da taxa de juros dos países maduros, em particular dos Estados Unidos, que atrai capital para o mercado americano, é um movimento de subida e não de descida. Então, isso coloca uma certa limitação para reduzir os juros. Mas há uma perspectiva da gente continuar essa redução. A taxa caiu para 13,75. É possível imaginar pelo menos mais duas reduções de 0,25. Nessa linha gradual homeopática, Felipe Verosca.
0: A gente já está com o Márcio Guerra, que é o superintendente de economia da Confederação Nacional da Indústria, da CNI. Seja muito bem-vindo, boa noite. A Federação das Indústrias de São Paulo divulgou agora à noite uma nota dizendo que ótimo, ok, a redução é benéfica, mas ainda é insuficiente. Queria saber a opinião da Confederação Nacional da Indústria.
15: Boa noite, Verusca, Felipe, Gessner. Bom, a CNI vê como cautelosa essa redução da taxa de juros, na mesma linha da Fiesp. Sobretudo quando nós olhamos aí o comportamento do consumo das famílias, apesar do mercado de trabalho ainda dar sinais de aquecimento, mas a convergência para a meta de inflação ela vem acontecendo. E com esse patamar de juros, você, além de continuar prejudicando a questão do crédito que é direcionado às famílias e também às empresas, acaba tendo um efeito multiplicador aí um pouco mais adiante. Então, a questão das dívidas das famílias, o endividamento das empresas de uma maneira global e também a questão fiscal, né? Isso tem repercussão a Selic nesse patamar, na situação fiscal do governo. Então, a expectativa era que fosse um pouco maior, ok, não veio assim, estava precificado no mercado, mas nós vemos como uma possibilidade, né, e uma necessidade de cortes adicionais, que seria o ideal para uma situação onde o crescimento econômico tem sido muito pequeno e ainda tem essas condições de crédito que impactam a geração de uma maneira geral.
1: Márcio e Gessner, no mesmo momento que vocês estão dizendo que o Brasil aponta para a queda, os Estados Unidos, pela primeira vez em 3 anos, subiu, aumentou os juros. Né? Esse é o sinal que está sendo emitido pelo Fed, principal banco central mundial, para o planeta. Como é que isso vai afetar, Gessner, o planeta e as repercussões do Brasil, que nesse momento está baixando a sua Selic?
14: Olha, esse aumento da taxa de juros nos Estados Unidos, que procura mirar no controle inflacionário, vamos lembrar que a meta de inflação dos Estados Unidos é de 2%. E a inflação

0: Isso significa isso que há uma maior atração de capitais para o mercado americano. Significa maior procura por ativos denominados em dólar, o que retira capital, há uma migração de capital de economias emergentes para as economias maduras, para os Estados Unidos, o que coloca uma pressão sobre o preço do dólar, sobre a taxa de câmbio nas economias emergentes. Então, essa situação diferente e oposta, né, ele subindo os juros e nós reduzindo os juros, isso coloca uma limitação, né? Se houvesse no mundo uma tendência de queda da taxa de juros, seria mais fácil o declínio da taxa de juros no Brasil. Agora, mesmo assim, e na linha que o Márcio Guerra apontou, há espaço para uma certa redução da taxa de juros. Essa seria muito importante para o investimento, para a produção. Agora, isso precisa ser acompanhado por um choque de gestão na máquina pública, por um ajuste fiscal crível, para que essa redução tenha consistência e não seja algo temporário e que gere mais desequilíbrio.
1: É, Superintendente Márcio, pegando essa pergunta que o Felipe fez, né, do aumento dos juros nos Estados Unidos e o investidor estrangeiro direcionando seus investimentos para lá ou parte para os Estados Unidos, a gente ainda tem esse clima aqui no Brasil. A gente não poderia deixar de falar do Supremo Tribunal Federal, que causa uma insegurança jurídica no país. Juntando esses dois cenários, Banco Central americano aumentando os juros e tornando mais atrativo investir nos Estados Unidos, e essa insegurança trazida pelo Supremo Tribunal Federal, o que isso significa para a nossa economia? Como é que os senhores da ponta do setor produtivo sentem isso?
2: Bom, o nosso olhar vai estritamente nesse comportamento, né? Essa migração de capitais, essa redução da taxa de juros, essa elevação da taxa de juros americana, ela sinaliza um sinal vermelho, né? Embora a diferença entre os dois países tenha diminuído da taxa, mas acende-se a luz no sentido de poder haver uma pressão sobre a moeda brasileira, né? E, logicamente, a migração desse investimento direto, a busca por dólar para a saída desses recursos. Essa questão do. Lógico que existe um contexto político, mas é temporário. A gente tem que ter uma visão mais alongada de crescimento econômico, né, de como essas repercussões acabam acontecendo, no curto, médio e longo prazo. Então, assim, a questão que nós estamos vivendo agora, diante da eleição, ela vai passar. E o que vai ficar são as consequências das decisões que estão sendo tomadas hoje. Uma Selic dessa natureza ainda faz com que nós tenhamos impacto no ciclo econômico quando você olha o horizonte até 2028, que é como o Banco Central funciona. Então nós temos aí, para investimento, mesmo atualmente, o custo de capital tem sido muito elevado. Segundo os dados do Banco Central, a gente está em torno de uma taxa anual de 25,4% ao ano, né, para crédito pessoa jurídica. E quando você vai falar pessoa física, isso chega a 60% ao ano. Então, isso já mostra o impacto que isso tem sobre o consumo, por isso o consumo tá diminuindo. Então, à medida que você ainda tem essa migração de investimentos, a tendência é que, e aí também um olhar sobre a questão fiscal brasileira, ou seja, o olhar do risco acaba sendo um pouco diferenciado, e isso vai impactando, porque a taxa de juros alta, ela impacta a dívida pública, ela impacta o endividamento das famílias e das empresas, e logicamente impacta investimento, que é o motor principal para que a gente possa ter um crescimento econômico que, sobretudo na indústria, está estagnado nesses últimos meses e nos últimos anos.
3: Márcio, em cima do que Verusca perguntou, né, a questão política, a eleição, a gente está a 18 dias das eleições. Eu conversava com o vice-presidente da Confederação Nacional da Indústria, o presidente da Fiergs, Cláudio Bier. Ele fala que a proximidade das eleições amplia incertezas, é o termo que ele está usando, porque ninguém sabe muito bem para onde é que vai o país, tá? Essa situação.

0: situação toda aí de empate técnico em boa parte das pesquisas. E aí ele diz o seguinte: esse momento exige cautela nas decisões dos empresários. Ou seja, vão sendo represadas decisões aguardando as eleições, aguardando 2027. O que pode acontecer, é isso?
1: A indústria acaba nesse ambiente de risco, né, de incerteza, como nós temos vivido já de longa data, mas se acentua com determinados momentos, como que nós estamos vivendo agora, olha os investimentos, já tira naturalmente, por conta de até da diferença de taxa de juros, né, a decisão é racional de investir ou conseguir remunerar o seu capital num ambiente de negócio com alto custo, com alto risco. E isso faz com que as empresas repensem e aguardem. Mas, ao mesmo tempo, elas estão imergidas num processo de endividamento contínuo. Nós fizemos recentemente uma consulta sobre crédito, né? E a expectativa é que as empresas, a cada 10, 3 tenham que recorrer ainda mais ao mercado de crédito para alavancar suas operações, fluxo de caixa e alguns projetos aí que precisam ter continuidade. Ou seja, o ambiente é de incerteza. A taxa de investimento no Brasil precisa ser modificada para que a gente possa encaixar um motor de crescimento. Não vai haver crescimento se nós não reduzirmos o custo do Brasil e se nós não reduzirmos também a questão, sinalizações em cima da questão fiscal, e se nós não tivermos investimento para impulsionar essa economia para frente. Apesar do mercado de trabalho ainda estar dando alguns sinais positivos, mas quando você olha o consumo das famílias e o consumo de uma maneira geral, você vê esse desaquecimento que daria margem para que a política monetária fosse um pouco mais benevolente com o desenvolvimento. Mas, sem dúvida, a questão do risco ela traz incertezas em todos os âmbitos, no mercado financeiro, na indústria, o empresariado vai ficar observando o que vai acontecer até o final das eleições e a resolução de alguns conflitos que a gente tem vivenciado.
2: Gessner, o Brasil tem um plano de desenvolvimento econômico? Se não tem, deveria ter? E que bem faria se tivesse?
3: Olha, você tocou numa questão fundamental. O Brasil deveria ter um plano de desenvolvimento. Deveria ter uma visão de longo prazo. Quer dizer, o Brasil sofre de um curto prazismo enorme, né? Isso que o Márcio apontou, de uma taxa de investimento baixa, né? Nós temos uma taxa de investimento entre 16% e 17%. Ela precisaria crescer pelo menos em torno de 22% para que a gente tivesse um crescimento sustentado e não um voo da galinha, né? Há várias oportunidades muito grandes no Brasil, do ponto de vista da matriz energética, do ponto de vista do desempenho do agro. Há avenidas de oportunidade no Brasil, mas tudo isso requer planejamento, requer boa gestão. E um elemento importante associado ao ponto que você e o Felipe levantaram, ligado à segurança jurídica também. Né? É muito importante, além de todas as questões ligadas ao cenário político-eleitoral, ao cenário das guerras no exterior, etc., nós temos um grande problema no país de uma insegurança jurídica enorme, quer dizer, de mudança de regras do jogo, no meio do jogo. Isso é, novamente, sinal, um esforço realmente de mudança de postura e revisão de algumas regras em relação ao Supremo Tribunal Federal e órgãos do Judiciário seriam muito importantes para que houvesse mais estabilidade, para que um conjunto de decisões muito importantes, sobretudo ligadas à questão de impostos, a regras trabalhistas, etc., não ficassem sendo alteradas ao sabor ali das conveniências, de entendimentos específicos e pudesse dar um sinal mais de longo prazo, alinhado com o planejamento, Verus.
0: Bom, só para fechar rapidinho os dois, a gente está falando muito de Supremo, pouco de economia na eleição. Eu não me lembro, assim, de há 18 dias da eleição, a gente saber tão pouco dos planos dos candidatos, Márcio.
1: Pois é, nós o que Gessner trouxe é um ponto importantíssimo. O Brasil ele precisa de visão alongada de longo prazo e a gente vem perdendo. Teve em algum momento, alguns anos atrás, a gente estava retomando, mas perdemos essa visão de longo prazo. É preciso fazer escolhas. Quando a gente olha os planos de governo, existem pouco se fala de uma política alongada, de uma política, no caso da indústria, de uma política industrial perene, ou seja, de Estado, né? Carecem os planos de visões de Estado, ou seja, que vão muito além do mandato de quem está se colocando no processo eleitoral. E fazer política, sobretudo política industrial, onde o governo recente sinaliza com relevância a questão da política industrial, mas é preciso torná-la perene. É preciso fazer escolhas. O Brasil existe um manancial de oportunidades que podem servir como engrenagem para o desenvolvimento. O Gessner colocou algumas aqui. A gente pode falar de investimento em saneamento, que o Brasil ainda carece. Se a gente for falar de hidrovias, portos, cabotagem, outras questões de infraestrutura que são importantíssimas para que a gente possa alicerçar o desenvolvimento. Essas coisas ficam de lado, porque até mesmo dentro do contexto de político, vamos dizer, de um olhar político, isso não traz, não é atraente, né, determinados aspectos de quando você coloca isso. E aí os planos ficam muito colocados ali em visões polarizadas, né, de visões de abertura de mercado de um lado e de presença do Estado do outro, então você percebe a polarização política também nesses planos de governo que são colocados. E a gente se ressente muito de uma visão de Estado alongada, que deixa um legado, mas que, sobretudo, tenha continuidade. Caso contrário, nós vamos ficar andando de lado e tendo voos de galinha aí, como o Gessner colocou.
0: Perusca.
2: Não, você fez a pergunta para o Gessner, né?
0: Também, né?
2: Se está faltando falar uma campanha sobre plano econômico.
3: Falar dos. Olha, eu acho que o debate, de uma maneira geral, o debate eleitoral, infelizmente, está muito contaminado por um clima de polarização e pouco rico em termos de propostas concretas, né, para melhorar a situação da população. Acho muito importante que o Márcio levantou dessa visão, e que tem a ver com o que a Verusca perguntou antes, uma visão de longo prazo, quer dizer, o que país nós queremos, onde nós queremos chegar. Eu acho que os países que deram um salto, vamos imaginar a Coreia do Sul, Singapura, bom, a própria China, desde logo, foram países que tiveram uma visão de longo prazo, que organizaram, mobilizaram a sociedade em torno de grandes projetos. Eu acho que isso realmente falta ao Brasil. Acho que as eleições deveriam propiciar oportunidades nessa direção, né, dos candidatos colocarem opções de desenvolvimento e numa visão de Estado, não uma visão propriamente para este governo, mas uma visão de Estado de mais longo prazo. Acho que ainda há tempo, Verusca e Felipe, Márcio, ainda há tempo para aproveitarmos esse período para pensar em propostas de longo prazo que possam levar o Brasil a um patamar de crescimento que nós já tivemos no passado. A primeira metade do século XX, ou o século XX até nos anos 80, o Brasil cresceu 7% ao ano. Eu acho que é possível voltar a um crescimento sustentado.
2: Gessner Oliveira, economista, e Márcio Guerra, superintendente da CNI, muito obrigada. Uma boa noite aos dois.
3: Uma boa noite, um
1: Boa noite.
3: grande abraço.
0: Obrigado, Márcio. Bom, acho que foi interessante, a gente pegou e conversou sobre a taxa Selic, mexe com o nosso bolso, mexe com o país, falamos a respeito do Supremo, são os dois assuntos, claro, que tomaram conta desse dia, principalmente do fim da tarde, com a regulação da nova Selic em queda. E é esse olhar aí que a gente tem que ter para os Estados Unidos, onde, ó, nos últimos 3 anos, a primeira vez subiu por lá a taxa do Federal Reserve. Mas tem muito mais depois do intervalo, é isso?
2: Tem sim. Daqui a pouquinho a gente volta com mais notícia, mais informação e mais comentário para você.
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2: De volta com a edição da noite e a gente te conta que o Conselho do Ministério Público Federal marca data para avaliar se investiga o Procurador-Geral da República, Paulo Gonet. O procedimento foi aberto para entender se Gonet cometeu irregularidades ligadas ao banqueiro Daniel Vorcaro.
0: No cenário internacional, o governo Donald Trump afirma que Brasil falha em combate ao crime organizado. Casa Branca cobra medidas firmes e elogia a Venezuela.
2: O filme Feito Pipa é escolhido para representar o Brasil na disputa por uma indicação à categoria de melhor filme internacional no Oscar 2027. A confirmação de quem realmente estará na maior premiação do cinema mundial só sai em janeiro.
0: Voltamos a falar a respeito dos desdobramentos do Supremo e sua influência na campanha eleitoral. A estratégia de Lula é se distanciar da crise do STF e ligar o adversário Flávio Bolsonaro a Daniel Vorcaro.
7: Em entrevista a um podcast, Lula criticou o bate-boca na sessão do STF e falou em reforma do judiciário.
8: Sim. Não é uma coisa feita de forma precipitada, mas a gente precisa começar a pensar. Fazer reforma na distância do Poder Judiciário, porque tem muita queixa e a imagem não está boa.
7: Lula fez elogios a Alexandre de Moraes pela postura à frente do TSE e do inquérito dos envolvidos no 8 de janeiro, mas disse que qualquer pessoa está sujeita a investigações.
8: É importante que se apure, dê direito de defesa das pessoas, a presunção de inocência tem que ser garantida a todo mundo, mas é preciso apurar. Sabe, ninguém está acima da lei, até a verdade, nem eu, nem o Fachin e nenhum ministro da Suprema Corte e ninguém nesse país.
7: Lula criticou ainda o adversário Flávio Bolsonaro.
8: Ele está nervosinho porque vai aparecer toda a falcatrua dele de Vorcaro, o churrasco, sabe, as bebidas, as mulheres e os 130 milhões que ele pegou, sabe, do Vorcaro para poder financiar o filme do pai.
7: Internamente, não foi bem recebido o pedido de vista do ministro Flávio Dino, que adiou a decisão sobre a possível investigação contra Moraes. Uma forma encontrada para manter distância da crise é reforçar o discurso que o pivô desse escândalo, o ex-banqueiro Daniel Vorcaro, foi investigado e preso durante o atual governo. Lula teve um encontro com pastores evangélicos brasileiros e dos Estados Unidos e disse que não participa de atos políticos em igrejas por considerar um local sagrado e dedicado à fé. Nos próximos dias, ele deve participar de comícios no norte de Minas, em Guarulhos, região metropolitana de São Paulo e em Florianópolis.
2: Cumprindo a agenda no Nordeste, Flávio Bolsonaro defendeu mudanças no Supremo, incluindo a queda de Alexandre de Moraes.
9: Em Juazeiro do Norte, no Ceará, Flávio Bolsonaro voltou a associar a crise no Supremo ao governo Lula.
10: Ninguém aguenta mais 4 anos com o atual governo. Ninguém aguenta mais os ministros do Lula no Supremo melando o Brasil, atrapalhando a nossa democracia. Sem os ministros do Lula no Supremo, a democracia vive, o Brasil vive, o judiciário vive.
9: O candidato do PL disse que se ganhar, vai fazer mudanças no perfil dos ministros da corte. Flávio Bolsonaro fala em indicar até 5 nomes ao Supremo, ao considerar 3 cenários. A aposentadoria de 3 ministros, Carmen Lúcia, Luiz Fux e Gilmar Mendes. A vaga ainda aberta para o qual indicado por Lula. O advogado-geral da União, Jorge Messias, teve o nome rejeitado pelo Senado, além da hipótese de queda de Alexandre de Moraes por meio de impeachment.
10: Com toda certeza, o próximo presidente da República vai ser Flávio Bolsonaro, indicando mais 5 ministros supremos. Nós não veremos mais esse triste espetáculo de tentativa de proteger Alexandre de Moraes. Hoje, quem está votando em Lula está votando em Alexandre de Moraes, mas isso tem dia e hora para acabar, que é a partir de janeiro do ano que vem.
9: Na visita a Juazeiro do Norte, Flávio esteve acompanhado de lideranças do PL no Ceará e de Alfredo Gaspar, candidato a vice-presidente. Durante a passagem pelo Cariri, Flávio Bolsonaro falou sobre os projetos para a região Nordeste. Entre as propostas estão a ampliação das conexões para a transposição do Rio São Francisco e os projetos de irrigação. Flávio defendeu ainda uma maior articulação entre o governo federal e os governadores para o combate às facções criminosas.
0: Há momentos que eu tenho dúvida, mas agora vamos conferir como foi o dia dos outros candidatos à presidência.
11: Em São Paulo, Ronaldo Caiado, do PSD, disse que a sessão do Supremo sobre investigar ou não o ministro Alexandre de Moraes expôs fragilidades da corte.
12: Não tem nada pior quando uma autoridade perde a sua credibilidade. A votação era uma votação simples, assim mesmo saber se vai abrir ou se não vai abrir a investigação. Pronto, que vote. Agora, o que você não pode é expor a fragilidade de um poder.
11: Renan Santos iniciou uma caravana por estados do Sul e Sudeste. O candidato do Missão defendeu uma reforma no judiciário, começando pelo Supremo Tribunal Federal.
13: Todos os ministros envolvidos no escândalo do Banco Master precisam ser afastados e presos. E o próximo presidente da República não tem que ter nenhum tipo de passado corrompido ou envolvido nesses escândalos, de modo a ele ser livre a fazer uma pressão junto ao Senado e à população para que eles caiam.
11: Augusto Cury, do Avante, gravou programas de campanha.
2: E quem fala conosco sobre a crise no Supremo Tribunal Federal e os impactos nas eleições é o nosso colunista Emanuel Pessoa. Emanuel, boa noite. É a primeira vez que a gente conversa com você aqui no Edição da Noite, depois da sessão de ontem. Gostaria de ter aí a sua avaliação, a sua leitura do que acontece daqui para frente.
0: Opa, travou.
2: Opa, travou. Coisas do ao vivo, né? Isso acontece.
0: Não, e ele está em Foz do Iguaçu, tem pouca energia em Foz do Iguaçu para colocar as pessoas ao vivo. Falta de energia.
2: O local da usina Itaipu tem pouca energia, sim.
0: Falta de energia não pode ser, né? Tem algum outro motivo para estar travado.
2: Vamos dar uma resumida aí, porque daí quando o Emanuel voltar e conseguir conectar com a gente, aí a gente já tem o assunto todo que a gente está trazendo. Desde o começo a gente trouxe aí com dois juristas no começo da Edição da Noite, essa avaliação mais de 24 horas depois dessa sessão no Supremo Tribunal Federal, que foi uma sessão marcante, eu diria que é a sessão mais importante dessa nova república que a gente tem desde a ditadura, desde que a abertura, desde a nossa Constituição de 1988. Foi a sessão mais importante que revelou para nós no Supremo Tribunal Federal que a gente não estava acostumado a ver, mas que os juristas já vinham nos alertando, muitos especialistas em tribunal, em Suprema Corte, já vinham alertando para como estavam se comportando os nossos ministros. Felipe.
0: Essa situação que se criou a partir de ontem tem desdobramentos amanhã e nos próximos dias. Mas o Emanuel já está conosco. Antes que a gente perca essa conexão de novo, Emanuel, por falta de energia no local que tu está em Foz do Iguaçu, tenho certeza que não foi o problema. Né? Boa noite, seja bem-vindo.
14: O Alexandre já mandou cortar aqui, me censurou previamente.
0: Que isso.
14: Escondi aqui no mato para ver se o camburão da Federal não me leva pelos atos atentatórios ao Estado Democrático de Direito.
0: Então tá, nas últimas 24 horas, quais são os atos atentatórios ao Estado Democrático de Direito que tu cometeu ou as avaliações do day after do que a gente viu ontem no Supremo Tribunal Federal, que é bem melhor da gente falar sobre isso?
14: Todos os atos atentatórios que eu cometi foram falar a verdade. No Brasil, hoje, falar a verdade
0: é um ato
14: impõe um gravíssimo risco.
0: É verdade. Tá?
14: Gravíssimo risco. Vamos colocar as coisas em pratos limpos. Em primeiro lugar, a sessão do Supremo era para responder duas perguntas muito simples. Muito simples. Coisa direta, prática. Se o material, as evidências recolhidas pela Polícia Federal são válidas, e sendo válidas, se são suficientes para que Alexandre de Moraes passe a condição de investigado. Duas perguntas simples e banais. Tão simples quanto perguntar, está acordado, está dormindo, é dia, é noite? Prático, simples, direto. E aí o que, que os ministros do Supremo Tribunal Federal fazem? Gilmar Mendes, Flávio Dino e Alexandre de Moraes resolvem fazer chicana. Chicana é artifício jurídico, quando você não tem razão, você sai dando pirueta jurídica para ver se você consegue fazer valer o seu ponto de vista. No caso do Alexandre de Moraes, é algo absolutamente imoral. Ele quer votar, aliás, votou no procedimento que investiga Alexandre de Moraes. Daqui a pouco, Alexandre de Moraes vai absolver Alexandre de Moraes, porque tem como testemunha Alexandre de Moraes. Então, eu acho que o devido processo legal, ele foi simplesmente vilipendiado no Brasil ontem, e a gente pode dizer que, efetivamente, esse Supremo Tribunal Federal, em não ter liquidado a questão ali, revogou a Constituição Federal. Depois, nós temos Flávio Dino fazendo algo que, assim, ele é um brincante. Na minha terra, a gente chama um brincante. Só pode ser brincadeira. Pedir vista, você só pede vistas quando você não vota, não tem certeza. Ele já tinha votado, desistiu do voto e pediu vistas. É brincadeira, é palhaçada. A gente não está na Suprema Corte. A gente está ali brincando várias crianças de pique-esconde e uma delas está trapaceando. É simples assim. Tá? Era só votar algo básico. As evidências são suficientes? Sim ou não? Sendo suficientes, investiga ou não investiga? Sim ou não? Alexandre não pode votar, ponto. Votou. E só se discutiu questão de ordem. Flávio Dino pediu vistas. Ele acha, provavelmente, que ao pedir vistas, ele tira a discussão do Supremo Tribunal Federal da ordem do dia da televisão, da internet, do Instagram, do LinkedIn, dos grupos de WhatsApp. E aí, isso pode beneficiar o Lula. É o contrário. Ele não entendeu ainda, né? As pessoas falam tanto, ah, o Flávio Dino é um grande político. Desculpa, ele mostrou que ele não é esse grande político que ele se vende. Se ele fosse um grande político, como eu mesmo tinha mencionado em outro programa, que ele era o ministro mais político, mais politicamente inteligente ali, ele teria liquidado a fatura imediatamente. Porque se um ministro do Lula, Flávio Dino, e outro ministro do Lula, Zanin, votassem para investigar Alexandre de Moraes, aí o Lula iria sair dessa como o cara que quer investigar. Mas se é o ministro Flávio Dino, que foi ministro da Justiça do Lula, que faz a chicana de postergar esse julgamento de forma indevida, a sensação que passa para a sociedade é a seguinte: é o Lula que protege o Alexandre de Moraes. Se isso é verdade ou não, não interessa. O que interessa é a percepção popular. E hoje o que se vende nas redes sociais é isso. E é isso que está se revelando agora, como todos nós sabemos, nos resultados das pesquisas eleitorais. E é por isso que o Flávio Bolsonaro conseguiu até a proeza agora de passar o Lula no grupo das mulheres. Você imagina que era a maior fragilidade dele. Então até o Polymarket já está apostando hoje quase 60% na vitória do Flávio Bolsonaro. Se o Flávio Dino achou que a manobra ajudaria em alguma coisa o Supremo sangra mais. Se ele achou que ajudaria em alguma coisa o Lula, vai continuar essa questão em evidência, porque a manobra é tão absurdamente tosca, de mau gosto e contrária às expectativas populares, que vai ficar aqui na boca das pessoas até o dia da eleição. Parabéns, Flávio Dino.
2: Emanuel, das várias situações, das várias coisas que foram ditas ontem, uma delas me chamou a atenção e a gente não conseguiu falar sobre ela ainda, porque foi um volume imenso de coisas para discutir. Mas, por exemplo, o ministro Luiz Fux, ontem, afirmou que a Polícia Federal não pode atuar contra o Poder Judiciário ou monitorar ministros do Supremo Tribunal Federal. Outras coisas que ele disse, ele declarou que a corporação não pode, entre aspas, peitar ministros do Supremo e disse que existe uma Polícia Federal paralela. Queria Uau. Que você avaliasse isso do ponto de vista, olhando para o ministro quando ele diz esse tipo de coisa. Se você não se sentir confortável, não precisa fazer uma avaliação do trabalho da Polícia Federal.
14: Não, eu vou fazer a pior avaliação possível.
2: De um ministro quando fala sobre isso.
14: Ministro Luiz Fux, que decepção o senhor é. Que decepção, ministro Luiz Fux. O senhor em vários momentos apareceu em julgamentos defendendo a Constituição Federal contra artimanhas jurídicas. E o senhor vem agora dizer que a Polícia Federal não pode investigar ministro do Supremo Tribunal Federal. O senhor é melhor do que eu? O senhor é melhor do que o Felipe? O senhor é melhor que a dona Maria, que o seu José? O senhor é melhor do que algum brasileiro? O senhor não pode ser investigado? O senhor tem alguma permissão, autorização, graça de Deus que lhe torne um intocável, ministro? O senhor é melhor do que todos nós? A Polícia Federal não pode lhe investigar, ministro? Não pode investigar nenhum ministro do Supremo Tribunal Federal? O que é isso, ministro Luiz Fux? Logo o senhor? Ou o senhor falou essa frase de uma forma infeliz, que se referia a alguma coisa mais isolada e ela saiu infeliz, e aí seria bom que o senhor, para a sociedade, clarificasse? Ou o senhor precisa de um choque de realidade? Eu e cada um dos cidadãos brasileiros somos seus chefes. Nós pagamos o seu salário. O seu poder vem da gente. O senhor nos deve satisfação, prestação de contas e pode e deve, sempre que necessário, ser investigado com os mesmos direitos, prerrogativas e garantias que qualquer brasileiro, do mais simples ao mais ilustre. Espero do fundo do coração que o senhor tenha feito a expressão e ela esteja interpretada isoladamente de forma errada. Porque, do contrário, o senhor está decepcionando tanta gente que já lhe ouviu e bateu palma.
0: Esperados próximos passos do Supremo Tribunal Federal. Vai ter sessão a semana que vem, só vai ser resolvido o ano que vem, isso fica para 2058. Qual é a tua expectativa a partir do que a gente viu ontem com ministro Alexandre de Moraes votando, Paulo Gonet falando na sessão, Flávio Dino pedindo vista de processo depois de ter votado?
14: Eu falei na Bandeirantes que o Gonet ia, eu falei que o Moraes ia votar e eu falei que tinha chance do Cássio se dar para o impedido. Eu achei que era por conta do Ciro Nogueira, não por causa dos filhos dele e não por conta daqueles 10 mil reais mencionados numa mensagem ali qualquer.
0: E nem,
14: tá?
0: Mas com a desculpa, e nem com a desculpa do TSE, né?
14: Mas aí, assim, o que se fala nem sempre é o que é, né? Ministro do Supremo Tribunal Federal parece em relação quando acaba. A pessoa fala e diz, não é você, sou eu. É. Então é a mesma coisa, tá? É a mesma palhaçada. A gente precisa dar nome às coisas, é palhaçada. Então, Felipe, para que a coisa fique muito clara, minha expectativa é a seguinte: Flávio Dino não devolve o processo, a não ser que ele tenha um puxão de orelha muito grande do Palácio do Planalto. Ele não devolve o processo, tá? Sei que o governo avalie que será melhor que ele devolva, e aí ele ouça. Senão ele não devolve, ele vai postergar isso lá para frente, e vão querer apreciar unicamente o do André Mendonça. Aí se o André Mendonça quisesse bagunçar o coreto, ele pede vista do processo dele mesmo. Aí ele fala, manobra alexandrina, manobra dínica, e ele pede vista do próprio processo. Claro que ele não vai fazer isso, mas eu só quero mostrar o quão ridículo foi isso dentro das expectativas legítimas que a sociedade tem. As pessoas precisam entender uma coisa, tá? Que as pessoas adoram. Ah, Alexandre de Moraes salvou a democracia. Ah, para. Democracia falha e fracassa quando as instituições usam as próprias regras, não respeitando limites, sem se conter, e usa o poder de forma abusiva, que é o que acontece no Supremo Tribunal Federal. Você não destrói uma democracia alguém dizendo agora eu sou um ditador. Não, toda ditadura ela faz as coisas por meio da lei. Todas elas, porque todo mundo gosta de dizer que faz por meio da lei. Vai na Coreia do Norte, tudo que o gordinho lá faz é usando a lei. Agora, o que que acontece aqui? O Supremo Tribunal Federal interpreta a lei como quer, faz o que quer, interpreta a questão como quer, então não tem limite. Se não tem o limite do que é o razoável, você vive numa situação em que você não tem o verdadeiro império da lei. Você tem o império do que eles dizem que é a lei. Então, esse julgamento, ele foi tosco, ele foi simplesmente vergonhoso. E o Supremo, o STF, o Supremo Tribunal Federal, não merece ser Supremo, não merece ser Tribunal e não merece ser Federal. Tá? Essa composição, não. O órgão é uma coisa. O órgão é venerável, o órgão é importante, o órgão tem um papel no Brasil, o órgão tem histórico. Mas essa composição é vergonhosa.
2: Emanuel, eu estou olhando aqui os trackings feitos em relação ao Supremo Tribunal Federal e essa sessão de ontem. O ministro Alexandre de Moraes foi citado aí por cerca de 36% nas menções nas redes sociais. Ele era citado muito mais antes, ele e Vorcaro, nas redes sociais. Mas ele conseguiu espalhar a crise para o Supremo. Então, o Supremo e os outros ministros passaram a ser citados de forma negativa nas redes sociais, tirando o foco única e exclusivamente só dele e de Vorkaro. É uma crise institucional que a gente tem hoje e que se espalha.
14: A crise já era institucional há muito tempo, certo? A partir do momento que você tem um membro que claramente está sob suspeita, continua exercendo o poder supremo, continua usando a caneta, pode atuar em caso que tenha interesse, você já tem uma crise institucional. Agora, eu também falei isso outro dia aqui no programa. A estratégia é, se todo mundo parece sujo, nós analisamos limpeza e sujeira por comparação, se todo mundo parece sujo, todo mundo parece limpo. Então era óbvio que essa era a estratégia, óbvio que era essa a estratégia. E para piorar, a sessão foi vergonhosa. Os debates foram vergonhosos. O ministro Edson Fachin não presidiu aquela sessão. Quem presidiu aquela sessão foi outro ministro. Mostrou uma fraqueza institucional gigantesca. Aquilo dali foi um show de horrores e de vergonha. As pessoas dizem, né, que o sonho de todo jurista é chegar à Suprema Corte do seu país. Desculpa. Eu não faço absolutamente a menor questão como jurista nunca de fazer parte de uma corte como essa. Tá? Vergonhoso. Vergonhoso. Lembra o Boris Kazoy, né? Isso... é uma vergonha.
0: Bom, para fechar da minha parte, só tem uma questão. Você já citou vários ministros, não citou Carmen Lúcia. Nesse caso, eu acertei. Você tinha uma outra expectativa. É, uma outra expectativa tinha, em relação ao voto de Carmen Lúcia. Eu tinha a expectativa que se concretizou ontem com uma situação que ela pegou e falou com o coração e prendeu a atenção. E eu acho que a gente tem que fazer esse comentário aqui. Ao contrário dos outros...
14: A gente tem, Felipe, mas cadê ela? Cadê ela nos últimos anos todos? Cadê ela com o inquérito das fake news? Cadê ela quando tudo aconteceu? Chegar agora e pedir desculpa que não fez o que o país esperava? Eu não espero esse tipo de pedir desculpa. Eu espero que ela dê um voto pesado, duro, no qual ela aponte todas as coisas que ela não prestou atenção nesses últimos anos. Porque é muito fácil, né, Felipe? A gente precisa se lembrar o seguinte... Quando você tem o poder para impedir o mal e você se omite, você é um cúmplice. Você é um cúmplice. A caneta dela na hora de votar tem tanto peso quanto das pessoas que fizeram as coisas que tiraram a autoridade moral do Supremo Tribunal Federal. Onde ela estava? O que ela estava fazendo? Agora chegar e dizer, ai, me desculpe que não fizemos o que esperava da gente? Ministra Carmen Lúcia... Faça um voto pesado, um voto de contrição, aponte cada detalhe, desmonte as coisas. Pega essa autoridade moral que o país lhe dá, que, desculpa, eu não reconheço, porque para mim, para a senhora ter autoridade moral, a senhora tinha que ter agido, e se a senhora se omitiu, a senhora não tem autoridade moral para mim. Mas pega essa autoridade moral que parece que a maioria das pessoas lhe empresta, pelo fato de a senhora, pelo menos isso, né, a senhora não ser parte de nenhum escândalo, isso eu preciso reconhecer, mas pega essa autoridade moral e muda o curso das coisas. Porque não dá para contar com a maioria dos outros que estão ali, não. Mas se a senhora realmente quer fazer um ato de contrição, se a senhora realmente, o que a senhora disse ali é verdade, faz um voto pesado. Usa a tua autoridade moral, mas pesado mesmo, entendeu? Aponta cada detalhe. Eu não sou fã de ninguém. Eu acho que todos os 11 erraram. Todos os 11, agora são 10, né? Todos os 10 têm culpa. Todos os 10. Uns são culpados por atos, outros são culpados por omissão. Todos são culpados. Qualquer pessoa com conhecimento mínimo de direito, um rábula de quinta categoria da Fabosta, sabia muito bem o que estava sendo feito de errado no Supremo Tribunal Federal do ponto de vista institucional, do ponto de vista de usurpação de poderes do Legislativo, de usurpação de poderes do Executivo, do ponto de vista de abusos constitucionais. Foram omissos. Omissos. Tá? Então, quem não foi culpado por ação, foi culpado por omissão. Agora, quem pariu o Matheus, que o embale. Então, a senhora quer realmente parecer que o seu discurso está alinhado com a prática? Faça um voto demolidor. Mas demolidor mesmo. Aproveite esse pedido de vistas, reforme o que está dizendo, peça para ler no plenário e passe o Supremo a limpo. A senhora pode fazer isso. Ou a senhora pode simplesmente dizer que sinto muito, né, que o Supremo não fez o que se esperava dele. E desculpa, isso é insuficiente.
2: Emanuel, uma última pergunta antes da gente encerrar. Alguns juristas estavam fazendo alguns cálculos hoje, provavelmente os 90 dias que o ministro Flávio Dino deve usar. Essa decisão pode sair em fevereiro do ano que vem, por causa do recesso do judiciário, enfim, será um outro executivo aí, né? Ou a reeleição do presidente Lula, um novo governo, ou
15: o outro candidato que derrotar o presidente Lula. Essa é a sua expectativa também? E o que a gente pode esperar? Será que o STF sangra esses meses todos até lá? Ou o brasileiro vai esquecer?
14: Sangra, sabe por quê? Não vai esquecer porque é o seguinte, vamos lá. Existe um negócio chamado ciclo de mídia, tá? Eu estava ao vivo na televisão no dia que o Vladimir Putin invadiu a Ucrânia. Eu falei para o repórter, o Covid acabou, a pandemia acabou. Ele olhou para mim com a cara, porque o ciclo de notícias vai mudar. É uma nova tragédia, e o ciclo de notícias foi a Ucrânia. Então, a não ser que venha uma tragédia, um cataclisma cósmico no Brasil, a não ser que apareça um caso de corrupção ferradão, ou principalmente um baita escândalo sexual para tirar a atenção das pessoas, a atenção do ciclo de notícias será o Supremo Tribunal Federal. E a estratégia também já passei aqui na Band, a estratégia é muito clara. Se o Lula for reeleito, eles esticam esse processo até o ano que vem, porque primeiro dia de fevereiro, né, da legislatura nova, assume a presidência do Senado. Aí eles vão saber se o presidente do Senado que vai ser eleito vai ser um presidente que vai ter peito para tocar o processo de impeachment ou não de ministro do Supremo Tribunal Federal. Se não tiver, Alexandre de Moraes escapa 100%, sem nada, sem investigação, provas anuladas, tudo certo. E aí nós vamos ter Alexandre de Moraes presidente do Supremo Tribunal Federal e o André Mendonça corre o risco de ser o primeiro ministro do Supremo Tribunal Federal investigado, processado, julgado, condenado e preso. Ok? Ou a outra opção é se o Flávio Bolsonaro for eleito, aí o Supremo Tribunal Federal é capaz de ter o Alexandre de Moraes renunciando pelo bem da nação, já que os novos ministros seriam escolhidos pelo Flávio Bolsonaro, provavelmente seriam sob o compromisso de votarem contra Alexandre de Moraes. Então, o Flávio Dino simplesmente quis jogar para esperar o resultado eleitoral. Ou seja, a intenção não é que o Supremo apure nada, mas que isso fique dependente do calendário eleitoral. E esse daí, Felipe, eu aposto com você e essa eu não perco, tá? Da Carmen Lúcia, reconheço, perdi, mas mesmo assim acho que o voto dela foi muito fraco. Quando você falou em tracking, Felipe, eu estava achando que era o tracking de quanto eu vou ser perseguido pelo STF por falar a verdade. No Brasil, falar a verdade é um ato de coragem. E quem duvida é porque não tem peito de ir para a televisão, para a rede social, para falar a verdade de forma nua e crua. Ou fica plastificando com termos jurídicos para parecer que está sentado em cima do muro. É uma vergonha, é indigno, é indevido e, infelizmente, as pessoas, ao não darem o nome correto às coisas, enfraquecem o que elas são.
0: Obrigado, Emanuel. Até a próxima segunda-feira, ao vivo aqui no estúdio. Aproveita aí, Foz do Iguaçu.
15: Boa noite.
14: Meu bolinho na cadeia, por favor.
0: Abraço. Não vai ser agora, tia, calma.
15: Vamos para um rápido intervalo daqui a pouco.
0: Ele está com esse negócio, sabe que palavras têm força, né? Ele fala tanto desse negócio que um dia vai. 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
15: Até daqui a pouco.
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0: Direto de Brasília.
19: Olha, por enquanto, Itamaraty e Planalto ainda não se manifestaram. A Secretaria de Comunicação do governo divulgou apenas que na próxima sexta-feira o presidente Lula tem uma agenda sobre ações integradas para enfrentar o crime organizado no complexo da Polícia Rodoviária Federal do Rio de Janeiro. Esse documento, de 5 páginas, mostra que o governo Trump apontou o PCC e o Comando Vermelho como se eles tivessem transformado o Brasil em um centro de operações para o esquema de distribuição de cocaína pelo mundo. O documento também cobra das autoridades brasileiras medidas mais rigorosas e urgentes no combate ao crime organizado. Em junho, a Casa Branca passou a classificar PCC e CV como organizações terroristas estrangeiras. É com vocês.
0: Lana Canepa, direto de Brasília, o presidente Trump preocupado com o Brasil.
20: Agora o...
0: Não, só para dizer, preocupado com o Brasil, eu acho que devia olhar, porque para ele também, a gente está 18 dias das eleições do Brasil e lá ele está 1 mês das eleições e os republicanos estão indignados com o que está acontecendo dentro dos Estados Unidos e o baile que eles podem levar perdendo o Senado e a Câmara dos Deputados.
20: Agora o governo brasileiro divulgou uma nota agora há pouco, dizendo que refuta quaisquer alegações de que existam falhas ou omissões no enfrentamento ao crime organizado transnacional. A posição estampada na referida nota desconsideraria, segundo o governo brasileiro, se acolhida em todos os seus termos, os esforços do governo federal no enfrentamento ao crime organizado com uma lei antifacção sancionada em março de 2026 e que prevê penas mais severas para líderes de facções e cria mecanismos que asfixiam suas operações. E aí vem uma manifestação imensa aqui do governo brasileiro, portanto, dizendo que não concorda com o presidente Donald Trump, nem com a inclusão do PCC e do Comando Vermelho como facção terrorista.
0: Bom, vamos voltar...
20: Organização terrorista, é isso.
0: Perfeito.
20: Perdão.
0: Vamos voltar a falar sobre a repercussão do que aconteceu ontem no STF. Essa sessão inédita ficou marcada pelos insultos e bate-boca entre os ministros.
20: Em entrevista ao Band News hoje, a ex-ministra do STJ, que é o Superior Tribunal de Justiça, Helena Calmon, falou sobre o sentimento depois de assistir ao julgamento.
21: Eu acordei muito cedo, porque eu costumo acordar muito cedo. Mas eu estou hoje com a sensação de uma grande ressaca. Pelo que eu vi ontem, eu assisti toda a sessão, né? Porque é do meu interesse, como brasileira, como magistrada que fui, de forma que eu estou horrorizada com o que eu vi. É um verdadeiro bang-bang, porque nós estamos acostumados a ver um tribunal que parte unidos para resolver um problema, porque nós temos como função, nós magistrados, resolver os conflitos de interesse. E esse é um grande conflito que se mistura parte jurídica com parte política, e o Brasil inteiro estava esperando uma resposta de quem? Da última trincheira, aquele que pode resolver as coisas, o Supremo Tribunal Federal. E o que nós vimos foram dois tribunais. Um defendendo aquele que precisava prestar declarações, prestar informações à nação brasileira. E o outro que estava acuado porque foi quem terminou por puxar a necessidade de serem prestadas estas informações.
0: Em outro trecho, a ex-ministra disse que as atitudes dos demais ministros acuaram e desrespeitaram o presidente do Supremo, Edson Fachin.
21: Nós já sabíamos. Eu sabia um pouco. Vários jornalistas com quem conversei já sabíamos um pouco o que seria esta sessão. Mas eu não sabia que chegasse ao ponto que foi de desmoralização para a Suprema Corte do meu país. O ministro Fachin foi acuado, foi desrespeitado. O ministro André Mendonça foi colocado nas cordas e todos ficaram em perplexidade. Toda essa parte que estava imbuído da atividade de julgar, eles estavam em perplexidade, enquanto a outra metade do tribunal estava muito bem organizado. Eles sabiam o que é que eles precisavam fazer no tribunal. Não olhar para o tribunal e não fazer o que eles tinham de fazer, que era julgar. Eles precisavam estar ali para não deixar acontecer a reunião que foi marcada. E isso partiu, inclusive, do decano do tribunal.

0: E a instituição do STF não é um CEP, um prédio que um guarda pode proteger.
1: A instituição é um conjunto de valores que cabe aos ministros proteger.
0: Esse é o destaque do âncora do Jornal da Band, Eduardo Oineg.
2: Talvez a gente esteja cometendo um grande erro ao analisar o que aconteceu ontem no Supremo. A gente fala coisas do tipo: o Supremo não investigou, o Supremo não protegeu a própria reputação, o Supremo perdeu a chance de fazer isso, fazer aquilo. São afirmações que partem de uma premissa que a sessão de ontem esmigalhou: a de que existe uma coisa chamada Supremo o tempo todo, monolítico, que age em bloco, como se os ministros do Supremo estivessem todo o tempo preocupados com o melhor para a casa, com uma resposta da casa. Não é o melhor para cada um deles, você percebe a diferença? Então, esquece isso. Até existe alguns momentos em que existe uma visão do que é melhor para casa, mas não é sempre. E não foi essa a preocupação que a gente viu ontem, não. A gente nota a preocupação na voz dos ministros quando eles falam de democracia, da importância que o Supremo tem para a democracia. Você pode escolher o ministro que quiser, tem frases lindas. Edson Fachin disse no plenário em fevereiro que enquanto a magistratura brasileira permanecer íntegra e firme, a democracia permanece em pé. Carmen Lúcia, ela disse que os juízes se alternam nos cargos, mas a corte mantém seus compromissos. Gilmar Mendes disse que esse Supremo não se dobra a intimidações. Cristiano Zanin, dizendo que as instituições estão mais fortes e principalmente unidas. Todas essas frases foram ditas quando a ameaça vinha de fora. Mas aí é fácil, é nós, é time, querem derrubar a gente. Só que ontem a ameaça estava sentada na bancada e as nobres preocupações supremas, aí elas viraram pó. Olha o contraste. Quem agrediu o Supremo em 8 de janeiro de 2023 foi processado, condenado por uma decisão do tribunal em ação penal relatada pelo ministro Alexandre de Moraes. Já ele, o relator dos ataques externos, quando chegou a vez dele ser chamado a dar explicações, viu o plenário se reunir e a tropa de choque melar um processo que pudesse iniciar a investigação. Ou seja, no Supremo está tudo bem o ministro não explicar a natureza da relação que manteve com um banqueiro, a ponto de o comportamento de Edson Fachin provocar em Flávio Dino e em Gilmar Mendes mais indignação, mais irritação do que aquilo que a investigação aponta sobre o comportamento de Alexandre de Moraes. Nunca na história daquela Casa Civil tamanho desrespeito com o presidente do tribunal. Então, achar que os ministros estavam ali preocupados em defender o Supremo, esquece. Aliás, tem outra coisa para a gente lembrar. Ontem aconteceu de tudo, menos uma discussão jurídica. Edson Fachin, você lembra, propôs discutir uma investigação sobre Alexandre de Moraes. Aí Gilmar Mendes propôs discutir de uma vez só uma investigação sobre todos os magistrados do planeta Terra e adjacências que pudessem ter se relacionado com Daniel Vorkara num processo que pode levar uma eternidade. Agora, faz uma inversão. Imagina Edson Fachin propondo o inquérito interminável, esse intergaláctico. Será que Gilmar Mendes não levantaria uma questão de ordem para dizer: olha, quem quer investigar tudo não investiga nada, vamos fazer só uma investigação específica? Será que não faria isso para tentar melar a chance de uma investigação? Qual que é o seu palpite?
1: 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Você vai ver agora um exemplo de descaso, um exemplo de cuidado com a democracia, os dois envolvendo a justiça.
0: Na Venezuela, a decisão do governo de atacar o judiciário, indicando todos os juízes da Suprema Corte.
1: E, no Chile, a decisão de proteger o judiciário, punindo a má crise da Suprema Corte.
3: Em 2000, o então presidente da Venezuela, Hugo Chávez, e a Assembleia Nacional Constituinte determinaram a substituição de um terço de todos os juízes do país. Quem não seguia a cartilha do chavismo perdeu o cargo. Resultado: Quatro anos depois, os aliados de Chávez passaram a ter 20 dos 32 juízes no Tribunal Supremo de Justiça, o STF venezuelano, assumindo o controle total da corte. Desde então, o tribunal rejeitou completamente qualquer contestação judicial contra o chavismo. Líderes oposicionistas perderam os mandatos e foram presos. Até mesmo a Assembleia Nacional, o Congresso venezuelano, teve o seu poder destituído e as eleições perderam a legitimidade.
4: O ex-vice-presidente da Assembleia Nacional, Juan Pablo Guanipa, viveu o colapso da justiça venezuelana ao passar quase 9 meses preso sem ter a quem recorrer.
5: Com um Supremo Tribunal de Justiça sem funcionar, o Estado de Direito não existe no país. E por isso podiam acusar você de qualquer crime. E a decisão não era da justiça. Era uma decisão política, do Poder Executivo, que era quem dava as ordens ao Poder Judiciário.
3: No Chile, recentemente, o Judiciário tomou o caminho inverso para preservar sua credibilidade. Em pouco mais de um ano, destituiu 3 juízes da Suprema Corte por má conduta. Em 2024, a juíza Ângela Vivanco perdeu o cargo após o vazamento de áudios que revelavam troca de favores com um advogado. Hoje, ela cumpre prisão domiciliar. No mesmo ano, Sérgio Muñoz, um dos magistrados mais influentes do país, sofreu impeachment pelo Senado por repassar informações privilegiadas para beneficiar financeiramente a filha, que também é juíza. Já Diego Simpertig foi cassado pelo Senado por aceitar viagens de luxo custeadas por advogados e pessoas beneficiadas por suas decisões. Para o cientista político Fernando Schiller, a punição dos magistrados foi um recado de que a instituição está acima de interesses individuais.
6: Pessoas eventualmente cometerão desvios, não é? Os seres humanos são falhos. As instituições precisam saber corrigir estas ocorrências. É isso que define uma boa república. O processo contra o juiz, né, Diego Simpertig, no final do ano passado, levou 28 dias no Senado Federal, apenas 28 dias entre a denúncia e a decisão final do Senado. A questão ética não deve separar, dividir esquerda e direita, governo ou oposição.
7: Queda aprovada a acusação constitucional.

0: Agora vamos de notícias internacionais, porque três pessoas morreram na queda de um helicóptero de um canal de TV em Los Angeles, nos Estados Unidos.
1: O helicóptero da rede NBC fazia a cobertura de um acidente de trânsito entre um ônibus e um carro. De repente, um alarme começa a soar a bordo e ele vai se afastando do local do acidente. A imagem da câmera começa a tremer e é possível perceber a queda. O helicóptero caiu em um estacionamento entre dois prédios comerciais e explodiu, provocando um incêndio. Três pessoas morreram no acidente: um homem na rua, o piloto, que tinha mais de 30 anos de experiência, e uma repórter que voava com ele. Os apresentadores do jornal se emocionaram ao receberem a confirmação da morte dos colegas. Os apresentadores do jornal se emocionaram ao receberem a confirmação da morte dos colegas.

0: A presidente da Comissão Europeia, Ursula von der Leyen, foi aplaudida pelo parlamento ao propor a proibição de redes sociais para menores de 13 anos. A chamada Lei da Infância da União Europeia ainda restringe os perfis de adolescentes entre 13 e 15 anos. Eles deverão ser supervisionados pelos pais e com recursos limitados. Além das redes sociais, o pacote de propostas impõe restrições no uso de jogos online e chats de inteligência artificial.
1: Sei que muitos consideram o poder das big techs avassalador e impossível de reverter. Eu discordo. Não precisamos aceitar recursos que geram dependência. Não precisamos aceitar que crianças sejam atraídas para conteúdos cada vez mais extremos.
0: As empresas que não cumprirem as regras poderão ser multadas em até 6% do faturamento anual. A proposta ainda precisa ser aprovada pelos governos e legisladores que compõem o Bloco Europeu.
2: Muito.
3: Muito bom isso. E eu espero que se espalhe pelo mundo. A Verusca tem uma filha um pouco mais velha que as minhas crianças. Também foi acostumada com redes sociais, mas hoje a difusão está muito grande. E na primeira infância, muitas vezes, é um absurdo o que está acontecendo. A União Europeia toma uma boa medida, outros países têm idades maiores que essa, e eu acho que está na hora do Brasil fazer também um debate sério a respeito da idade. Desculpe.
4: Imagina, a OpenAI lançou um novo modelo de inteligência artificial, mas fez um alerta sobre segurança.
3: Segundo a empresa, o novo modelo... Olha só, eu já estou apavorado com esse negócio de inteligência artificial do jeito que está. Segundo a empresa, o novo modelo é melhor, mas tenta, por vezes, burlar o monitoramento humano.
4: Esse é um assunto para o colunista de tecnologia da Band News TV, Pedro Procnon.
5: Bom, essa semana a gente teve várias novidades no mundo da tecnologia. O primeiro grande grupo de informação que chega para a gente são os novos modelos de inteligência artificial que foram lançados pelos três maiores laboratórios do mundo disso. Então, a OpenAI, do ChatGPT, lançou a Astra, um novo modelo de inteligência artificial. A Anthropic, do Claude, lançou o Fable 5.1. E o Google, também com o Gemini, lançou mais um modelo de inteligência artificial. Essa guerra, ou essa corrida, na verdade, por desenvolver novos modelos, a gente vai seguir observando ao longo do tempo e cada vez mais rápido. Existem algumas provas ou avaliações aos quais esses modelos são submetidos para saber qual é a capacidade e como eles se comparam. E a gente tem uma nova rainha no mercado, que é a Astra, o modelo do ChatGPT, que é atualmente o modelo mais poderoso, o que mais consegue acertar e resolver problemas de matemática, programação e uma série de outras coisas. Por falar nisso, a também OpenAI anunciou essa semana que conseguiu, com um modelo interno ainda mais avançado, resolver um dos maiores problemas de matemática do milênio. É uma teoria que já se estende há vários anos relacionada a fluidos, e eu não vou conseguir explicar exatamente tudo que esse problema matemático envolve, mas eles colocaram 10 mil agentes de inteligência artificial para trabalhar de forma conjunta durante 88 horas, a um custo de 15 milhões de dólares, e conseguiram resolver pelo menos parte deste grande problema, que tem um twist carpado, porque ele estava sendo estudado e tinha tido avanços por dois cientistas, sendo um deles da concorrente da OpenAI, a Anthropic. Está uma maior bafafá lá nos Estados Unidos e no Vale do Silício sobre esta guerra. Fato importante para a gente é que isso mostra o quanto esses modelos estão cada vez mais capazes de resolver problemas mais complexos, o que nos leva para o último elemento dessa novela sobre os novos modelos de inteligência artificial, que é um cientista da Anthropic, do Claude, que pediu demissão da empresa e começou a fazer um grande alarde lá nos Estados Unidos sobre a possibilidade das inteligências artificiais extinguirem a vida humana até o final desta década. Este assunto está sendo falado por absolutamente todos os veículos de comunicação lá dos Estados Unidos nesses últimos dias. Este ex-funcionário ou ex-pesquisador da Anthropic diz que, como as AI

0: estão cada vez mais capazes e como elas estão começando a também se retroalimentar com ensino e desenvolvimento, isso pode levá-las para um lugar onde elas consigam invadir sistemas de infraestrutura crítica, como usinas de produção de energia elétrica ou então de distribuição de água, entre outras inúmeras coisas, e com isso instaurar um caos na Terra. Não é tão fora da realidade assim, porque a gente viu recentemente inteligências artificiais da própria OpenAI hackearem o Hugging Face. Depois deste assunto, vários outros casos vieram à tona e o próprio Elon Musk, dono da SpaceX e do X, a rede social, também deu uma entrevista longa para The Economist, onde ele aborda esse tema. E diz que ele também acha que a inteligência artificial está muito próxima em ser mais inteligente do que todo o conhecimento e inteligência que a gente tem na Terra.
1: Você é repetitivo, tá?
2: Você não vai dormir hoje à noite de
1: Não.
2: medo da inteligência artificial.
1: Eu vou ser repetitivo. Desde que eu vi 2001, Odisseia no Espaço, o HAL 9000, eu morro de medo. Era algo que nem existia pensar nessa época. E está tudo acontecendo. Quer dizer o seguinte, Stanley Kubrick e todos os redatores e todo mundo foi visionário. Morro de medo desse negócio, mas tem que acelerar aqui porque a chamada super quarta dessa semana teve uma particularidade: os dois principais bancos centrais envolvidos caminharam em sentidos opostos nos juros.
2: Assunto para Juliana Rosa.
3: A queda de juros já era esperada, mas está num nível ainda muito elevado. A taxa básica de juros caiu de 14% ao ano para 13,75%. A queda vem acontecendo num ritmo lento desde março, quando começaram os efeitos da guerra no Oriente Médio na inflação e também estímulos ao consumo do governo. Mas dados mais recentes estão mostrando que a inflação vem perdendo força e a economia está piorando mais rapidamente. O índice de atividade econômica divulgado pelo Banco Central mostrou queda em julho de 0,2%, foi pior que o previsto, e reflete efeitos dos juros no endividamento recorde das famílias e das empresas. Mesmo com a queda de juros hoje, descontando a inflação, são os maiores juros do mundo, à frente da Rússia, um país em guerra, e de outros emergentes como a Argentina. Essa é uma anomalia histórica que trava o nosso desenvolvimento. O Banco Central não se compromete com novas quedas. Há preocupação com o impacto do El Niño no preço de alimentação e do petróleo em combustíveis. E também há dúvida sobre o que que o novo governo vai fazer com as contas públicas. A alta dos juros nos Estados Unidos para 3,75% a 4% também nessa quarta-feira, ainda com sinais de novos aumentos, dificulta a nossa queda de juros, porque tende a valorizar o dólar. Ou seja, aumenta a urgência de medidas concretas pelo governo eleito aqui no Brasil.
2: Bora de esportes, para a gente fechar o jornal para cima.
1: O Botafogo anunciou nesta quarta-feira a contratação do técnico Tite Adenor Bach. O contrato é válido até dezembro de 2028.
2: Ele estava sem clube desde março, quando foi demitido do Cruzeiro. E essa será a segunda passagem de Tite por um clube do Rio.
1: Ele já dirigiu o Flamengo. O técnico comandou a seleção brasileira entre 2018 e 2022 e recentemente fez uma pausa na carreira para cuidar da saúde mental. Dale, Tite, sucesso no Botafogo.
2: Muito obrigada pela sua audiência. Amanhã a gente está de volta na edição da noite.
1: Até lá.
2: Tchau.

0: Vamos nessa?
1: Aqui reunindo todas as informações, porque daqui a pouquinho eu vou entrar ao vivo para trazer tudo para vocês.
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2: Alô, São Paulo, bom dia, Brasil. Folhinha virando na alvorada do inverno. Hoje é quinta-feira, 17 de setembro de 2026, aniversário da cidade paulista de Pompeia. Parabéns aí a Pompeia, também Alvorada, Santana de Boa Vista, no Rio Grande do Sul. Tchê. Abraço para os amigos gaúchos. Morada Nova de Minas, em Minas Gerais. Major Isidoro, em Alagoas. Parabéns para as cidades aniversariantes. Está frio em São Paulo, hein? Eu estava lá em Brasília para acompanhar a sessão extraordinária do Supremo na terça-feira. Ontem fiquei por lá também com a repercussão. Hoje, aqui de manhã em São Paulo, que diferença de temperatura, né? Porque lá em Brasília acordava cedo também, não tinha essa história de ficar acordando mais tarde. Não estava aqui no pulo, mas já estava trabalhando lá, me preparando para trazer as informações. E na própria terça-feira, já em deslocamento para a Praça dos Três Poderes, onde fica o Supremo Tribunal Federal. E lá, a temperatura bem mais agradável nesse comecinho de manhã. Aqui está gelado, gelado, gelado em São Paulo. E na sua região, aí, como é que tá? Conta para a gente aqui. Participe do Pulo do Gato.
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2: Stephanie Toso, como é que vai ficar o tempo em todo o país? Vamos ajudar o ouvinte do Pulo do Gato, que acorda cedo. Daqui a pouco eu tenho novidade para você, hein? Fica ligado aí, ouvinte do Pulo do Gato. Stephanie Toso, conta como é que vai ficar o tempo hoje para quem está acordando, dando o Pulo do Gato para mais um dia de trabalho. E aí, Stephanie?
3: Nessa quinta-feira, a presença de umidade aumenta a condição para garoa em áreas da região metropolitana de São Paulo e do litoral paulista. O céu já volta a encher de nuvem, a temperatura continua mais baixa e a garoa pode acontecer em vários momentos, intercalando alguns períodos de melhora. O sol até aparece ao longo da tarde, mas já com muita dificuldade. E não esquenta, a máxima na cidade não deve passar hoje dos 17 graus. Enquanto áreas do interior seguem com o tempo mais aberto, todo o centro e norte de São Paulo volta a ter abertura de sol, com termômetros chegando até 25 graus em cidades próximas ao sul de Minas. Entre amanhã, sexta-feira e sábado, o sol volta com mais força à cidade de São Paulo. Amanhã, sexta-feira, a temperatura ainda não deve passar dos 22 graus. Mas na quinta, devido à condição de calor pré-frontal, que antecede a chegada de uma frente fria, o calor retorna com máxima prevista de 25 graus.
2: Obrigado, Stephanie Toso, trazendo notícia aqui no Pulo do Gato para nós. Hoje, quem está completando 71 anos é a cantora Marina Lima. Aniversário de Marina Correia Lima, mais conhecida como Marina Lima. 71 anos para ela.

Essa é a francesa, a cantora surgiu em meados dos anos 70 e desde então permanece ativa, fazendo shows até hoje. Teve seu primeiro sucesso no começo dos anos 80, depois de muitos anos tocando aqui no Brasil, ela emplacou uma das canções mais tocadas, Fugaz.

0: pouquinho do som aí da Marina Lima, hein? Pra você, parabéns pra ela, muitas felicidades. Tocando um pouquinho dos sucessos de Marina Lima aqui no Pulo do Gato. A Lua Nova muda pra crescente amanhã, às 5 horas e 44 minutos da tarde. O sol vai nascer às 6 horas e 1 minutinho e vai se pôr às 6 horas e 1 minutinho da tarde. Esses são os destaques do Pulo do Gato. Na volta nós vamos falar sobre os jogos da Libertadores. O Palmeiras passou e o Corinthians ficou. Memphis Depay, hein? O polêmico Memphis Depay isolou um pênalti no finzinho do jogo. Você vai saber de tudo isso com o Diogo Braga na sequência aqui no Pulo do Gato.
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4: Mensagens de ouvintes aqui no Pulo do Gato, participação do ouvinte falando sobre diversos assuntos.
5: Bom dia, Pedro. Antônio Ricardo da Serra da Canastra de Delfinópolis. Parabéns pelo seu trabalho em Brasília, comandando aquele circo armado, mas o seu trabalho foi maravilhoso. Não importa se o circo é de esquerda ou de direita, o importante é passar as informações para nós aqui do outro lado do radinho. Obrigado pelo seu trabalho. Parabéns a toda a equipe.
6: Ô, Pedro, bom dia. Que bom você estar de volta aí. Isso não quer dizer que o senhor que estava apresentando para você apresentou mal, não. Apresentou tão bem como você. Beleza? Vou falar para você, Pedrão. Esse negócio de Brasília, isso não vai dar em nada. Viajar não deu. Nem vai dar. Ontem, quarta-feira seguinte, já não se falava, ninguém tocava no assunto. Acabou tudo em pizza e vai acabar. Abraço, meu querido, seja bem-vindo aí. Alexandre Damasceno, Americanópolis, Cidade de Mar. Fechou, valeu. Abraço.
4: Valeu, obrigado pela mensagem, viu? Um abração aí para o Paulo Coivo, em Capela do Alto. Não sei quem tá pior, o STF ou o Corinthians. Bora falar de futebol, Diogo Braga. O que aconteceu ontem? Corinthians não jogou nada, hein, Diogo? Bom dia.
7: Bom dia, Pedro. Bom dia aos ouvintes. Olha, foi um filme de terror para os corintianos e um filme de super-herói para os palmeirenses, que quase o super-herói morreu, mas ele sobreviveu e conseguiu derrotar o vilão. Vamos começar com o Corinthians, um filme de terror que... A verdade é essa. O pênalti perdido pelo Mendes, para quem não viu, no finalzinho, foi o que mais chamou a atenção. Mas antes, ao longo de todo o jogo, o Corinthians não fez nada. O Corinthians não mereceu vencer o jogo, foi muito apático. Mesmo com a torcida empurrando, o Corinthians não conseguiu sufocar o Estudiantes em nenhum momento. O Estudiantes jogou muita bola? Não. Mas fez o mínimo e conseguiu abrir o placar aos 41 minutos do segundo tempo com o Alexis Castro. E aí aquele abafa do Corinthians para tentar empatar. No último minuto do acréscimo, o Matheus Bidu cruzou uma bola, o Gustavo Henrique fez um corta-luz e a bola bateu no braço do zagueiro do Estudiantes. O juiz no primeiro momento não marcou o pênalti, foi para o VAR mandou, ele viu a imagem e ele voltou e confirmou o pênalti para o Corinthians. No último minuto, a torcida explodiu. Então, assim, era um presente de Deus para o Corinthians, que não jogou nada o jogo inteiro, não merecia esse gol. Mas foi lá para a bola, o Memphis ficou segurando a bola por acho que mais de 3 minutos, porque os argentinos faziam de tudo para pisar na marca da Cal e os corintianos protegendo para não prejudicar e o Memphis não ter problema. Mas não adiantou nada. O Memphis pegou a bola, colocou na marca da Cal, o juiz apitou e ele isolou a bola, mandou a bola em Arthur Alvim. Na outra estação, nem Corinthians Taquera ele mandou em Arthur Alvim. E depois, acho que teve mais 30 segundinhos de jogo e o juiz apitou o encerramento do jogo. Estudiantes classificado para a semifinal da Libertadores. Mais um ano que o Corinthians não consegue chegar à semifinal, só chegou 2 vezes em sua história. No título da Libertadores, e onde foi campeão, e agora vai assistir a Libertadores de casa. O Estudiantes pega o vencedor de hoje, o jogo entre Flamengo e Del Valle. O Flamengo já venceu o jogo da ida por 2-0, lá fora de casa contra o Del Valle, e agora joga no Maracanã, hoje 9:30 da noite. Esse é o filme de terror para os corintianos, e o filme do super-herói, eu digo que quase ele foi abatido. O Palmeiras, que susto que ele deu no torcedor palmeirense, Tava 2-1 o jogo, até os 44 do segundo tempo, e com agregado, Ailton Dias, já tinha uma vantagem no jogo da ida, ou seja, tinha 2 gols de diferença. Tava, parecia estar tranquilo, com gols do Marlon Freitas, depois o Segovia empatou, e o Vitor Roque no segundo tempo fez aos 27 do segundo tempo. E aí, aos 44, o Estrada empata, e aos 47, o Estrada vira o jogo para a LDU e manda o jogo para as penalidades máximas. É, Ailton Dias. Palmeirense, que tinha um cardiologista marcado aí para a semana, já fez o exame, nem precisa ir. E aí o jogo foi para os pênaltis, fora de casa, esse jogo na altitude, e aí brilhou a estrela do goleiro Carlos Miguel, defendendo o último pênalti para o Verdão e classificando o Verdão para a 7ª semifinal consecutiva do Palmeiras na Libertadores, indo mais uma vez, e agora, em um duelo brasileiro, Fluminense e Palmeiras de um lado, poderia dar Corinthians e Flamengo do outro, não vai dar, mas de um lado deu Fluminense e Palmeiras aí com essa classificação. Também o Palmeiras não fez um grande jogo, mas o que importa é que se classificou. E ontem foi um dia de emoção, porque na Sul-Americana o Santos, que tinha uma vantagem de 2-0, conseguiu perder essa vantagem. 4-2 pro Galo na Arena MRV, gols do Bernard, 2 do Renier e 1 do Coelho aos 46 do segundo tempo, e o Lianco marcou contra pro Santos e o Gabigol também. Placar final 4-2, o jogo foi para os pênaltis e aí o Gabigol e o Arthur, o novo reforço do Santos, erraram. Placar 3-1 nos pênaltis, Galo classificado a mais uma semifinal no ano, Copa do Brasil e agora Sul-Americana, agora classificado para a próxima fase do torneio. O Galo, que pega o vencedor de hoje, MVD City Torque, contra Cienciano. Do outro lado da Sul-Americana, enfrentam Vasco e Boca Juniors. Para finalizar, o Botafogo anunciou o Tite e ele já foi assistir o jogo de ontem, que teve perdido no Campeonato Brasileiro entre Grêmio e Botafogo. O Botafogo venceu por 3-2 e se afastou mais ainda do Z4, chegando a 35 pontos. É o 11º lugar, Pedro Campos.
4: Daqui a pouquinho tem INSS aqui no Pulo do Gato. Obrigado, Diogo Braga. 5h15 está marcando o quinto sinal. Atenção com a hora, gente.
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4: 5 horas e 16 minutos, o Prêmio Band Cidades Excelentes deste ano vai contar com uma nova categoria, Segurança Pública. Para saber se o cidadão está feliz ou não com a administração municipal, é preciso analisar diversos indicadores. E a sensação de segurança é considerada um dos pilares mais importantes para se atingir essa condição. Araucária, localizada a 30 quilômetros de Curitiba, é um exemplo. Por lá, há mais guardas municipais do que policiais militares. Você sabia? São 273 agentes atuando nas mais diversas áreas, desde a proteção do patrimônio até o enfrentamento ao crime. Segundo o diretor operacional da Guarda Municipal, Sérgio Colasso, o trabalho realizado pela equipe é bastante amplo.
5: Denúncias de roubos, denúncias de furtos, denúncias de tráfico de drogas, de uso de drogas, caem diversas denúncias ali no nosso 153.
4: Em Araucária, foram 6 mil atendimentos no primeiro semestre deste ano. No período, ocorreram 242 prisões, apreensões de 3,5 toneladas de maconha, 641 ocorrências de violência doméstica atendidas. De acordo com o último Atlas da Violência, a taxa de homicídio na cidade ficou abaixo da média estadual e federal. Uma das prioridades na segurança pública e uma das maiores guardas municipais para cada 1000 habitantes, Araucária vai disputar o Prêmio Band Cidades Excelentes em 2026. A consultora sócia do Instituto Áquila, Bárbara Godoy, ressalta, porém, que tamanho não significa sucesso.
6: É importante frisar que quantidade não significa qualidade, mas antecipa algo que os municípios precisam fazer. Somente 22% dos municípios hoje contam com a Guarda Municipal. E ela é fundamental para trabalhar nas ocorrências do dia a dia, para gerar as zeladorias, nos equipamentos públicos, nas praças, nas pequenas ocorrências e assim garantir uma atuação focal e de rápida tomada de decisão em conjunto com o cidadão.
4: Bárbara Godoy destaca a importância das cidades cada vez maior no controle da segurança pública.
6: Entendendo a realidade do Brasil hoje como um todo, a segurança pública ela é de imediata transformação. Por mais que a gente tenha as competências do Estado e da União, o município ele começa a ter um papel estratégico e objetivo na prevenção.
4: O Prêmio Band Cidades Excelentes é uma parceria do Grupo Bandeirantes com o Instituto Áquila. A entrega está marcada para dezembro. 5h18 da manhã, Diogo Braga, como é que estão as coisas aí no trânsito? Para quem está se deslocando, algum aviso importante logo no comecinho da manhã, Diogo Braga?
7: Por enquanto, vamos ver aqui no Corpo de Bombeiros se atualizou alguma coisa, não. Então, mais tranquila esta manhã de quinta-feira, as garagens do sistema da SP Trans funcionando normalmente, assim como os terminais de ônibus. Vamos ver se o mapa do Google aponta alguma coisa diferente na cidade de São Paulo e nas estradas chegando aqui, não. Por enquanto, nenhuma complicação muito grave. A gente sabe que ao longo da manhã as coisas vão piorando. E nas linhas de metrô, CPTM, Via Mobilidade, todas operando normalmente na manhã desta quinta-feira, Pedro Campos.
4: Aqui no Pulo do Gato tem prestação de serviço. A Priscila Bernardes está conosco, direto da Comunicação Social do INSS, para trazer informações. Priscila, bom dia. Ajuda a esclarecer uma dúvida comum. Quem deixa de pagar o INSS perde imediatamente o direito ao benefício?
8: Bom dia, Pedro. Não. Quem para de contribuir não perde a proteção da Previdência Social de imediato. Existe o chamado período de graça, que é o tempo em que a pessoa continua mantendo a qualidade de segurado, mesmo sem fazer novas contribuições. Em regra, esse prazo é de 12 meses após a última contribuição, mas ele é menor para o contribuinte facultativo. Dura 6 meses. Esse período também pode ser maior em algumas situações, como no caso de pessoas que contribuíram por muitos anos ou que estejam desempregadas e comprovem essa condição. Durante o período de graça, o segurado e seus dependentes ainda podem ter direito a benefícios como auxílio por incapacidade temporária, pensão por morte e salário maternidade, desde que os demais requisitos sejam atendidos. De qualquer modo, a orientação é não deixar de contribuir sem antes buscar mais informações. Em caso de dúvida, a pessoa pode ligar para a Central 135 ou consultar o site gov.br/INSS.
4: Obrigado, hein, Priscila? Tem mais uma pergunta para você aqui. Muita gente acha que apenas o cônjuge tem direito à pensão por morte. Quem mais pode receber esse benefício, hein, Priscila?
8: Não é só o cônjuge, Pedro. A pensão por morte é um benefício pago aos dependentes do segurado que falece. Além do marido ou da esposa, também podem ter direito à pensão o companheiro ou companheira em união estável e os filhos não emancipados menores de 21 anos. Filhos com deficiência ou incapacidade podem manter o direito mesmo após essa idade. Na falta desses dependentes, a legislação prevê ainda que os pais do segurado ou os irmãos não emancipados menores de 21 anos também possam ter direito ao benefício. Para isso, porém, devem comprovar dependência econômica. É importante destacar que a existência de dependentes de uma classe exclui o direito das classes seguintes. Por exemplo, se há cônjuge ou filhos com direito à pensão, os pais do segurado falecido não receberão benefício. O pedido da pensão por morte pode ser feito pelo aplicativo ou site Meu INSS ou pelo telefone 135.
4: Para terminar, Priscila.
8: Para concluir, quero informar que está em funcionamento a plataforma INSS Empresa, que permite aos empregadores fazerem a consulta de informações sobre benefícios e afastamentos previdenciários de trabalhadores vinculados à empresa. A ferramenta substitui o antigo Conadem e foi desenvolvida para tornar o acesso às informações mais simples, ágil e seguro. O acesso é feito por meio da conta GovBR e exige certificado digital ICP Brasil da pessoa jurídica. Além disso, o responsável pela empresa pode autorizar outros usuários a utilizarem a plataforma, mantendo controle sobre quem tem acesso aos dados previdenciários dos empregados. A ferramenta também permite consultar registros a partir de janeiro de 2019 e gerar relatórios com as informações disponíveis. A plataforma está disponível no endereço empresa.inss.gov.br. É isso, Pedro. Muito obrigada e até a quinta-feira que vem.
4: Até a quinta-feira que vem, 5h23 da manhã. Para você que está ouvindo o Pulo do Gato, tem novidade no Pulo do Gato a partir de segunda-feira. Tem pergunta de ouvinte também aqui. 5h23, ouvinte pergunta.
9: Bom dia, Pedro. Quem fala é Ernesto Talarico Júnior. Sou ouvinte do Pulo do Gato desde 82 ou até antes, mas há muito tempo. Só queria saber uma coisa, Pedro, por que que o ministro Dino e o Gilmar queriam que a votação fosse junta, a do André e a do Xandão? Dá para você explicar para a gente, fazendo favor? Para mim, né? Um bom dia a todos.
4: Vou explicar na sequência aqui no Pulo do Gato, 5h24, fica ligado.
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4: 5h26, respondendo a pergunta aqui do nosso ouvinte. Vamos lá, para você que não estava muito ligado no noticiário, rapidinho vou explicar aqui o que aconteceu lá no Supremo e trazer a resposta para o nosso ouvinte. Por que que o Gilmar Mendes e o Flávio Dino queriam que Alexandre de Moraes e André Mendonça tivessem os casos pelos quais podem responder a crimes fossem analisados na mesma sessão. A Polícia Federal encontrou mensagens atribuídas a Daniel Vorcaro, dono do Banco Master, no número de telefone que era do Alexandre de Moraes. E também descobriu que havia um contrato de R$131 milhões com a esposa do ministro, Viviane Bárcia de Moraes. Alexandre de Moraes nega irregularidades e diz que ele não deve ser investigado. O André Mendonça acabou sendo enrolado nessa história porque foi ele que recebeu esse relatório e passou para o presidente do Supremo falando: olha, tem um negócio aqui envolvendo os nossos colegas. O regimento interno diz que o plenário do Supremo é que tem que decidir se ele vai ou não ser investigado. Marque uma sessão para a gente discutir essa questão. Aí houve uma reação de ministros que não querem investigar nada, né? E o próprio Alexandre de Moraes, utilizando o inquérito das fake news, que não tem nada a ver com isso, nada a ver com o Banco Master, ele pediu que o Mendonça fosse investigado por abuso de autoridade. E o ministro Fachin também acolheu esse pedido e marcou para a semana que vem o julgamento do André Mendonça. Então, nesta semana, Alexandre de Moraes, crime de corrupção, advocacia administrativa. Na semana que vem, André Mendonça, abuso de autoridade. Tudo bem. Na sessão desta semana, o ministro Gilmar Mendes, rancoroso, disse o seguinte: se tem uma acusação contra Moraes decorrente da atuação de Mendonça, os dois teriam que ter os seus casos analisados na mesma sessão. Por isso eles queriam juntar as duas sessões. Porém, levantou-se a votação desse caso antes de entrar no caso concreto, o objeto da sessão, que é a investigação ou não de Alexandre de Moraes. Então, para chegar até esse ponto, nós tivemos essa chamada questão de ordem levantada. Vamos julgar os dois juntos ou vamos julgar separado? Ministro Fachin disse: não, tem que julgar separado, como eu marquei. Aí ministro Dino, ministro Gilmar, Alexandre e o ministro Zanin disseram o seguinte: tem que separar, tem que juntar, não pode ser separado, como diz o ministro Fachin. A ministra Carmen, o ministro Fux e o ministro André Mendonça disseram que o julgamento tem de ser separado, como o ministro Fachin já tinha previsto. Como o ministro Dino pediu vista, o que é muito questionável, porque ele já tinha votado e pediu vista, Quando você pede vista é que você tem dúvida. Então, a atitude dele lá foi absolutamente protelatória. Nós temos um 4-3 que vai virar 4-4, porque o Dino já antecipou o voto dele, a gente sabe como ele vai votar. Vai votar junto com Gilmar, Alexandre e Zanin. Quem vai resolver essa parada? Grande dúvida. Ninguém sabe. Tem gente que acredita que vale, eu me associo a essa tese, o voto de Minerva, ou seja, o voto do presidente da sessão. Ele desempata, o voto dele desempata. E tem gente que entende que vale o indúbio pro réu, mas nesse caso nem tem réu, né? Não tem nada nesse caso, não tem uma investigação. Então não se tem que falar em dúvida para o réu, que é uma regra do processo penal, do direito penal, concorde você ou não, tá? Mas é a regra. Então nós não sabemos como é que vai ser resolvida essa parada, só vamos saber quando o ministro Dino devolver o caso, né, encerrar o seu pedido de vista, e o ministro Fachin marcar uma nova sessão para dar continuidade nesse caso. O Supremo diz que a sessão da semana que vem do André Mendonça está mantida, mas, na minha visão, a sessão está prejudicada, porque não se avançou ainda nessa questão de ordem e o ministro Dino pediu vista, então não tem como seguir nesse caso. Espero que tenha sido claro, viu? Se tiver mais dúvidas, manda aí que nós vamos tirando. 5h32, já tem as notícias.
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4: 5 horas e 35 minutos aqui no Pulo do Gato. Notícia chegando da Capital Federal ao vivo. É a Bandeirantes Brasília presente no Pulo do Gato com ele, Vitor Gomes. Bom dia, Vitor.
7: Muito bom dia, Pedro, a você e aos nossos ouvintes. Destacamos um alerta aqui da Vigilância Sanitária local. A morte de uma mulher por conta de procedimentos estéticos irregulares no Distrito Federal chama atenção para as medidas de segurança que devem ser tomadas para evitar riscos. Lidiane Gomes, de 50 anos, morreu após receber uma aplicação de complexo vitamínico para tratamento de queda de cabelo em um salão de beleza no setor Pessoa, em Ceilândia, nesta semana. A investigação apontou que o local funcionava sem licença sanitária, não tinha responsável técnico habilitado e não atendia aos critérios exigidos para o manuseio de agulhas e substâncias biológicas. A Vigilância Sanitária alerta que, antes de realizar procedimentos estéticos invasivos, o consumidor deve verificar se a clínica possui licenciamento sanitário de alto risco. Denúncias de irregularidades podem ser registradas pela plataforma Participa DF ou pelo telefone 162. Pedro.
4: Obrigado, Vitor, pelas suas informações. Tem ouvinte conversando com a gente, muita gente aqui falando sobre Supremo Tribunal Federal e Corinthians, né? Os dois grandes assuntos da manhã. Alexandre de Bertioga, um pouco frio, tempo fechado. Alexandre de Moraes pode votar, sendo que ele está sendo julgado. Um grande abraço. Não poderia votar, vai ser o meu destaque hoje no Jornal Gente. Aliás, conversei com muitos juristas ontem, nenhum deles viu alguma legalidade nessa votação do ministro que está sendo investigado. Até porque essa questão que eu expliquei, que é chamada questão de ordem, né, para saber se vai juntar ou não o caso dele com o do André Mendonça, ela está atrelada ao caso dele, né? Então, um absurdo ele participar desse julgamento. A bola do pênalti que o holandês bateu ontem caiu aqui em Mauá. Olha o Celso Stella aí, tirando um sarro aqui com nós, corintianos. Sobre o ministro Nunes Marques, que se fala envolvimento, Dias Toffoli, eles não seriam obrigados a se posicionar mesmo assim na questão de ordem? Olha que boa pergunta aí da Rosana de Jacareí, nosso ouvinte. É, tá todo mundo enrolado lá, viu, Rosana? Eles não quiseram. Esses dois aí... Então, mais para dizer o seguinte, olha, tira esse bicho de cima de mim. Eu não vou julgar vocês, mas vocês não venham me julgar aqui depois. Eles sabem o que eles fizeram, a gente não sabe, mas eles sabem, viu? Na Alerge começou assim, Rodrigo Barcelar e o STF. É, obrigado aí pela participação. Tem ouvinte também que mandou mensagem de áudio aqui para o Pulo do Gato sobre essas questões todas, vamos ouvir.
8: Bom dia, Pedro Campos e equipe aí da Band. Um bom dia a todos vocês, a todos os ouvintes. Sou o Leonardo aqui da Vila Formosa. Caramba, esse tema aí do Supremo, né? Nossa, que vergonha. Esse Brasil aqui é uma chacota, né? É o país da impunidade. Aí os caras que têm a caneta nas mãos, né? Esses ditadores aí fazem essa lambança aí. Esse Moraes aí já era pra ter pego cadeia, né? Esse Toffoli, então, que era do PT, pior ainda. Né, o que acho que levou mais grana aí desse bololô todo aí. Tem muita gente envolvida. Isso é um desastre. Tá parecendo o Corinthians, hein? Vai lá, Mentes Depay. Esse aí é o Mentes Depay. Um bom vai, dia pra todos aí. Vai, Corinthians!
9: Paulo Carnese, santista de Bebedouro, São Paulo. Pedro, mais uma vez... Jogamos como nunca, perdemos como sempre. Bom dia a todos.
11: Bom dia, amigos do Pulo do Gato. Aqui é o professor Alexandre, da cidade de Lagoinha, saindo rumo a Ubatuba, onde leciono há 5 anos. Por aqui, Tempo Limpo, um forte abraço a todos os ouvintes.
6: Do Campos, aqui é Samuel de Itacoaxetuba, motorista por aplicativo. Eu quero parabenizar vocês pela cobertura do circo que foi transmitido na terça-feira, o circo do STF. Mas eu quero parabenizar pela cobertura. Eu acompanhei o dia inteiro com vocês os acontecimentos, as trocas de farpa e as vergonhas que os, infelizmente, nossos ministros fizeram o Brasil passar, né, mundialmente.
12: Pedrão, bom dia. Cristiano aqui da Moca. Olha, primeiro de tudo, quero parabenizar você pela cobertura que você fez na terça-feira e agradecer pelo conhecimento. E eu espero ser um advogado igual capacitado, igual a você. Tá bom? Muito obrigado. Muito obrigado mesmo pela cobertura. Você esclarece muito e me enriquece muito na minha futura carreira. Obrigado, Cristiano aqui da Moca, motorista de aplicativo.
4: Valeu, Cristiano. Obrigado aí pelas palavras aí, os outros ouvintes também. A Cláudia Rosana de São Bernardo do Campo diz que tá muito frio, ela tá com raiva, né, corintiana. Diz que agora torce pro Asa de Arapiraca. Aff, escreve ela aqui. Cláudia Rosana, te mandaram lembranças lá de Brasília, em 5h41, Ailton.
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4: O canal Arte 1 do Grupo Bandeirantes de Comunicação inaugura sua nova redação. A partir de agora, o canal passa a funcionar dentro da FAAP, em São Paulo, uma das instituições de ensino mais tradicionais do país. A abertura oficial deve funcionar dentro da FAAP, em São Paulo, uma das instituições de ensino mais tradicionais do país. A abertura oficial da nova redação e do estúdio.

0: interação de alunos com professores.
1: Tenho certeza que aqui a interatividade que nós vamos ter com os alunos, com os professores, a produção vai aumentar, a qualidade vai aumentar e nós vamos ter grandes novidades aí a partir do ano que vem graças a essa parceria.
0: A presidente do Conselho Curador da FAAP, Celita Procópio de Carvalho, afirmou que o foco dessa parceria são alunos e os mais jovens.
2: É uma parceria maravilhosa, realmente, porque é uma coisa para os nossos alunos e acho que tem que ser para os jovens. Então a Arte 1 é uma coisa que tem tudo. Ela tem, além de arte, ela tem filme, ela tem notícias, tem tudo. E isso é muito, muito bom para nós todos.
0: A FAAP tem quase 8 décadas de história e é referência nas áreas de comunicação, artes e economia criativa. E há quase 15 anos o Arte 1 produz conteúdo sobre diferentes manifestações artísticas, como cinema, literatura, música e arquitetura. A expectativa é que a convivência dê origem a novos projetos. Segundo o presidente do Grupo Bandeirantes de Comunicação, João Carlos Saad, essa parceria é um casamento muito feliz entre duas instituições.
3: Tenho certeza que esse projeto vai mudar a vida do canal e acho que mexe com a vida da FAAP. Tem sempre exposição, tem sempre teatro, tem sempre coisas acontecendo e uma faculdade que foi desenhada para isso, com um canal que vive disso, eu acho que é um casamento muito feliz.
0: Tá aí, então, o canal Arte 1, Grupo Bandeirantes, nova redação funcionando na FAAP em São Paulo. 5h47.
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3: 5h48, setembro chove, você tá vendo, né? Choveu pra caramba em setembro até agora. E a gente quer saber o seguinte, como é que estão os mananciais? Adele Robichê conta.
4: O setembro mais chuvoso da história de São Paulo, desde o início das medições, em 1943, aumentou em mais de 58 bilhões de litros o volume do sistema Cantareira em apenas 2 semanas, recuperando cerca de metade do que o reservatório perdeu nos 5 meses anteriores da estiagem. O volume útil do Cantareira passou de 33% para 39% entre os dias 1º e 15 de setembro. Agora, o sistema opera na faixa de alerta, que limita a retirada de água para abastecimento, mas pode avançar para a faixa de atenção, caso mantenha o ritmo de recuperação. Por causa disso, a SP Águas já autorizou a redução do horário de restrição noturna de água neste mês.
3: A última casa da favela do Moinho foi demolida em São Paulo. Luana Pereira.
5: Após 17 meses, chega ao fim a desocupação da favela do Moinho na região central da capital. A última casa foi derrubada nesta terça-feira. Os agentes sociais encaminharam as famílias do local para unidades habitacionais regulares por meio de auxílio governamental. O poder público planeja construir um espaço com áreas verdes e de lazer, integrado a uma estação de trem que será construída no local. Ao todo, 851 famílias foram cadastradas no plano de reassentamento conduzido pelo governo do estado de São Paulo em parceria com o governo federal. Dessas, 645 já estão morando em imóveis definitivos. O processo teve início em abril de 2025.
3: Alerta para necessidade de doação de sangue em São Paulo. Repórter Carlos Costa.
6: A Fundação Pró Sangue Hemocentro de São

0: Paulo alerta para o estado crítico dos estoques de sangue após queda de doações provocada pelo frio. Os tipos sanguíneos negativos, fundamentais para atendimentos de emergência e pacientes em situação crítica, estão em níveis especialmente baixos, e os níveis dos estoques do tipo O positivo também estão críticos. O frio e a vacinação contra o sarampo, que exige um período de resguardo de 4 semanas antes da doação de sangue, estão entre os motivos apontados pela Fundação ProSangue. A instituição, que atende hospitais públicos da capital e da região metropolitana, reforça o chamado para que pessoas aptas a doar sangue procurem os postos. Podem colaborar pessoas em boas condições de saúde, com idade entre 16 e 69 anos e peso superior a 50 quilos.
1: Delegacias da Mulher Online registram mais de 44 mil boletins de ocorrência entre janeiro e agosto. Nicole Domingos.
2: Os registros de violência contra a mulher feitos pela internet cresceram 11,8% entre janeiro e agosto deste ano no estado de São Paulo. Foram quase 45 mil boletins de ocorrência registrados pela Delegacia de Defesa da Mulher Online contra os 40 mil no mesmo período de 2025, segundo dados da Secretaria de Segurança Pública. As salas DDM 24 horas, instaladas dentro de delegacias comuns e conectadas por videoconferência a policiais especializadas, passaram de 62 em 2023 para 235 em 2026. Essas salas permitem que mulheres procurem atendimento especializado durante a noite, aos fins de semana e feriados, mesmo em delegacias que não têm uma DDM presencial. O atendimento é feito em espaço reservado dentro da delegacia para preservar a privacidade da vítima.
1: Julgamento das penas dos condenados pelo caso da Boate Kiss foi suspenso de novo. Acredite se quiser, Henrique Tanger.
3: O julgamento do recurso que discute as penas dos 4 condenados pelo incêndio da Boate Kiss em Santa Maria, no Rio Grande do Sul, foi suspenso. A decisão ocorre após pedido de vista do ministro Rogério Schietti Cruz. Antes, a relatora, a ministra Nilsoni de Freitas, propôs elevar as penas de Elisandro Spohr e Mauro Hoffmann para 18 anos de prisão. Para Marcelo de Jesus dos Santos e Luciano Bonilha, a magistrada sugeriu penas de 12 anos, 4 meses e 15 dias. Uma nova sessão deve ser remarcada em até 60 dias.
1: Um dos réus pela morte do ciclista espancado no Rio de Janeiro é incluído na lista da Interpol depois de sair do país. Guilherme Faria.
4: A Justiça do Rio solicita a inclusão do nome de um dos réus pela morte do ciclista Cláudio Rafael Landeiro Moreira na lista de difusão vermelha da Interpol. Wellington Luiz Santos de Souza fugiu para o Paraguai após o caso e é considerado foragido. Ele é apontado como um dos envolvidos no crime, que aconteceu no dia 12 de agosto em Copacabana, na zona sul do Rio. Nesta semana, a justiça aceitou a denúncia do Ministério Público contra ele e outros 4 acusados: Davi Santos Machado, Jorge Luiz Ricardo Dias, Felipe Eduardo dos Santos Silva e Ailton José da Silva. Cláudio Rafael Landeiro foi brutalmente agredido após ser acusado injustamente de ter furtado uma bicicleta. O objeto era da irmã dele.
1: Escuta essa aqui, ó. A polícia de Portugal encontrou artes roubadas de uma igreja no Rio há mais de 40 anos. Daniel Nascimento.
5: Não há prazo para a repatriação das peças de arte sacra furtadas há mais de 4 décadas da igreja Nossa Senhora da Lapa dos Mercadores, no centro do Rio. A polícia de Portugal localizou 4 tocheiros e uma cruz de prata que faziam parte do altar-mor da igreja. A localização das obras começou após uma denúncia anônima registrada no Fala BR, plataforma da Controladoria Geral da União, destinada ao recebimento de denúncias e manifestações. A Polícia Federal informou que foi informada sobre a suspeita e comunicou o caso à Interpol, que a partir do alerta passou a investigar e posteriormente localizar as peças em uma loja de Lisboa. Procurado, o IFAM informou que adotou medidas junto à Coordenação Geral de Cooperação à Polícia Internacional e à Polícia Portuguesa e que aguarda informações atualizadas das investigações.
1: Obrigado pelas informações. 5 horas e 54 minutos da manhã. Esse aqui é o Pulo do Gato. 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
3: Sebastião mandou um 2 em 1 aqui para nós. Informação do trânsito e um boca no trombone.
4: Bom dia, Pedro Campos. Sebastião, da Praia Grande. Ouvinte do Pulo do Gato há muito mais de 30 anos, quase 40, na verdade. Subindo Praia Grande, Mogi das Cruzes. O trânsito está razoável na rodovia dos imigrantes, que é a Anchieta, porque os caminhões não estão passando na Anchieta. Está todo da imigrante. E a 50 metros do túnel 7, tem um ônibus quebrado na faixa do meio. Então, daqui a pouquinho, tudo indica que a imigrante vai estar travada. Porque assistência zero, né, da Ecovias, né? Antigamente, a gente via muito veículo de apoio transitando na rodovia. Hoje eu passo dia e noite, 2 vezes por dia nela e não vejo mais. Essa imigrante, essa Ecovias também, já está na hora da imprensa começar a pegar no pé dela, porque, nossa, é um absurdo essa Ecovias, viu? Forte abraço.
3: Obrigado, Sebastião, pela sua mensagem aqui para nós. Os ouvintes vão participando e vão trazendo informação aqui no Pulo do Gato.
5: Acidente com a M54 da rodovia Castelo Branco. A M54, sentido interior, acidente.
3: Diogo, alguma coisa a acrescentar aí para quem está saindo de casa nessa manhã?
6: Não, Pedro. Infelizmente, a Ecovias só informa que a gente que tem um problema na interligação Planalto, sentido Anchieta, o tráfego está interditado no local por conta de obra. O único problema que a Ecovias mostra, os ouvintes dizendo outra coisa, né? A gente já entra aqui em contato novamente com a Ecovias pedindo mais informações. Problemas agora na capital paulista, 2 na marginal Tietê, 1 na pista expressa, ali na altura da ponte da Vila Guilherme, sentido Castelo Branco, causando trânsito lento na região, e o outro sentido Castelo Branco, bem ali na altura do Cebolão, quase na entrada da Castelo, também está causando trânsito ruim. Para finalizar, radial leste, sentido centro, ali na altura da estação Penha, também tem problemas, causando trânsito ruim no local, Pedro.
3: O quinto sinal vai marcar 6 horas da manhã. Atenção, Rede Bandeirantes de Rádio. Ó, aviso todos vocês que a partir de segunda-feira, o Pulo do Gato será transmitido também pelo youtube.com/Rádio Bandeirantes Oficial a partir das 5 horas da manhã. Hoje, nós começamos a transmitir a partir das 6 da manhã, mas a partir de segunda-feira, 5 da manhã, nós vamos ter transmissão em áudio e vídeo logo cedinho, às 5 da manhã. Conto com a audiência de todos vocês, hein? Atenção, Rede, vem aí o giro de notícias do Pulo do Gato.
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Bom dia. Vamos que vamos aqui no nosso Pulo do Gato para você, sintonizado na Bandeirantes. Vamos juntos. Então já sabe, pode mandar sua mensagem para cá, 99400-9269, 99400-9269. Estamos em live também para você que queira acompanhar no Band Brasília, trazendo para você as primeiras informações desta manhã aqui no nosso Pulo do Gato. É, pelo menos não está chovendo, né, hoje, né? Então já é alguma coisa nesse iniciozinho de manhã. É ruim? Não é que seja ruim, não está chovendo, mas sabe como é que é, né? Esses últimos dias aí, essa oscilação do tempo. Ontem à noite, pelo menos por onde eu passei, só dava aqueles clarões no céu, né? E parecia que era um temporal. Eu não vi chover, não sei se na sua região choveu, não choveu, se tem chuva, se não tem chuva, mas pelo menos no caminho de casa para cá, estava tudo tranquilo.

0: Vamos com os destaques, começando com o destaque do Vitor Gomes. Bom dia, Vitor, qual é o seu destaque?
1: Muito bom dia, Adriano, a você e aos nossos ouvintes. Olha, segue para a sanção da governadora Celina Leão o projeto que abre mais de 636 milhões de reais em créditos adicionais ao orçamento do Distrito Federal. A proposta foi aprovada pela Câmara Legislativa nesta terça-feira e a maior parte do dinheiro, cerca de 508 milhões, será destinada ao transporte público coletivo para garantir o equilíbrio financeiro do sistema. O projeto também direciona recursos ao Detran, Nova Cap, Codab, Metrô, Universidade do Distrito Federal e DR. Segundo o GDF, autor do texto, os recursos irão principalmente para suprir ali o excesso de arrecadação e do remanejamento de verbas previstas no orçamento. Adriano.
0: Valeu, Vitor Gomes. Obrigado pelo destaque. Quem também traz informações agora ao vivo é o Felipe Campbell. Bom dia, Felipe.
2: Bom dia, Adriano. O Distrito Federal tem 23 áreas de risco para desastres ambientais. É o que mostra o Demonstrativo Social 2026 da Secretaria de Segurança Pública. Segundo o levantamento, as localidades estão suscetíveis a catástrofes, grande parte delas relacionadas à ação das chuvas, como alagamentos, enxurradas e deslizamentos. Ao todo, são mais de 3 mil pessoas vivendo nesta situação no DF. Isso porque, segundo uma pesquisa do Tribunal de Contas da União, o DF não vem se preparando de maneira adequada para os efeitos das mudanças climáticas. A capital cumpriu apenas 3 dos 15 pilares de enfrentamento às mudanças. E a Justiça Climática, que trata sobre as políticas ambientais para populações vulneráveis, é justamente o pilar mais crítico na capital do país. Segundo a Secretaria de Segurança Pública, entre as áreas de risco aparecem como classificação de risco muito alto Arniqueira, Fercal, Gama, Núcleo Bandeirante, Riacho Fundo 1, Sobradinho 2, Setor Habitacional Água Quente também. E os locais de risco com maior número de moradores são o Conjunto A da Vila Rabelo 2, em Sobradinho 2, com 792 pessoas, a Vila Cauri no Núcleo Bandeirante, com 416 moradores, e o setor de inflamáveis no Esquia, com 729 residentes. E falando sobre as dificuldades, né, desses eventos climáticos extremos, os brasileiros enfrentaram, né, já nesta quarta-feira eventos complicados, né? Em Planaltina choveu muito forte, inclusive choveu granizo, relatos aí de até destruições em alguns lugares por causa da quantidade de gelo que caiu. Então, é algo que...
0: Interessante, né? Essa formação de... Desculpa até te interromper. Essa formação de granizo, né? Porque daí você mistura ali o excesso de calor com uma massa de ar polar, massa de ar frio, que acaba interagindo nesse processo em que você traz chuva também, e aí vem a formação de gelo.
2: Exatamente, e choveu muito gelo em Planaltina nesta quarta-feira, então acabou gerando algumas dificuldades, né, para a população local. O GDF tem que se atualizar, né, na sua carteira de ações, porque realmente são ações emergenciais que tem que ter para prevenir justamente, né?
0: Ah, não tenha dúvida. Obrigado, viu, Felipe, pelas informações. Estou dando uma olhada aqui pelas câmeras do DR, já para ver como é que está o trânsito nas principais vias do Distrito Federal. Trânsito bem intenso já, com pontos de lentidão, porque há afunilamento de pista quando você ou os motoristas estão chegando ali perto do túnel Rei Pelé, pela Elmo Cerejo. Então, o motorista já vai encontrar trânsito bem, um volume bem acentuado de carros passando por ali, na altura do túnel Rei Pelé, em direção a Taguatinga, Águas Claras, Guará, Plano Piloto. Então, esse é um ponto que já tem uma certa lentidão. Lentidão também na Épia, na altura do quilômetro 30, para quem está circulando por lá, também o motorista encontra lentidão. Lugar que flui melhor, é óbvio que é na faixa exclusiva de ônibus. O mais interessante é que sempre tem um espertinho circulando também pela faixa exclusiva. 6h11, seguimos aqui o nosso pulo do gato com o nosso giro de notícias. Ayumi Watanabe, bom dia, Ayumi.
3: Oi, Adriano. Bom dia. Bom dia para você que acompanha o Pulo do Gato. A Polícia Civil do Distrito Federal investiga uma quadrilha suspeita de extorquir casais com ameaças de divulgar fotos e vídeos íntimos. Segundo a Delegacia Especial de Repressão aos Crimes Cibernéticos, 4 casais foram vítimas do esquema na capital do país. Eles utilizavam uma plataforma online de relacionamento voltada a casais liberais. Com a ajuda de um hacker, os criminosos invadiam o site e tiveram acesso às fotos e vídeos íntimos dos usuários. Depois, o grupo entrava em contato com as vítimas e exigia dinheiro para não divulgar o material a familiares, colegas de trabalho e outras pessoas próximas. Para receber e distribuir os valores, os suspeitos utilizavam contas bancárias digitais e intermediários financeiros numa tentativa de dificultar o rastreamento do dinheiro. A investigação também identificou vítimas em outros estados submetidas ao mesmo tipo de ameaça e cobrança. Inclusive, a Polícia Civil cumpriu 2 mandados de prisão preventiva e 3 de busca e apreensão em Mato Grosso. Outro mandado de busca também foi cumprido em Santa Catarina. E nas buscas, celulares e computadores foram apreendidos e vão ser analisados pela Polícia Civil. Outros mandados de prisão podem ser cumpridos nos próximos dias, então a orientação é para que vítimas desse tipo de crime não façam pagamento e nem mantenham contato com os criminosos e procurem uma delegacia para registrar a ocorrência. Adriano.
0: Obrigado, Ayumi, pelas informações. São 6 horas 13 minutos. Seguimos aqui com mais destaques da nossa reportagem. Vamos falar sobre o e-título com a Kathleen Martins.
4: Digital do título de eleitor, com foto, pode ser utilizada pelos eleitores como documento de identificação na hora de votar. Mas o eleitor precisa ficar atento, pois além da instalação do aplicativo do e-título, é necessário realizar o primeiro acesso e concluir a validação das informações até o dia 3 de outubro, um dia antes das eleições. A Justiça Eleitoral adota a medida para evitar a sobrecarga do aplicativo nos dias de votação, já que os acessos aumentam nessa data. Por conta disso, o download e o primeiro acesso são suspensos no dia, permitindo que o sistema funcione melhor para quem está com o aplicativo ativo. A ferramenta digital é validada por meio de reconhecimento facial, por isso é importante conferir os dados e concluir o primeiro acesso com antecedência. A plataforma permite também que o cidadão consulte o local de votação, a zona e a sessão eleitoral. No dia, o eleitor pode apresentar o e-título pela tela de um celular ou tablet. Isso tranquiliza quem não sabe onde guardou o título de eleitor físico. Para a assistente financeira Angel Emanuele Lira, utilizar o e-título no dia da votação é uma opção mais fácil, já que ela está sempre com o celular na mão.
5: Saber que no e-título agora, contendo a foto, dá para votar, foi uma informação extremamente útil, porque eu lembro que na última eleição eu usei o meu título, né, o físico. Então, como a gente fica o tempo todo com o celular na mão, tudo é mais online, mais digital. É, saber que é mais fácil agora com o e-título digital, fica ótimo, porque na verdade eu não sei nem onde é que tá o meu título de eleitor físico. Então vai ser importante, vai ser mais prático, né? A era digital veio pra praticidade.
4: Mas atenção, o print da tela não vai ser aceito como documento de identificação. O eleitor que não tiver fotografia no e-título deve apresentar também um documento oficial de identificação com foto. O aplicativo está disponível gratuitamente para iPhone e iPad e para celulares Android.

0: Obrigado, Kathleen. Vamos para o intervalo comercial. Já já tem o Pedro Cohen trazendo as informações do futebol.
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0: 6:15.
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4: Diga aí, Ayumi, como é que fica o tempo? Eu falei que, olha só, o sol tá... Olha que bonito, a gente tá olhando aqui o sol, o nascer do sol entre os prédios, mas com o céu carregado, com cara de chuva. Nossa. Que contradição, mas é isso que a gente tá vendo agora, né, Ayumi?
5: Podia ter um arco-íris já também, né?
4: É, quase isso, aparece.
5: Né? É. Nascer do sol tá lindo, uma pena que os ouvintes não conseguem ver essa visão nossa, mas só olhar pro céu que talvez esteja bonito pra quem tá ouvindo
4: mas
5: também.
4: Mas é interessante que a gente olha pro...
5: Cada lado
4: é para
5: tá
4: cada lado,
5: né?
4: É para quem tá na live não vai conseguir ver bem a nossa visão aqui, mas o pessoal vai conseguir ver que tem ali, tem duas janelas, né? Tem uma à minha esquerda e uma à minha direita, à direita, e à frente tem a Ayumi. Uma Ayumi, eu confundi tudo, né, para falar tudo. Mas enfim, quem estiver olhando conosco na live, aí, por exemplo, na janela que fica à minha esquerda, pro lado do B da Rádio Bandeirantes, a gente está vendo o sol que reflete no prédio Casa de São Paulo, ali. Então, tipo, dá aquela a luz natural, né?
5: Luz natural.
4: Aí a gente olha para o outro lado, que eu estou apontando aqui para quem está olhando comigo na câmera, que é para o lado do R, que tem a outra janela, que a gente tem aquela visão que eu quase todos os dias falo, que acho muito lindo, porque eu tenho a visão do lago Paranoá, que está com o céu fechado como se... viesse chuva.
5: É, um temporal, né? Pois é, mas Brasília terá uma quinta-feira de sol entre nuvens, o aumento da nebulosidade ao longo da tarde, principalmente. A temperatura deve ficar entre 19 graus e 30 graus, então vai ser um dia quente também. E durante a tarde, a previsão indica... é possibilidade de pancadas de chuvas acompanhadas de trovoadas também. Ontem a gente já veio percebendo essas trovoadas, esses raios. E a instabilidade continua à noite, com possibilidade também de novas pancadas e trovoadas. O IMET, ele também aponta que as condições de chuva permanecem nesta quinta-feira devido à atuação de um canal de umidade sobre parte do centro-oeste. E pudemos ver essa situação ontem, que inclusive o Felipe comentou, de granizo.
4: Planaltina.
5: Então é isso, é a recomendação, já prepara seu guarda-chuva para qualquer mudança, possível mudança aqui no clima, né? Que esses dias está doidinho,
4: tá,
5: né, Adriano?
4: Tá bem doidinho. Vamos com futebol agora com Pedro Coy.
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4: Eu sei que vai ter brasileiro na final da Libertadores, mas... poderíamos ter uma semifinal só de brasileiros, mas o Corinthians não deixou porque perdeu para o Estudiantes de La Plata e hoje o Flamengo decide uma outra vaga que me parece encaminhado. Pedro Coen, bom dia.
7: Oi, Adriano, bom dia para você, para todos que nos acompanham aqui no Pulo do Gato. Pois é, né? Pois é, se o Corinthians tivesse feito o dever de casa ontem, eu diria até que já teríamos confirmada hoje a partir das 11h30 da noite por volta desse horário, uma final brasileira na Copa Libertadores da América. Mas agora vamos depender que o Flamengo de fato confirme a sua classificação hoje, mas a grande tendência é que sim, isso aconteça, né? Até porque venceu na semana passada fora de casa por 2-0, a tendência é que volte a vencer a equipe do Independiente Del Valle hoje no Maracanã e avance à semifinal da Copa Libertadores. E do outro lado da chave já temos Palmeiras e Fluminense, né? Até vamos falar um pouco mais do Palmeiras daqui a pouco. Deixa eu dar uma passada naquilo que aconteceu na Zona Leste de São Paulo, porque realmente não foi fácil para o torcedor do Corinthians, né? Além da eliminação em si, além da dor da eliminação, ainda foi muito cruel a forma como a eliminação se deu, né? No gol do Estudiantes, por exemplo, do 1-0, parece que na hora do cruzamento, parece que a bola sai. Depois, na imagem, a gente vê que ela não sai inteira. E aí o gol é validado. E aí depois o jogo segue. O Corinthians parece que dá aquela murchada depois do gol do Estudiantes, né? Teve algumas boas chances, algumas boas oportunidades antes disso. Nada demais também. O Corinthians não fez o jogo que precisava fazer numa quartas de final de Copa Libertadores da América. Fica aqui uma crítica também ao trabalho do Fernando Diniz, que chega ao seu sexto jogo seguido sem vitória. Isso é muita coisa. Tá, e destes 6 jogos seguidos, 5 foram derrotas. Então, o único jogo que o Corinthians não perdeu dos últimos 6 foi o empate contra esse mesmo Estudiantes na semana passada pelo placar de 1-1. Então, é muito dolorido, muito cruel para o torcedor corintiano ver a forma como a eliminação se deu. Principalmente porque, aos 49 minutos da segunda etapa, o Corinthians teve um pênalti assinalado por conta de um toque de mão dentro da área. E mão dentro da área. É pênalti, o juiz apitou, deu certo, né? Teve que ir no VAR, tudo bem, mas fez o certo, voltou atrás e deu o pênalti. E aí a bola cai no pé do craque do time, né, Adriano? Memphis Depay, um jogador que o Corinthians fez um esforço hercúleo para manter depois das manifestações da torcida corintiana. Quando o Corinthians anunciou que ele não ficaria, né? A torcida fez todas as manifestações possíveis para pedir que ele ficasse. A diretoria do Corinthians fez um esforço hercúleo para que ele ficasse a bola da classificação, ou pelo menos de manter o Corinthians vivo na competição, cai no pé deste jogador. E o que ele faz? Isola a bola. Corinthians eliminado da Copa Libertadores da América 2026, o Estudiantes segue e está na semifinal. Estudiantes tetracampeão, conseguiu um tricampeonato nos anos 70, voltou a ser campeão em cima do Cruzeiro, inclusive em 2009, e agora está em mais uma semifinal, vai brigar pelo pentacampeonato. Quem também briga pelo penta é o próprio Flamengo, que deve sim ser o seu adversário na próxima fase. Do outro lado da chave, o Palmeiras, que também teve uma noite não das mais tranquilas, né? Vencia por 2-1 até os 45 minutos da segunda etapa a equipe do Verdão, quando o Estrada resolveu que ia fazer o nome dele, né, Adriano? Marcou 2 gols, um aos 45, outro aos 47 do segundo tempo, e conseguiu deixar a LDU mais viva do que nunca na Libertadores. Nos pênaltis, não deu. O goleiro de 2,04 metros de altura, Carlos Miguel, fez a diferença, defendeu 2 penalidades e colocou a equipe do Palmeiras na sua 7ª semifinal de Copa Libertadores da América nas últimas 9 edições. É muita coisa, né? As 2 últimas vezes que o Palmeiras não chegou a semifinal da Libertadores foram em 2019, quando cai nas quartas para o Grêmio, que depois é eliminado pelo Flamengo na semifinal, e em 2024, quando cai nas oitavas de final para o Botafogo, Botafogo que veio a ser campeão da Copa Libertadores da América naquele ano. Botafogo entrou em campo ontem contra o Grêmio pelo Campeonato Brasileiro. Daqui a pouco a gente dá uma passada nisso, Adriano. Deixa eu só falar aqui de Atlético Mineiro e Santos, porque teve jogaço ontem na Copa Sul-Americana também. O Peixe tinha vencido por 2-0 na semana passada e tinha praticamente encaminhado a classificação. Mas é como a gente sempre fala quando a gente está conversando sobre futebol, né, Adriano? Futebol é um esporte imprevisível. Tudo pode acontecer. E foi exatamente o que ocorreu ontem em Belo Horizonte. Aos 17 segundos do primeiro tempo, já estava 1-0 para o Galo. E aí, a arena do Atlético virou um caldeirão, né? O time foi empurrado pela torcida, conseguiu fazer a vantagem que precisava num jogaço, é bem verdade. A partida terminou 4-2 para o Galo nos 90 minutos e foi para os pênaltis. Nos pênaltis, o goleiro do Atlético fez o nome dele, fez história. O Brazão até defendeu um pênalti, né? Conseguiu fazer ali a diferença para o Santos, mas não bastou. Né? Até porque o Santos conseguiu perder 3 pênaltis. As 2 primeiras cobranças, né, do Gabriel e do João Schmidt foram desperdiçadas. Depois o Arthur perdeu o pênalti dele também, né? O Gabriel Delfim, que é o goleiro do Atlético Mineiro, fez o nome dele, conseguiu ser muito decisivo na partida de ontem. O Fred, ex-volante da seleção brasileira, né, tem passagens, jogou a Copa do Mundo de 22, inclusive, fez também o gol, perdeu, aliás, o seu pênalti, né? E o Gabriel Brazão conseguiu fazer a defesa, mas de nada adiantou. O Galo está classificado à semifinal da Copa Sul-Americana, né? Também com um golzinho no final. Tomás Coelho, que vem fazendo uma ótima temporada, quase saiu nessa janela de transferências, mas ficou no Galo, fez um gol aos 47 minutos da segunda etapa e colocou o Galo vivo, deixou o Galo vivo na competição, conseguiu ainda avançar à semifinal da Copa Sul-Americana. Quem o Galo enfrenta? Quem passar do confronto de hoje? Ou Montevideo City Torque do Uruguai ou Cienciano do Peru. Cienciano, time pesado, viu? Um dos grandes do Peru, o único time peruano que já foi campeão de algum torneio Comebol, foi campeão da própria Copa Sul-Americana lá no início deste século, em 2003. Então, sim, o jogo pesado se avizinha aí para o Atlético Mineiro. Do outro lado da chave, nós já sabemos, Boca Juniors e Vasco da Gama. Agora sim, Adriano, Campeonato Brasileiro, que tem o Grêmio entra de cabeça na briga contra o rebaixamento neste momento, porque perdeu mais uma ontem. São três derrotas seguidas para o Tricolor, que agora não tem mais a vantagem de ter um jogo a menos, porque esse jogo foi disputado ontem, e o Botafogo venceu 3-2. Danilo, né, aquele jogador da Seleção Brasileira, que foi à Copa do Mundo, marcou duas vezes ontem, na noite de ontem, e o Álvaro Montoro marcou mais uma para os três gols do Botafogo. Giovanni Cabral, outro atleta que esteve na Copa do Mundo pela seleção de Cabo Verde, marcou um golaço ainda no primeiro tempo para deixar tudo igual para o time do Grêmio, de falta, né, um golaço, e depois o Gustavo Martins ainda diminuiu, mas de nada adiantou. O Botafogo venceu o Grêmio pelo placar de 3-2, o Fogão chega aos 35 pontos, dá uma boa escapada ali da zona do desespero, é o 11º colocado neste momento, está a 7 do Vasco da Gama, que é o primeiro time da zona do rebaixamento. Vasco, que ainda tem um jogo a menos. Grêmio, Vasco e Inter, todos com 28 pontos. O Mirassol é o 15º com 29, o Remo está um pouquinho mais atrás, é o 19º com 23 pontos. Uma derrota dura para o torcedor gremista, principalmente porque viu Renato e Felipão, ambos na casa-mata tricolor, e de nada adiantou, Adriano.
4: Sabe que de ver jogo, eu vi só o jogo do Corinthians, ontem estava num evento ao longo da noite, aí viu segundo tempo do jogo do Corinthians, pobre futebol apresentado pelo Corinthians, né? No 1-0 contra o Estudiantes, com o Benfica errando ainda o pênalti, como a gente estava falando. E o jogo do Grêmio com o Botafogo, fui ver os lances depois. E primeiro, independentemente do resultado, a emoção para o torcedor ao ver Renato e Filipão no mesmo espaço, né? Acho que isso é uma imagem que, independentemente do resultado, fica para a história. A situação do Grêmio é muito grave, o Renato vai ter muito trabalho para conseguir fazer com que esse time permaneça na Série A. Não só o Grêmio, né? Mas como a gente está falando de Grêmio, porque o Inter também é tão ruim quanto ou pior do que o time do Grêmio, que é lamentável para o futebol do Sul, que pode ter os dois da dupla Grenal na Série B e o Juventude na Série A do ano que vem, que
7: o Juventude é bem provável. O time mais próximo da Série A, né? Nesse momento.
4: Com certeza, com certeza. Mas o ponto que, para a gente encerrar aqui, que eu queria falar... Eu confesso que eu não tenho uma opinião formada sobre a situação do VAR, do impedimento do Carlos Vinícius, pela imagem que apareceu no semiautomático, né? Porque não me parece tão claro. Eu vi que a diretoria lançou nota, reclamou, resmungou bastante. Até acho que o pênalti é discutível, né? Que a árbitra, a Edna, não marcou. Né? Eu digo discutível porque é uma disputa de bola ali. Se ela marcasse... Ok, me parece pênalti, mas se ela não marcou também, parece uma disputa de bola dentro da área com o Carlos Vinícius tentando forçar. Mas a coisa que a gente tem que tentar deixar mais claro, e aí não estou nem chorando como torcedor, é esse semiautomático, assim como era o ajuste de linhas, algo que fique claro, que não fique dúvida, né? Porque a gente consegue até no VAR, até num procedimento que é para ser mais rápido, o semiautomático cria polêmica em cima.
7: Olha, Adriano, eu concordo com você, acho que a imagem, ela não é das mais claras, tá? Ela não é tão evidente assim, não deixa tão evidente o impedimento, mas, honestamente, eu prefiro sempre acreditar na tecnologia.
4: Ah, sem dúvida,
7: assim,
4: sem
7: dúvida. Se eu não acreditar que o impedimento semiautomático da CBF, que custou muito dinheiro para a CBF, funciona, daí é melhor... eu nem vou falar o que eu penso, né? É melhor fechar
4: desiste,
7: a CBF.
4: Aí,
7: né?
4: Não, aí desiste do futebol e vai olhar a cricket.
7: Exatamente. Então, por via das dúvidas, eu prefiro dar esse voto de confiança para a CBF. Daí sim, em algum momento, a gente vê que, de fato, o impedimento semiautomático não funciona. O problema, o buraco é muito mais embaixo, né, Adriano?
4: A crítica que eu faço é que nem eu digo, não é? Eu sei que a direção do Grêmio vai fazer o choro do derrotado. Eu poderia que estar fazendo o choro também do torcedor derrotado. O meu questionamento é, a gente vive um momento no país, né? E aí eu saio do futebol, em que a gente duvida de várias situações, vê instituições, como no caso do Supremo, criando subterfúgios para tentar fugir de crise, e todo mundo, ou várias pessoas envolvidas com outras pessoas em casos de corrupção. Não estou querendo pegar esse pacote e jogar no futebol, mas a gente está vivendo uma necessidade de uma transparência em todas as áreas, da política, da sociedade, como como um todo. E no futebol não é diferente. É como eu disse para você, concordo contigo, eu fico com essa de acreditar no equipamento. Mas é fundamental sempre tentar observar para que não haja dúvida, né? Que você não abra, não abra precedente. E o que eu estou falando para o futebol serve para o Supremo, por exemplo, que a gente acompanha aqui na Bandeirantes, o julgamento da terça-feira, ou para as outras áreas da sociedade, para as nossas vidas, né? Para que tenha mais clareza e que não abra a possibilidade desse tipo de discussão que acabou abrindo.
7: Exatamente, não, concordo 100% com você, Adriano. Acho também que a imagem poderia ser mais clara, que a gente poderia ter algum outro artifício ali, mas enfim, né, se a CBF em algum momento, é o que eu disse, assim, se a CBF em algum momento disser, não, o nosso impedimento semiautomático dá problema, daí esquece, daí é melhor nem ter.
4: Aí deixa com o árbitro, bandeirinha e vamos que vamos.
7: Exatamente, né? Exatamente.
4: Valeu, Pedro. Um abraço, meu amigo. Valeu, até amanhã. E tem amanhã. Depois lá o Manhã Bandeirantes com o Rodrigo Vilela, né?
7: Com toda certeza. Estamos de volta. Hoje tem transmissão da Bandeirantes, em Flamengo e Independiente Del Valle a partir das 9h30. Valeu, Adriano.
4: Combinado, abraço. Esse é o Pedro Cohen falando de futebol, falando de Libertadores, falando de Campeonato Brasileiro. Falando de um pouquinho de um tudo, né? Para você que tá aqui conosco na Bandeirantes. 6h35. Se você está procurando emprego, hoje é o dia, viu? Não é aí o meu Watanabe. Tem vagas para hoje?
5: Tem, Adriano. 1.228 vagas de emprego abertas para hoje, quinta-feira. Entre as oportunidades disponíveis, destaca a vaga de subchefe de cozinha na Asa Sul. O salário é de R$4.000, além de benefícios. Ainda na área da alimentação, há vagas para churrasqueiro na Asa Sul, com um salário de R$3.200 também, com benefícios. E também estão disponíveis vagas para marceneiro no setor de habitações individuais norte, com salário de R$3.300 mais benefícios, e para supervisor de lavanderia em Ceilândia, com remuneração de R$3.500. Essas foram algumas das oportunidades que estão disponíveis nas agências do trabalhador hoje, e quem tiver interesse em saber mais de todas essas vagas, o Rodrigo Vilela, que apresenta o Manhã Bandeirantes, às 11 horas da manhã, todos os dias, ele detalha tudinho melhor para quem tiver interesse nessas vagas. Adriano?
4: Combinado, a gente vai para mais um rápido intervalo, já tem outros destaques da nossa reportagem, participação do ouvinte aqui no nosso
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8: Hora certa na Bandeirantes FM.
4: 6h37.
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4: Seguimos com a nossa reportagem aqui no Pulo do Gato. Informação está chegando agora com a Bruna Teixeira.
23: A morte de uma mulher por causa de procedimentos estéticos irregulares no Distrito Federal chama atenção para as medidas de segurança que devem ser tomadas para evitar riscos. Lidiane Gomes, de 50 anos, passou mal após receber uma aplicação de complexo vitamínico para tratamento de queda de cabelo em um salão de beleza no setor Pessul, em Ceilândia, nesta semana. Segundo a investigação da Polícia Civil, Lidiane começou a apresentar sintomas cerca de 2 horas depois de receber a injeção e foi levada pelo marido à unidade de pronto atendimento, mas não resistiu. No estabelecimento, a polícia apreendeu seringas, frascos e caixas com diferentes substâncias, que foram encaminhadas para análise do Instituto de Criminalística. Além disso, a investigação apontou que o local funcionava sem licença sanitária, não tinha responsável técnico habilitado e não atendia aos critérios exigidos para o manuseio de agulhas e substâncias biológicas. O caso é tratado até o momento como possível homicídio culposo e exercício ilegal da medicina. A Vigilância Sanitária tem intensificado a fiscalização em estabelecimentos que realizam procedimentos estéticos. De acordo com os dados da Secretaria de Saúde do DF, desde o início do ano, 125 estabelecimentos de estética foram interditados, o maior número de interdições já registrado no DF. Este ano, mais de 2.600 fiscalizações já foram feitas, cerca de 26% a mais do que o mesmo período do ano anterior. A biomédica especialista em estética avançada, Melissa Brum, alerta que, antes de realizar procedimentos estéticos invasivos, o consumidor deve verificar as autorizações e ter atenção aos detalhes de segurança.
24: Antes de escolher um procedimento a ser realizado, antes de você escolher o profissional a realizar o teu procedimento, é importante que você verifique se esse estabelecimento ele possui alvará de funcionamento. Logo depois você vai verificar se esse alvará tem um responsável técnico nesse estabelecimento e se esse profissional ele está de fato habilitado a exercer essa função. Diante disso, você sabe que está no estabelecimento seguro com um profissional seguro.
23: A secretaria reforça que irregularidades e estabelecimentos suspeitos podem ser denunciados anonimamente à Ouvidoria Geral do Distrito Federal, pelo telefone 162 ou pela plataforma Participa DF.

6h43, já tem o repórter Bandeirantes para você. Vamos às nossas efemérides, né? Efemérides desta quinta-feira, dia 17 de setembro. Hoje é o Dia Mundial da Segurança do Paciente e também Dia da Compreensão Mundial. No Brasil, Dia Nacional do Transportador Rodoviário de Carga. Aniversário do município de Pompeia, em São Paulo. Aniversário dos municípios de Alvorada e Santana da Boa Vista, no Rio Grande do Sul. Aniversário do município de Morada Nova de Minas, em Minas Gerais. E Major Isidoro, em Alagoas. Né? Hoje temos, então, essas efemérides com relação às datas. Também foi no dia 17 que nos deixava um dos grandes diretores de TV e de cinema do Brasil, Carlos Manga. Isso foi em 2015. Estou dando uma olhada aqui também com relação a outros nomes importantes, né, que acabam tendo referência a esse dia 17 de setembro. Né? Deixa eu ver aqui com relação aos nascimentos, quem é que nasceu também nesse período aqui. Vem aí o repórter Bandeirantes, depois a gente fala mais aqui no nosso Pulo do Gato.

0: Jornalista Felipe Killing tem detalhes a respeito de um referendo numa cidade que quer sair do Reino Unido, né, Killing? Bom dia.
1: Bom dia, Pedro. Tudo bem? Uma pequena vila inglesa decidiu simbolicamente deixar o Reino Unido. Piddington, em Oxfordshire, tem cerca de 350 habitantes e 285 moradores votaram pela independência. O referendo não tem qualquer efeito legal, mas é uma forma de protesto contra um plano do governo de transformar uma região bem próxima dali, uma área militar, em alojamento para até 1.250 requerentes de asilo, todos homens. Ou seja, essa pequena vila poderia receber mais de 3 vezes a população dela. Os moradores dizem que não foram ouvidos e questionam o impacto sobre segurança, infraestrutura e serviços locais. O governo ainda não tomou a decisão final sobre o projeto, mas quer reduzir o uso de hotéis para abrigar requerentes de asilo e procura grandes instalações públicas como alternativa. Depois da votação, moradores chegaram a colocar uma placa anunciando o novo Principado de Piddington. A independência é uma brincadeira, o protesto não. O episódio colocou uma vila de poucas centenas de habitantes no centro de um dos debates políticos mais tensos hoje aqui no Reino Unido. Como receber quem pede asilo e, principalmente, onde acomodar essas pessoas. Eu volto com você.
0: Obrigado ao jornalista Felipe Killing pelas suas informações. 6 horas e 47 minutos da manhã.
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0: 6:50, 6:50 agora do consultório do Pulo aqui com o Dr. Evaldo Stanislau.
1: Hoje vamos falar com o Dr. Evaldo sobre demência.
2: Mais um estudo comprova o benefício da atividade física contra a demência e a perda da capacidade de pensar, o que chamamos de cognição. Um grupo de tamanho impressionante, 107 mil pessoas, acompanhado por um tempo igualmente impressionante, 37 anos. Nesse período, houve o diagnóstico de quase 11 mil casos de demência. Os mais fisicamente ativos no período tiveram 28% menos risco de demência e 23% menos risco de perdas cognitivas. Caminhar isoladamente reduziu o risco em 24%. Trata-se de um estudo

0: Os participantes reportaram seus hábitos, ou seja, não foram observados diretamente. Mesmo assim, o tamanho da população e o tempo de acompanhamento são de fato impressionantes e reforçam demais o que sempre dizemos por aqui. Ser fisicamente ativo salva vidas e preserva a nossa função mais nobre, o pensar. Fique bem e até a próxima.
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3: 6h51.
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0: 6h56, para fechar o programa, vamos com o destaque da Roberta Scherer, falando sobre os ultraprocessados.
1: Salaminho, presunto, mortadela, peito de peru, salsicha. Quem come esses alimentos pensa estar incluindo carne à dieta. Mas eles passam por tantos processos, com tantos ingredientes como sal, gordura, conservantes, que são considerados ultraprocessados, com quase nada de natural na fórmula. Uma pesquisa internacional que monitorou quase 500 mil de pessoas por 14 anos mostrou que o consumo frequente desse tipo de alimento está associado ao maior risco de câncer. Mesmo uma pequena quantidade por dia, 30 gramas, uma, duas fatias de presunto, já está associada a um aumento de 9% no risco de câncer gástrico e 13% no de esôfago. O médico gastroenterologista e proctologista Dr. Jacques Mattoni explica.
2: Ele entra pela boca, cai no esôfago e logo em seguida cai no estômago. Pelo contato direto desses produtos com a mucosa pode gerar lesões que propiciam o desenvolvimento desse câncer.
1: A pesquisa apontou ainda que o câncer de intestino também está associado aos alimentos ultraprocessados. Marta Massari, que é empresária, já teve a doença e cortou todos da dieta.
3: Quando eu tive esse choque da doença, é que eu fiquei com medo de ficar doente de novo. Então, precisou eu ter passado esse choque. Vem as vontades, sim, mas é uma desintoxicação e uma mudança de mentalidade.
2: Quer dizer que se a pessoa for comer uma linguiçinha ou for comer um presunto, que ela terá um câncer. Isso não é desta forma. Na hora que isso começa a ser frequente o tempo todo, precisamos ter um alerta.

0: 6 horas e 58 minutos, vem aí o horário eleitoral gratuito de rádio, com a propaganda eleitoral. Daqui a pouquinho, 7h30, tem a versão local do nosso Primeira Hora. 7h25 já tem o retorno do jornal Primeira Hora. Se você quiser acompanhar no YouTube da Rádio Bandeirantes ao vivo, tem para você acompanhar também o jornal Primeira Hora. Aí você acompanha a versão só para os aplicativos de rádio e também no YouTube e aí no rádio, no nosso dial 89,9 FM a partir das 7h25. Tchau, gente! Acabou, hein? Acabou! Tchau, tchau!
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5: O repórter Guilherme Oliveira vai trazer as informações sobre uma grande operação em andamento neste momento em São Paulo contra a infiltração do PCC, do crime organizado, no sistema de transporte público de São Paulo. Guilherme, bom dia.
6: Tudo bem, Ana? Bom dia para você, para o Nelson, aqui nos acompanha por aqui. A operação de hoje é um desdobramento de outras duas que já aconteceram aqui na cidade de São Paulo contra o envolvimento do PCC no transporte coletivo em empresas de ônibus. E, de acordo com as autoridades, 12 empresas de ônibus foram identificadas por terem algum envolvimento com o crime organizado com o PCC. Só para a gente ter uma ideia, são cerca de 1.300 linhas de ônibus aqui na cidade e cerca de 500 linhas estariam envolvidas de alguma forma com o crime organizado, com o PCC. Esse número chama bastante a atenção e é muito preocupante. Nesta operação de hoje estão sendo cumpridos 16 mandados de prisão temporária por um período de 5 dias. Esse período ele pode ser prorrogado a depender da autorização da justiça. Nomes importantes são alvos desta operação de hoje, como o Milton Leite, ex-presidente da Câmara Municipal de São Paulo, um vereador muito conhecido, que teve força há muito tempo e que tem força ainda política aqui em São Paulo. O Milton Leite, alvo de prisão temporária, mas não foi encontrado até agora, por isso é considerado foragido. Outro nome importante, alvo desta operação, Levi dos Santos, ex-presidente da SP Trans. Para quem não é de São Paulo, a SP Trans, ela administra as empresas de ônibus, ela coordena, né, está no guarda-chuva da SP Trans, o transporte coletivo de ônibus aqui na cidade de São Paulo. Os presos estão sendo encaminhados a uma delegacia de Mogi das Cruzes, na região metropolitana. Essa operação de hoje também mira campanhas eleitorais que foram financiadas pelo crime organizado em 2024, nas eleições de 2024, e também mira advogados que trabalham para o crime organizado, para o PCC aqui em São Paulo. Uma grande operação, portanto, neste momento e que, infelizmente, afeta 12 linhas de ônibus no transporte público aqui de São Paulo, pessoal.
5: Obrigada aqui ao Guilherme Oliveira, que ao longo da programação vai trazer mais informações sobre essa operação que está em andamento. Bandeirantes 7:28.
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1: 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Ah, é, jacaré? Então toma essa. E um soco lhe dei. Mas na pressa, o capitão gancho me tornei.
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4: Vamos juntos com a edição local do Jornal Primeira Hora, comigo Adriano Oliveira e com o Felipe Campbell. Vamos com os destaques desta manhã. Travessia do DF, na DF-140, perto da UBS, preocupa moradores do Jardim Botânico. Falta de faixa de pedestres obriga moradores a improvisarem uma passagem para chegar ao ponto de ônibus em frente à unidade de saúde.
5: DF tem 23 áreas de risco e mais de 3 mil pessoas vivem em locais vulneráveis. Levantamento aponta localidades vulneráveis, principalmente a alagamentos, enxurradas e deslizamentos, enquanto a avaliação do TCU indica falhas na preparação para mudanças climáticas.
4: Morte após procedimento estético irregular reforça alerta sobre segurança no DF. Mulher de 50 anos morreu após receber aplicação em salão de Ceilândia, enquanto Vigilância Sanitária já interditou 125 estabelecimentos de estética neste ano.
5: Eleitor pode usar e-título com foto como documento de identificação nas eleições. Aplicativo permite a identificação no dia da votação, mas o eleitor precisa concluir o primeiro acesso e a validação facial antes do pleito.
4: No esporte, o Flamengo recebe Independiente Del Valle nesta quinta-feira às 9:30 da noite para jogo de volta da Libertadores da América. O time carioca pode perder por até um gol de diferença que avança para as semifinais da competição. Caso perca o jogo por 2 gols, a disputa vai para os pênaltis.
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5: E Adriano, vem mais chuva por aí. Segundo o IMET, a expectativa é de céu com muitas nuvens e chuva isolada nesse período da manhã e chance de pancadas de chuva no período da tarde. Apesar disso, permanece quente na capital, com temperatura máxima prevista de 31 graus e à noite volta a cair um pouco a temperatura, com mínima na casa dos 18 graus.
4: A Agência Nacional de Transportes Terrestres autoriza a realização de testes com radares que medem velocidade média de veículos. Os projetos pilotos serão feitos nas rodovias concessionadas no Rio, Minas, Paraná, Rio Grande do Sul, Santa Catarina, Mato Grosso do Sul, Goiás e Espírito Santo. O sistema considera a distância percorrida e o tempo gasto pelo veículo entre os 2 pontos de monitoramento. Com esses dados, é possível calcular a velocidade média, ou seja, o controle ocorre ao longo de um segmento da rodovia e não apenas de um ponto. Um veículo que percorre 3 km em 2 minutos, por exemplo, registra uma velocidade média de 90 km por hora. O modelo busca identificar se o motorista manteve velocidade incompatível com o limite estabelecido ao longo de um segmento. Isso reduz o efeito de quem freia apenas ao se aproximar do radar e volta a acelerar depois. Os testes serão realizados pelos próximos 180 dias, não haverá aplicação de multa aos motoristas. A NTT quer avaliar a confiabilidade dos dados, o funcionamento da tecnologia e o comportamento dos motoristas e o desempenho operacional. Os condutores serão informados sobre o teste por meio de sinalização nas estradas.
5: Trânsito. Tem alerta de ocorrência para o motorista que está na BR-070, passando um pouco da barragem, já começa a reduzir a velocidade. Teve uma ocorrência próxima ao balão da PRF que está dificultando a vida do motorista. Mais à frente ainda, na 070, na altura do Agrícola Privé, trânsito também bastante complicado nesta manhã de quinta-feira. Quem está na região da Colônia Agrícola 26 de setembro, DF-251 no sentido estrutural, também apresenta trânsito bastante complicado nesta manhã. Já a via da estrutural apresenta melhor fluidez, a pista reversa está liberada, então o motorista pode escolher ir pela pista sul ou pista norte, as duas com trânsito fluindo. Já quem vai pela EPTG, ali a situação mais complicada desde a saída do túnel Rei Pelé e durante toda a altura de Águas Claras.
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1: Bandeirantes 7:35, agora há pouco a reportagem aqui da Bandeirantes conseguiu contato com o Milton Leite, que é ex-presidente da Câmara Municipal de São Paulo. Ele disse que está fora de São Paulo, mas deve se apresentar em até 24 horas. Ele está em contato com advogados e nega veementemente qualquer relação com o PCC. Ele disse que tinha contato com as empresas de transporte a pedido do ex-prefeito Bruno Covas para cuidar do setor, nada além disso. Milton Leite conversou por telefone com Caio Puss, que é produtor aqui da Band News TV. Milton Leite é um dos alvos de prisão de uma grande operação do Ministério Público agora em andamento em São Paulo contra a infiltração do PCC no transporte público da capital.
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2: Tá no ar o É da Sua Conta, nosso papo diário sobre finanças em parceria com o Banco PicPay. E hoje nós vamos conversar sobre os principais desafios dos pequenos e médios empreendedores com a Renata Flores. Bom dia, Renata.
3: Oi, Pedro. 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Pois é, porque quando a gente fala, Pedro, de empresas de pequeno porte, normalmente a gente está falando de negócios tocados por uma ou poucas pessoas. 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Então é a parte administrativa, a financeira, de compras, de atendimento. E aí, segundo um levantamento do Conselho Federal de Administração, junto com o Ministério do Empreendedorismo, da microempresa e da empresa de pequeno porte, a principal dificuldade de micro e pequenos empreendedores ainda está na parte da gestão, sobretudo, então, na parte das finanças.
2: E você tem alguma dica para facilitar a vida do empreendedor, Renata?
3: 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Primeiro, empreendedor, não mistura a sua conta pessoal com a sua conta empresarial. Quando os orçamentos, os valores se misturam, fica muito mais difícil você entender se o seu negócio está dando lucro, de quanto é esse lucro e até mesmo quanto dinheiro você pode retirar ali da tua conta. 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
2: 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Muito obrigado aí pela participação. Nos falamos amanhã nesse horário. 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
3: É isso aí, Pedro. 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
2: 7:39.
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4: Hora Oficial do Brasil, 7h45, Ana Paula Rodrigues.
5: Grande operação neste momento em São Paulo contra infiltração do PCC no transporte público. Milton Leite, ex-presidente da Câmara de São Paulo, é um dos alvos da operação e já é considerado foragido. De acordo com a apuração aqui do Grupo Bandeirantes, ele relatou que saiu à noite para um compromisso de campanha, está em contato com advogados e deve se apresentar em até 24 horas. Ele reiterou inocência diante

0: decisiva para proteger o sistema municipal de transportes. E que na mesma ocasião, por iniciativa própria, a Prefeitura também fez intervenção na UpBus, mesmo sem qualquer solicitação. Transwolf e UpBus já foram citadas em outras operações do Ministério Público de São Paulo pelo mesmo motivo, por lavarem dinheiro do crime organizado. Além dessas duas, mais 10 empresas, chegando a 12 empresas de transporte público no total, estão na investigação. A Prefeitura ainda afirma que a operação de hoje reforça a gravidade dos fatos que motivaram as providências adotadas pela gestão municipal e que a administração colabora integralmente com o Ministério Público. Agora há pouco, o repórter Guilherme Oliveira conseguiu contato com o Milton Leite, considerado foragido nesta manhã. Vamos ouvir o que o ex-presidente da Câmara de São Paulo nos disse.
1: Bom dia a todos e a todos. Nego veementemente todas as afirmações que se tornaram público. Vou colaborar com a justiça em todos os aspectos. Não conheço quem quer que seja do PCC. Nunca tive relação de natureza qualquer com o PCC. A minha relação com o setor de transporte foi institucional, porque eu era o vice-prefeito da cidade de São Paulo e nessa condição o então prefeito Bruno Covas pediu-me que conduzisse esse processo. Inclusive, durante o movimento de greve dos sindicatos, eu é que conduzia o encerramento dessa greve na condição de vice-prefeito. Esse foi o entendimento que nós tivemos e o entendimento que eu tive, a relação que tive, inclusive, com os funcionários da São Paulo Transporte. Era relação institucional, não mais que isso. Obrigado a todas e a todos. E vou me apresentar, não vou me defender publicamente, porque depois não tenho nada a esconder.
0: Ao todo, essa operação agora do Ministério Público cumpre 16 mandados de prisão e 18 de busca e apreensão. Na cidade de São Paulo, além de Santana de Parnaíba, São Bernardo do Campo, Diadema, Santos, Praia Grande e Cubatão.
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2: Fred Sabino.
3: Alô, amigas e amigos do Esporte a Motor. A Mercedes e a Red Bull se mostraram abertas a mudanças no regulamento técnico da Fórmula 1 para ajudar a Aston Martin e a Honda. A equipe de Fernando Alonso e Lance Stroll vem enfrentando dificuldades extremas nessa temporada de adoção das novas regras e tem apenas 3 pontos no Mundial.
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5: Memphis partiu, bateu pra fora!

0: Pedro Cohen, bom dia.
1: Oi, Nelson. Bom dia para você, para Ana Paula, todo mundo que nos acompanha aqui no, na Bandeirantes, no Primeira Hora. Pois é, um bom dia para nós, mas péssimo dia para o torcedor corintiano, né? Que, como você muito bem ouviu aqui na narração do Ulisses Costa, foi eliminado da Libertadores com o Memphis Depay desperdiçando um pênalti aos 55 minutos da segunda etapa. Pênalti que levaria o jogo às penalidades, né? Uma cobrança de pênalti que levaria o jogo à disputa por pênaltis, mas nada feito. Memphis jogou a bola para fora, isolou e o Corinthians está eliminado. Estudiantes avança à semifinal, aguarda agora o Flamengo ou Independiente Del Valle, que jogam hoje com transmissão da Bandeirantes a partir das 9h30 da noite. Flamengo venceu na semana passada por 2-0. Tem classificação encaminhada à semifinal. Do outro lado da chave, Palmeiras e Fluminense, semifinal definida e garantida. O Verdão ontem contou com a estrela de Carlos Miguel, que defendeu duas cobranças de pênalti nas disputas e colocou o Palmeiras em mais uma semifinal. A sexta em 7 participações do Palmeiras sob o comando de Abel Ferreira, a 7ª semifinal nas últimas 9 Copas Libertadores da América. Então, um retrospecto muito positivo da equipe palmeirense. Fluminense, que também já tinha avançado na terça-feira contra a equipe do Platense. Na Copa Sul-Americana, outro paulista deu adeus à competição. O Santos, mesmo tendo aberto 2-0 na semana passada, ontem foi a Belo Horizonte, fez um jogo ruim, perdeu por 4-2 para o Galo, um gol do Tomás Coelho ainda nos acréscimos da segunda etapa, levou o jogo para as disputas por pênaltis, e aí o goleiro Gabriel Delfim, goleiro do Galo, brilhou, defendeu as suas cobranças e colocou o Galo em mais uma semifinal de Copa Sul-Americana. Lembrando que o Atlético já foi finalista no ano passado, perdeu a final para a equipe do Lanús. Atlético agora aguarda o Cienciano ou Montevideo City Torque, que jogam hoje. Do outro lado da chave, Vasco da Gama e o Boca Juniors, que passou pelo São Paulo. Antes de eu devolver para vocês rapidamente, ontem teve Campeonato Brasileiro, o Botafogo venceu a equipe do Grêmio pelo placar de 3-2, pessoal.
0: Obrigado, Pedro.
1: Eu que agradeço.
0: Bandeirantes 7:53.
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2: Bandeirantes 757, Aline Araújo, bom dia.
3: Olá, muito bom dia, Ana. Bom dia a todos que nos acompanham.
4: Bom dia.
3: Hoje teremos um dia novamente com muita nebulosidade. Vamos ter o sol aí tentando aparecer de novo no período da tarde, mas ainda muito tímido. A previsão é que somente as temperaturas cheguem a 17 graus. E aí, a partir de amanhã, podemos ter temperaturas começando a subir um pouquinho, dias um pouco mais agradáveis de sol aparecendo um pouco mais. No sábado, as temperaturas podem chegar até 24 graus, mas aí no domingo chega um novo sistema trazendo mudanças novamente e chuvas aqui para a região de São Paulo de novo e alerta para temporais já a partir dos primeiros dias da próxima semana.
2: É isso, mas o fim de semana deve dar uma trégua, ou a gente tem o risco dessa frente fria antecipar, Aline?
3: Por enquanto, não. Por enquanto, ela segue mantida para domingo. Ela ia chegar mais cedo, mas ela atrasou e aí a previsão continua sendo mantida para ela chegar entre domingo e segunda-feira para domingo. Tem um pouco de chuva prevista, mas a previsão é que ela não passe de 5 milímetros, uma chuva que pode vir até acompanhada de temporais, mas que não ganha tanta severidade no domingo, mais entre segunda e terça-feira. Então, dá para aproveitar o fim de semana.
2: Isso aí, semana que vem a gente vira para a primavera. E aí a Aline vai conversar com a gente sobre como será essa próxima estação, né? Depois de um setembro até agora muito chuvoso. Aline, obrigada, viu? Boa quinta para você.
3: Para vocês também. Até amanhã.
4: Tchau, tchau.
5: Termina aqui o Jornal Primeira Hora.
2: Apresentação Nelson Gomes.
5: E Ana Paula Rodrigues.
2: Diretor responsável João Carlos Saad.
5: Bom dia, Brasil!
2: Bom dia!

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2: Oito horas da manhã em ponto, está no ar o Jornal Gente com destaques do dia. Já já tem informação sobre operação grande relacionada a transporte público e o PCC em São Paulo. Meu primeiro destaque aqui do Jornal Gente desta quinta-feira, dia 17 de setembro de 2026, é ainda sobre a repercussão da sessão extraordinária desta semana do Supremo Tribunal Federal. Juristas estão inconformados com o fato de nenhum dos ministros ter levantado a mão na hora em que Alexandre de Moraes votou na questão preliminar do julgamento que aconteceu ali para saber como vai ser dado procedimento para investigação de ministros que são acusados de envolvimento com o Banco Master. Ele é o primeiro a ser analisado, primeiro caso a ser analisado. Por isso essa questão de ordem foi levantada pelo ministro Flávio Dino, pelo ministro Gilmar Mendes, e nós tivemos uma abertura de votação por parte do presidente do Supremo Tribunal Federal para que os ministros pudessem dizer o seguinte: vamos analisar o caso Alexandre de Moraes sozinho ou vamos juntar com o caso de André Mendonça? São casos bem diferentes, mas houve essa questão de ordem. E ela está intimamente ligada ao desdobramento, porque na sequência vem o quê? Ou o julgamento do Alexandre de Moraes junto com André Mendonça, ou só o julgamento do Alexandre de Moraes. Então uma coisa está ligada, está conectada à outra. E existe um princípio que é da imparcialidade do julgador. Se ele tem interesse na causa, como que ele pode participar desse julgamento? Dentre tantos absurdos que nós acompanhamos na terça-feira, esse me parece que é o maior de todos. O Brasil não pode engolir uma situação como essa. Nós não estamos só mais rasgando Constituição, criando dispositivo na lei. Nós estamos aqui rasgando um princípio fundamental do direito, que é muito maior do que qualquer outra coisa, porque a lei muda com o passar do tempo. Agora, os princípios não podem ser alterados e é por isso que muitos juristas têm chamado a atenção para isso. É um momento crucial da vida brasileira, das nossas instituições. O Supremo Tribunal Federal em xeque. O Supremo Tribunal Federal sendo contestado pelos juristas mais renomados do país e a perplexidade de nenhum ministro que está lá na Suprema Corte ter levantado essa questão. Permitiu-se que Alexandre de Moraes pudesse participar do julgamento como se ele fosse mais um ministro. Nesse caso, ele é quase um acusado. Cláudio Humberto, direto de Brasília, trazendo destaque para a gente também aqui nesta manhã. Como é que vai, Cláudio? Tudo bem? Bom dia.
3: Olá, Pedro Campos. Muito bom dia. Bom dia, Thaís. Bom dia, Sônia Blota. Bom dia a todos. O presidente do Supremo Tribunal Federal, o ministro Edson Fachin, está sendo pressionado a reagir àquela truculência que o país assistiu da tropa de choque a serviço de Alexandre de Moraes no plenário do Supremo e restabelecer o respeito, o decoro e o dever de esclarecimento que é do próprio Supremo sobre graves suspeitas que pesam contra um dos seus integrantes, e que é o caso do ministro Moraes por seu relacionamento com um bandoleiro do mercado financeiro. Isso começaria por arquivar o pedido para André Mendonça ser investigado por ter tornado público o relatório da Polícia Federal, que identificou Moraes como interlocutor frequente, inclusive de dezenas de mensagens comprometedoras com Daniel Vorcaro. O documento que embasa a acusação de Alexandre de Moraes contra Mendonça não tem assinatura, não utiliza papel timbrado da Polícia Federal, não tem data de elaboração em várias peças e, sobretudo, declaram explicitamente não possuir valor probatório. O próprio relatório apócrifo classifica as informações como de baixa confiança em vários trechos e esclarece que se trata de uma análise de cenário para decisões de gestão e não de peça de instrução capaz de fundamentar procedimento criminal que que foi exatamente o que fez o ministro Alexandre de Moraes. O Edson Fachin já reagiu a isso, né, em larga medida, tirando o inquérito do âmbito das fake news, tirando Moraes da relatoria desse inquérito. Ele assumiu tudo, determinou o prazo para que a Procuradoria-Geral da República se manifestasse, apesar do envolvimento do seu titular, e também destacando sempre, viu, o Fachin, desde o começo, que aquela medida tinha um caráter meramente instrutório, sem antecipação de juízo sobre a admissibilidade. Está chegando a hora de Fachin fazer esse juízo de admissibilidade. A expectativa é que ele arquive isso, e baseado em três eixos. O primeiro é formal e jurídico. A jurisprudência e o próprio Código de Processo Penal impedem documento apócrifo ou anônimo como único fundamento para investigação criminal. O Partido Novo, inclusive, pediu arquivamento dessa denúncia exatamente argumentando isso e apontando ainda indícios de que partes do texto teriam sido produzidos com auxílio de inteligência artificial. O segundo eixo é o contexto temporal. O movimento de Moraes ocorreu imediatamente após a divulgação das mensagens dele com Vorcaro, né, inclusive mencionando a história lá do contrato milionário com o escritório de advocacia da esposa, etc. e tal, e por isso suscitam suspeitas de prevaricação e advocacia administrativa. Analistas e ministros do Supremo interpretam o pedido de Moraes contra Mendonça como uma mera retaliação, tentando inverter os papéis. O investigado passa a acusar o relator. Manter vivo um procedimento baseado em material que a própria polícia descreve como sem valor probatório reforçaria a percepção de uso seletivo do aparato judicial. O terceiro eixo, finalmente, é institucional. Fachin assumiu a presidência em um momento de fragilidade do Supremo Tribunal Federal. Tem buscado recentralizar decisões, tem acenado com a possibilidade de código de conduta, que provocou grande reação exatamente desses ministros aí, que atuaram de maneira tão agressiva na sessão de terça-feira, né? Separando as petições e preservando para ele esse caso e afastando Moraes do inquérito das fake news, o ministro Fachin evitou que o Alexandre de Moraes continuasse relator de uma apuração contra quem o acusou. Bom, trocando em miúdos, as alegações de Moraes não reúnem os requisitos mínimos para investigar um ministro da Suprema Corte. Na sessão do próximo dia 23, Fachin terá a oportunidade de exercer o controle de admissibilidade que o regimento interno e a Constituição conferem a ele. Ele tem essa prerrogativa de colocar todas essas tentativas na lata do lixo. A decisão de arquivar, ainda que submeta isso ao plenário, encerraria um capítulo em que o Supremo correu o risco de legitimar um contra-ataque baseado em um documento que o próprio órgão produtor desqualifica. Vamos aguardar para ver, mas a confusão, me parece, está só começando, viu, Thaís? Bom dia.
4: Ah, bom dia, Cláudio Humberto, a todo mundo que está conosco hoje aqui no Jornal Gente. Repercussão da sessão do STF na corrida eleitoral 2026. As assessorias dos candidatos começam a se debruçar sobre como tratar o que acontece agora no Supremo Tribunal Federal. E não adianta a gente se iludir, não é? A gente sempre espera, e nós aqui como jornalistas, queremos que esse momento aqui de eleição seja o momento do debate político. É raro a gente ter ali o país aberto para ouvir para onde a gente vai. O que pensam as várias tendências, os candidatos, as correntes políticas, é o momento certo. Mas, enfim, isso não é a gente que escolhe. E o Supremo Tribunal Federal acabou engolindo a pauta, pelo menos a do primeiro turno. Ontem, os candidatos falaram a respeito da não decisão do Supremo sobre Alexandre de Moraes e de tudo que é isso que aconteceu no plenário da Suprema Corte Brasileira. Posições de Lula e Flávio Bolsonaro são muito diferentes. Havia uma dúvida em relação a como Lula trataria a decisão ou a não decisão do Supremo Tribunal Federal. Porque, é claro, há um desgaste na campanha do atual presidente à reeleição causado pela imagem de Alexandre de Moraes, figura ligada, pelo menos no imaginário das pessoas e construída assim pela esquerda, ligada a Luiz Inácio Lula da Silva, por causa dos episódios de 8 de janeiro. Iria o presidente se distanciar de Alexandre de Moraes ou não? Ontem, numa entrevista a um podcast, Lula deu mensagens dúbias. Num primeiro momento, falou o seguinte, que ele não é responsável por Alexandre de Moraes e que aquela frase básica que todo mundo fala, quem cometeu o delito tem que pagar. Mas, na sequência, defendeu a ação de Alexandre de Moraes no julgamento dos atos de 8 de janeiro. Vamos ouvir.
5: Ninguém está acima da lei, até a verdade, nem eu, nem o Fachin e nenhum ministro da Suprema Corte. Acho, vou repetir aqui, acho que o Fernando de Moraes, Alexandre de Moraes, fez um trabalho extraordinário para garantir a democracia nesse país, prendendo o Bolsonaro e os golpistas que são com ele. É por isso que o Flávio está nervosinho.
4: Lula fala para a bolha, né? Para a bolha que já está com ele. Por quê? Para aquele eleitor que vai definir a eleição, não é dessa forma. Alexandre de Moraes é um ministro da Suprema Corte que tem um pedido de investigação contra ele pela ligação com a maior fraude bancária da história do Brasil e pelo ex-banqueiro Daniel Vorcaro. Essa associação entre imagens, é claro, que causa estragos na campanha de Lula e os marqueteiros devem estar arrancando os poucos cabelos que lhe restam. Flávio Bolsonaro, do outro lado, tenta surfar nessa maré favorável nesse momento por causa do Supremo Tribunal Federal, falou o seguinte.
6: Com toda certeza, o próximo presidente da República vai ser Flávio Bolsonaro, indicando mais 5 ministros do Supremo. Nós não veremos mais esse triste espetáculo de tentativa de proteger Alexandre de Moraes. Hoje quem está votando em Lula está votando em Alexandre de Moraes, mas isso tem dia e hora para acabar, que é a partir de janeiro do ano que vem.
4: E qual que é essa conta de 5 ministros que seriam indicados pelo próximo presidente que faz o candidato Flávio Bolsonaro? A conta é a seguinte, uma vaga em aberto, essa que seria de Jorge Messias, caso ele tivesse sido aprovado pelo Senado, coisa que não aconteceu. Há a possibilidade de que isso aconteça ainda esse ano? Possibilidade remota, então muito provavelmente essa cadeira seguirá vaga até 2027. Mais 3 ministros que vão ter aposentadoria compulsória, a chamada expulsória quando fazem 75 anos, ao longo do próximo mandato, do próximo presidente da República. Quem são eles? Carmen Lúcia, Luiz Fux e o último, Gilmar Mendes. É o seguinte, a expulsória dele é no dia 30 de dezembro de 2030, no penúltimo dia do próximo presidente da República. Ah, tá na conta ali. Difícil o presidente conseguir emplacar essa vaga, mas, de fato, há a necessidade de que Gilmar Mendes saia do cargo em 30 de dezembro de 2030. Então, falei de 4. E a quinta vaga? É claro que aqui Flávio Bolsonaro está usando a argumentação de que Alexandre de Moraes não continuará com a sua cadeira no Supremo Tribunal Federal. Aí seriam 5. Desgastes na campanha de Lula seguem aparecendo aqui nas pesquisas eleitorais. Hoje, quinta-feira, foi divulgada a pesquisa Atlas Intel. Assim como no caso da Quest, divulgada nessa semana, há um empate técnico no segundo turno entre Flávio e Lula, porém, com Flávio numericamente à frente, como na Quest. Aqui nos números da Atlas Intel, hoje, Flávio teria 47,2% dos votos, Lula 46,8% dos votos. Agora são 8 horas e 13 minutos aqui no Jornal Gente. A Sônia Blota está chegando agora direto de Paris, também com um destaque ligado aqui à nossa terrinha ao Brasil. Não é, Sônia? Bom dia.
7: Exatamente, Thaís. Um ótimo dia para você, para o Pedro, para o Cláudio, para toda a nossa audiência. O governo Donald Trump volta a pressionar o Brasil em relação ao combate às facções e ao tráfico de drogas. A Casa Branca acusa o governo brasileiro de falhar no combate às facções como PCC e Comando Vermelho. Em junho, os Estados Unidos já haviam classificado as duas facções como terroristas. O documento do governo Trump precisa ser enviado anualmente ao Congresso americano, identificando os principais países de rotas de drogas e produtores de drogas ilícitas. O objetivo é orientar a política externa para a segurança dos Estados Unidos. Bem, segundo a Casa Branca, as facções brasileiras são ameaça crescente à paz e segurança do mundo. E vai além. Muitos governos do hemisfério ocidental tomaram medidas corajosas para erradicar cartéis e reduzir o fluxo de drogas, mas que o Brasil tem falhado e que as facções brasileiras transformaram o país em um ponto central para o fluxo global de cocaína. E pedem medidas urgentes e agressivas do governo brasileiro para mudar essa situação. No Brasil, o Ministério da Justiça e Segurança Pública refutou qualquer alegação sobre falhas ou omissões no combate ao crime organizado transnacional e ressaltou iniciativas do governo na área, como a sanção da lei antifacção, que prevê penas severas para líderes das facções criminosas. Na mesma nota, o Ministério também ressalta dezenas de milhares de operações de combate ao crime por forças federais, com bilhões de reais de prejuízo aos criminosos. O governo brasileiro cobrou resposta da Casa Branca à proposta apresentada pelo presidente Lula em 7 de maio, com medidas conjuntas para o enfrentamento à lavagem de dinheiro e combate ao tráfico internacional de armas. Bom, gente, esse documento americano não dispara somente contra o Brasil. Vários outros países estão nessa lista, que é apresentada, como a gente disse, anualmente ao Congresso americano. Índia, China, Colômbia e outros países também estão nessa relação. E houve elogios para aliados do governo Trump, como Argentina, Equador e El Salvador. Até a Venezuela ganhou estrelinha depois da invasão americana que capturou o ditador Nicolás Maduro. No Brasil, gente, o assunto das drogas tem virado um fla-flu eleitoral, com os principais candidatos se acusando mutuamente. Acontece que nas últimas décadas, independentemente do governo que estava no poder, as facções criminosas só tomaram espaço. E além do tráfico de drogas, o crime organizado se alastrou pela economia real e já tem ramificação em instituições, seja na polícia, assembleias, transporte coletivo, distribuição de combustível, setor de serviços e até na justiça. O combate às drogas deveria ser um assunto suprapartidário. O Brasil pode até ter aumentado esse combate, mas muito, muito mais precisa ser feito. E isso é uma exigência no mundo todo e esse assunto faz tempo, gente. Já é um problema de soberania nacional. Jornal Gente continua com esse assunto, Pedro e Thaís.
8: É, vamos falar muito sobre isso hoje, tem entrevista, né? Tem mais desdobramentos. Mas, Sônia, eu preciso chamar o repórter Guilherme Oliveira, que está em São Paulo, ele está acompanhando uma grande operação da polícia do Ministério Público ligada ao setor de transportes e também ao crime organizado. Guilherme, conta pra gente quem que é alvo, quem que já está preso, o que a polícia e o Ministério Público estão investigando. Bom dia.
9: Claro, Pedro, vamos lá. Bom dia para você, para os colegas de bancada, para quem nos acompanha por aqui. A terceira operação que mira o transporte público aqui em São Paulo, o envolvimento do PCC, do crime organizado, em empresas de ônibus. Segundo as investigações, 12 empresas de ônibus foram identificadas aqui na capital paulista com algum envolvimento direto ou indireto com o PCC, com o crime organizado. Estão sendo cumpridos 16 mandados de prisão temporária e alvos importantes da política, como o Milton Leite, que a gente já acompanha nas imagens, ex-presidente da Câmara Municipal aqui de São Paulo, um político muito forte na capital paulista, mesmo fora da Câmara Municipal, segue tendo a sua força. De acordo com as investigações, o Milton Leite teria atuação em algumas empresas de ônibus que estariam ligadas ao crime organizado, ao PCC. O Milton Leite, ele não foi encontrado nesta manhã, mesmo sendo alvo de prisão temporária. A gente conseguiu conversar com ele pelo telefone. Ele disse que está no interior de São Paulo, mas que vai se entregar em até 24 horas, até porque, nas palavras dele, ele não deve nada e não tem nenhum envolvimento com o PCC. Ele mandou um áudio para a nossa reportagem e a gente vai acompanhar agora a manifestação do Milton Leite a respeito desta operação.
10: Nego veementemente todas as afirmações que se tornaram público. Vou colaborar com a justiça em todos os aspectos. Não conheço quem quer que seja do PCC. Nunca tive relação de natureza qualquer com o PCC. A minha relação com o setor de transporte foi institucional, porque eu era o vice-prefeito da cidade de São Paulo, e nessa condição, o então prefeito Bruno Covas pediu-me que conduzisse esse processo. Inclusive, durante o movimento de greve dos sindicatos, eu que conduzi o encerramento dessa greve na condição de vice-prefeito. Esse foi o entendimento que nós tivemos e o entendimento que eu tive, a relação que tive, inclusive, com os funcionários da São Paulo Transporte. Era relação institucional, não mais que isso. Obrigado a todas e a todos. E vou me apresentar, não vou me defender publicamente, porque depois não tenho nada a esconder.
9: Bom, só abrir um parênteses aqui rapidamente, antes de seguir falando da operação. Quando o Milton Leite fala que foi vice-prefeito, a gente lembra que ele nunca foi eleito numa chapa à Prefeitura de São Paulo. Em 2018, João Dória saiu da Prefeitura para disputar o governo, Bruno Covas assume, e aí o Milton Leite era na linha sucessória o seguinte. Então, quando o Bruno Covas saía da cidade de São Paulo, o Milton Leite representava, portanto, a Prefeitura, por isso que ele se disse ali vice-prefeito durante algum tempo. Outro mandado de prisão temporária, o Levi dos Santos, ex-presidente da SP Trans, que coordena justamente o transporte público de ônibus aqui em São Paulo. Segundo as investigações, o Levi também tinha contato com o crime organizado e com empresas de ônibus aqui na capital paulista. Como eu disse, são 16 mandados de prisão temporária. Todos os presos estão sendo encaminhados para uma delegacia de Mogi das Cruzes, na região metropolitana de São Paulo. Entre os presos, o Levi dos Santos. Outros 18 mandados de busca e apreensão estão acontecendo na região metropolitana de São Paulo. Essa operação, que mira também o financiamento do PCC, do crime organizado, em campanhas políticas durante as eleições de 2024, e também mira advogados que atuam para o crime organizado e para empresas de ônibus ligadas ao PCC. A Prefeitura de São Paulo, há pouco, divulgou uma nota a respeito dessa operação de hoje, até porque é um número que impacta bastante, 12 empresas de ônibus sendo identificadas com um elo direto ou indireto com o PCC. A Prefeitura divulgou uma nota extensa, mas se resumiu a falar de outras operações, da UpBus e da Transwolf, empresas de ônibus que já sofreram intervenção aqui na cidade de São Paulo e não atuam mais no transporte público da capital paulista. Sobre essa operação de hoje, em específico, abre aspas, a administração colabora integralmente com o Ministério Público, fornecendo todos os documentos e esclarecimentos necessários, fecha aspas, pessoal.
7: Muito obrigada ao repórter Guilherme Oliveira e ao longo aqui do Jornal Gente, mais informações sobre essa grande operação que acontece em São Paulo, com muitos mandados de prisão e políticos influentes nessa investigação que liga atuação de políticos e o PCC em empresas de ônibus de novo. Na sequência aqui do Jornal Gente, quem vem falar conosco é o senador Alessandro Vieira, sobre Supremo Tribunal Federal e o papel do Senado nesse momento aqui em que o Supremo aparentemente não consegue achar uma saída para sua própria crise. Rapidinho aqui, voltamos com o Jornal Gente.
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8: Uma entrevista o senador Alessandro Vieira para conversar com a gente sobre o que está acontecendo no Supremo Tribunal Federal. O senador é muito atuante nessa questão, né, do que estamos passando na Suprema Corte, e nós vamos abrir espaço para mais uma conversa com ele, entender os principais pontos que, na visão dele, devem ser destacados nesse momento, depois da sessão de terça-feira, né, que só tornou ainda mais pública a situação vivida dentre os ministros. Senador, bom dia. Como é que o senhor acompanhou isso tudo? O que mais te chamou a atenção nessa sessão extraordinária que deveria analisar o caso de Alexandre de Moraes e acabou com um pedido de vista de Flávio Dino sem nenhum tipo de deliberação do plenário do Supremo? Bom dia.
15: Bom dia. Eu tenho acompanhado essa situação, na realidade, desde 2019, quando apresentei o primeiro pedido de comissão parlamentar para investigar a conduta de alguns ministros, por fatos muito parecidos com esses que a gente vê agora expostos. E tudo isso foi se avolumando por conta da omissão do Senado e das interferências dos próprios ministros do Supremo, para culminar numa sessão histórica e triste demais para os brasileiros. A gente viu ali ameaças, ofensas, manipulação processual, estratégias para desmoralizar o presidente da corte, e nenhuma preocupação com os brasileiros, nenhuma preocupação com a justiça ou mesmo com a democracia, que tem sido usada como bandeira de proteção para muita barbaridade. Então, é lamentável. E, novamente, fruto de uma série, uma sequência longa de omissões e de cumplicidades entre os poderes.
3: Senador, bom dia. Bem-vindo aqui mais uma vez ao nosso programa. A gente precisa lançar luz um pouco, né, colocar na discussão o papel do ministro decano da corte, né, o ministro Gilmar Mendes. Quando o senhor foi, quando teve a iniciativa, liderou a CPI para investigar o crime organizado, etc., e que resultou na proposta de indiciamentos, inclusive quebra de sigilo de parentes de ministro do Supremo, foi uma confusão, né? E o senhor foi alvo de muitos insultos por parte do decano do Supremo Tribunal Federal. Ele voltou a exercitar esse estilo durante a sessão de terça-feira passada, e voltaram a viralizar vídeos em que colegas do próprio Supremo, já afastados, já aposentados, Joaquim Barbosa, também Luiz Roberto Barroso, falando sobre isso, né, falando como o ministro Gilmar tem o hábito de ofender as pessoas, ofender os colegas, sem apresentar propostas concretas, etc. Enfim, o que eu gostaria do senhor, que também foi alvo dele, né, foi vítima disso, é uma apreciação que o senhor faz sobre o papel, se foi de fato um papel central de Gilmar Mendes em toda essa história.
15: O ministro Gilmar Mendes já há muito tempo funciona como uma espécie de base de manutenção dessa condição degenerada do Supremo. Não é de hoje. O ministro Gilmar tem uma atuação fortemente política. Ele não tem nenhum tipo de peso, de limitação em invadir essa área dos poderes, e é um homem muito agressivo, né? Isso é notório. Ele mistura uma erudição, um entendimento, citações em alemão com grosserias de botequim. No meu caso específico, eu estou aguardando, para não misturar as coisas com relação à eleição, após a eleição eu vou processar o ministro Gilmar Mendes. Tem até pena do próprio juiz que vai receber o feito, porque as ofensas que ele proferiu com relação a mim não têm nenhuma base. E ao contrário de um parlamentar que tem uma certa liberdade de discurso na disputa política, um magistrado tem que ter contenção e respeito. E se ninguém nunca fez isso com o Gilmar, eu faço. E vamos fazer esse enfrentamento na própria justiça. As ofensas que ele proferiu com relação a mim, que não tem nenhuma base concreta, vão ser repelidas na justiça no momento oportuno. Acho que ele leva a corte cada vez mais à degradação. Pois não.
7: Senador, um bom dia para o senhor. As pautas para mudanças no Supremo Tribunal Federal não avançam no Senado. Na última sessão de horrores do STF, essa que estamos colocando aqui para o senhor, nós vimos ministros pressionando e ameaçando seus pares. Os senadores têm recebido esse tipo de mensagens de ministros do Supremo? E quais os motivos dessas pautas não avançarem?
15: Elas não avançam pela má qualidade do plenário do Senado. Tivesse o Senado, senadores e senadoras, com independência, ficha limpa e preparo para fazer enfrentamento, eu já teria sido feito. Eu me recordo em 2019, quando apresentei a CPI da Toga, o presidente era o ministro Dias Toffoli. No dia seguinte à apresentação, eu recebi um militar, ajudante de ordens do Supremo, com a solicitação da lista de assinantes. Eles não queriam o conteúdo da representação, eles queriam os nomes. E no dia seguinte eu já recebi contato de colegas pedindo a retirada de assinatura, porque teriam recebido ligações de ministros recordando de processos deles, de parentes, de aliados ou de amigos. Esse é o método. É assim que funciona Brasília. A única coisa positiva nessa sessão ridícula é que hoje qualquer brasileiro em qualquer canto do país sabe como funciona a nossa Suprema Corte. O que a gente viu ali foi uma coisa de reunião mafiosa. Porque, observe, foi feito um esforço muito grande para ter acesso aos dados brutos do celular de Daniel Vocaro, com ofícios expedidos na madrugada, determinações diretas à Polícia Federal, ultrapassando a autoridade do presidente do STF, a autoridade do relator do caso, tudo isso irregular. E ninguém estava interessado em ter acesso aos dados para poder apurar melhor a verdade. O que se buscava era algum tipo de fragmento que permitisse chantagear os colegas. Isso foi feito abertamente com o ministro Cássio, por exemplo. Uma tentativa foi feita abertamente com o ministro Fux. O ministro Fux reagiu, repeliu e se manteve no julgamento. O ministro Cássio se retirou do julgamento. E o ministro Cássio, ao longo das últimas sessões, vinha se alinhando com o relator André Mendonça. A gente viu isso à luz do sol. Então, acho que esse processo de desmoralização chegou ao seu limite. Eu não vejo nenhum perigo de você ter autocontenção, autocontrole, feito pela própria Corte, Supremo Tribunal Federal, então só resta o Senado. Se esse Senado de hoje não tiver autonomia para fazê-lo, o próximo, eleito daqui a pouquinho, vai ter que ter.
7: Senador, só para ver se eu entendi, assim, falando com todas as letras, o senhor disse que hoje senadores têm medo do Supremo Tribunal Federal e, por isso, não fazem nada? É isso?
15: Vários deles têm receio, outros têm uma relação de compadrio e amizade. Isso é notório. Não, não sou a primeira, nem seria a última autoridade no parlamento a reportar esse tipo de situação. Isso, novamente, recebi ontem o pedido da lista daqueles que subscreveram um novo pedido de CPI e um novo pedido de impeachment do ministro Alexandre Moraes. A CPI, 41 assinaturas, quer dizer, maioria. E o pedido de impeachment parece que 28, 29 assinaturas até o último momento que eu contei. As pessoas não querem falar de fatos, não. Elas querem conhecer os nomes dos subscritores para poder, em cima deles, fazer um trabalho de pressão.
8: O senador Alessandro Vieira, do MDB de Sergipe, está conversando ao vivo conosco no Jornal Gente. O senhor, se eu não me engano, foi delegado de polícia, né, antes de ser senador da República. O senhor vê algum tipo de ilegalidade nesses documentos da Polícia Federal que foram citados na sessão do Supremo? Há alguma coisa aí fora do eixo, algum abuso de autoridade, ou nós temos fatos graves de ligação de um ministro com um banqueiro que é acusado de fraude que precisam ser investigados?
15: Nós temos dados que surgiram ao longo de investigações policiais autorizadas pela Justiça, com acompanhamento do Ministério Público, e que comprovaram uma relação entre o ministro Alexandre e a família do ministro Alexandre com Daniel Vocaro e o seu grupo. Essa relação tinha como base, como sustentáculo, um contrato milionário, 130 milhões de reais, por serviços de advocacia que não justificam essa monta, aparentemente não justificam esse valor, e ao mesmo tempo um conjunto de troca de mensagens que revelam uma proximidade incompatível com a magistratura. É preciso avançar um pouco mais para que você possa configurar a parte criminal. Ou seja, teve corrupção, teve tráfico de influência, teve algum tipo de ato de ofício. Essas coisas todas têm que ser mais provadas. Mas, do ponto de vista da conduta moral, que é objeto de avaliação, por exemplo, no crime de responsabilidade, ele está mais que configurado. Foi por isso que eu propus lá no relatório da CPI do crime organizado o indiciamento. Os indícios de cometimento de crime de responsabilidade por parte do ministro Alexandre de Moraes, por parte do ministro Dias Toffoli, pelas mesmas razões, são muito evidentes. E propus também o indiciamento do ministro Gilmar Mendes pela evidente atuação dele e proteção desse sistema, né? Usando o linguajar do próprio ministro como se fosse uma espécie de proteção mafiosa, onde até a máfia tem que ter uma ética. A gente está falando da Suprema Corte de um país como o Brasil. Acho que a gente tem que ter um nível de exigência moral muito mais elevado e, na minha visão, isso configura já mais do que o necessário para um processo de impeachment.
3: Ministro, o senhor, com relação à CPI para investigar a conduta de ministros do Supremo, com o recurso feito ao próprio Supremo para que determine essa condição, o senhor tem esperança de que essa iniciativa dê certo ou não tem perigo dele? Se eles estão dessa confusão, fazendo essa confusão toda para impedir a investigação de Alexandre de Moraes, como eles se deixarão investigar coletivamente?
15: A gente fica submetido à loteria da distribuição, né? Um sorteio de distribuição no Supremo, que é um sorteio, vamos dizer assim, diferente do resto do Poder Judiciário. No Poder Judiciário, em regra, você protocola uma petição e ela é automaticamente distribuída. No Supremo, essa distribuição, por vezes, demora dias. Se a distribuição for feita para um ministro minimamente coerente com a jurisprudência da Corte e com a legislação, será deferida a liminar, determinando a instalação da CPI, como já aconteceu em diversas vezes nos últimos 20 anos. Se for mais um ministro desses que coloca a proteção do grupo numa suposta relação interna acima da Constituição e acima dos brasileiros, aí a gente não vai ter sucesso. Foi feita a judicialização há alguns meses atrás, se não estiver enganado, há 5 ou 6 meses atrás, de outro pedido de CPI do Master, mais amplo, que pretendia apurar toda a situação do Banco Master. Esse de agora é apenas Master e ministros do Supremo. Esse também foi judicializado. Eu entrei na justiça junto com o Eduardo Girão e outros senadores. A distribuição colocou o processo na mesa do ministro Cássio e o ministro Cássio jamais despachou. Ele não negou nem concedeu. Ele simplesmente não despachou por meses esse pedido, que obviamente é um pedido urgente e que deveria merecer uma certa atenção, considerando que partiu do Senado, de senadores, com base no requerimento de CPI, com mais de 50 assinaturas. Mais de 50 assinaturas de senadores. O ministro Cássio simplesmente colocou na gaveta. Talvez aquilo que foi revelado nos últimos dias dê uma razão para a conduta do ministro.
7: Senador, como é que o senhor acredita que deva ser a composição do Senado depois das eleições? Será um Senado inclinado a enfrentar o Supremo?
15: Será muito provavelmente um Senado eleito parcialmente com esta bandeira. Mas entre usar a bandeira na eleição e chegar lá em Brasília e efetivamente executar isso, vai uma distância muito grande. Não é qualquer pessoa que pode fazer esse enfrentamento. Você tem que chegar com uma ficha verdadeiramente limpa, com capacidade até intelectual para fazer o enfrentamento, porque são pessoas que ao mesmo tempo que cometem, na minha visão, atos criminosos, são pessoas altamente qualificadas, eles manejam a legislação como bem entendem e pressionam muito. Então, a gente vai ter que esperar realmente o resultado das urnas para poder aferir se formamos ou não um quórum mínimo necessário. Mas é uma bandeira muito clara na eleição, tem muita gente falando sobre isso, inclusive gente que jamais na vida fez nada nesse sentido. Hoje fala, tentando angariar votos. Eu estou nessa batalha nos 8 anos de mandato e se Sergipe achar que eu mereço, eu vou votar mais 8.
7: Senador, acho que a pergunta que todo mundo se faz hoje, eu vou fazer a pergunta popular aqui para o senhor. Onde que tudo isso vai dar? Hoje é um grande ponto de interrogação, ainda mais depois da sessão dessa semana do Supremo Tribunal Federal. Se eu tivesse hoje que fazer aqui algum tipo de previsão ou de traçar um cenário, o que vai acontecer?
15: Eu acho que a gente ainda vai sofrer muito com essa situação. Ela não é uma situação de rápida resolução. A gente está falando de uma impunidade de quase 200 anos. A gente está falando de figuras muito poderosas e que não tem nenhum tipo de restrição no uso desse poder. A gente testemunhou nessa sessão dessa semana o uso desse poder de forma ostensiva, agressiva, contra colegas de Toro. Então, não é fácil mexer nisso. Só que, por outro lado, o Brasil está saturado. E cada vez mais os brasileiros começam a compreender que aquilo que afeta diariamente a sua vida, a violência, o crime, tem raízes muito profundas e estão muito altas em Brasília. Eu sempre vou ser um democrata e acreditar no poder do voto. Aquilo que este Congresso, aquilo que estas lideranças não conseguirem resolver, os eleitores vão substituir progressivamente até que se forme um conjunto que consiga. O que não vai ser viável num país como o Brasil é você ter a constatação, a confirmação, a decretação de que a lei só vai valer para quem as pessoas que estão no poder quiserem.
8: Tivemos uma interrupção no sinal, nós estávamos acompanhando aqui o senador Alessandro Vieira, que é senador da República pelo MDB de Sergipe, e, como ele mesmo contou para a gente aqui, durante, né, um dos trabalhos que esteve à frente lá no Congresso, na CPI do crime organizado, ele solicitou investigação contra ministros do Supremo. O senhor estava falando com a gente aqui quando teve uma interrupção no sinal. Vou passar de novo a palavra para o senhor concluir, por favor, senador.
15: Não é isso. Acho que o eleitor brasileiro é quem vai fazer a mudança que a gente espera. Esperar que a mudança venha das figuras que já estão no sistema é muito difícil. Porque para chegar nos pontos de controle do sistema, você provavelmente, ou muito, muito comumente, fez concessões, fez acordos. Então, esses acordos cobram um preço lá na frente. A gente precisa avançar. Talvez esse caos todo permita que a gente vá quebrando progressivamente essa barreira de impunidade, mas o fato é que para a população, para o eleitor, essas coisas todas já estão muito claras.
8: Não.
16: Senador,
8: Ou diga, Cláudio.
16: senador, rapidamente, começaram a surgir ontem ideias ou propostas ou sugestões, pelo menos de abrir o debate, para uma espécie de revisão constitucional ou mesmo uma assembleia constituinte, mexer na Constituição para resolver essas crises institucionais que estamos vivendo. O senhor acha que esse é um caminho?
15: Essa discussão não é nova, né? Ela deve ter pelo menos mais de uma década. Eu imagino que nós temos algumas dezenas de propostas. Nesse momento, que é de confronto, que é de disputa e está perto de uma eleição, muita gente tira da cartola uma proposta como se fosse uma inovação. Não é. A gente discute isso há muito tempo. A questão toda é que essa mudança, ela depende também de uma certa concordância do Supremo. Porque o Supremo, não raro, se manifesta pela ilegalidade de legislações votadas pelo Congresso, inclusive emendas da Constituição. Então, a gente tem que ter, na minha visão, clareza dos fatos. A mudança que a gente precisa fazer passa pela remoção de determinados ministros cuja conduta é incompatível com a toga. Para fazer isso, não preciso de PEC, não preciso mudar a lei, não preciso fazer grupo de trabalho, só preciso que as pessoas cumpram a sua obrigação. E acho que esse é o caminho. Para que em seguida você faça a discussão. Tem proposta de mandato, tem proposta de idade mínima mais elevada, quarentena para quem passa pelo tribunal, enfim, tem uma série de mudança na forma de indicação. Tem uma série de mudanças que estão em discussão há muito tempo. Então agora faltam 10 dias, o cara nunca fez nada sobre o tema, o cara fala, vou propor uma PEC e vou dizer que agora vamos resolver esse caminho. Como se o brasileiro fosse tonto e não soubesse que isso tramita lentamente. E que às vésperas de uma eleição jamais vai acontecer. Então, acho que o problema é grave, a situação é grave, é uma situação que contamina a vida dos brasileiros. Não é uma coisa limitada a um circuito de Brasília, não. As decisões que esses caras tomam afetam a vida dos brasileiros.
8: E o que tem
15: São
8: muito
15: decisões que mudam conforme o gosto. Pois não.
8: preocupado, né, senador, é o que a gente destacou aqui na abertura, o ministro Alexandre de Moraes, que pode vir a ser investigado, né, por essa relação que a gente estava tratando aqui, votou na questão de ordem no Supremo Tribunal Federal, contrariando o princípio da imparcialidade. Ou seja, é muito preocupante o que essa que está sendo chamada aí pela imprensa de tropa de choque do Moraes, composta por Gilmar Mendes, Flávio Dino, Cristiano Zanin, está fazendo no Supremo Tribunal Federal, porque eles estão unidos ali e passando por cima não só da legislação e da Constituição, mas dos princípios de direito também.
15: Não há novidade na corte, né? Infelizmente, a gente presenciou sempre, e agora mais recentemente com muita intensidade, um ajuste da interpretação da norma conforme o interessado. Foi muito bonito você ver o ministro Alexandre falando na garantia dos direitos do investigado e na obrigatoriedade de respeitar a separação, onde a iniciativa num processo de investigação cabe ao Ministério Público ou à polícia. Foi bonito de ver isso. Mas é absolutamente incompatível com o que o próprio Alexandre fez ao longo de anos. É chamar o brasileiro de idiota, com todas as letras. E eles fazem isso sem nem corar, sem nenhuma vergonha. Moldam seus votos conforme o interesse. E aí acontece esse tipo de coisa. A pretexto de ser uma votação sobre um pressuposto, sobre uma questão processual, o ministro Alexandre participa sem nenhum vexame. Interrompe colegas, interfere em votos, participa da gritaria. O que você também tem que observar é o lado humano das coisas. Você tem ali pessoas que, por perfil, por temperamento, são pessoas educadas, de comportamento contido. É o caso do presidente Fachin, é um homem educado. Você pode gostar dele, não gostar dele, concordar, mas educado ele sempre foi. E aí tem que confrontar e liderar um processo de sessão com gente extremamente mal educada, extremamente grosseira e agressiva, e que manipulam isso em benefício do seu interesse daquele momento. Eu acho que, de novo, vivemos uma democracia e eu só consigo enxergar a solução para essas coisas pelo voto.
7: Bem, eu agradeço ao senador Alessandro Vieira, do MDB de Sergipe, falando conosco aqui a respeito dessa crise, colocando a postura dele, sempre muito clara e objetiva, sobre o Supremo Tribunal Federal. Senador, obrigada e até a próxima.
15: Até a próxima.
8: 8h45. Daqui a pouquinho tem atualização sobre uma grande operação que está acontecendo em São Paulo hoje, do Ministério Público e da Polícia, envolvendo o sistema de transporte e o crime organizado. A facção criminosa PCC tem ex-presidente da Câmara Municipal envolvido, que não foi preso porque não estava em casa de manhã. O Guilherme Oliveira trouxe para a gente até um áudio aqui do ex-vereador Milton Leite.
7: Super poderoso na política de São Paulo, né?
8: Muito, muito influente.
7: Diz que vai se entregar até amanhã.
8: Disse ele no áudio aí para o Guilherme Oliveira, áudio exclusivo da Bandeirantes, que vai se apresentar aí nas próximas 24 horas, já está em contato com os advogados. E também tivemos a prisão do ex-presidente da SP Trans e também um candidato a deputado estadual. É a influência política no crime organizado e a utilização aí dos políticos de alguma forma entrar nesses meandros e nesses contratos, Thaís.
7: É isso aí, o Cláudio.

0: São Paulo.
1: Já já a gente volta aqui com mais notícias no Jornal Gente e mais informações sobre o Supremo Tribunal Federal. O que vem agora e a tal da sessão da semana que vem? Tem? Não tem? Qual é a possibilidade? É uma doideira isso, que o Supremo ainda não tenha tirado isso formalmente da pauta, mas os detalhes você vai saber na sequência aqui conosco.
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6: Vilela, que está com a gente trazendo notícia nessa manhã ao Jornal Gente. Bom dia, Vilela.
7: Oi, Pedro. Bom dia a você. Bom dia a todos que acompanham a nossa programação aqui na Bandeirantes e também na Band News TV. O Supremo Tribunal Federal mantém, pelo menos por enquanto, para a próxima quarta-feira, a sessão que deve analisar o pedido de investigação contra o ministro André Mendonça, esse pedido que foi apresentado pelo colega, o ministro Alexandre de Moraes. Mas há uma tendência que esta sessão seja cancelada diante da indefinição do pedido de investigação justamente contra Moraes. Na última terça-feira, os ministros do Supremo Tribunal Federal se reuniram na tentativa de deliberar sobre esse pedido de investigação sobre Moraes. Moraes, que de acordo com a Polícia Federal, teria trocado mais de 50 mensagens com o banqueiro Daniel Vorcaro, preso pela própria Polícia Federal. O mérito, no entanto, nem mesmo chegou a ser votado, apreciado pelos ministros do Supremo Tribunal Federal. Isso porque houve um pedido para que essa tentativa de investigação contra Alexandre de Moraes fosse analisado junto ao pedido de investigação também de André Mendonça. Diante ali de uma sessão tensa que foi marcada ali no Supremo Tribunal Federal na última terça-feira, o ministro Flávio Dino acabou pedindo vista desse processo, que paralisa a tramitação, a análise desse pedido por até 90 dias. Mesmo com o processo paralisado, o placar hoje está em 4-3 para que esses pedidos sejam analisados de maneira separada. Se houver um empate, é possível que o ministro Luiz Edson Fachin, que é o presidente do STF, apresente o chamado voto de qualidade, portanto, votando duas vezes. Se isso acontecer, então a corte vai entender que esse é um processo administrativo. Se fosse um processo penal, então esse resultado, o empate, deveria favorecer a parte ali, quem deveria ser analisado, no caso, Alexandre de Moraes. O especialista em direito público, Luiz Fernando Amaral, ele diz que a jurisprudência aponta que um eventual empate favorece o alvo em análise. A gente até separou um trecho da fala dele que a gente acompanha agora.
0: É um voto, sim, de Minerva, do

0: presidente, voto este de Minerva que não se coloca nos casos penais e processuais penais. A grande questão é, na fase investigatória, eu não estou na fase ainda processual, na fase investigatória, isto vai ser feito da mesma maneira?
1: O clima tenso entre os ministros do Supremo Tribunal Federal voltou a piorar após a troca de ofensas entre os ministros, essa troca de ofensas que foi observada na sessão de terça-feira. Ontem, em um evento sobre inovação, a ministra Carmen Lúcia voltou a lamentar o momento em que a corte atravessa. Vamos acompanhar.
2: A democracia vive da confiança que o cidadão tem, que a cidadã tem, nas suas instituições. Eu digo isso com muito lamento pelos momentos que nós estamos passando de descrença, de desânimo com a administração pública.
1: Nesta quarta-feira, os ministros do Supremo Tribunal Federal voltaram a se reunir em uma sessão. No entanto, não houve comentários sobre a sessão tensa da última terça-feira. Volto com vocês.
3: Muito obrigada ao repórter Rodrigo Vilela, direto da Bandeirantes Brasília. Cláudio, Pedro e Sônia, a gente está aqui diante de uma situação, no mínimo, inusitada, não é? Qual vai ser o próximo passo agora do Supremo Tribunal Federal? O ministro Flávio Dino votou e pediu vistas, o que já é totalmente sem sentido, porque você pede vistas para você analisar melhor o assunto. Se você votou, você já analisou, certo? Não. No caso do Supremo, não é certo. O ministro votou e depois pediu vistas. Então, há 90 dias para que nada aconteça, mas tem uma outra sessão marcada agora para o dia 23 e é evidente que não há a menor possibilidade de que ela aconteça. Como é que vai se julgar o, entre aspas, caso de André Mendonça, cuja investigação foi pedida por Alexandre de Moraes? E aí, Alexandre de Moraes estava tendo um pedido para ser investigado movido por Mendonça. Ele, de alguma forma, retaliou e pediu a investigação de Mendonça? É possível? É possível. E aí aquele que foi retaliado vai ter o caso analisado antes? E são coisas muito diferentes, não é? Vamos lembrar que a questão do ministro Alexandre de Moraes é uma questão objetiva. Não é questão de regimento, de suposição. É um pedido de investigação sobre as ligações dele com o Banco Master e com Daniel Vorcaro. E há um contrato com o escritório de advocacia da mulher dele. E foram feitos pagamentos. Ou seja, e tem conversa. Olha, mais objetivo do que isso, Cláudio Humberto, não consigo imaginar.
4: Pois é, como eu trouxe aqui no começo do programa, o ministro Fachin avalia mesmo a simplesmente arquivar o pedido de investigação formulado pelo ministro Alexandre de Moraes. Por tudo isso que você mencionou, por ser uma mera medida retaliatória, tem a questão de ter sido apresentado depois de reveladas as conexões ou as mensagens, né, constrangedoras e comprometedoras, né, entre Vorcaro e Alexandre de Moraes. Então foi uma medida retaliadora ou retaliatória, né, e baseada num documento que não tem validade. É um documento sem assinatura, sem papel timbrado da Polícia Federal, e o próprio documento diz que ele não pode servir como não tem valor probatório, não pode ser usado como prova, nem para instruir qualquer iniciativa do ponto de vista penal. Está lá no próprio documento usado pelo Alexandre de Moraes para fazer essas acusações contra André Mendonça. Além do mais, o documento foi produzido por ordem de Alexandre de Moraes, o que é uma outra ilegalidade. Afinal de contas, o ministro pede à Polícia Federal para produzir um documento que incrimine um outro ministro? Pode isso? Sem processo instaurado, sem nada que dê causa a essa iniciativa, né? Tem uma série de ilegalidades que, por essa razão, o ministro vem sendo aconselhado por especialistas, o ministro Fachin, a simplesmente arquivar isso, né? Se ele arquiva a reclamação, primeiro toca fogo de uma vez por todas ali naquele plenário, né? E depois ele, enfim, tudo muda, né? Tudo muda. Volta o Supremo, e o objetivo era esse, volta o Supremo a se debruçar sobre o que de fato importa. É o esclarecimento sobre a relação entre um ministro da Corte, Alexandre de Moraes, e um banqueiro investigado, fraudador, né, que é Daniel Vorcaro, documentado pela Polícia Federal. E não foi porque investigou o ministro, foi porque investigou ou periciou um dos celulares de Daniel Vorkaro. Tinha lá um monte de mensagens e troca de mensagens e tal. E as mensagens mais comprometedoras e foram identificados os interlocutores, entre eles o ministro Alexandre de Moraes. E eles não querem que isso seja investigado. Não querem que o. Querem dispensar o Supremo do dever do esclarecimento do fato. O órgão principal da justiça brasileira, eu acho que é basicamente isso. Eu acho que essa coisa não vai prosperar mesmo.
5: Nós temos, Cláudio, aqui algumas questões muito importantes nesse momento para serem definidas. A primeira delas é realmente sobre a sessão da semana que vem. Não há cabimento em você seguir com essa sessão se há uma questão pendente, ainda que tenha sido um pedido de vista, como disse a Thaís aqui, absolutamente fora, né, das condições, porque o ministro Flávio Dino já tinha votado. O presidente do Supremo, né, com liderança e postura firme ali, teria dito: não, o senhor já votou, nós vamos colher o voto da ministra Carmen e haverá então o encaminhamento para a próxima sessão. E a próxima sessão seria uma nova sessão extraordinária para investigar apenas Alexandre de Moraes, que era o alvo, o objetivo daquela reunião. E o que nós teríamos na situação ali era um empate de 4 a 4, né? Quatro votos de um lado, quatro votos do outro, dois ministros que fugiram dessa responsabilidade, alegaram aí questões para não participar do julgamento, o Dias Toffoli e o Nunes Marques. Nesse caso de empate, essa é uma discussão que haverá novamente, o presidente tem o voto de desempate. Podem dizer aí que na questão ligada ao direito penal existe o princípio do indúbio pro réu, existe mesmo, mas não tem procedimento nenhum instaurado, não tem inquérito, não tem absolutamente nada. Então não tem que se falar em indúbio pro réu. Nesse caso aqui, se tem
4: É
5: alguma dúvida,
4: administrativo, né?
5: se tem alguma dúvida,
3: Claro.
5: Cláudio, é mandar para frente. E lá na frente, se tiver um empate, tiver dúvida, na hora do julgamento final, aí sim a legislação manda favorecer o réu, é o que nós temos. Então não tem essa história de querer dizer: já foi absurdo permitir que o Alexandre de Moraes votasse, como a gente pontuou aqui e tem pontuado nos últimos
3: Justamente.
5: dias.
3: Votar e pedir vista, eu nunca vi isso, Pedro.
5: Mais absurdo ainda, ô Sônia, vai ser essa interpretação de que o empate favorece o réu e que não vai ter investigação em relação àquele que nem réu é, né? Ele não é nada hoje. Infelizmente, deveria ser já
3: Mas,
5: réu.
3: ô Pedro, são teses que são jogadas, né? E aí é que a história do se colar
5: Mas é
3: colou, não
5: preciso
3: é assim que
5: pontuar aqui
3: funciona?
5: para não deixar. A gente vai deixando o
3: Uma
5: barco correr
3: constituição na cabeça
5: aqui.
3: de cada um.
4: A tendência é piorar as coisas, né? No meio dessa confusão, minha gente, no meio desse rolo todo, surge a informação aqui em Brasília de que o ministro Gilmar Mendes articula com os senadores amigos a apresentação de uma proposta de emenda que seria a PEC, proposta de emenda constitucional, né? A PEC do andador. O que é isso? Eles querem aumentar a idade limite de aposentadoria de 75 para 80 anos. A Thaís, no começo do
3: Ai,
4: programa, estava
3: gente.
4: falando sobre isso. Hoje está
3: Isso.
4: em 75. Era 70. Aí passou para 75 com a PEC da bengala, que foi exatamente isso, né? Para aumentar para 75 anos. Ok? O país não reagiu muito a isso. Isso acabou esculhambando com tudo quanto é de carreira no mundo jurídico, etc., e também no Itamaraty, no serviço público da maneira geral, mas tudo bem. Isso foi engolido pelo país. E agora o Gilmar, no meio desse rolo, ele ainda quer aumentar
3: Meu
4: essa
3: Deus do
4: idade limite
3: céu.
4: para 80 anos. Com isso, aqueles quatro ministros que o próximo presidente vai nomear seriam reduzidos para um, porque três dos atuais ministros seriam beneficiados por essa PEC do andador, ou seja, por permanecerem no Supremo até os 80 anos. Adivinha quem está entre esses três ministros beneficiados pela PEC do andador?
3: Uma
4: O
3: nota, uma
4: ministro
3: chance,
4: Gilmar
3: né?
4: Mendes,
3: Uma nota,
4: o
3: uma chance.
4: próprio, exatamente, o próprio ministro Gilmar Mendes, né? Então, enfim,
3: É rir
4: o
3: para não
4: Brasil
3: chorar.
4: é rir para não chorar.
3: Os que chegam ano que vem aos 75 anos são Carmen Lúcia, Luiz Fux, e Gilmar Mendes. Olha, ontem na Band News TV, houve uma entrevista muito interessante com a ministra, ex-ministra do STJ, Eliana Calmon. Ela falou sobre o sentimento dela ao assistir aquela sessão de terça-feira do Supremo Tribunal Federal. A gente acompanha agora.
6: Eu acordei muito cedo, porque eu costumo acordar muito cedo, mas eu estou hoje com a sensação de uma grande ressaca. Pelo que eu vi ontem, eu assisti toda a sessão, né, porque é do meu interesse, como brasileira, como magistrada que fui, de forma que eu estou horrorizada com o que eu vi. É um verdadeiro bang-bang, porque nós estamos acostumados a ver um tribunal que parte unidos para resolver um problema, porque nós temos como função, nós magistrados, resolver os conflitos de interesse. E esse é um grande conflito que se mistura parte jurídica com parte política, e o Brasil inteiro estava esperando uma resposta de quem? Da última trincheira. Aquele que pode resolver as coisas, o Supremo Tribunal Federal. E o que nós vimos foram dois tribunais. Um defendendo aquele que precisava prestar declarações, prestar informações à nação brasileira. E o outro que estava acuado porque foi quem terminou por puxar a necessidade de serem prestadas estas informações.
3: Respeitaram. Fachin.
5: Eliana Calmon também falou sobre a atitude dos outros ministros na sessão de terça-feira. Vamos acompanhar.
6: Nós verificamos, nós já sabíamos, eu sabia um pouco, vários jornalistas com quem conversei já sabíamos um pouco o que seria esta sessão, mas eu não sabia que chegasse ao ponto que foi de desmoralização para a Suprema Corte do meu país. O ministro Fachin foi acuado, foi desrespeitado. O ministro André Mendonça foi colocado nas cordas e todos ficaram em perplexidade. Toda essa parte que estava imbuído da atividade de julgar, eles estavam em perplexidade, enquanto a outra metade do tribunal estava muito bem organizado. Eles sabiam o que é que eles precisavam fazer no tribunal. Não olhar para o tribunal e não fazer o que eles tinham de fazer, que era julgar. Eles precisavam estar ali para não deixar acontecer a reunião que foi marcada. E isso partiu, inclusive, do decano do tribunal.
3: E é bom a gente ouvir a ex-ministra Eliana Calmon falando com todas as letras, né, Pedro? Porque, às vezes, naquele mundo ali, aquele mar de apartes, de pedidos, de questões de ordem, muita gente pode se perder em relação ao que de fato aconteceu terça-feira no Supremo Tribunal Federal. Foi tudo ali deliberado claramente entre os ministros, né, Cláudio?
4: Exatamente. Foi um espetáculo degradante mesmo, né? Só para realçar o papel, a ministra Eliana Calmon tem autoridade para falar sobre isso. Ela foi corregedora nacional de justiça do Conselho Nacional de Justiça quando integrou o STJ, o Superior Tribunal de Justiça. Foi a primeira mulher ministra do STJ e teve uma atuação absolutamente irrepreensível. Portanto, ela tem autoridade para falar sobre isso. Que bom que o Supremo tivesse uma corregedora desse quilate, né? Mas eles não admitem corregedoria naquele tribunal.
5: Ela foi a primeira a tocar nesse assunto dos penduricalhos, né? A primeira grande mobilização que houve foi com a ministra Eliana Calmon, que pagou um preço nos bastidores, porque, imagina, juizada do Brasil inteiro foi para cima dela. Né? A senhora tá louca, tá maluca. Tinha uma expressão até, não vou lembrar agora aqui, do Sargento Garcia contra o Zorro, né? Foi usada em desrespeito absoluto ali a conduta da ministra. Os magistrados que estão ouvindo aí, os advogados, certamente vão lembrar e vão me ajudar. Mas ela teve uma grande pressão em cima dela depois que ela começou, e por conta disso que a gente desagou na publicação dos vencimentos dos magistrados no portal da transparência. Isso só acontece hoje, a gente só tem conhecimento de que tem magistrado que ganha 300, 400, 500, mil reais em contra-cheques por mês, por conta da ministra Helena Calmon, ela que...
4: Da corregedora, Helena Calmon, né?
5: Ela mesma.
3: Tá fazendo falta. Olha, já tem mais notícias chegando aqui no Jornal Gente, todos os dias com você, na abertura do dia, para te preparar para o que vem por aí, tá bom? A gente volta rápido.
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3: São 9:10 no horário de Brasília e a gente volta a falar sobre aquele assunto do começo do Jornal Gente, que o presidente americano Donald Trump atacou mais uma vez, né, as facções criminosas brasileiras PCC e Comando Vermelho. Então agora eu quero chamar para a nossa conversa o Eduardo Barão, direto de Nova York, para aprimorar aí o que houve de novo nessa história e como é que está sendo repercussão por aí. Barão, bom dia para você.
12: Olá, Soninha, bom dia para você, para todo mundo também no Brasil. Exatamente, o governo americano mandou para o Congresso um documento que todos os anos são encaminhados referente ao tráfico de drogas, não só aqui dentro dos Estados Unidos, mas em outras partes do mundo. E esse documento trouxe críticas às ações do governo brasileiro, pedindo urgência no combate às facções, entre elas o PCC e o Comando Vermelho. Segundo esse documento encaminhado pelo governo Trump ao Congresso, o governo brasileiro não tem feito o suficiente, diferente de outros países citados do Hemisfério Sul. O documento diz ainda que essas facções criminosas brasileiras transformaram o país em um centro para o fluxo global de cocaína e diz que essas organizações, que são consideradas terroristas pelos Estados Unidos, representam uma ameaça crescente à paz e à segurança em todo o mundo. Não é a primeira vez que o governo americano cita nominalmente o PCC e o Comando Vermelho, mostrando essa preocupação justamente com o crescimento dessas facções, que são consideradas terroristas aqui pelos Estados Unidos e agora encaminhando esse documento também ao Congresso do país.
13: Obrigada, Eduardo Barão, que volta amanhã no Jornal Gente, direto de Nova York, porque agora a gente viaja para Londres para conversar com o Felipe Killing, que tem um destaque muito importante. Felipe, bom dia, boa tarde para você do outro lado do Canal da Mancha.
14: Tudo bom, Sônia? Boa tarde a você, bom dia a todos no Brasil, bom dia também, Eduardo Barão. A Europa, ela pretende criar um mecanismo europeu no formato do artigo 4 da OTAN. E aí, só para esclarecer, não é o famoso artigo 5, em que exige uma resposta militar de todos os integrantes quando um país é atacado. Mesmo assim, esse artigo 4, ele prevê uma resposta política contundente. Seria o seguinte: se um país europeu entender que teve a sua segurança violada, pode acionar esse artigo 4 para uma reunião de todos os integrantes da União Europeia para uma resposta conjunta, que pode ser uma sanção econômica, a convocação de um embaixador, o fechamento de uma repatriação diplomática. Isso porque, segundo a Ursula von der Leyen, presidente da Comissão Europeia, a Rússia está abusando da chamada zona cinzenta, que é a guerra híbrida. A Rússia, ataques que causam danos, testam a capacidade de reação dos europeus, mas sem cruzar a linha que poderia forçar a OTAN ou a Europa a responder de forma militar. A chamada guerra híbrida envolve ataques cibernéticos, envolve também sabotagem, ou até mesmo o episódio que a gente acompanhou no aeroporto de Leipzig, na Alemanha, quando um drone com explosivos foi encontrado ao lado de um avião. A Rússia nega o envolvimento em qualquer um desses episódios, mas investigadores alemães afirmam que a Rússia, sim, planejou esse drone no aeroporto de Leipzig. Há ataques terroristas, há sabotagem também, ataques cibernéticos, melhor dizendo, há também sabotagem em redes de distribuição de energia elétrica, e por isso a União Europeia afirma que é fundamental criar um mecanismo para dar uma resposta conjunta e evitar que se chegue ao artigo 5, que seria uma resposta militar, porque a Rússia tem feito ataques ali na Ucrânia, em regiões próximas à fronteira da Polônia. E a Polônia é um integrante da OTAN. Se porventura algum ataque acontece na Polônia, significa um ataque na OTAN, e isso significaria também uma resposta militar da Europa. Então, essa é a intenção do Bloco Europeu, que ainda está estudando maneiras de fazer isso de forma efetiva.
13: Felipe Killing, direto de Londres, com todas as novidades da Europa e do mundo. Felipe, até amanhã.
14: Valeu, até, Sonia.
13: Olha só, e uma outra notícia aqui da Europa que eu quero colocar aqui para vocês, que a União Europeia quer proibir o acesso às redes sociais para menores de 13 anos e impor restrições até os 18. Mas atenção, é uma proposta que ainda precisa ser aprovada pelo Parlamento Europeu e pelos 27 países do bloco. O plano foi anunciado pela presidente da Comissão Europeia, Ursula von der Leyen, diante da preocupação com os efeitos dessas plataformas na saúde física e mental de crianças e adolescentes. A ideia é criar regras por faixa etária. Dos 13 aos 14 anos, seriam permitidas apenas mini-contas criadas e supervisionadas pelos pais, com funções restritas e limite de tempo. Dos 15 aos 17, as plataformas teriam de oferecer um ambiente mais seguro. Para todos os menores de 18 anos, seriam proibidos recursos que estimulam o uso compulsivo, como a rolagem infinita e as recomendações altamente personalizadas que mantêm o usuário preso à tela. A França, gente, já tentou adotar uma medida ainda mais rígida, proibir completamente as redes sociais para menores de 15 anos. Mas, no mês passado, o Conselho Constitucional francês censurou a lei por considerar que ela restringia de forma desproporcional a liberdade de expressão e de comunicação e não oferecia garantias suficientes para proteger a vida privada na verificação de idade. Empresas que desrespeitarem as regras europeias poderão receber multas de até 6% do faturamento global. Olha só. Organizações de proteção à infância apoiam a iniciativa, mas alertam para o principal desafio: fiscalizar as restrições. Em uma época em que as redes sociais e a inteligência artificial, as duas já fazem parte do cotidiano de crianças e adolescentes. Viu, Pedro Campos?
5: É isso aí, Sônia. São 9h16. Não tinha dúvida que a nossa audiência ia me ajudar aqui. Rapidamente já chegaram muitas mensagens a respeito da frase icônica da Eliana Calmon sobre os penduricalhos, né? Ela era corregedora nacional de justiça, começou a investigar salário de magistrados e o Tribunal de Justiça de São Paulo, na época, não queria abrir os dados para a Corregedoria Nacional de Justiça. E aí ela disse: sabe o dia que eu vou investigar São Paulo? O dia que o Sargento Garcia prendeu o Zorro, né? Numa frase para mostrar ali. Então era essa frase. E claro que ela foi muito agredida nas palavras na época, porque os magistrados aqui de São Paulo não queriam abrir os seus vencimentos.
3: Aí, olha, se hoje depois, com vencimento aberto é desse jeito, imagina quando era fechado, hein, Pedro?
5: Então essa foi a frase aí dita pela Eliana Calmon, só para não ficar no ar aí. Obrigado pela audiência.
4: Se bem que a reação a essa frase da ministra Eliana Calmon foi muito menos agressiva do que as frases ditas na terça-feira por ministros da Suprema Corte.
13: Ah, muito menos.
5: Eu acho que ela diria hoje, viu, Cláudio? Sabe o dia que o ministro do Supremo vai ser investigado? O dia que o Sargento Garcia prendeu os outros. Para quem não sabe, o Sargento Garcia é um policial beberrão, comilão, né? Mais fortão, assim, para não dizer outra palavra.
3: É o só quando o morcego doa sangue.
5: Exatamente.
13: Esse é o famoso morcego doador de sangue.
5: Acho que caberia uma adaptação da frase da ministra.
3: Já, a gente
13: vale
3: volta.
13: A pena assistir quem não conhece ainda Zorro e Sargento Garcia.
3: Com a nossa indicação aqui, a gente vai para um intervalo rapidinho e volta já com mais notícias no Jornal Gente.
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5: São 9h20. Tenho mais duas informações ainda sobre essa situação do Supremo para trazer aqui para a bancada para a gente conversar um pouquinho. A primeira delas é dizer para vocês que ministros aposentados do Supremo Tribunal Federal estão estarrecidos com a atual imagem do tribunal. Alguns deles, com os quais eu tenho conversado, me disseram que jamais imaginaram que o Supremo pudesse chegar a essa situação. Eles estão muito reservados, eles estão em contato uns com os outros, têm conversado nos bastidores, eles não estão querendo vir para a imprensa para dar entrevistas, para trazer esse sentimento, porque eles ainda acreditam que é possível ter uma saída. Então, aqueles que são próximos de uns e outros ministros estão tentando aconselhar quem está hoje no Supremo, trazer ali uma palavra, mas parece que não está funcionando bem. Mas eles estão muito consternados com a forma como o Supremo chegou hoje e a imagem que o Supremo tem perante a sociedade. Então, essa é uma informação para compartilhar com vocês. E a outra questão... Cláudio, completa aí.
4: Não, só uma informação interessante é que ontem eu acompanhei isso de perto, né? Olha, foi uma coisa impressionante, foi um número recorde de manifestações de apoio, de solidariedade a Fachin e também a André Mendonça. E, inclusive, há diversas iniciativas de abaixo assinados públicos, né, de apoio aos dois. E, portanto, eu me lembro, eu vi ontem, poucas horas depois de lançado um abaixo-assinado de apoio a André Mendonça, tinha chegado a 500 mil de assinaturas, assim, muito rapidamente. Isso ao tempo em que juristas, presidentes de entidades também, ponderavam junto ao Edson Fachin no sentido de exercer autoridade e mandar e acabar com essa confusão, se impondo, né, como presidente da corte, agindo e tomando decisões segundo suas prerrogativas.
5: E a outra informação...
13: Isso que você me conta me surpreende, viu, Pedro? O ministro Fachin, eu acredito, assim, enfim, quando o julgamento estava naquele calor de xinga para lá, xinga para cá, era exatamente a falta de pulso de Fachin que eu achei que fosse, enfim, ser mais criticada. Mas o Cláudio vem com a informação de que muitas mensagens de apoio e solidariedade.
5: E a outra...
4: Porque, assim, chamou mais atenção, né, Pedro? Desculpe. Chamou muito atenção a agressividade dos ministros. Né? Foi um desrespeito.
5: Muito ruim.
4: É um desrespeito a quem estava assistindo. Muito. Não era nem propriamente ao próprio presidente. Né? É um homem educado. Vocês imaginam o Fachin, adolescente, gritando gol? Ele não grita. Ele não fala alto. Ele é um homem educado. Ele não é do tipo que vai para o estádio xingar juiz, entendeu? É a mesma coisa o André Mendonça. São pessoas educadas, são pessoas civilizadas. Você percebia na expressão deles, percebia a perplexidade com que estavam... Eles não acreditavam que estavam sendo vítimas daquela truculência, não é? Eu acho que isso que pesou mais do que a falta de reação do próprio ministro Fachin.
5: Verdade. Ô, Cláudio, e a outra informação, né, é a seguinte: alguns ouvintes da Bandeirantes têm me mandado perguntas sobre essa questão, e uma pergunta muito recorrente é: Pedro, o Supremo hoje tem 10 ministros, tem uma cadeira vaga desde que o Barroso saiu e o Messias não teve o nome aprovado pelo Senado Federal, isso é público e notório. Um ministro pode entrar e pode participar desse julgamento? Olha, eu consultei alguns especialistas nesse assunto e eles me disseram que isso não é descartado. Então, se houver alguma indicação do presidente Lula ainda esse ano, e lembrando que o pedido de vistas...
13: Pode entrar no meio, Pedro?
5: Ele pode entrar porque não teve o julgamento final ainda, né? Ele teve um pedido de vista, o negócio está rodando, ainda não está decidido. O martelo não foi batido, literalmente. É pouco provável, acho que isso aconteça, né? Porque o Senado Federal está num recesso branco aí por conta da eleição.
13: Tem nem o candidato ainda, né? Quem seria esse nome?
5: E acho que seria uma aberração também você, antes de pautar o impeachment do ministro que está sendo solicitado aí há muito tempo, você fazer a escolha de um outro nome. Mas, assim, tecnicamente não é impossível, não, viu? Respondendo a pergunta aqui depois da consulta que eu fiz.
4: Aberrações têm acontecido no Supremo.
5: Demais.
4: Né? Então, assim,
5: demais. Tem acontecido.
4: Não se pode subestimar a capacidade daquela tropa de choque de cometer as maiores barbaridades. Né? Então, de fato, eles chegaram dispostos a fazer tudo, a fazer o diabo, né, para impedir. E conseguiram.
5: E você vê, o ministro Gilmar Mendes, Thaís, ele está questionando hoje. Ele questionou na sessão de terça e hoje ele oficiou isso, né? O rito que foi adotado na segunda turma na decisão do ministro André Mendonça de afastar o diretor-geral da Polícia Federal, Andrei Rodrigues, e o diretor de inteligência, Leandro Almada. Ele está questionando isso. Os ministros da segunda turma combinaram. Ele coloca ali o critério temporal. André Mendonça, decisão. Depois, um minuto depois, Fux, Cássio Nunes Marques. E aí ele fala, peraí, isso aqui foi combinado. Mas o que ele fez com o Flávio Dino, com o Alexandre de Moraes e o Zanin na sessão de terça-feira, hein, Cláudio Humberto?
4: Pois é. Eles já chegaram, cada um com um papel bem definido. Cada um sabia exatamente o que fazer para criar confusão, para criar o impasse, para inviabilizar a votação da proposta que motivou a convocação da sessão, que era de abrir investigação sobre o relacionamento de um ministro da corte com um bandoleiro do mercado financeiro.
3: E olha, vamos combinar uma coisa, hein? No quesito desempenhar o papel que foi combinado, o ministro Flávio Dino entregou dele, hein? Chegou lá cheio de livro, falava muito, citava um monte de gente, fazia umas piadinhas, ocupou a sessão, ocupou. E aí fez com que o debate que ia para um lado acabasse indo para outro e na hora que viu que ia dar problema pediu vistas e vida que segue o que nós temos aqui. Bem, a gente vai ter muitos mais capítulos dessa história para contar para você no Jornal Gente, todos os dias aqui, te fazendo companhia e te mantendo bem informado. A gente volta rapidinho com mais informações.
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0: Muito bom dia, seja muito bem-vindo, muito bem-vinda, começando o nosso Jornal Gente Brasília desta quinta-feira. Quinta-feira, a semana parece interminável, hein? 17 de setembro de 2026. Eu sou Adriano Oliveira, vamos juntos até às 11 horas da manhã com muita informação para você, comentários, análises, reportagens, tudo aquilo que você está acostumado a acompanhar conosco aqui na nossa Rádio Bandeirantes, nesta manhã que tem sol. Mas tem sol e pode ter chuva. Por quê? Porque Brasília é assim, meu amigo. Brasília é desse jeito. Brasília, você tem sol, tem chuva, tem temporal, até granizo. Isso, granizo. Aquela chuva de gelo, sabe, né? Que algumas pessoas se confundem e falam granito, que é aquela pedra. Não, é granizo. Chuva de gelo. Tivemos registro em Planaltina dessa chuva mais intensa. Daqui a pouco a nossa reportagem vai contar os detalhes do que foi essa chuva de granizo lá em Planaltina, mas eu adianto que tivemos alguns estragos, inclusive a governadora Celina Leão precisou sobrevoar aquela área para saber quais são os estragos e até como o GDF vai ajudar a atender aquela comunidade que acabou ficando prejudicada em função não só da chuva, mas do mau tempo como um todo, porque ventos também atingiram as casas naquela região. Mas não vou me adiantar tanto, porque daqui a pouco o Felipe Campbell, nosso repórter, vai contar em detalhes para você aqui na programação da Bandeirantes o que aconteceu por lá. E inclusive você vai poder ver as imagens no arroba Rádio Bandeirantes Brasília no Instagram desse temporal que aconteceu em Planaltina. Também falaremos sobre o envio da lei orçamentária para a CLDF, que é o orçamento do DF para o ano que vem. Muito se fala sobre os rombos, as dificuldades na arrecadação do Distrito Federal, e o orçamento é o que dá suporte, ou pelo menos dá aquela previsibilidade, por isso se chama de orçamento, e a Câmara Legislativa analisa de como será ou quais serão os gastos ou as previsões de investimento dentro do próximo ano de 2027 por parte do governo do Distrito Federal. Lembrando que o orçamento, sempre que é enviado pelo governo, independentemente de quem será o governo, se o governo é reeleito, se será um novo governo, é uma previsibilidade que se tem. Em alguns casos, quando troca o governo, como foi no caso do governo federal na eleição anterior, se tenta fazer ali um acordo ou um ajuste com o Congresso Nacional da época ali para tentar fazer algumas articulações com relação ao orçamento. Às vezes acontece também o mesmo procedimento em casos de mudança aqui no Distrito Federal, né? Será assunto daqui a pouquinho de Vitor Gomes, porque agora quem traz o assunto é o Rodrigo Vilela e tem a ver com a ANTT. Deixa eu tentar adivinhar, Rodrigo. Tem a ver com multas,
1: é
0: com
1: isso,
0: fiscalização de trânsito,
1: exatamente.
0: Olha, conta pra gente, depois a gente fala depois eu falo do que eu penso sobre isso. Bom dia, Vilela.
1: Vamos lá, Adriano. Um excelente dia a você, a todo mundo que está acompanhando o nosso Gente Brasília aqui na Bandeirantes, 89.9 FM. A Agência Nacional de Transportes Terrestres, a ANTT, autoriza a realização de testes com radares que medem a velocidade média dos veículos. Os projetos pilotos serão feitos em rodovias concessionadas do Rio, Minas, Paraná, Rio Grande do Sul, Santa Catarina, Mato Grosso do Sul, Goiás e Espírito Santo. O sistema considera a distância percorrida e o tempo gasto pelo veículo entre dois pontos de monitoramento. Com esses dados, é possível calcular a velocidade média, ou seja, o controle ocorre ao longo de um segmento da rodovia e não apenas em um ponto. Um veículo que percorre 3 km em 2 minutos, por exemplo, registra uma velocidade média de 90 km por hora. O modelo busca identificar se o motorista manteve velocidade incompatível com o limite estabelecido ao longo de um segmento. Isso reduz o efeito de quem freia apenas ao se aproximar do radar e volta a acelerar logo depois. Os testes serão realizados ao longo de 180 dias. Não haverá aplicação de multas aos motoristas, isso neste período de teste. A ANTT quer avaliar a confiabilidade qualidade dos dados, o funcionamento da tecnologia, o comportamento dos motoristas e o desempenho operacional. Os condutores serão informados sobre o teste por meio de sinalização nas estradas, Adriano.
0: Eu lembro dessa discussão, né, Vilela, que tivemos aqui no Distrito Federal. Na época se teve essa discussão e dá para a gente dizer que era uma fake news, no sentido de que não tinha esse monitoramento, mas se divulgava a questão de que tinha um monitoramento médio quando você andava nos eixinhos, para que as pessoas, para que os motoristas andassem naquela velocidade que é limite de 60 km por hora, em que era feita essa média. O Detran e o DR, na ocasião, negaram que isso estava sendo feito, que isso era passível de multa ou que tinha esse tipo de fiscalização. O que a gente vê hoje é essa discussão com relação ao tempo médio. Eu confesso que eu tenho muito medo do que pode acontecer com relação a essa média de velocidade, como é a proposta que está na NTT, porque a gente sabe que os equipamentos eles estragam consideravelmente ou desregulam. Você vai fazer uma média de trânsito? É mais fácil, na minha opinião, seria. Se você quer fiscalizar, bota a gente de fiscalização, né? Não vou colocar, é isso, né?
1: É, Adriano, isso parece mais uma dessas pataquadas de agência reguladora que pouco penso ali no brasileiro, no cidadão comum mesmo. O primeiro ponto que a gente tem que entender, que seria interessante até a NTT explicar, é que não tem uma previsão legal no Código de Trânsito Brasileiro a respeito de multa por média de velocidade. Então, daí a gente já precisaria de uma nova legislação de trânsito para, a partir daí...
0: Já começou errado.
1: Já começou errado.
2: Esses caras.
0: Bom dia, Cláudio.
2: Muito bom dia, Adriano Oliveira, bom dia, Rodrigo Vilela. Olha, esses caras tomam essas decisões, eles não pensam no brasileiro, porque eles só pensam nos seus próprios interesses. Você imagina a montanha de dinheiro que quem bolou essa estupidez e imagina que vai faturar através desse cálculo. Porque, evidentemente, o governo não vai, os governos, os DETRANs, não vão precisar investir em equipamentos para isso. Por quê? Porque já tem alguém que, né, que inspirou, entre aspas, esse tipo de decisão. É assim que funciona no setor público, né? Como foi o caso dos radares, né? Radar foi a ideia nasceu de algum espertalhão que tomou conhecimento da tecnologia, adquiriu os equipamentos e fez lobby, se é que me entendem, né? Lobby, quando a gente diz lobby, é uma coisa amena para o que de fato acontece, né? E começou a fazer lobby em todos os DETRANs para que eles adquirissem esses equipamentos e, portanto, azeitassem as suas indústrias, suas respectivas fábricas de multa. E agora, depois do radar, essa mesma turma, esse mesmo conceito está sendo aplicado nesse equipamento, agora de média de velocidade. Por quê? Porque eles apostam no crescimento do faturamento da indústria de multas, né? E a empresa que fornece o material ganha uma comissão disso, como ganha a comissão também dos pardais e dos radares eletrônicos, etc. É para isso, eles só pensam no que eles vão botar no bolso, não só a empresa tá no papel dela, de pretender vender o peixe. Mas assim, sempre acontece às custas de corrupção, de muita corrupção, tráfico de influência e coisas do gênero.
0: Ah, é um absurdo mesmo. Eu também acho que, como estava dizendo o Vilela, você vai criar aí uma... Primeiro que já começa de forma ilegal, né? E aí você quer criar esses... Mais uma forma de assaltar o nosso bolso. Em resumo é isso, sabe? De você criar uma regulamentação, não para proteger o motorista.
2: É uma forma de enriquecer esses caras.
0: É isso.
2: Entendeu? É isso. É o contrário. Assaltar o nosso bolso para enriquecê-los. Para pagar as comissões. A empresa vai ter que pagar comissões para quem favoreceu no negócio. E a empresa vai gastar rios, vai ganhar rios de dinheiro com as comissões decorrentes das multas. É uma coisa que deveria merecer, inclusive, investigação da Polícia Federal.
0: Cláudio Humberto, qual é o seu destaque, além desse que a gente já chegou chegando?
2: Já chegamos chutando na canela.
0: Tem que ser assim. Diga aí qual é o seu destaque do dia.
2: Olha, não, assim, é Supremo, né? A gente continua, todo mundo acompanhando aí a questão do Supremo, e há uma expectativa de que o ministro Edson Fachin arquive aquela acusação do ministro Alexandre de Moraes contra André Mendonça por suposto, como é que é? Abuso de poder e coisa e tal, né? Ou a acusação é baseada, é muito frágil, é baseada em achômetro e é baseada também em relatórios internos, supostos relatórios internos da Polícia Federal, de inteligência, portanto, produzido pelo setor do diretor que tinha sido afastado pelo André Mendonça, e pior, produzidos a pedido ou por determinação do ministro Alexandre de Moraes. Como assim? E pode, o ministro simplesmente, sem nenhum processo formal, nenhum inquérito em curso, simplesmente chama, produz aí um relatóriozinho para me ajudar nisso. Não pode, né? Isso não pode. Bom, esse relatório não tem assinatura, não usaram papel timbrado, é um relatório que ele próprio no texto diz que não tem valor de prova, que é um conjunto de informações para decisões de gestão, que não tem nenhuma conotação e não pode ser usado para procedimentos penais. Enfim, não vale. Simplesmente não vale, né? Basear investigações apenas em papel, em denúncia anônima, apócrifa, isso não é permitido nem pela jurisprudência do Supremo, nem pelo próprio Código de Processo Penal. Portanto, o ministro Fachin recebeu muitas sugestões ontem, pressão e conselhos, no sentido de retomar o comando efetivo do Supremo Tribunal Federal, botar a ordem, né? E sem temer ali a truculência que se viu da tropa de choque, ligada ao Palácio do Planalto, que foi destacada para fazer confusão, tocar fogo em tudo, para impedir até que se votasse a abertura de inquérito para investigar as relações de Alexandre de Moraes com o banqueiro fraudador Daniel Vorcaro, até pelo que a Polícia Federal encontrou no celular do Vorcaro. Não foi nem investigando o ministro, foi investigando ou periciando o celular do Vorcaro. Então, é basicamente isso que está sobre a mesa. Vai exigir do ministro Edson Fachin a disposição de enfrentar a truculência de novo desses ministros, né, que claramente não tem limites quaisquer, né, acabaram protagonizando uma sessão degradante para a história do Supremo Tribunal Federal. Eu vi ministros que integraram o Supremo, inclusive ex-presidentes, absolutamente chocados com o que viram, e muito, muito triste, sabe? Eu ouvi, teve um ministro, assim, ele estava abatido. Abatido. O que é que fizeram com o Supremo Tribunal Federal? Transformaram o Supremo em quê? Né? Fica parecendo briga de botequim. Né? Um negócio. Olha, foi uma sessão que era para esquecer, não fosse tão grave. Eu acho que não tem que ser esquecido. Esse momento, esse registro histórico nunca tem. Não pode ser esquecido, até para que jamais venha a ser repetido. Sob pena de o Supremo Tribunal Federal perder o respeito em definitivo. Né? Você imagina uma situação em que a sociedade resolva de uma hora para outra, em razão desse histórico de absurdos que se verificam no Supremo, e se as pessoas começarem a ignorar, a própria sociedade começarem a ignorar as decisões do Supremo, numa espécie de desobediência civil desorganizada, porque isso é uma coisa que se organize, né? Senão eles prendem. De tal maneira afrontosa a atitude, tem sido a atitude de muitos ministros do Supremo, que eu já vi gente falando com isso, advertindo para o risco, até trouxe aqui a informação, para o risco de se iniciar um processo, um período muito perigoso no Brasil, de desobediência civil diante das denúncias ou diante sobretudo diante de qualquer decisão que emanada do Supremo Tribunal Federal. É uma situação muito grave, é um impasse institucional que o país precisa resolver, e a solução começa pelo próprio presidente do Supremo. Né? O ministro Edson Fachin tem o dever de reagir a isso, não pode permitir que prosperem piadinhas sobre o fato dele não ter, né, chamam de ministro fraquinho, não sei o quê. O ministro, afinal, foi, tanto quanto o próprio André Mendonça, ele foi surpreendido, né, com a truculência, a virulência, a agressividade, os insultos, os gritos, né? Uma coisa até depreciativa para o Supremo e deprimente até para quem assiste. O desrespeitado não foi apenas o ministro Fachin, não foi apenas o ministro André Mendonça. O desrespeitado foi o povo, foi a população, o cidadão que via aquilo tudo, absolutamente perplexo. Ontem eu encontrei pessoas que são de esquerda, pessoas que eu conheço, respeito, incluindo colegas, e todos estavam absolutamente revoltados com o que viram do ponto de vista do comportamento dessa tropa de choque, né? Todos. Porque todos sabem da necessidade que temos dessa tropa de choque, né? Todos. Porque todos sabem da necessidade que temos

0: Bandeirantes, 9 horas 47 minutos. Hoje a gente segue entrevistando os candidatos ao Senado. Dia de receber a candidata do PT, Érica Cocai, a partir das 10h20 da manhã. Vem chegando então agora o repórter Bandeirantes.
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2: 9 horas e 45 minutos, a troca de farpas entre o ministro Gilmar Mendes e o ministro André Mendonça do Supremo Tribunal Federal não terminou desde terça-feira, na sessão extraordinária que foi chamada para saber se o plenário do Supremo abriria ou não uma investigação contra o ministro Alexandre de Moraes. Hoje cedo, o ministro Gilmar Mendes divulgou a cronologia da segunda turma no dia em que André Mendonça tomou a decisão de afastar o diretor-geral da Polícia Federal, Andrei Rodrigues, e o diretor de inteligência da corporação, Leandro Almada. Segundo Gilmar Mendes, houve um jogo combinado entre André Mendonça e os demais ministros pela cronologia dos fatos. O André Mendonça determinou o afastamento, minutos depois o processo subiu ao sistema no plenário virtual, Fux e Cássio Nunes Marques acompanharam André Mendonça formando já a maioria. Toffoli não votou, se declarou impedido em todas as questões do Banco Master e o ministro Gilmar Mendes chegou a pedir vista naquele momento. Agora, depois da divulgação dessas informações pelo gabinete de Gilmar Mendes, o gabinete de André Mendonça solta uma nota rebatendo os argumentos, dizendo que Gilmar Mendes contraria a lei da magistratura em manifestações fora dos autos e também dizendo que não houve qualquer tipo de vazamento e qualquer tipo de conluio entre os magistrados nessa votação. São notas duras, com palavras agressivas, e o clima no Supremo Tribunal Federal continua muito tenso entre os ministros. É mais um capítulo dessa crise envolvendo a Suprema Corte do Brasil, com desdobramentos nesta manhã. 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

9h52, estamos de volta trazendo mais destaques para você aqui no nosso Gente Brasília. E esse ofício, Cláudio Humberto, do ministro Gilmar Mendes, hoje rebatendo o ministro Fux, ainda da sessão. A sessão de terça-feira não terminou ainda, né? Pelo que a gente está observando, né? Não terminou, eu digo.

0: do ponto de vista de ministro cutucando de cá, cutucando de lá, mas normalmente os ministros que estão cutucando mais são aqueles que acabaram dentro daquela linha que foi a decisão do ministro Flávio Dino, que acabou optando pelo voto vista no julgamento de terça-feira. Mas hoje o ministro Gilmar Mendes, ele divulgou um ofício falando sobre a cronologia do voto do afastamento do Andrei Rodrigues, diretor-geral da Polícia Federal, né, Cláudio?
1: Tem uma coisa estranha que, que está por explicar, é porque o afastamento do diretor da Polícia Federal afetou tanto o ministro Gilmar Mendes. Ele ficou, perdeu o norte, né? Foi impressionante isso. E de outro lado, é o seguinte, o ministro faz de conta que não, que esquece, mas quando o ministro André Mendonça afastou os diretores lá da Polícia Federal, o diretor-geral e o diretor de inteligência, e pela gravidade do que motivou esse afastamento, ele buscou imediato respaldo da segunda turma e fixou um prazo muito curto, exíguo, para que os ministros da segunda turma se manifestassem, que eram 11 horas e 59 minutos na mesma manhã em que ele afastou os diretores. Lembra disso?
0: Sim.
1: 11 horas e 59 minutos da manhã. Eu não me lembro a hora, mas ele afastou já pela manhã, ele divulgou o afastamento, né, determinou o afastamento dos ministros e pediu o respaldo da segunda turma. Portanto, todos tiveram muito, muito pouco tempo para decidir sobre isso. E olha, nem precisava ler o processo inteiro, bastava ler a ementa, né? O resumozinho da decisão. E o resumozinho era de uma decisão de um ministro íntegro, de um ministro decente, que é o ministro André Mendonça. Quanto a isso, não pode restar dúvida. Se tem alguém assim, no Supremo, com a reputação absolutamente ilibada, como determina a Constituição, é exatamente o ministro André Mendonça. E ele, então, pediu que os ministros se pronunciassem sobre isso até o final da manhã, para dar efetividade ao afastamento. E não só, entre outros fatores, que estão falando uma coisa séria. Tratava-se do afastamento do diretor, de diretores, de uma polícia armada, né? Portanto, o ministro André Mendonça tomou as cautelas que eram exigidas para o caso. Quando o ministro Fux ou o outro tomaram conhecimento do teor, avalizaram imediatamente. Primeiro porque se tratava de uma coisa absolutamente inexplicada e também intolerável, que era a polícia monitorando, foi isso, né? Durante todo o mês, de agosto, agora, entre 3 e 31 de agosto, a Polícia Federal elaborou 6 relatórios de monitoramento do ministro. Vê que ousadia. Quem mandou? Baseado em quem mandou? Tinha inquérito instaurado contra o ministro? Não, eles estavam monitorando o próprio ministro. Essa é uma das razões do afastamento. O Fux e o Nunes Marques certamente tomaram conhecimento disso. É isso que me intriga. Por que o afastamento do diretor da polícia, dos diretores da polícia, afetou tanto alguns ministros do Supremo? Não foi o caso desses 3 que logo formaram maioria para referendar o afastamento, né? Por que alguns ministros ficaram tão incomodados com isso? Será que aquele monitoramento foi determinado por um deles? Quem? E foi determinado baseado em quê? E por que o caráter secreto do monitoramento, né? Como se vivêssemos numa ditadura oficializada, né? De papel passado, né? Com o AI-5, como se estivéssemos sob vigência do ato institucional número 5 que instaurou a ditadura no Brasil. É tudo muito estranho, né? Mas essa coisa da negócio de combinado e tal, o que dizer, né, da articulação, da combinação que ficou tão evidente entre os ministros da tropa de choque que barbarizaram, né, os ministros com a tropa de choque a sessão de terça-feira.
0: 9:57, Vitor Gomes. Hoje o homem não está de terno, hoje o homem não está no Supremo Tribunal Federal, está em ambiente controlado hoje.
2: Não estou em ambiente hostil.
0: Seja bem-vindo, Vitor. Vamos falar sobre a lei de orçamento aqui do Distrito Federal. O orçamento deve ser enviado à Câmara Legislativa. Eu estava explicando mais cedo que é aquele orçamento prévio para o ano de 2027, que muitas vezes no meio do caminho se confirma, se por um caso o governo é reeleito, e também serve para um outro governo, caso seja eleito da mesma forma, mas muitas vezes acaba tendo ajustes, né, ao longo ainda desse processo, até a votação final no fim do ano. O que chegou à Câmara Legislativa, Vitor? Bom dia.
2: Muito bom dia a você, ao Cláudio Humberto e a todos os nossos ouvintes. A Câmara Legislativa vai analisar o projeto de lei orçamentária anual do ano que vem, com uma previsão de 80 bilhões de reais em receitas. De acordo com o projeto, o montante é decorrente da arrecadação de tributos próprios aqui do Distrito Federal, contribuições e também de outras receitas correntes e de capital, que estão estimados em cerca ali de 48 milhões de reais. Segundo o projeto enviado à Câmara Legislativa, o aporte de recursos orçamentários que virão do Fundo Constitucional foi estimado em 30 milhões de reais. Como você destacou, Adriano, pode ter ajuste. Esse é um projeto prévio, né? Tanto é que ele é um projeto ainda, não se transformou em lei, e o orçamento ano que vem, né, se transforma em lei para ser executado. A governadora Celina Leão encaminhou também um pedido para que a tramitação ocorra em regime de urgência.
0: Valeu, Vitor. Obrigado pelas informações. 9:59, Felipe Campbell, que já está aqui também fazendo o nosso giro de reportagem aqui dentro do nosso Gente Brasília. Vamos falar das chuvas também. Na abertura eu falei que... vou até perguntar para o Cláudio, choveu aí na sua região ontem, Cláudio, ou não? Ficou só nos clarões do céu ou teve chuva por aí?
1: Ficou só na ameaça mesmo, infelizmente.
0: Lá no Guará também, mas por um outro lado, teve uma área que teve chuva e teve chuva intensa, inclusive o governo, a governadora Celina Leão, teve que sobrevoar aquela área. A gente está falando na região de Planaltina, não é, Felipe Campbell? Conta pra gente o que aconteceu e quais foram os estragos da chuva de ontem. Bom dia.
3: Bom dia, Adriano. Bom dia, Cláudio Humberto. Pois é, chuva forte aqui no Distrito Federal, com ventos também, rajadas de ventos. Segundo o IMET, chegaram a ser registrados ventos na velocidade de 84 km por hora. Então, realmente, ventos muito fortes que atingiram árvores, por exemplo, na região do Arapuanga, e as derrubaram. Essas árvores atingiram muros, estruturas de imóveis, a rede elétrica de alta tensão. Uma das casas foi atingida diretamente por uma árvore e ficou sem condições de ser ocupada. Também foi identificado risco de queda de outros eucaliptos na região, principalmente diante da possibilidade de novas chuvas fortes e ventos. Por segurança, as casas atingidas e os imóveis que estão na área de risco serão interditados preventivamente. Em Planaltina, além dos fortes ventos, o granizo também causou estragos. O teto da casa de Ceiça Feitosa, que é babá, com formação em cuidados neonatais, cedeu por causa do gelo. Vamos ouvir ela quando viu o que estava acontecendo em casa.
4: Olha a situação da minha casa com a chuva. Furou o telhado, arrancou o forro, molhou minha cama toda. Isso aqui é gelo. Tá tudo quebrado dentro de casa.
3: Em um outro vídeo que circula nas redes sociais, até mandei aqui para o WhatsApp da rádio e para o Claudio Berto para eles poderem olhar também, um morador de Planaltina subiu no telhado numa tentativa de evitar que a estrutura fosse levada pelo vento, e as imagens são chocantes, né? A gente vê a chuva forte, o homem em cima do telhado, deitado, tentando segurar as telhas da forma que dá para tentar evitar que a casa fosse destelhada, né? Então, situação realmente desesperadora causados por essas chuvas aqui no Distrito Federal.
0: O áudio que você, o próximo que você colocou é desse momento ou não?
3: Não, esse próximo áudio que a gente...
0: Eu só pergunto porque eu vou colocar o vídeo, pelo menos.
3: Perfeito.
0: O vídeo estará nas nossas redes daqui a pouquinho, né? Mas só para o pessoal ouvir o barulho que foi dessa chuvarada desse momento em que o Felipe estava relatando. Vamos ouvir aqui um trecho. Ah, que legal. Deu como indisponível. Que bacana. Essa tecnologia e esse homem que comanda as carrapetas. Eu vou tentar, juro pra você que eu vou tentar mais uma vez, tá? Se não der, a gente
1: carrapetas
0: segue.
1: Carrapetas rebeldes.
0: É, por que que elas fazem isso comigo, né? Agora foi, ó. Olha o barulho, olha, no caso, ouça o barulho, né, das pedras de gelo. E aí, esse áudio que a gente está ouvindo, que tem ali uma senhora gritando e que o Felipe relatava, só para reforçar, né, Felipe, o que você estava dizendo, é assim, é uma casa, o Cláudio até está com as imagens lá também, é uma casa simples, o telhado começa com o vento levantar e aí tem uma pessoa que está deitada. O desespero dessa pessoa, mais do que o desespero da chuva, eu acredito no caso dele se proteger, ele estava com um desespero de quem estava vendo ali perder, né, algo que provavelmente custou muito para aquela família, aquela pessoa manter aquela estrutura, né, ou colocar aquelas telhas, ou de ver de todo o prejuízo que poderia causar, porque não é só a telha que voa, mas também a água que entra dentro da casa e acaba prejudicando e até mesmo afetando a própria família que lá estava.
3: Exatamente, a primeira pessoa que a gente ouviu, a Ceícia Feitosa, ela também falou que a caixa d'água dela foi destruída com as rajadas de vento, então ela está sem água em casa e a chuva molhou a cama, ela está sem onde dormir, danificou vários móveis, a casa, o quintal dela tomado por gelo. Todas essas imagens vão estar disponíveis nas nossas redes sociais, mas agora a boa notícia, alguma medida, é que para os próximos dias a tendência é que a chuva dê uma trégua aqui para os brasilienses, é o que explica a meteorologista Cristiane Adrioli. Vamos ouvi-la.
5: Para o dia de hoje, 17 de setembro, a previsão indica que ainda podem ocorrer chuvas isoladas, porém com menor severidade e intensidade em comparação ao evento de ontem. A partir de sexta-feira e durante o fim de semana, as chances de chuva devem reduzir significativamente. As temperaturas máximas devem variar entre 30 e 32 graus e a umidade relativa nos períodos mais quentes do dia entre 30 e 35%. Aqui é Cristiane Andrioli, do Instituto Nacional de Meteorologia.
3: Então é isso, apesar dessas chuvas muito fortes, a própria governadora, né, sobrevoou a região, os bombeiros estão atuando em algumas regiões como Arapuanga também, pelo menos nos próximos dias, hoje ainda chove um pouco, mas não tão forte, e nos próximos dias o tempo deve firmar um pouco.
0: Obrigado, Felipe, pelas informações. É o nosso Felipe Campbell trazendo as informações sobre a chuva. Diga, Cláudio.
1: Estava vendo aqui as imagens, né, dessa chuva de granizo e tal, que é uma coisa mesmo assustadora e provoca danos, né? Sem dúvida nenhuma. Danos materiais, sobretudo. Mas eu estava me lembrando uma coisa que não tem nada a ver com isso. Tem a ver com chuva de granizo, mas não tem nada a ver com a aflição das pessoas, que é uma coisa que está na história de Brasília, né? Reza a lenda, mas há registros históricos de testemunhas, etc., que aconteceu uma chuva como essa, assim, repentina, né? Na região do Catetinho, no início da construção de Brasília. Não sei se o Adriano sabe dessa história, mas aqui o Juscelino Kubitschek recebia no Catetinho o Vinícius de Moraes e o Tom Jobim, que ele convidou para fazer aqui para compor um hino. Foi quando eles fizeram a Sinfonia do Alvorada e tal, né? E eles estavam lá fazendo serenata, era já início da noite e tal, já fazendo uma serenata ali para passar o tempo, né? Eu fico imaginando a falta de opções do que fazer naquela ocasião, né? E tinha até alguém apareceu lá com um isquinho e uns copos, mas não tinha gelo, né? Porque faltava tudo mesmo naquela ocasião, né? Tudo era... Havia o Catetinho, mas eram instalações precárias, né? Enfim... E aí, de repente, acontece uma chuva de granizo. E lá o pessoal do Juscelino, funcionário do Catetinho, e eles próprios, com panelas, aparando assim, né, as pedrinhas, para colocar nos copos de uísque. E foi assim que Foi assim que eles conseguiram, então, fazer ali o primeiro whisky on the rocks da história da capital.
0: Que maravilha de história. A que eu lembrava só é a da música do Água de Bebê Camarada, né? Que também saiu
1: camará,
0: de...
1: Camará.
0: Camará, é isso, é Camará. É. Que é o por causa ali daquela fonte que tem lá no
1: Catetinho. Porque Camará era uma expressão, como é que era? Era dessa forma como os locais se referiam aos visitantes, aos turistas, alguma coisa assim, Camará. E aí alguém perguntou se aquela água era potável. E o cara disse, é água de beber, Camará. E aí, doutor, isso aí era música aos ouvidos do compositor, né? Virou música mesmo.
0: E uma das mais tocadas, uma das mais belas canções, né, da nossa MPB. 10:08, agradecendo sempre a participação aqui dos nossos ouvintes, do Lúcio Gonzalez, do Felipe Filho, da Gente Pereira, que eu sei que também está participando aqui, mas disse que nesses últimos dias não ia mandar mensagem, que achou o chat um pouquinho elevado, o tom das discussões. O Viraldo também está conosco aqui na nossa programação. Um abraço também para o Godofredo Elias, que manda mensagem aqui também, né? Falando sobre a situação do Supremo, que ele faz o comentário aqui. É interessante, né, Cláudio? Só para antes do comercial, para voltar rapidamente ao Supremo e encerrar esse tema por hoje, é que eu não consigo ver uma manifestação, o que é triste, né? Diga-se de passagem, mas também é perceptível e se entende, de pessoas que não estejam satisfeitas, ou seja, só mensagens de insatisfação com o que a gente tem visto na nossa corte, né? Eu digo é triste porque não deveria ser essa percepção. Se a situação fosse outra, obviamente, né? Mas a gente vê todas as mensagens, as pessoas criticando e criticando demais o que tem visto ultimamente das decisões do Supremo. É algo assim que eu acho que machuca, né, Cláudio?
1: Há um sentimento, né? Um sentimento de indignação, de revolta, né? De inconformismo. Mas tem uma coisa, eu acho que é mais profunda, sabe, Adriano? Eu percebi isso ontem na rua. É aquela coisa de... É como se as pessoas tivessem desistido do Supremo. Entendeu? É como se as pessoas... aquela sessão acabasse revelando o Supremo real. Né? O Supremo real. Os ministros do Supremo, alguns deles, são aquilo ali que a gente viu. Eles são assim. Pessoas que agiram ou foram capazes de agir daquela maneira com colegas da Suprema Corte, numa transmissão ao vivo pela TV, diante do testemunho de todo o país, diante da perplexidade de todo mundo, inclusive de ministros aposentados da corte, ex-presidentes que compareceram, que assinaram cartas de apoio ao presidente Edson Fachin, que recomendaram e pediram, fizeram uma carta pedindo que a sessão fosse pública e que houvesse rigorosa investigação dos fatos alegados contra o ministro Moraes. E, de repente, todas essas pessoas foram insultadas, né? Foram desrespeitadas, foram afrontadas pelo comportamento desses ministros, né? E aí as pessoas começaram a se dar conta que, do mesmo modo que eles agiram durante a sessão com o fígado, ou pelo menos fingiram agir com o fígado, se aquele sentimento não era verdadeiro, se era um teatro, né? Mas aquilo ali tudo fez as pessoas pensarem, puxa vida, como é que esses caras decidem? Né? Ontem, no meu comentário, no meu destaque na abertura do jornal Gente, na primeira hora, eu estava exatamente lembrando uma frase famosa de Otto von Bismarck, que foi um chanceler alemão, né? Um dirigente, que é como ele chama o primeiro-ministro alemão, né, de muitos anos atrás, de dois séculos atrás, em que ele disse que a lei é como salsichas, é melhor não ficar sabendo como ela é criada. Né? E isso se adapta perfeitamente às decisões do Supremo. Quando você toma conhecimento que antes daquele espetáculo de horrores, né, diante daquele espetáculo degradante, que foi proporcionado por ministro do Supremo Tribunal Federal, antes disso, houve um processo de pressão, quase chantagem, né, de coação, coação velada, para fazer com que os ministros, para que ministros não participassem da sessão, né, mostrando inclusive que esses ministros foram investigados. Foram investigados, né? Isso acabou dando certo no caso de um deles, que recebeu esse tipo de pressão, que foi o ministro Nunes Marques, que acabou, que era o voto certo pela investigação, e acabou se sentindo obrigado, coagido, a abandonar a sessão sem se posicionar. Então, assim, além de tudo aquilo que estava exposto durante a sessão, ainda veio essa constatação de que, paralelamente àquilo, ou antes disso mesmo, né, os ministros foram alvo de todo tipo de pressão, inclusive física. Antes da divulgação do relatório da Polícia Federal, antes de que o ministro André Mendonça cumprisse o dever, e o fez muito bem, de tornar público o relatório da Polícia Federal, ele foi interpelado e quase, segundo consta, foi interpelado pelo ministro Alexandre de Moraes, dentro do Supremo, e numa discussão que quase os levou às vias de fato. Essa foi a informação que vazou, quase. Mas será que não houve uma agressão mesmo, efetiva? Houve ou não houve? E há agressões também que são mais danosas quando são verbais do que são físicas. Nem precisa que o ministro tenha sido fisicamente agredido. Mas há sinais ou há evidências, né, de que houve mesmo ali uma agressão. E quando o ministro divulga o relatório da Polícia Federal, talvez tenha sido uma reação a isso. Mas é assim, as coisas se funcionassem como recomendam a lei, o regimento, o rito e o decoro, né, eu acho que nada disso teria acontecido. Né? A começar pelo fato de que ministro nenhum se relacionaria com um bandido investigado, um bandoleiro do mercado financeiro investigado por fraudar, por roubar os seus clientes e fraudar inclusive o BRB. Eu fico imaginando assim onde está a consciência dessas pessoas, se é que elas existem, né? Quando Vossa Excelência me persegue, o outro diz, Vossa Excelência usou isso, tem a sua decisão tem um viés político eleitoral, não sei o que e tal. Como se o contrato de 131 milhões de reais, ou aquele outro de 50 milhões, o jatinho, o helicóptero, jantares suntuosos, encontros pessoais, visitas residenciais de parte a parte, 8 encontros pessoais, 52 mensagens trocadas, cartão de crédito de 300 mil mensais para os filhos. Isso aí tem viés político nisso? Onde é que está o viés político disso? Por que é que eles não querem investigar, não querem cumprir o dever, que é de qualquer corte de justiça do planeta, o dever do esclarecimento, quando se trata da referência ou da citação de alguns dos seus integrantes com alguma coisa que possa suscitar suspeita? É tudo muito estranho. Eu disse há uns dias atrás, antes dessa sessão de terça-feira, que o que estava em jogo não era só Alexandre de Moraes, era a patota, era o grupo, era o regime, né? Por isso a gente viu ali o Lula tão empenhado em proteger o Alexandre de Moraes, porque afinal de contas ele praticamente deve o mandato dele ao Alexandre de Moraes. E talvez fique ainda mais devedor com a sua eventual reeleição, porque foi Alexandre de Moraes quem lhe fez a gentileza além de pavimentar, digamos assim, como presidente do TSE, a eleição do Lula, também retirou da campanha desse ano, condenando à prisão, a maior ameaça à reeleição do Lula, que era o Bolsonaro. Então, como é que o presidente não ia ser solidário a Alexandre Moraes? Claro que foi, né? Pessoalmente e também com ações efetivas, como, por exemplo, como se pôde verificar, da atuação do quarto integrante da tropa de choque, que era o ministro Cristiano Zanin.
0: 10h17, hora certa, vamos para o intervalo e na volta entrevista com a candidata ao Senado do PT, Érica Cocai, aqui no nosso Gente Brasília. Intervalo é rápido, já já.
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0: 10h18.
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0: 10h22.
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30: Bandeirantes segue ouvindo entrevistas, as sabatinas com os candidatos ao Senado do Distrito Federal. Já ouvimos Sebastião Coelho do Novo na segunda-feira, ontem Ronaldo Fonseca do PSD. Hoje é dia de entrevistarmos a candidata do PT, Érica Cocai. A partir de agora, conta o cronômetro de 30 minutos e a candidata vai conversar comigo hoje sobre propostas, sobre os principais assuntos. E para todos os candidatos, deputada e candidata ao Senado, eu tenho perguntado o seguinte: por que a senhora quer ser senadora pelo Distrito Federal? Bom dia, seja bem-vinda.
31: Bom dia, desejar um bom dia para todas as pessoas que estão nos escutando nesse momento. Eu diria que esse... Não é bem que eu quero ser, não era? Isso é uma construção muito coletiva. Eu tenho 50 anos de luta. Eu comecei a minha vida política em 1976, na Universidade de Brasília. Quando eu entrei na faculdade, na universidade, por vestibular, por curso de psicologia, eu estava na fila para fazer a minha matrícula. E ali alguém passou entregando um panfleto falando em democracia, falando em liberdade. E eu disse, é para ir, é isso que eu quero, democracia e liberdade. Porque sempre na minha história eu me inquietei com as desigualdades. Eu me inquietei com tanta mortalidade infantil, com tanta fome. A fome era muito naturalizada à época que eu era criança. É como se dissessem, tem gente que come, tem gente que não vai, que nunca vai comer, que não vai comer o necessário. Eu lembro muito de um documentário da década de 90, eu acho, se perguntam a senhora se alimentou? Ela disse, ah, acabei de tomar um cardinho de feijão, porque tinha alguns dias que eu estava sem comer. E o repórter pergunta para ela, e você acha que um dia as pessoas vão viver sem fome? Ele diz, não, moço, isso é para toda a vida, isso é para sempre. Era naturalização da fome. Naturalização da criança é puxar a saia da mãe e de pedir comida e a mãe dizer, dorme, meu filho, dorme, dorme, dorme, porque a fome passa. A fome nunca passa quando a gente dorme. A fome só passou nesse país quando nós tivemos um presidente que desnaturalizou a própria fome, ele mesmo, vindo do ventre da fome. Então, quando eu vi o movimento estudantil, eu entro no movimento estudantil e entro para a construção da democracia, da liberdade, dos direitos. Como é possível você ter uma geração, que é a minha geração? A minha geração ela tem valores que são muito, muito profundos, né? Um deles é a lealdade, mas o outro é a coragem, né? Porque a gente lutava pela democracia com as salas escuras das torturas nos espreitando. Não é período em que nós tivemos tantos desaparecimentos, tantos assassinatos políticos. E depois do movimento estudantil, eu entro na Caixa, a gente organiza a primeira greve da história da Caixa, pelo direito à sindicalização. Eu sou eleita presidenta dos sindicatos bancários de Brasília, a única mulher a presidir o sindicato até agora. Depois eu vou para a CUT, Central Única dos Trabalhadores, fui duas vezes deputada distrital e estou no meu quarto mandato como deputada federal. E eu penso que essa construção, que é uma construção muito coletiva, porque sempre a nossa vida parlamentar é muito compartilhada, é discutida a partir do território, a partir da dor das pessoas, porque as pessoas carregam dor, mas as pessoas carregam tanta força, tanta coragem, as mulheres, as mães atípicas, que é o nosso compromisso, inclusive, de fazer uma política nacional de defesa das mulheres, das mães atípicas. Porque as mães atípicas carregam tanta força, tanta coragem, como as mulheres em geral carregam. Então, portanto, é uma construção, eu diria, é muito coletiva. E sempre foi assim. Porque, sabe por quê? Porque mandatos, eles não são um fim em si mesmo. Eles não podem servir para que a gente tenha outros mandatos. Eles ou transformam a sociedade, ou contribuem para transformar a sociedade, ou então eles não cumprem a sua função.
30: A gente sempre fala, principalmente para deputado federal e senado, que os temas a gente chama de nacionais, né? E a gente até vai entrar neles também. Mas o senador, o deputado que está aqui no Distrito Federal, ele tem que ter um olhar também aqui para o DF. Pautas nacionais, claro, repercutem aqui dentro, mas também tem aquelas pautas que são particulares de uma região como é a nossa, já com séries de problemas e série de virtudes. Dentro do seu mandato, sendo eleita, como é que a senhora pretende ver o Distrito Federal, além das discussões das pautas nacionais?
31: Eu diria que é preciso sempre defender o Distrito Federal. Propostas ou condições como o Fundo Constitucional tem que ter uma defesa muito enfática de todos os parlamentares que representam o DF. E nós achamos que o Senado é um lugar para que a gente possa fortalecer mais, trazer mais recursos para o Distrito Federal. Mas não só isso, para que nós possamos também escutar. Sabe, algumas pessoas dizem, nós temos que ter um mandato para dar voz a quem não tem voz. Eu digo, não, todo mundo tem voz. A gente precisa escutar as vozes. Eu lido muito com direitos humanos, defesa dos direitos das infâncias, defesa dos direitos das mulheres, da população LGBTQIA+, enfim, defesa dos direitos de todas as pessoas, dos direitos humanos. E as pessoas falam. Às vezes elas falam com silêncio. E às vezes elas falam com as lágrimas. Às vezes elas falam com o corpo, com os olhos, com as mãos, mas todo mundo fala. É preciso escutar essas falas. Por isso, é muito importante que nós tenhamos sempre a relação com o território e com a população. Sabe por quê? A organização da população, quando ela se organiza, na luta por seus direitos e que ela percebe que direito não é favor, ela constrói uma outra realidade. Ela se apropria da sua própria existência e ela não fica escutando, ouvendo ou assistindo o que fazem com as suas vidas. E eu penso que sempre é muito importante que a gente discuta a territorialização, as tranças que a população faz em cada território, tranças de saberes, de fazeres, de desejos, de existências, a intersetorialidade, a interseccionalidade e também o protagonismo. Então, penso que ser parlamentar federal, ou seja, deputado ou deputada, senador ou senadora, aqui no Distrito Federal, possibilita que a gente esteja sempre em contato com o território, com as dores, mas também com a força, com a coragem da nossa própria população.
30: A senhora falou sobre fundo constitucional, e é um tema muito custoso, né, para todos nós aqui, que é a importância de você ter uma verba para ajudar a custear toda a nossa estrutura. E muitos colegas seus, parlamentares, ou de políticos de oposição, acaba colocando uma alcunha sobre o governo federal, ou até mesmo sobre integrantes do PT, de que é contra o fundo constitucional ou que quer acabar com o fundo constitucional. Como é que a senhora vê esse tema e qual é a sua posição e do partido com relação ao fundo constitucional aqui no DF?
31: Nós somos absolutamente defensores do fundo constitucional. Porque o fundo constitucional, ele nos é atribuído pela condição de sermos capital da República. Não existe nenhuma capital de nenhum país democrático onde a União não tenha responsabilidade pela sua manutenção. Então, o Fundo Constitucional ele vem porque aqui nós temos a sede dos poderes, nós temos a sede das representações diplomáticas e aqui é a capital da República. A capital da República precisa de contar com recursos. E aí alguns dizem que o PT não valoriza o Fundo Constitucional. Mas deixa eu lhe dizer, no governo Bolsonaro, o fundo constitucional era 16 bilhões. Hoje o fundo constitucional está em 28 bilhões. Ele cresceu por volta de 70% durante o governo Lula. A primeira tentativa de diminuir o reajuste do fundo constitucional, ela não veio por orientação ou iniciativa do governo federal, que era o governo Lula. Ela veio como uma emenda, foi na discussão do arcabouço fiscal, ela veio como uma emenda de um parlamentar do mesmo partido da então deputada Celina Leão, um parlamentar do PP, ele que apresentou essa emenda. E nós fizemos uma série de articulações, inclusive com o governo federal, para impedir que houvesse a diminuição do percentual de reajuste do próprio fundo constitucional. Nós tivemos um outro ataque, que sim, dentro de um projeto do governo federal, que nós fizemos uma discussão com o governo federal. E o governo federal acordou, o PT, quando nós construímos as condições de manutenção do reajuste, ou tiramos a ameaça que estava posta, nós tivemos o compromisso do PT de não fazer destaque. O PT não destacou a matéria. O PT aceitou a matéria. O PT poderia ter destacado. Acho que todas as pessoas sabem que o fundo constitucional provoca incômodo em outras bancadas de outras unidades da federação. Nós tivemos já propostas de um parlamentar do Rio de Janeiro, do fundo constitucional ir para o Rio de Janeiro, porque tinha sido capital da República. Então, sempre há um questionamento, um desconforto de outras bancadas com os recursos que nós recebemos. Bom, aqui é capital da República, aqui é o Brasil, a representação dos poderes que institui o Estado Democrático de Direito. E aí, neste sentido, nós também conseguimos impedir que houvesse a mudança no critério de reajuste. E agora, recentemente, nós tivemos um projeto, que era um projeto que dizia respeito a outro assunto, que era um projeto acerca das condições para enfrentar a crise dos combustíveis, provocada em grande medida pela guerra do Irã, e se introduziu uma emenda pela relatora do Partido Republicano, se não me falha a memória, que introduziu esta emenda mexendo não apenas no fundo constitucional, mas mexendo em outros fundos. E nós vamos elaborar, estamos discutindo com o governo federal, para elaborar uma emenda para, na lei de diretrizes orçamentárias, excluirmos deste critério o Fundo Constitucional do Distrito Federal. E eu tento explicar por quê. Porque o Fundo Constitucional, ele não diz respeito a despesas discricionárias, a investimentos. Ele diz respeito a despesas obrigatórias. Aqui, como capital da República, o Fundo Constitucional é responsável por financiar e organizar todas as forças de segurança. Todas as forças de segurança. E também contribuir com serviços de saúde e de educação. Então, portanto, nós queremos fazer, e vamos fazer, e nós vamos colher assinaturas, que eu acho que nenhum parlamentar aqui, que representa o Distrito Federal, se fará qualquer tipo de oposição a assinar essa emenda, para excluir o Fundo Constitucional do Distrito Federal das novas regras que diminuem o reajuste, os valores de a partir da diminuição do reajuste, diminui os valores do Fundo Constitucional. Então, portanto, eu diria que nós lutamos pelo Fundo Constitucional, vamos continuar lutando pelo Fundo Constitucional por amor à Brasília, mas não só por amor à Brasília, porque amar a Brasília é amar o Brasil. Você lembra de uma frase que se dizia mais Brasil e menos Brasília?
30: Sim.
31: Acho que era do governo Bolsonaro.
30: Foi o governo.
31: Mais Brasil e menos Brasília. Não, mais Brasília significa também mais Brasil, porque aqui é a capital da República.
30: Estamos entrevistando a candidata ao Senado, Érica Cocai, e um tema que eu tenho também feito essa pergunta para todos os candidatos, porque eu acredito que vai ser a grande pauta, pelo menos em termos de discussões no Senado no próximo ano, que tem a ver com o Supremo Tribunal Federal. E tivemos a sessão dessa semana, muito criticada, né? Não só a sessão em si, mas o que a gente tem observado por um caso que tomou conta de todos os poderes, que é o caso do Banco Master, né? Que a gente vê relações tanto no Congresso Nacional, em várias esferas, né? Até privadas, que é a discussão do Supremo sobre impeachment de ministros, até a forma com que os ministros são sabatinados ou são escolhidos. Como é que a senhora pretende tratar desse assunto, sendo estimulado ou não, tem projetos? Eu queria que a senhora falasse sobre essa discussão lá no Senado, como deveria ser ou como deve ser.
31: Eu acho que tem uma urgência por uma reforma no Poder Judiciário. E eu acho que o país tem que fazer essa discussão sobre o tempo de mandatos, o país tem que fazer a discussão sobre os critérios de escolha, porque uma sabatina que é feita no próprio Senado, ela tem que ser uma sabatina que possa avaliar realmente as condições daquele postulante ou daquela postulante de ocupar a condição de ministro do Supremo. Ela não pode ser uma sabatina onde você busque atingir quem está indicando. Ou seja, que você utilize como arma de discussão ou de disputa partidária ou ideológica. Tem que estar nos critérios de condições objetivas para que aquela pessoa possa ocupar uma vaga no ministro. Então, portanto, é uma vaga como ministro do Supremo. Então, penso que é preciso que nós discutamos isso. Discutamos bastante, façamos uma discussão extremamente democrática, inclusive para elevar a participação da sociedade civil nos conselhos, no Conselho Nacional de Justiça, no Conselho Nacional do Ministério Público. É preciso que nós façamos essa discussão e eu defendo que ela seja feita. E, em verdade, o impeachment, que é uma prerrogativa do próprio Senado, ele também não pode ser banalizado. Eu não posso. A primeira iniciativa de impeachment, se não me falha a memória, contra Alexandre de Moraes, foi feita em 2021. Não havia nem discussão do Master naquela ocasião. Então, veja, ali o que se buscou? Se buscou utilizar a condição e a prerrogativa do impeachment em função de uma discussão política. E, em grande medida, uma discussão de impeachment para poder ir contra as decisões do Supremo que reafirmavam a própria democracia por quem não defende a democracia. Isso não significa que a gente tem que silenciar sobre todas as denúncias que estão aparecendo com relação aos ministros do Supremo. Democracia não pressupõe silêncio. Ela pressupõe que nós possamos investigar todas as denúncias, independente de quem esteja sendo denunciado ou de que acusações sejam sendo feitas. A sociedade exige isso. Exige que nós investiguemos todos os crimes de responsabilidade, que nós possamos investigar, inclusive, se houve ministro que se utilizou de um processo que estava sob sua relatoria para interferir na disputa eleitoral, se nós tivemos e por que tivemos vazamentos seletivos de investigações. Então, tudo isso tem que ser investigado. tem que se investigar. Agora, também tem que se denunciar o cinismo. As pessoas que estão enfronhadas com o Banco Master, por exemplo, o único diálogo que se tem é com a de solicitação de recursos para Vorcaro de candidatos à presidência da República envolve Flávio Bolsonaro. Ele tem o que não tem que ser também investigado. Essas relações com esse financiamento desse filme absolutamente obscuro, envolvendo uma série de tramas, isso tudo tem que ser investigado. Por isso que a gente defende a CPI do Banco Master, para que nós possamos, aliás, assinamos a CPI. A CPI já tem as assinaturas necessárias, tem que instalar, para que toda a sociedade veja os tentáculos deste do Banco Master e a sua influência nos poderes que estão postos. Então, portanto, eu diria, nós defendemos, sem nenhum tipo de vacilo, que todas as pessoas que são denunciadas, que pesam sobre ela acusações, possam ser investigadas e que, se elas tiverem culpa, que elas sejam definitivamente punidas. Eu vejo, sabe, que a impunidade, ela asfixia o Estado Democrático de Direito. Alguns que querem que haja isenção ou anistia de crimes, como a tentativa de assassinato político, crime contra a própria democracia. Aqui em Brasília nós vimos que havia um veículo com bombas para serem explodidas no aeroporto. Alguém que quer anistiar tudo isso significa cobrir o Brasil com um manto que asfixia a democracia e a liberdade, que é o manto da impunidade. Então nós defendemos que todas as pessoas acusadas, quaisquer que sejam elas têm que ser devidamente investigadas e, se constatando a sua culpa, elas têm que ser devidamente responsabilizadas. E penso que é um verdadeiro absurdo que nós vimos numa reunião ministerial que o então presidente da República, hoje condenado e preso, Jair Bolsonaro, ele chegou a dizer: ora, se o superintendente da Polícia Federal não age como eu quero, a gente substitui. E se ele não, e vai substituindo, porque não admito, foi o que foi dito, que haja qualquer tipo de perseguição ou de investigação por meus amigos e familiares. Não, não, não. O Estado Democrático de Direito, ele se fortalece enfrentando a impunidade e investigando todas as denúncias e dando respostas para a própria sociedade.
30: Nessa linha ainda, a gente conversa com Érica Cocai, candidata ao Senado pelo PT, sobre investigação e sobre situações, entrando numa outra área. O ministro Dino, no Supremo Tribunal Federal, tem cobrado muito sobre a questão das emendas parlamentares, né? E é um tema que tem suscitado muitas discussões e particularmente, eu acho que, com o passar do tempo, deputada, a gente começa a ver situações de que, e a senhora faz parte do Legislativo, pode concordar ou não, obviamente, com a crítica que eu vou fazer antes da pergunta. O Legislativo cada vez mais querendo ser Executivo, o Executivo muitas vezes querendo ser mais Judiciário e o Judiciário querendo ser Legislativo. E a importância dos três poderes é você ter a união dos três poderes para desenvolver a democracia, mas que cada um faça o seu papel. O Legislativo legisle, o Executivo execute e o Judiciário julgue aquilo que tem que ser julgado. Dito isso, como é que a senhora vê a questão das emendas parlamentares? A senhora é a favor, é contra? Ou deveria se repensar a forma com que hoje funcionam as emendas parlamentares?
31: Veja, o país vivenciou orçamento secreto, não é? Emendas PIX. Orçamento secreto, emendas PIX. Orçamento secreto. O que compõe o orçamento? São os recursos da população. São os impostos. As pessoas podem até dizer: não, mas eu não tenho carro, não pago IPVA, não tenho um imóvel, não pago IPTU. Todo mundo paga imposto nesse país. Aliás, nós deveríamos fazer com que os super ricos pagassem impostos como devem pagar. E nós deveríamos ter uma política, e é isso que eu vou defender no Senado, inclusive, uma política de justiça tributária. Mas, enfim, mas aí nós tivemos um orçamento secreto. Ou seja, as pessoas não sabiam para onde estavam indo aqueles recursos. E não sabiam para onde iam os recursos. Ou seja, nós tivemos uma parlamentar aqui em Brasília, Bia Kicis, que ela falou que tinha utilizado por volta de 32 milhões de orçamento secreto. Secreto. O parlamentar que tem o direito de contribuir com o orçamento através de emendas, ele e que utiliza e que faz com que as suas emendas sejam transparentes e sejam absolutamente dentro da legalidade, está convivendo com um parlamentar ou uma parlamentar que utiliza milhões de orçamento secreto. Isso é um verdadeiro escárnio com a população. Eu apresentei um projeto para que nós não tenhamos mais as emendas individuais, para que as emendas individuais elas existam a partir da deliberação da própria população. Tem que ter orçamento participativo. Aqui nós já tivemos em Brasília, durante o governo Cristóvão, governo PT, Cristóvão e Arlete, a própria população. Tem que ter orçamento participativo. Aqui nós já tivemos em Brasília, durante o governo Cristóvão, governo PT, Cristóvão e Arlete, orçamento participativo. Já

0: exemplo, municípios onde você tem o orçamento da saúde que é menor do que a emenda parlamentar que o parlamento, que o deputado vai oferecer. Então, assim, vou ter orçamento para a saúde? É óbvio, é fundamental. Mas isso tem que ser discutido a partir da população com transparência. Então, eu acho que a população tem que se apropriar do seu próprio orçamento e tem que participar dessa discussão. O orçamento diz respeito às nossas vidas. Ele não pode ser considerado uma coisa distante, que os parlamentares manuseiam como querem manusear, e que muitas vezes não respeitam as prioridades do próprio poder executivo. É que o poder executivo faz a sua proposta de governo, e essa proposta é validada pela sociedade. E muitas vezes ele não tem condições de efetivá-la, porque o orçamento, ele não passa, o orçamento necessário para aquela proposta poder se efetivar, ele está na mão de parlamentares que utilizam como instrumento para adquirir votos, ou para, tem muitas denúncias também, para receber uma parte dessas emendas de volta, ou para a corrupção. Eu digo para você que corrupção, ela tem que ser enfrentada de onde vier. E falo isso porque eu fui presidenta dos sindicatos bancários aqui. E quando a gente assumiu os sindicatos bancários, nós tínhamos uma sede, a sede sindicato, que hoje é a sede do Teatro dos Bancários, foi inaugurada na nossa gestão. Ali havia só alicerce. E nós decidimos construir a sede. E o sindicato é uma entidade dos trabalhadores, trabalhadoras, não usa recurso público. Mas sabe o que nós fizemos? Nós fizemos um processo de licitação. E nós criamos uma comissão com representantes do setor de engenharia do BRB, do setor de engenharia da Caixa, do setor de engenharia do Banco do Brasil, dos segmentos, representantes das áreas de engenharia dos bancos públicos aqui no Distrito Federal, para acompanhar o processo de licitação. Porque tem que ter transparência. Tem que ter transparência. E a partir daí nós construímos a sede, fizemos o teatro, enfim, com a mais absoluta transparência. Nós não precisávamos fazer licitação, porque era um processo de recursos da própria categoria, não era um recurso público. Mas nós optamos por isso. E quanto maior transparência, mais você dá condições à população de que ela possa interferir na sua própria história, que orçamento é o que vai ter de saúde no seu município, no seu território, o que vai ter de educação, o que vai ter de políticas públicas. Então, penso e fiz esse projeto para que nós tenhamos as emendas individuais sendo definidas a partir da vontade da própria população. É orçamento participativo, é radicalidade democrática. Nós vencemos uma tentativa de golpe contra a democracia, absolutamente atentatória contra as nossas próprias existências. O Brasil venceu isso há alguns anos atrás. E é preciso radicalizar a democracia para que nós possamos ter a população definindo os seus próprios destinos. Eu vou te dar um exemplo de como, assim, a PEC da impunidade, que, aliás, teve o voto favorável, inclusive, da deputada Bia Kicis. A PEC da impunidade, que os parlamentares só poderiam ser processados se a Câmara permitisse, ou se o parlamento permitisse, que é um escândalo, é um escárnio. Então, assim, olhe, vire parlamentar, porque você vai ser protegido e você provavelmente não vai ter que responder pelos seus próprios crimes. Por isso que a gente chama de PEC da blindagem ou da impunidade e tal, enfim. E aquilo foi aprovado na Câmara, né? Mas a população reagiu. A população foi às ruas. E ao reagir, você conseguiu impedir que aquele projeto se transformasse em lei. A participação da população é absolutamente fundamental. E é o que tem permanência, porque os mandatos são todos transitórios. Mas a população ter noção dos seus direitos e lutar por eles, isso é permanente.
1: A gente tem ainda 4 minutos de entrevista. Queria perguntar para a senhora sobre feminicídio, que é uma pauta que eu acho que é fundamental também. Várias leis, eu acredito que avançamos no parlamento com leis, e vejo que há uma dificuldade muito grande da gente conseguir diminuir os casos de feminicídios, mesmo com políticas públicas que são executadas pelos diversos estados e com as leis. Como é que a gente pode evoluir, deputada, com projetos no Senado ou até mesmo nessa discussão para que a gente não veja tantos casos absurdos que a gente se depara dia após dia?
0: Eu penso que o feminicídio sempre é

0: construído, não é? Ele é, eu falo assim, a desumanização literal, que se transforma em estatística, que faz parte do feminicídio, que aliás é uma proposta, esse projeto, é do governo Dilma. Eu lembro muito porque a gente ajudou a aprovar. E tinha resistência acerca dele. E a gente conseguiu aprovar o projeto do feminicídio, que era um agravante do homicídio quando ele dizia respeito às discussões de gênero. As pessoas estavam morrendo em função do seu próprio gênero, ou mulher morrendo simplesmente porque é mulher. A então ministra Eleonora, ela esteve na Câmara numa discussão intensa, foi um processo intenso para que a gente conseguisse aprovar. Mas veja, o feminicídio, ele é construído. Ele é construído com o que eu chamo de desumanização simbólica. Nós temos no Brasil milhões de mulheres que têm medo de voltar para casa. Na rua a gente é anônima, né? Ninguém sabe quem a gente é. É para casa, é em casa que a gente tem as pessoas que a gente mais ama. As mulheres têm medo de voltar para casa porque serão arrancadas delas mesmas. Se eu considerar que a minha humanidade eu reconheço na condição de sujeito, de ser dona do meu corpo, do meu pensar, do meu sentir, do meu agir, e se isso me é retirado em função de uma lógica patriarcal e sexista, eu tenho uma desumanização simbólica. Então é preciso combater as diversas formas de violência contra as mulheres. A Lei Maria da Penha, ela caminha nesse sentido, mas é preciso também identificar, e já temos identificados, violência vicária. Inclusive com projetos de lei, violência vicária, violência política de gênero, violência violência institucional de gênero. Sabe o que é violência política de gênero? Você escutar de um parlamentar que mulher que não age como mulher tem que apanhar como homem. De dizer que nós deveríamos dormir e não acordar mais. De dizer, de transformar em hostilidade, numa lógica tóxica, a participação das mulheres no universo da política, para que a gente saia da política. E eu falo para esse parlamentar: olha, a gente vai acordar todos os dias e vai continuar lutando pelos direitos das mulheres, para que não tenhamos que conviver com o feminicídio que dói na gente, que tem que ter uma série de políticas públicas, de autonomia financeira, ao mesmo tempo de discussão nas escolas, porque o feminicídio, eu diria, é o ápice de um processo de violência de gênero. E vejam que grande parte dos feminicídios, a maior parte, é cometida por pessoas da relação afetiva da mulher. Então, portanto, é feminicídio zero. É a proposta do Lula de termos esse pacto que foi construído, inclusive diminuiu o número de feminicídios em nível nacional. Mas enquanto uma mulher morrer porque é mulher, a gente tem que estar em atuação para impedir que nós tenhamos os feminicídios simbólicos e os feminicídios literal, pela vida de todas as mulheres.
1: Eu tenho 40 segundos, agradecendo já a candidata ao Senado, Érica Cocai, para suas considerações finais.
0: Apenas dizer que são muitos anos de luta. Assim, é difícil ter uma luta na cidade que eu não tenha participado dela. E pedir o seu apoio, o apoio de quem está nos escutando para esta candidatura ao Senado, que representa muita coisa. Representa muitas lutas, representa muitos direitos, representa muita democracia, cidadania, soberania. E o meu número é 131.
1: Candidata Érica Cocai, do PT, muito obrigado pela entrevista. Amanhã a gente segue a sequência de entrevistas de Sabatina, ouvindo Guto Felício, do PSDB. A gente vai para um rápido intervalo e já já, reta final do Gente Brasília.
2: Hora certa na Bandeirantes FM.
1: 10h57.
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2: Hora certa na Bandeirantes FM.
3: 11 horas.
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3: Acabou, gente. 11h03, estouramos 3 minutinhos. Só dá tempo de dizer tchau e dizer que Rodrigo Vilela e grande equipe chegam para comandar a partir de agora, amanhã, Bandeirantes. Tchau.
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25: Agora são 11 horas e 6 minutos.
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25: Muito bom dia nesta quinta-feira, tá quase 17 de setembro de 2026. Está no ar o Manhã Bandeirantes, comigo, Rodrigo Vilela e toda a brilhante equipe da Bandeirantes, da nossa 89.9 FM, Vitória Carvalho na produção. Faça companhia até meio-dia e fazer logo aquele convite para você participar com a gente pelo nosso WhatsApp, é o 994009269. Vou repetir para você, 994009269. E você acompanha a nossa programação pelo rádio no 89.9 FM e também no YouTube, lá no Band Brasília. Esse é o nosso perfil, nossa live que já está no ar. Se quiser dar aquela moral no Instagram, nosso perfil é Rádio Bandeirantes Brasília, tudo junto mesmo, @ Rádio Bandeirantes Brasília. E vamos aos destaques do Manhã Bandeirantes. Irmãos denunciam a abordagem truculenta da Polícia Penal. A confusão que aconteceu na via estrutural foi toda filmada. Operação da Polícia Civil prende 3 pessoas por tráfico de drogas, entre elas um empresário investigado pela relação dos recursos do tráfico com atividades comerciais. Tempestade desta quarta-feira deixou estragos em várias regiões do Distrito Federal, em Planaltina e Arapuangas. Choveu até granizo. Compromisso do Manhã Bandeirantes, vagas de emprego. Hoje são mais de 1.200 oportunidades disponíveis nas agências do trabalhador, salários que chegam a R$4.000. E hoje tem entrevista também, vamos conversar com o coordenador de cursos do INPE, o Alisson Barros. Vamos falar sobre concursos, né? Abriu um editalzão aí do metrô, mais de 200 vagas, 224 vagas no metrô. Então, para você que está se preparando para concurso público, quer começar, já está estudando, já é um nível mais avançado, cola aqui comigo que a gente vai conversar com o Alisson para trazer a melhor forma de você aproveitar esse tempo, conhecimento, organizar seu estudo para ter um bom aproveitamento na prova, né? E quem sabe não virar servidor, você que sonha com trabalhar no serviço público, pois é, cola aqui comigo. Se tiver alguma dúvida específica, é só você mandar aqui no 994009269.
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25: Faz um sol meio tímido aqui na área central de Brasília, né? Tá um céu com bastante nuvens. Temperatura para esta quinta-feira com mínima em 20 graus Celsius, a máxima em 31, neste momento 25 graus. Umidade relativa do ar entre 95% e 35%, que bom, né? Não estamos mais naquele alerta amarelo. Umidade relativa do ar até ali mais ou menos sob controle, né? E para você que gosta de acompanhar o pôr do sol, hoje o sol está previsto para se pôr, de acordo com o IMET, às 18 horas e 7 minutos. E céu com muitas nuvens, com possibilidade de chuva isolada. Essa previsão segue para amanhã também, mas claro que amanhã nós vamos atualizar você sobre a situação, a previsão do tempo, inclusive para o fim de semana. E eu lembro que amanhã é uma edição especial do Manhã Bandeira. Bandeirantes, nós não vamos fazer aqui do estúdio da Bandeirantes, eu te conto os detalhes logo mais.
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25: Trânsito bom nas principais vias de acesso aqui à área central de Brasília. Não consigo ver nenhum engarrafamento. Talvez seja porque o mapa do Waze aqui não estou sentindo muita firmeza que isso aqui está atualizando, não. Então vamos direto para as câmeras do DR. Lá na área central de Taguatinga, ali no túnel Rei Pelé, trânsito bom nos dois sentidos da via, para quem está indo para a IPTG, também para quem segue sentido Ceilândia. Na EPAR, lá na IPG, GU, viaduto Camargo Correia também com trânsito todo muito bom. EPTG, trânsito fluindo bem também. O mesmo na EP, ali na altura do Catetinho, trânsito até assim, com bastante carro, mas flui, não chega a ficar parado, viu? Toda a EP com trânsito fluindo muito bem. Mais uma vez ali na IPTG, na altura de Águas Claras também, o trânsito todo fluindo muito bem. Não estou confiando neste mapa do Waze aqui, porque é muito estranho quando não tem nenhuma sinalização. Eu vou até abrir de novo esse mapa aqui. Enquanto ele atualiza, eu vou falando para você aqui pelas câmeras do DER. Deixa eu dar uma olhada na estrutural, como é que está nossa querida estrutural. Estrutural também com o trânsito todo fluindo muito bem ali na altura da cidade do automóvel, os dois sentidos da via com um trânsito bom, viu, gente? Lá na EPTG, não, na EPA tá, o trânsito tá bom sim, só foi uma pequena paradinha ali, mas já voltou a fluir normalmente, então nenhuma preocupação para você que está chegando aqui na área central de Brasília, trânsito todo fluindo muito bem. Agora 11 horas e 12 minutos, aditivo de R$1,5 milhão de reais. Eleva contrato das obras da EPIG, que como tem aborrecido o motorista, hein? Porque, meu Deus, como essas obras estão se arrastando. Agora o contrato já está, sabe em quanto? 162,2 milhões de reais e nada dessa obra chegar ao fim. Quem vai trazer os detalhes para a gente agora é Felipe Campbell. Bom dia.
7: Bom dia, Vilela. Pois é, chama atenção, né, esse tempo dessa obra. A Secretaria de Obras do DF assinou o sétimo termo aditivo ao contrato das obras de readequação da Estrada Parque e Indústrias Gráficas, a EPIG. O documento prevê um acréscimo de R$ 1.532.000 e elevando o valor global da obra para R$ 162.202.000. O dinheiro adicional, ele vai ser destinado à implantação de uma bacia de amortização, que é um reservatório usado para armazenar temporariamente a água da chuva e liberá-la aos poucos na rede de drenagem. O contrato original foi firmado em 2022 e prevê a elaboração de estudos e projetos e também a execução das obras de readequação da ADF-011, conhecida como EPIG. Então, desde 2022, aí, esse projeto em andamento. Esse projeto que inclui faixa exclusiva para ônibus do sistema BRT, viadutos, estações de BRT, passagens para pedestres e outras estruturas de infraestrutura viária. Essa despesa adicional, né, será custeada com recursos previstos no orçamento de 2026. E no último domingo teve uma nova entrega dessa obra, a faixa reversa na EPIG, no trecho entre o novo viaduto na entrada do setor de indústrias gráficas e o viaduto Luiz Carlos Botelha, foi desativada no sentido Taguatinga. Com a mudança, os motoristas que seguem para Taguatinga passaram a utilizar a nova pista em concreto, que está liberada até a altura do viaduto em construção em frente à Octogonal. A alteração também permitiu a liberação do acesso ao sudoeste pela Terceira Avenida. Agora, os motoristas podem acessar a região tanto pela Terceira quanto pela Quarta Avenida, além do viaduto do Sudoeste. Aumentou um pouquinho aí as opções para quem mora nessa região, Vilela.
25: Tá aí, obrigado pelas informações, Felipe Campbell, e a nossa torcida para essa obra chegar ao fim, né? Há quantos anos quem vem ali da região de Ceilândia, Samambaia, Taguatinga, Águas Claras, sempre se aborrecendo com um trânsito intenso por causa de obras, seja na estrutural, seja na IPTG, agora mais esse aditivo no contrato, fica a nossa torcida para isso chegar ao fim, a uma solução o quanto antes, que o motorista não aguenta mais se aborrecer com tanto trânsito.

0: 11h15, três pessoas foram presas pelo crime de tráfico de drogas. Uma delas, gente, um empresário investigado pela relação dos recursos do tráfico com as atividades comerciais. Quem vai trazer os detalhes pra gente? Diogo Albuquerque, bom dia.
1: É isso, Vilela, bom dia para você e para quem nos acompanha aqui no Manhã Bandeirantes. A Polícia Civil aqui do Distrito Federal prendeu três pessoas em flagrante por tráfico de drogas e apreendeu também entorpecentes, dinheiro em espécie, veículos e uma pistola de uso restrito durante uma operação na manhã desta quinta-feira em Ceilândia e também no Sol Nascente. A ação teve como objetivo desarticular aí uma rede responsável pelo fornecimento e pela distribuição de drogas nessas regiões. A investigação começou a partir de uma operação anterior que resultou na prisão em flagrante de um suspeito por tráfico. Com autorização judicial, os policiais analisaram o celular apreendido e encontraram conversas aí sobre a compra e o fornecimento de drogas. A partir dessas informações, os investigadores identificaram possíveis fornecedores e parceiros também desse primeiro suspeito. As negociações envolviam cocaína, maconha e outros derivados da cannabis. Os policiais também encontraram registros de transferências via Pix relacionadas às transações. Com o avanço das investigações, a justiça expediu três mandados de busca e apreensão. As ordens foram cumpridas simultaneamente em endereços ligados aos investigados. Três suspeitos foram presos em flagrante. A maior apreensão ocorreu na casa de um empresário investigado. No imóvel foram localizados grandes quantidades de droga, uma quantia expressiva em dinheiro e também uma pistola de uso restrita e acompanhado de dois carregadores municiados. Além do tráfico, esse empresário foi autuado por porte ilegal de arma de fogo. Durante a operação, também foram apreendidos aí veículos que, segundo os investigadores, podem ter ligação com essa atividade criminosa. O material será analisado e poderá ser alvo de medidas patrimoniais. A operação agora pretende avançar além dos pontos de venda e também identificar os responsáveis pelo abastecimento, pela distribuição e pelo financiamento da cadeia de drogas. A investigação continua com análise de celulares, documentos e outros materiais apreendidos. A Polícia Civil também busca identificar novos fornecedores, distribuidores, compradores e também identificar aí os fluxos financeiros relacionados a esse grupo. Vilela.
0: Tá aí, obrigado pelas informações, Diogo Albuquerque. Pessoal, consegui atualizar aqui o mapa do Waze, troquei meu navegador e aí vou trazer um destaque para você que está em Águas Claras, Avenida Castanheiras, que está com trânsito intenso, começa no, na altura da Rua Buriti, esse engarrafamento, e segue até a altura do condomínio Onyx, tá ali no condomínio Onyx, o residencial ali, condomínio Onyx, então com o trânsito, está intenso, gente, mas assim, dali na Rua Buriti, na Avenida das Castanheiras, no cruzamento ali com a Rua Buriti, segue até mais ou menos o edifício Big Center. Mas já está melhorando, porque eu vi mais cedo um pouquinho, o trânsito estava mais intenso, até no Waze já começa a sinalizar uma melhora. Nas três pontes que cortam nosso Lago Paranoá, trânsito fluindo muito bem nos dois sentidos, em todas as três pontes, também dentro ali das vias do Lago Sul, no Lago Norte, na 020, Épia Norte, Épia Sul, viu gente, tudo tranquilo. Só essa intensidade, esse trânsito mais intenso lá em Águas Claras e também na Comercial Norte em Taguatinga. E se você que passa por Taguatinga ou que me acompanha aqui no Manhã Bandeirantes todos os dias, já sabe que o trânsito ali geralmente é intenso mesmo. Mas nada fora do comum, viu? Tá, parece até que tá melhor do que estava ontem ali na Comercial, viu gente? Então não precisa se aborrecer, né, ficar preocupado ali em mudar a rota, pode seguir seu caminho planejado que não tem nenhum, pelo menos por enquanto, sinal de acidente ou engarrafamento, pontos de trânsito no DF onde o fluxo chega a parar, por enquanto não. E essa chuva, hein, gente? Quem vai trazer agora, vai falar pra gente, com a gente, sobre esse assunto, é a Beatriz Matos. Isso porque a forte chuva que atingiu o DF deixou um rastro de estragos em diversas regiões, né, Beatriz? Bom dia.
2: Bom dia, Vilela, para você e aos nossos ouvintes. E sim, rastros de estragos, destruição. Quem acompanhou as imagens dessa chuva viu cenas aí realmente impressionantes. Teve árvore arrancada, telhado voando, casas atingidas e muita gente tentando salvar aí o que dava diante dessa chuva muito forte que teve aqui no Distrito Federal, Vilela. Nas redes sociais, eu estive acompanhando vários moradores ali, relatos de muita gente que disseram que nunca tinha visto uma chuva tão forte como essa que teve ontem. Em Planaltina, teve um morador que chegou a subir, inclusive, no telhado. Tem umas imagens assim que mostram ele em cima do telhado da própria casa, ainda debaixo daquela chuva, e com uma ventania muito forte ali, ele tentando salvar, né, a estrutura do telhado dele, evitando que fosse levada com a ventania. Em Samambaia, parte do teto de um posto de gasolina também foi arrancada e teve um comércio ali perto que foi totalmente danificado. E teve granizo no Arapuanga, moradores registraram aí pedras de gelo acumuladas pelas ruas. E o IMET também recebeu relatos de quedas de granizo em Planaltina. O Instituto registrou pancadas de chuva com trovoadas em regiões do Gama, Braslândia, e também teve queda de granizo em Planaltina, Vilela. Agora a gente já tem também mais ou menos um balanço do Corpo de Bombeiros que ajuda aí a mostrar mais ou menos o tamanho desse estrago. Foram 62 ocorrências relacionadas à chuva entre as 3 da tarde de ontem e as 8 da manhã de hoje. Planaltina e Samambaia foram as regiões que foram mais afetadas. Foram 30 chamados envolvendo árvores, 6 por desabamentos e destelhamentos, 4 por alagamentos e outros 22 por risco de choque elétrico. Apesar de toda essa confusão, graças a Deus não houve nenhuma vítima, Vilela. E no Arapuanga, a situação ainda preocupa porque tiveram aí árvores de eucaliptos de grande porte que caíram sobre diversas casas, muros e também sobre a rede elétrica. Uma casa foi atingida diretamente por uma árvore e ficou sem condição de moradia. E as residências, demais residências que foram atingidas ou que estão em área de risco, estão sendo interditadas previamente. Nossa equipe também procurou o IMET e a meteorologista Cristiane Andrioli, ela deu uma previsão para esta sexta-feira e também para o fim de semana. Vamos ouvir.
3: A partir de sexta-feira e durante o fim de semana, as chances de chuva devem reduzir significativamente. As temperaturas máximas devem variar entre 30 e 32 graus e a umidade relativa nos períodos mais quentes do dia entre 30 e 35%.
2: Bom, Vilela, e também pode chover hoje, mas a previsão do IMET é de um cenário mais tranquilo mediante essa chuva que teve ontem. Podem ocorrer chuvas isoladas, só que com menos força, né, Vilela?
0: Tá aí, obrigado pelas informações, Beatriz Matos. Você chegou a passar por essa chuva, Beatriz?
2: Olha, eu moro no sudoeste, Vilela, e não teve nenhum rastro de chuva. Você acredita? Eu fiquei até impressionada quando eu abri depois as redes sociais e vi tantos vídeos, tanta ventania. Incrível mesmo essa chuva que teve ontem.
0: É, eu peguei essa chuva só na... Hoje é quinta, quarta, na terça. Na terça-feira eu ainda vi chovendo na parte da tarde. Mas também não cheguei a pegar, ontem pelo menos não, ainda senti assim um ventinho assim de chuva aqui na área central de Brasília, eu estava ali próximo ao Mané Garrincha.
2: Sim.
0: E senti até um vento mais fresco assim, mas não cheguei a presenciar essa chuva de ontem ainda não, mas vi quando eu estava indo ontem, na parte da noite, eu estava indo sentido Taguatinga, e eu vi lá no horizonte pela EPTG, já uns raios assim, eu falei, caramba, deve estar chovendo bastante. Aqui em Brasília, a terra da garoa para mim é em Samambaia. Samambaia sempre chove bastante. Samambaia e ali próximo à Flona, Floresta Nacional, também ali próximo ao Rio Descoberto, sempre percebo que chove bastante.
2: Já morei em Samambaia e esse seu relato é verídico, viu? Acho que realmente não tem um lugar que mais chove quanto Samambaia, Vilela.
0: É isso. Obrigado, Beatriz Matos. E aí, o Distrito Federal tem 23 áreas de risco para desastres ambientais. É o que mostra o Demonstrativo Social 2026 da Secretaria de Segurança Pública. Segundo o levantamento, as localidades estão suscetíveis a catástrofes, grande parte delas relacionadas a ação das chuvas, como alagamentos, enxurradas e deslizamentos. Ao todo, são mais de 3 mil pessoas vivendo nessa situação no Distrito Federal. Isso porque, segundo uma pesquisa do Tribunal de Contas da União, o DF não vem se preparando adequadamente para os efeitos do aquecimento global. A capital cumpriu apenas 3 dos 15 pilares de enfrentamento às mudanças climáticas. E a Justiça Climática, que trata sobre as políticas ambientais para populações vulneráveis, é justamente o pilar mais crítico na capital do país. A engenheira, urbanista e professora da Estácio Brasília, Sâmia Gomes, ela explica que a mudança climática interfere diretamente na qualidade de vida das pessoas, aumentando a pressão sobre os recursos hídricos. Problema esse que, segundo a especialista, se intensifica quando não há justiça climática.
4: As chuvas mais intensas, elas exigem que as cidades sejam preparadas com uma drenagem mais eficiente, com ocupação adequada do solo, com a proteção das áreas mais vulneráveis. E a deficiência em justiça climática torna todo esse cenário ainda mais relevante, porque esses impactos que a gente está discutindo não atingem todo mundo da mesma maneira. Quem mora em áreas menos arborizadas, que possui infraestrutura urbana mais precária, depende mais de transporte público ou dispõe de menos recursos para se adaptar, tende a sofrer proporcionalmente mais.
0: Segundo a Secretaria de Segurança Pública, entre as áreas de risco, aparecem como classificação de risco muito alto Arniqueira, Fercal, Gama, Núcleo Bandeirante, Riacho Fundo 1, Riacho Fundo 1, Sobradinho 2, o CIA e Esquia, que é a Cidade do Automóvel, e Setor Habitacional Água Quente. E os locais de risco com maior número de moradores são o Conjunto A, da Vila Rabelo 2, em Sobradinho 2, com 792 pessoas. A Vila Cauí, no Núcleo Bandeirante, com 416 moradores. E o setor de inflamáveis na Cidade do Automóvel, no Esquia, com 729 residentes.
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0: 11 horas e 27 minutos.
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6: 11 horas e 30 minutos.

0: Um alerta médico: alimentos comuns para muita gente, como mortadela e salsicha, estão associados ao aumento de câncer no sistema digestivo. Por isso, a orientação é evitar o consumo diário. A repórter da Band, Roberta Scherer, é quem vai explicar pra gente. Eita, e hoje ainda comi um processadozinho, viu? Vamos lá.
1: Salaminho, presunto, mortadela, peito de peru, salsicha. Quem come esses alimentos pensa estar incluindo carne à dieta. Mas eles passam por tantos processos, com tantos ingredientes como sal, gordura, conservantes, que são considerados ultraprocessados, com quase nada de natural na fórmula. Uma pesquisa internacional que monitorou quase 500 000 de pessoas por 14 anos mostrou que o consumo frequente desse tipo de alimento está associado ao maior risco de câncer. Mesmo uma pequena quantidade por dia, 30 gramas, uma, duas fatias de presunto, já está associada a um aumento de 9% no risco de câncer gástrico e 13% no de esôfago. O médico gastroenterologista e proctologista Dr. Jacques Mattoni explica.
2: Ele entra pela boca, cai no esôfago e logo em seguida cai no estômago. Pelo contato direto desses produtos com a mucosa pode gerar lesões que propiciam o desenvolvimento desse câncer.
1: A pesquisa apontou ainda que o câncer de intestino também está associado aos alimentos ultraprocessados. Marta Massari, que é empresária, já teve a doença e cortou todos da dieta.
3: Quando eu tive esse choque da doença, é que eu fiquei com medo de ficar doente de novo. Então, precisou eu ter passado esse choque. Vem as vontades, sim, mas é uma desintoxicação e uma mudança de mentalidade.
2: Quer dizer que se a pessoa for comer uma linguiçinha ou for comer um presunto, que ela terá um câncer. Isso não é desta forma. Na hora que isso começa a ser frequente o tempo todo, precisamos ter um alerta.
0: É, fica atento, né? 11 horas e 32 minutos. Vamos de entrevista, então. Até falei na abertura do Manhã Bandeirantes, né? Que tem até previsão de novos concursos, inclusive edital do metrô, com mais de 220 oportunidades, né? Que já foi confirmado, autorizado. Então, nós convidamos o coordenador de cursos do INPE, o Alisson Barros, que vai falar pra gente ali a melhor estratégia do estudo, né? Alisson, muito bom dia. Obrigado por ter atendido ao nosso convite aqui do Manhã Bandeirantes. Alisson, para quem decidiu começar a estudar agora, nunca quis saber de concurso público, mas agora resolveu, uma pessoa que às vezes está até meio enferrujada, tem alguma dica para essa pessoa começar pelo menos a se organizar? Bom dia.
4: Bom dia, Vilela, professor Alisson Barros aqui do INPE, como você disse, bom dia, ouvintes. E tem sim, viu, Vilela? A gente tem uma estratégia bem delimitada, mas... Eu penso o seguinte, a gente começa a conversa, né? A primeira coisa que eu diria é que o concurso público ele não pode ser visto como uma preparação igual para todo mundo. Isso aí é um fato, porque o mundo é composto por várias pessoas distintas, né? Esse é aquele candidato que está começando agora, aquele candidato que tem família, aquele candidato que já acumulou um conhecimento, mas decidiu mudar de área, e também aquele candidato que já foi aprovado no concurso e continua buscando aquele sonho, aquela carreira específica. Na minha percepção, como coordenador de curso aí já há muito tempo, é um erro usar a mesma estratégia para esses três momentos distintos, ou até quatro, né, dependendo da situação, né? A gente pode conversar sobre esses estágios, se tiver interesse.
0: Vamos lá, por favor, Alisson.
4: Então, vamos lá. Primeiramente, né, para quem está começando agora, né, terminei a faculdade, ou ainda não terminei, nós temos muitos alunos que eles fazem os processos paralelos, né? Vai fazendo a faculdade e já vai se preparando. Isso por quê, Vilela? Porque hoje em dia, o mundo do concurso público, ele está muito acirrado, muito competitivo. Então, quem está começando, pensa aí, né? Já começa, terminando a faculdade, do meio para o final da faculdade, já começa a se preparar. Porque com isso você já vai ter uma vantagem. Então, para essa pessoa que está começando agora, o principal erro é começar adquirindo qualquer curso. Vou comprar tudo, eu acredito que isso não funciona, estou sendo sincero. E olha que eu trabalho na área de curso, né? Eu penso que a primeira coisa, para ser bem honesto com os nossos ouvintes, é que ele precisa escolher a área do concurso dele. Antes de fazer qualquer aquisição, que vão ser investimentos no futuro, com certeza, educação sempre é investimento, ele precisa determinar a área dele, né? Não necessariamente o único órgão, só para explicar, eu vou seguir a carreira de analista administrativo. Nós temos a carreira de analista administrativo em vários órgãos distintos. Existe um tronco de conteúdo ali que é igual. Então, a pessoa aí, a partir disso, ela vai olhar a escolaridade, eu posso ter um nível médio, um nível superior. O tipo de carreira, obviamente, ele tem que olhar para a remuneração, que é muito importante, com certeza, né? E as matérias, para saber se ele tem alguma afinidade, né? Depois que ele conseguiu fazer esse primeiro planejamento, que para mim é o mais fundamental para o futuro dele, ele monta essa base de estudo com essas disciplinas. Aí sim, ele vai procurar um curso, vai procurar o INPE, vai procurar locais em que possa ajudá-lo. Isso sendo bem genérico, hoje o INPE é o local onde o aluno vai ter mais condição para estar no presencial, isso é um fato, né? Então, ele tem que pensar o seguinte, peraí, nesse meu início eu já tenho um planejamento, já tenho um material específico, já tenho uma plataforma para eu estudar. Vou estudar 50 horas por dia, exagero aqui, né? Então, eu disse isso por quê? Porque em algumas situações, que eu acredito que, pela expertise, na maioria das vezes, o aluno já começa a dimensionar uma hora, uma quantidade de hora muito grande. Ele fala assim, não, eu vou estudar 8 horas por dia. Isso se torna, em primeiro momento, inviável, né? Por ser iniciante. Então, o que eu acredito, né? Que esse iniciante, ele também precisa começar de forma planejada. Não vou começar com esse currículo que eu não vou suportar. Nós chamamos isso, nesse processo de preparação, de falácia do planejamento. O aluno imagina uma rotina ideal, vou estudar 4 horas de manhã, 2 horas de tarde e tudo certinho, mas essa rotina ideal não se comporta de acordo com a sua realidade. Então, a gente entende que é sempre melhor um plano sustentável, um plano a longo prazo. Aí ele tem um cronograma mais ajustado com a realidade dele, ele tem um acompanhamento presencial, ele tem uma plataforma, ele tem um mentor. Então, ele tem uma equipe que trabalha junto com ele para ele se desenvolver de forma crescente ao longo do tempo. Então, para esse aluno que está começando agora, eu sempre oriento, que é o quê? Cautela, planejamento e um acompanhamento real da sua realidade. Ou seja, dimensione aquilo que de fato você vai conseguir, não que você gostaria de conseguir. Então, esse para mim é o primeiro aluno, né? É o mais, em tese, o mais difícil, porque ele está começando agora, né? E é o segundo tipo de aluno também. É aquele que já estuda há muito tempo, 1, 2 anos. Eu tenho um aluno assim, nós temos alunos assim no INPE, né? Mas ele quer mudar de rumo. Ele falou, eu quero começar de novo. Por quê? Porque o concurso que eu fiz, eu não passei, por exemplo. E aí ele pensa o seguinte, tudo que eu estudei, eu vou perder, porque eu não consigo migrar o meu conhecimento. A gente sempre conversa bastante disso, Vilela, nas nossas coordenações do INPE, sobre essa migração de conhecimento. O aluno fala assim, poxa vida, professor, eu estudei bastante direito administrativo, mas no próximo edital, não tem, no concurso que eu vou migrar, não tem direito administrativo. Aí eu sempre falo para ele, meu amigo, você não perdeu o conhecimento, não existe isso. Você afiou o seu cérebro. Então, você aumentou a sua capacidade cognitiva e agora você vai processar outro conteúdo qualquer de forma muito mais rápida. Então, eu sempre uso 3 perguntas, né? Nessa mudança de rumo, né? O que eu vou manter? O que eu preciso acrescentar porque o edital é novo? E o que deixa de ser prioridade para mim? Nesse exemplo que eu dei, foi direito administrativo, mas vai depender da sua realidade, né? Por exemplo, quem estudava para banco, né, provavelmente já tem uma base boa em português, matemática, raciocínio lógico, conhecimentos bancários, informática, e já resolveu muita questão. Dependendo do concurso que ele vai fazer, ele vai ter que acrescentar uma matéria de direito processual civil, por exemplo, ou legislação específica do órgão e tudo mais. Então, a gente precisa fazer essa migração de forma responsável, né? E principalmente porque o patrimônio de estudo dele não desaparece. E eu sempre friso isso, porque o aluno pensa que, infelizmente, né? Nesse momento a gente é um pouco utilitarista, né? Eu queria estudar para passar naquele conteúdo, naquele concurso. E eu sempre falo para os alunos, não, você estuda para se tornar uma pessoa melhor, uma capacidade cognitiva melhor. Aí você vai passar em qualquer concurso que você quiser. E isso dá muito certo, graças a Deus, né? Então, esse patrimônio de estudo, ele não desaparece. A gente sempre diz isso, porque educação é sempre investimento. Aqui existe outra armadilha, que eu sempre digo, né? Que é o do custo afundado, né? A pessoa, ela pode continuar prosseguindo a carreira, já que não deseja apenas porque investiu muito tempo nela. Então, ele pensa assim, poxa, eu investi muito tempo naquela carreira e eu não vou abandoná-la. Eu falo, isso é custo afundado, meu irmão. Você tem várias outras oportunidades. Esse investimento que você fez no passado, na sua educação, estudando um conteúdo, ele vai ser aproveitado, com certeza. porque você melhorou sua capacidade cognitiva. Então, eu sempre uso como frase, né? Mudar o concurso não significa zerar o candidato, porque você não consegue se zerar. Você continua com uma bagagem muito grande e só vai te melhorando ao longo do tempo. Esse é o segundo candidato, que é mudar de rumo. Já tem o candidato mais especial, que esse aqui é em quantidade muito reduzida, né? É o que já passou, mas continua estudando o concurso dos sonhos. Vou te dar um exemplo, que a gente vai falar disso hoje, né? Que é o concurso do metrô, né? Dessa pauta, né? Eu sou oriundo do metrô, e aí vai ficar mais fácil de conversar. E aí eu passei em outro concurso que era o que eu queria. Então, isso aqui sou eu exatamente, tá? Então, quem já passou, mas continua estudando para o concurso dos sonhos. Aqui nesse estágio, a minha estratégia, que eu falo por mim, né? Ela foi mais cirúrgica, né? Eu já tinha, de certa forma, provado que eu tinha competência para ser aprovado, tanto que trabalhei lá, né? Mas agora eu preciso mudar, eu preciso separar tudo, né? Eu tenho que olhar o que eu já consegui e eu preciso dimensionar o meu objetivo específico. Porque, diferentemente de quem começou lá a estudar agora, Vilela, eu não estou analisando mais uma área. Ah, analista administrativo de todos os órgãos. Não, eu já tenho o meu emprego. Agora eu quero aquele, é pontual, aquele é o meu sonho. Aí o estudo passa a depender menos de consumir aquela quantidade vasta de conteúdo e mais de que eu chamo de análise e diagnóstico. Eu já tenho competência porque eu passei, agora eu preciso analisar tudo que eu fizer, todos os meus estudos, a gente vai ter uma tabela, um percentual de acerto por disciplina, desempenho em provas, tempo de resolução no exercício, vou fazer bastante redação, porque normalmente quando a gente quer ascender esse novo concurso, ele obrigatoriamente vai ter uma redação, e aí eu fico identificando a sistemática de erros, que é o que nós chamamos de caderno de erros. Faço as minhas questões, faço os meus estudos, e onde eu errei? Aí eu reviso, volto ali, fico ali mastigando aquele conteúdo, porque agora eu já estou em outro, entre aspas, né, em outro patamar. Então, a gente precisa sempre adequar a cada realidade, né? Isso porque eu tenho outra frase aqui para esse momento, né? Depois que eu tenho a minha primeira aprovação, o estudo precisa ficar menos intuitivo, né, e mais baseado em evidências, em dados. Porque você já está expert, você já passou, né? Então, essas três características são as características mais comuns dos alunos do INPE. E aí, proporcionalmente, ali, quem começou a estudar agora, normalmente, 60%. Quem já estuda para mudar de rumo, 30%. E 10% é quem já passou e quer ser aprovado nesse concurso, dando um total de 100%. A gente tem essa realidade permanente dentro do nosso curso preparatório, né? E a gente dá esse apoio para o aluno, a gente sempre conversa e sempre tenta colocar cada aluno no seu caminho. Isso é o nosso foco. Essa é a ideia, dos três, essa é a ideia, Vilela.
0: Então, Alisson, o que eu entendi é foco, disciplina ali, né? Persistir. Claro que tem gente que tem a felicidade de conseguir na primeira tentativa, mas quem não conseguir também, persistência que uma hora chega, né, professor?
4: Exatamente, Vilela, você falou tudo. Eu tenho outra frase para isso. Eu sempre digo o seguinte para os alunos: quem não para, sempre vence. Então, ele tem que continuar porque vai chegar a hora dele. Naquele momento, ele tinha alguém mais preparado. E aí, o que eu sempre comento também é o seguinte: hoje, nos dias de hoje, a gente tem muito material, muita informação. O que você precisa é de um local que otimize o seu tempo. Porque hoje é tudo muito corrido, eu não tenho mais uma quantidade de horas grande para estudar, porque eu tenho muitos outros afazeres, então eu preciso de otimização do tempo para ter o máximo de eficiência. A gente trabalha muito isso no nosso cronograma das nossas aulas, né? Porque é muito importante, a gente sabe dessa realidade do aluno, né? Então essa é a ideia básica.
0: Tá aí, conversamos com o professor Alisson Barros, coordenador de curso do INPE. Trouxe boas dicas, né? Uma orientação para você que está procurando uma luz ali, você que é concurseiro, está pensando em começar a estudar para concurso, ou mais, né? Já está estudando ali. O professor trouxe aqui uma luz até para você conseguir se organizar e ter um aproveitamento melhor do seu tempo e também do material estudado. Professor, muito obrigado pela entrevista.
4: Vilela, eu que agradeço e estou sempre à disposição, assim como ele, viu?
0: Muito obrigado, professor.
4: Bom dia.
5: A gente tem que pensar.
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0: 11h44.
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0: 11 horas e 47 minutos.
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0: Deixa eu mudar a trilha, peraí, peraí.
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0: Seguimos acompanhando, né, a sabatina dos candidatos ao Senado pelo Distrito Federal, Quem vai trazer um resumo de hoje, quem participou foi a candidata

0: feminicídio. Sobre o fundo constitucional do DF, a candidata afirmou ser favorável à manutenção dos recursos e defendeu que a União tenha responsabilidade pelo financiamento da capital, destacando que Brasília é sede dos poderes e das representações diplomáticas. Ela também comparou os valores do fundo entre os governos recentes e citou discussões no Congresso sobre mudanças no cálculo do reajuste. Sobre o Banco Master, a candidata disse defender a instalação de uma CPI e afirmou que todas as denúncias devem ser investigadas, independentemente de quem seja citado. Segundo ela, caso sejam comprovadas responsabilidades, os envolvidos devem responder pelos atos. Em relação às emendas parlamentares, Érica defendeu maior transparência e afirmou que os recursos deveriam ter participação direta da população na definição de suas prioridades. Ela citou como proposta a adoção de mecanismos de orçamento participativo para as emendas individuais. E na pauta do feminicídio, a candidata afirmou que os assassinatos de mulheres são resultado de um processo de violência e desumanização de gênero. Ela defendeu o combate a diferentes formas de violência contra as mulheres, além de políticas públicas voltadas à autonomia financeira e ações de prevenção e conscientização nas escolas. Vilela.
1: Aí, obrigado pelas informações, Ayumi Watanabe. Agradecer a todo mundo que está participando com a gente aqui no nosso WhatsApp, também na nossa live. Marcos Souza, que ainda repercutindo sobre a chuva, né? Sobre o IMET não ter previsto a intensidade das chuvas e dos ventos também. Quem mais que está participando com a gente? O Emerson falando que mora no Paranoá, em Planaltina, que nem é longe, né, de uma tempestade. Diz que não viu nenhuma gota de chuva por lá. Eu também, viu, Emerson? Parece que eu estou indo para um canto e a chuva está indo para o outro. Ainda não dei essa sorte de pegar a chuva, não. Mas estou achando bom, viu, meu amigo Emerson? Por causa da umidade relativa do ar, porque eu peno que só com o tempo seco aqui em Brasília. Eu sou de Minas, mas moro aqui desde de novinho, então eu sofro muito com a umidade relativa do ar aqui em Brasília. Acho tempo bem seco, né? Mas deu uma melhorada. E ainda sobre essa chuva, nós até recebemos uma atualização aqui sobre ali da administração de Planaltina. Diz que eles devem encaminhar no fim do dia um relatório à governadora com levantamento preliminar desses estragos causados pela chuva de ontem. Né? Mas foi bastante coisa. 25 pessoas desabrigadas, são 186 pontos de desabamento de muros, telhados, árvores e outros. A administração está com uma força-tarefa desde o ocorrido, né, para tentar amenizar esses estragos causados pela chuva, né, de ontem, bastante forte. Eu não consegui, né, não passei por essa chuva. Vitória Carvalho, muito bom dia. Quero saber de você se você passou por essa chuva de ontem ou não.
2: Oi, Vilela, bom dia a todos. Eu não passei por essa chuva, graças a Deus, mas tô achando bom que o clima tá muito quente.
1: Deu uma melhorada mesmo, né, inclusive na umidade relativa do ar, que é aquilo que eu estava até falando aqui com o Emerson agora, Vitória, como eu sofro com o tempo seco, viu? Vitória, você tem mais informação para a gente, né?
2: Tenho sim, Vilela. A Vigilância Sanitária emitiu um alerta que salões de beleza não estão autorizados a realizar procedimentos invasivos como aplicação de injetáveis. Os procedimentos estéticos agressivos exigem atenção redobrada na hora de escolher o estabelecimento e o profissional que vai realizar este atendimento. Esse alerta surgiu, Vilela, após a morte de uma mulher. Lembro aqui, inclusive, que foi a Maria Luísa Lira que trouxe essa informação para a gente uns dias atrás. Essa mulher tomou uma injeção para queda de cabelo em um salão de Ceilândia e, infelizmente, morreu. Durante a vistoria neste mesmo lugar, os agentes constataram que o local não tinha licença sanitária e nem responsável técnico habilitado. De acordo com a Vigilância Sanitária, procedimentos que rompem a barreira da pele devem ser realizados em estabelecimentos licenciados como serviços de saúde de alto risco. Antes de realizar qualquer procedimento, Vilela, eles ainda alertam que o consumidor deve verificar se o estabelecimento tem licenciamento sanitário e se o profissional, claro, né,

0: é habilitado para exercer aquela atividade. A fiscalização, então, foi ampliada no DF. Neste ano, até o momento, já foram 2.655 vistorias, 125 interdições e mais de 1.500 ampolas apreendidas. Denúncias, Vilela, pode ser feita pelo telefone 162 ou pelo site sistema.participadf.gov.br de forma anônima.
1: Tá aí, obrigado pelas informações, Vitória Carvalho.
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1: 11h54.
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11: 11 horas e 57 minutos, falei com vocês que amanhã tem edição especial do Manhã Bandeirantes, né? Vamos estar acompanhando o Unasíndico 2026 no Grande Oriente do Brasil, na 913 Sul. Nos dias 18 e 19 de setembro, a Unasíndico 2026 chega com uma edição ainda mais completa, unindo conhecimento, relacionamento, experiências e entretenimento, com o tema O Síndico do Futuro, Inteligência, Segurança e Eficiência para os condomínios de 2030. O evento reúne síndicos, gestores, especialistas e empresas para discutir os principais desafios do universo condominial. Além da programação técnica, a Unasíndico conta ainda com atrações especiais como o stand-up de Nani Pipo e o show de encerramento com Guilherme Arantes. Para mais informações, acesse unasíndico.com.br ou @unasíndico, o perfil nas redes sociais. 11 horas e 58 minutos, rapidinho, ainda dá para eu passar a informação sobre emprego para vocês, né? Falei que hoje tem vagas... Vagas pra caramba, né? Disponíveis mais de 1.200 oportunidades. Olha só, tem uma vaga, tem duas vagas para supervisor de lavanderia. Essas vagas são destinadas a pessoas com deficiência. Tem que ter experiência e também ensino superior completo. A remuneração é fixa, viu, gente? R$ 3.500. Aí é só cadastrar seu currículo lá no aplicativo Carteira de Trabalho Digital ou ir a uma das 16 agências do trabalhador. Tchau, gente. Eu vou ficando por aqui. Amanhã eu tô de volta. Tchau, tchau.
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7: Olá pessoal, boa tarde. Estamos juntos sempre. Para você aqui, é claro, na sua melhor frequência. Muito bom que você esteja a bordo da nossa Rádio Bandeirantes, quinta-feira, 17 de setembro. A partir de agora, estamos unindo a maior e melhor rede de rádios do Brasil. Bandeirantes! Olha, problemas todos temos ou teremos, mas os evitáveis, estes sim, são aqueles que a gente imagina que precisemos ter a capacidade poder escapar deles. A gente tem que ter capacidade de escolher o melhor caminho. Agora, se você optar pelo risco, não pode reclamar do dia em que esse risco te encontrar. Então, ó, voltamos com a boa e velha arte da escolha. Ontem, a quarta-feira, foi uma destas escolhas assim muito interessantes, espalhadas por todos os cantos, não só aqui no Brasil, como também fora dele. Claro que o Palmeiras teve a capacidade de nos pênaltis se superar, mas quem diria, o segundo maior orçamento do Brasil passando por apuros em plena Copa Libertadores da América. Ah, você é daqueles que enxerga o copo meio cheio? Então, o Palmeiras mais uma vez avança às semifinais da Libertadores. Isso é impressionante, porque nos últimos anos, nos últimos 7, eu diria, apenas em 2 oportunidades, o Palmeiras não foi às semifinais da Libertadores. O Santos foi atropelado pelos pênaltis, mas eu diria o seguinte, o grande problema da quarta-feira foi a do Corinthians. E que problema é esse, o do Corinthians? Que história é essa protagonizada por Memphis Depay? E um protagonista desastroso, um protagonista que leva o time ao fundo do poço, é muito ruim, porque o que você espera do protagonista é que ele seja o bastião da sua conquista, que ele tenha a capacidade de carregar esse time, ou, se você preferir, esse filme, a um final feliz, aquilo que o norte-americano costuma chamar de happy end. Mas, infelizmente, o que aconteceu ontem na Neoquímica Arena, de novo, completa e totalmente lotada, para esses abnegados torcedores da Fiel, mais uma vez o Corinthians cai. E, mais uma vez, o protagonista acaba surgindo como vilão. É um triste fim? Talvez sim, talvez não. Mas, de novo, a vida é feita de escolhas. E estas, infelizmente, não têm sido as melhores. Corinthians falha na escolha de um treinador que, na minha opinião, é fraco, desqualificado e que tem um visual, que tem uma ideia de jogo totalmente fora daquilo que eu acredito ser a realidade do futebol, não só no Brasil, como no mundo. E, mais uma vez, você tem um protagonista que é um fiasco, dos mais bem pagos jogadores, onde o Corinthians tem uma dívida absurda, onde já deveria ter ficado livre e não teve a capacidade de novo fazer a melhor escolha. Por quê? Porque de novo tem profissionais e dirigentes que, na minha opinião, infelizmente, estão abaixo da grandeza desse time fundado em 1910. Corinthians, do topo à ladeira, infelizmente, só desce. Quais são as alternativas? As alternativas são mudanças. Quais são as alternativas? Melhores escolhas. Quais são os caminhos que você trate de pavimentá-los antes de ter que percorrê-los? Corinthians, nessa estrada, passa por mais buracos, passa por mais desfiladeiros do que, infelizmente, a sua enorme e fiel torcida tem capacidade de suportar. 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
4: 12 horas e mais 40 minutos, maravilha que você siga por aqui. A partir de agora, o melhor giro do rádio esportivo do Brasil aqui na sua Bandeirantes.
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4: Lá vem o Corinthians, que desce a ladeira. Ai, ai, ai, ai, ai. Que momento é esse? Que desclassificação dolorida, sentida e eu diria até tragédia pouco anunciada, mas infelizmente aguardada. É ou não é, PDV? Seja bem-vindo, boa tarde.
5: Boa tarde, Eli, um abraço para você, para o amigo ligado aqui no Nossa Área. A noite de ontem na casa do Corinthians marcou aí a primeira ruptura de Memphis Depay com o torcedor corintiano. Pênalti desperdiçado no último lance pelo holandês, que isolou talvez até mesmo a idolatria com a fiel torcida. A imprensa ficou esperando o Memphis por algum tempo, praticamente aí até 1h30 da manhã na zona mista, mas ele não apareceu para falar. O Corinthians está eliminado na Copa Libertadores, tem apenas o Campeonato Brasileiro pela frente, que assombra o timão. 4 pontos apenas a distância para a zona do rebaixamento e são 5 derrotas consecutivas na competição. Domingo, o timão volta a jogar em casa, 16h, contra o Fluminense, que está bem no Brasileirão e, diferente do timão, avançou para a semifinal da Libertadores. O timão aí há 14 anos sem saber o que é disputar uma semifinal da competição. E segundo o Diniz, o Memphis acabou desperdiçando o pênalti num dos jogos mais importantes da história do Corinthians.
2: Corinthians!
4: Pois é, esse é o Corinthians, que é um fiasco de ponta a ponta, mas que tem 2 casos emblemáticos. A renovação de contrato do Memphis Depay, esse é um dos fiascos grandiosos dessa trajetória recente. E o outro é o trabalho do Fernando Diniz, que há muito, eu já tenho dito, deixa a desejar. Informações que chegam do Palmeiras para você. Sim, este não foi um triste fim, mas atenção, há muito a equipe do Palmeiras, ela é resultadista e isso é bastante bom, mas precisa entender, para um outro nível de competição, esse Palmeiras tem qualidade? Tem virtudes para avançar? Alô, Bruno Migliozzi, boa tarde.
6: Fala, Elia, tudo bem? Boa tarde. Abraço para você, para o amigo ligado aqui na Bandeirantes durante a nossa área, chegando com as informações do Palmeiras. O único paulista que passa bem nesse meio de semana de Copas Continentais, segue vivo na Copa Libertadores, avançou mesmo que com sustos, com preocupação e na emoção dos pênaltis, com Carlos Miguel sendo herói. Só havia defendido um pênalti com a camisa do Palmeiras, aquele na final do Campeonato Paulista do Robson contra o Novo Horizontino, e agora tem mais dois para colocar na conta. Em duas defesas importantes que classificam o Palmeiras às semifinais, vai enfrentar o Fluminense, decidindo o jogo em São Paulo. Primeiro jogo no Rio de Janeiro, o segundo na casa do Alviverde. Outro ponto importante, foi ali, a 13ª semifinal do Palmeiras na história da Libertadores, time brasileiro com mais participações nessa fase da competição. Tem 3 conquistas e o sonho da quarta segue mais vivo do que nunca. No final de semana tem Campeonato Brasileiro, domingão às 11 horas da manhã, tem Grêmio e Palmeiras, o Verdão segue vivo nas 3 frentes em 2026. Elia!
2: Palmeiras!
4: Lá vem o São Paulo, que também desce a ladeira e lambe as suas feridas. Oi, Lucas Bueno, boa tarde!
7: Fala, Elia, todos que nos acompanham aqui na nossa área, trazendo as últimas informações do São Paulo, porque o jogador Osório foi julgado pelo STJD em uma punição que poderia ser de 1 a 6 jogos. E o STJD decidiu apenas dar uma advertência ao atleta. Com isso, ele apenas pega um jogo de suspensão por conta da suspensão automática que já teria devido ao cartão vermelho que tomou na partida contra o Palmeiras. Com isso, o atleta só ficou com uma advertência e perde o próximo jogo do Tricolor contra a equipe do Internacional. São Paulo e Internacional se enfrentam neste sábado às 9 horas da noite no Morumbi. E duelo extremamente importante para o São Paulo conseguir posições na tabela do Campeonato Brasileiro, tendo em vista que o Botafogo jogou ontem e conseguiu tirar algumas posições do Tricolor na tabela.
2: São Paulo!
4: 12 horas e mais 45 minutos, descemos a serra para o Santos, que pede passagem. Ai, ai, ai, ai, ai. Desclassificação assustadora. Quase na mesma proporção da do Corinthians. Alô, Everton Ramos, boa tarde.
8: Oi, Elia, tudo bem? Boa tarde para você, para o ouvinte ligado com a gente aqui. No Nossa Área, vai ser uma quinta-feira de recalcular rota na Baixada Santista, já que o Santos sucumbiu à pressão do Atlético Mineiro, não conseguiu, na retranca de Cuca, segurar a vantagem e está eliminado da Copa Sul-Americana, que era o principal objetivo do Peixe no segundo semestre, chegar à Libertadores. Se não vai dar pela Sul-Americana, o Santos deve tentar isso então apenas pelo Campeonato Brasileiro. São 7 pontos do 6º colocado e 4 do 7º colocado neste momento, que são justamente a dupla mineira, respectivamente Cruzeiro e Atlético Mineiro. Então o Santos agora vai tentar nessa toada ficar nessas posições que devem conquistar pelo menos uma vaga a pré-Libertadores. Então um dia difícil e o Santos eliminado da Copa Sul-Americana com muitas contratações, mas sem título depois de 10 anos. Elia?
2: Santos! 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
9: Você sabia que o Grupo City tem um representante vivo na Copa Sul-Americana? É o Montevideo City Torque, clube uruguaio que desde 2017 faz parte do grupo. A equipe, inclusive, perdeu o jogo de ida contra o Cienciano do Peru na única chave de Sul-Americana e Libertadores nas quartas de final, que não envolve clubes brasileiros. Na ida, o placar foi de 2-0. E agora, o time que representa o Grupo City na América do Sul tenta reverter esse resultado jogando em Montevideo nessa quinta-feira.
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1: Lá vamos nós, momento de muita reflexão em torno de tudo aquilo que acontece dentro do futebol brasileiro. Sim, as competições internacionais são relevantes, determinantes até eu diria, para o sucesso ou fracasso de uma determinada grande equipe. É fato, o Campeonato Brasileiro segue sendo o mais duro, não o mais qualificado do planeta, mas o mais duro entre todos os campeonatos nacionais disputados neste globo terrestre, e é também o mais justo. Por isso, a grande virtude de quem conquista um campeonato nacional aqui no Brasil. Mas é fato, ontem foi uma quarta-feira muito triste, de muitas reflexões, de muitos entendimentos em relação àquilo que se precisa fazer. Começa pela desclassificação do Santos, que havia alavancado uma vitória categórica por 2-0, que poderia inclusive ter sido maior na sua disputa na Vila Belmiro. Aí vai para Belo Horizonte e não tem a capacidade de entender o que é que precisa fazer para voltar de BH classificado. Talvez falte ao Cuca, e eu já disse isso, um autodidata qualificado que conhece a história do futebol, que conhece o modus operandi do futebol, mas lhe falta acadêmico para entender melhor como solucionar questões que poderiam ter garantido ao Santos uma classificação. E no que diz respeito ao Corinthians, um dos maiores fiascos da sua história, que sim, passa pelos pés de Memphis Depay, outro incompetente que não tem sequer a hombridade de passar pela zona mista depois do seu fiasco e do seu erro, mas passa fundamentalmente pelo topo da cadeia, pelas más escolhas, pelos maus momentos. Alô, Fernando Diniz, eu quero ouvi-lo.
2: Todo mundo muito triste, obviamente. Eliminação. O jogo foi um jogo difícil, um jogo parecido. Os confrontos contra o Rosário Central e contra o Estudiantes foram parecidos, tanto o jogo de lá quanto o jogo da volta. A gente sabia que ia ser um jogo difícil, eu não acho que o time se acovardou. O time não estava encontrando soluções para poder furar a defesa. Então foi um jogo equilibrado, de poucas oportunidades, poucas finalizações, poucas chances para os dois times, como foi o do Rosário enquanto teve 11 contra 11 também. Ele é o batedor, ele bate. Adorei o Garro. Se tivesse cobrança de pênalti, ele e o Garro, um dos dois ia bater o primeiro pênalti, o outro ia bater o segundo, se a decisão fosse para os pênaltis. Então era um provável batedor, era ele. Ele que treina, ele e o Garro. Então não teve nada que ele pegou a bola porque ele quis bater. Ele é um cara que é acostumado a bater pênalti, assim como o Garro. E qualquer um dos dois poderia bater. A gente tem, é sempre difícil esses momentos, mas a gente agora tem que saber enfrentar, saber sofrer com o que aconteceu. Está todo mundo muito triste. Hoje é um dia de

0: Bom, quando morre alguém, a verdade é essa, de tristeza geral, mas a gente vai ter que saber se levantar, porque o Campeonato Brasileiro continua. A gente tem que melhorar o campeonato, a gente tem uma sequência muito ruim. É o time se juntar, se fortalecer para terminar a temporada de maneira digna.
1: Aliás, não é uma questão de dignidade, né? Não é uma questão. Eu não digo que o Memphis Depay não seja digno. Eu digo que quando você está neste rumo, quando você faz as suas escolhas, você tem que ter entrega necessária e suficiente para que essa escolha tenha sido a mais correta. Você tem que ter a dedicação e a qualificação para que o melhor resultado possa ser alcançado. E não é o melhor resultado individual, é o resultado coletivo. Talvez falte ao Corinthians esse entendimento sobre tudo aquilo que precisa ser modificado para que as coisas comecem a andar melhor. Não se esqueça, o Flamengo de 10 anos para cá é outro, mas a pedra fundamental, ela foi colocada há mais de 10 anos. Palmeiras, de 10 anos para cá, também é outro, mas esta pedra fundamental também foi colocada para a construção de um edifício mais qualificado pelo Paulo Nobre. Você precisa ter história e precisa ter dirigentes competentes, qualificados, para que essa história possa ser construída da melhor forma. 12 horas e mais 56 minutos. 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
3: A Copa Truck B8B20 entra de vez na reta final da temporada 2026 neste fim de semana no Circuito dos Cristais, localizado em Curvelo, no coração de Minas Gerais. Depois da etapa mineira, os pilotos e equipes só terão mais uma etapa para se colocarem em condições de brigar pelos títulos em jogo na decisão do fim de novembro em Brasília.
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1: É isso, chegando ao final de mais um Nossa Área para você. Boa tarde, fiquem com Deus e boa sorte.
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12: Bandeirantes, 1:04. Olá, boa tarde. Tudo bem com você? Prazer. Eu sou Tamara Rezende e te faço companhia a partir de agora aqui pela Rádio Bandeirantes. Boa música e informação sempre na medida certa para você. 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
12: Começa agora o nosso Primeira Classe pela Bandeirantes. Nós embarcamos juntos num voo musical pelos anos 70, 80 e 90. Começando Primeira Classe de hoje com Rockwell, Knife.

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0: Bandeirantes, boa música em formação, Shake and Stevens, You Drive My Crazy, fechando nossa primeira classe. Um rápido bloco comercial, eu volto já já.
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9: Agora na Bandeirantes, 1h35.

0: Bandeirantes, boa música e informação, ouvimos o som de Ed Vedder. E daqui a pouco você confere o nosso 60 Minutos pela Bandeirantes.
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0: Começa agora os nossos 60 minutos aqui na Bandeirantes. Uma hora de música sem intervalo comercial. Começamos muito bem os 60 minutos com Supertramp, Give a Little Bit.
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Bandeirantes, boa música e informação, New Edition, aqui nos nossos 60 minutos. Você está ouvindo uma hora de música sem intervalo comercial. Agora o som de The Isley Brothers, Harvard for the World.

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0: Bandeirantes, boa música e informação, Luiz Miguel, No Se Tu, fechando nossos 60 minutos. Agora é hora de informação para você. Confira o repórter Bandeirantes.
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2: Olá, boa tarde. Eu sou a Yumi Watanabe e você acompanha agora os destaques do Repórter Bandeirantes. A forte chuva desta quarta-feira também causou transtornos em Planaltina e no Arapuanga, no Distrito Federal. Moradores registraram queda de granizo no fim da tarde de ontem. As pedras de gelo atingiram carros que estavam estacionados em diferentes pontos da região. A chuva forte também provocou alagamentos e queda de árvores. Segundo os relatos de moradores, algumas quadras ainda tiveram interrupção no fornecimento de energia elétrica. Imagens feitas durante o temporal mostram a intensidade da chuva e a queda de granizo. Para hoje, o Instituto Nacional de Meteorologia não prevê novos temporais para a região. Outro destaque é a decisão da Justiça do Distrito Federal, que determinou a última perícia no caso que envolve a morte do adolescente de 16 anos. O Instituto Médico Legal vai fazer uma análise complementar do laudo cadavérico depois que o Hospital de Brasília de Águas Claras encaminhou novos documentos solicitados pela defesa de Pedro Turra. Entre os materiais estão as imagens originais da primeira tomografia do adolescente, além de prontuários médicos, boletins de anestesia e informações sobre a cirurgia realizada no hospital. Os peritos vão analisar se esses novos documentos alteram ou complementam as conduções do laudo que já foi produzido. Depois dessa perícia, o processo deve avançar para a fase de alegações finais. Cabe ao juiz analisar as novas provas e decidir se Pedro Turra será levado ou não a júri popular. O ex-piloto, relembrando, está preso preventivamente e é acusado pela morte de Rodrigo, que morreu em fevereiro depois de ficar 16 dias internado em estado gravíssimo. E agora um serviço para quem está procurando qualificação profissional. Estão abertas até o dia 24 de setembro as inscrições para o programa do Qualifica DF, com 10 mil vagas para cursos gratuitos. As oportunidades estão divididas entre setores como comércio, serviços, saúde, indústria e tecnologia. Tem curso de assistente administrativo, auxiliar de recursos humanos, atendente de farmácia, cuidador de idosos, eletricista, mecânico, robótica e manutenção de celulares também. As aulas têm 240 horas de duração e serão oferecidas nos turnos da manhã, tarde e noite. Os cursos são presenciais em 4 polos, Ceilândia, Santa Maria, Paranoá e Azaçu. O candidato pode escolher até 2 cursos, desde que sejam em turnos diferentes. A próxima edição do Repórter Bandeirantes é às 5 horas da tarde.
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1: Bandeirantes, 3:11.
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1: 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Ao som de The Who, I Can Explain.

0: Boa música e informação, ouvimos Rita Coles com All Time High aqui na Bandeirantes. Eu volto daqui a pouco.
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3: Agora na Bandeirantes, 3:36.

0: Boa música em formação, Michael McDonald, aqui na Bandeirantes. E daqui a pouco você confere mais uma edição do nosso Primeira Classe.
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0: A partir de agora, mais uma edição do Primeira Classe aqui na Bandeirantes. Nós embarcamos juntos num voo musical pelos anos 70, 80 e 90. Começamos com Kim Carnes, Bad Dave's Eye.
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0: Bandeirantes, boa música, informação com Little Texas, My Love. Fechando o nosso Primeira Classe, que volta a qualquer momento aqui na Bandeirantes.
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0: 4h38 na Bandeirantes.

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0: 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Agora, Shania Twain.

0: Bandeirantes, boa música e informação com Luiz Miguel Labarca. Hora de informação para você. Confira mais uma edição do Repórter Bandeirantes.
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2: Olá, boa tarde. Eu sou a Yumi Watanabe e você acompanha agora os destaques do Repórter Bandeirantes. O Tribunal Regional Eleitoral do Distrito Federal regulamentou o uso de novas tecnologias dentro da cabine de votação nas eleições deste ano. A medida atualiza as regras para preservar o sigilo do voto diante do uso de equipamentos como relógios e óculos inteligentes. Além dos celulares e câmeras, estão proibidos na cabine dispositivos como pulseiras conectadas, fones de ouvidos, câmeras corporais e microcâmeras que possam registrar ou transmitir imagens, sons ou dados. Objetos como canetas, chaveiros, bonés, chapéus e broches também não poderão ser usados se tiverem câmera, microfone ou algum recurso de comunicação. O celular ainda poderá ser usado pelo eleitor para apresentar o e-título ou outro documento digital durante a identificação. Depois disso, o aparelho deverá ser desligado e deixado em um local indicado pela mesa receptora antes do eleitor entrar na cabine. Quem se recusar a desligar e guardar um equipamento que possa comprometer o sigilo não poderá entrar na cabine enquanto mantiver a recusa. E atenção, a regra foi aprovada por unanimidade pelo plenário do TREDF e já está valendo para as eleições de 2026. Outro destaque é que aqui no Distrito Federal, mais de 3 mil pessoas vivem em áreas de risco. Quem traz essas informações é a repórter Júlia Juste.
3: O Distrito Federal tem 23 áreas de risco para desastres ambientais. É o que mostra o Demonstrativo Social 2026, da Secretaria de Segurança Pública. Segundo o levantamento, as localidades estão suscetíveis a catástrofes, grande parte delas relacionadas à ação das chuvas, como alagamentos, enxurradas e deslizamentos. Ao todo, são mais de 3 mil pessoas vivendo nessa situação no DF. Isso porque, segundo uma pesquisa do Tribunal de Contas da União, o DF não vem se preparando adequadamente para os efeitos do aquecimento global. A capital cumpriu apenas 3 dos 15 pilares de enfrentamento às mudanças climáticas. E a justiça climática, que trata sobre as políticas ambientais para populações vulneráveis, é justamente o pilar mais crítico na capital do país. A engenheira urbanista e professora da Estácio Brasília, Sâmia Gomes, explica que a mudança climática interfere diretamente na qualidade de vida das pessoas, aumentando a pressão sobre os recursos hídricos. Problema esse que, segundo a especialista, se intensifica quando não há justiça climática.
4: As chuvas mais intensas, elas exigem que as cidades sejam preparadas com uma drenagem mais eficiente, com ocupação adequada do solo, com a proteção das áreas mais vulneráveis. E a deficiência em justiça climática torna todo esse cenário ainda mais relevante, porque esses impactos que a gente está discutindo não atingem todo mundo da mesma maneira. Quem mora em áreas menos arborizadas, que possui infraestrutura urbana mais precária, depende mais de transporte público ou dispõe de menos recursos para se adaptar, tende a sofrer proporcionalmente mais.
3: Segundo a Secretaria de Segurança Pública, entre as áreas de risco, aparecem com classificação de risco muito alto: Arniqueira, Fercal, Gama, Núcleo Bandeirante, Riacho Fundo 1, Sobradinho 2, Cia e Setor Habitacional Água Quente. E os locais de risco com maior número de moradores são o Conjunto A da Vila Rebelo 2, em Sobradinho 2, com 792 pessoas, a Vila Cauí, no Núcleo Bandeirante, com 416 moradores, e o setor de inflamáveis no Cia, com 729 residentes.
2: Valeu, Júlia! E esse foi o Repórter Bandeirantes.
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2: Olha,

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3: 5 e 11 na Bandeirantes.
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3: Boa música e informação. Simple Red com Sunrise.

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Buonasera, signorina.

0: Bandeirantes, boa música e informação. Ouvimos James Taylor, Shoulder to People, aqui na sua Bandeirantes. Eu volto daqui a pouco. O bloco comercial é rápido. Não saia daí.
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0: 5h38 na Bandeirantes.

0: Bandeirantes, boa música e informação, ouvimos Take That, Back for Gold, fechando a minha participação com você nesta quinta-feira. A gente se encontra amanhã, a partir da 1 da tarde. Fique agora na companhia de Joelson Costa. Um forte abraço e uma ótima noite.
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18: 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Uma excelente noite para você ligado aqui em 89,9. É quinta-feira e eu sou Joelson Costa, junto com você por aqui até meia-noite, com o melhor da música nacional e internacional de todos os tempos. Vamos juntos. Bandeirantes. Boa música e informação. Para começar, tem o som de Queen, Radio Gaga.

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0: Bandeirantes, boa música e informação. Acabamos de ouvir o som de Heart, These Dreams. Vamos para um rápido intervalo comercial e já estamos de volta por aqui em 89,9. Até já!
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1: Agora, na Bandeirantes 6h44. 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
1: Robin Williams, Pet Shop Boys, X Madonna.

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0: Bandeirantes, boa música e informação. Acabamos de ouvir o som de Anne Murray, You Needed Me. Vamos para um rápido intervalo e já estamos de volta. Fique ligado.
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0: Agora, na Bandeirantes, 78.
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0: 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Zuckery Poyang, Senza Una Dona.

0: Bandeirantes, boa música e informação. Acabamos de ouvir o som de Prince, Purple Rain. Vamos para um rápido intervalo e já já retornamos com mais músicas e mais conteúdo aqui em 89,9. Fique ligado!
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1: Agora, na Bandeirantes, 7h42. Boa música e informação. Elton John, Can You Feel Love Tonight?

0: Bandeirantes, boa música e informação. Acabamos de ouvir o som de Barry Manilow, The Wood Songs. Vamos para um rápido intervalo e já estamos de volta. Fique ligado.
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13: Agora, na Bandeirantes, 8 e 7.
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15: 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No Mercy, Baby Come Back.

0: Bandeirantes, boa música e informação. Acabamos de ouvir o som de Djavan, Linha do Equador. As melhores canções nacionais você ouve aqui em 89,9. Uma rápida pausa e já já estamos de volta. Fique ligado.
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13: Agora. 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
13: Gregory Abou, Shake You Down.

0: Bandeirantes, boa música e informação. Fechando aqui a nossa hora musical. Na sequência tem o Jornada Esportiva aqui pela Rádio Bandeirantes.
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0: Depois de conquistar uma grande vantagem em Quito, no Maracanã cheio, o Flamengo decide a vaga na semifinal da Libertadores contra o Del Valle.
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4: Dá um Google aí e digita Ronaldo Caiado. Pergunta pro chat GPT quem é Ronaldo Caiado. Pergunta pro Claude, pergunta pro Gemini quem é Ronaldo Caiado. Pergunta coisas boas, pergunta coisas ruins, pergunta o que quiser. Conheça melhor Ronaldo Caiado. Muito pra